0: incêndios aumentou para 4 o número de fogos ativos a preocupar a Proteção Civil, Boticas, Oliveira de Azeméis, Ponte de Lima e também o incêndio de Torre de Moncorvo no distrito de Bragança, que teve uma reativação ao início da noite. Adianta a TSF o comandante Alberto Fernandes.
1: O incêndio da Torre de Moncorvo, que teve uma reativação pelas 19h14, e neste momento envolve 102 meios terrestres e 299 operacionais. Para além deste incêndio, temos em Ardões, Boticas, um incêndio que neste momento tem 83 meios terrestres e 226 operacionais. Um incêndio em Ponte Lima, na Senhora da Rocha, que tem 34 meios terrestres e 102 operacionais. E ainda um incêndio em Castro, Oliveira das Azeméis, que neste momento tem 43 meios terrestres e 137 operacionais. As dificuldades sentidas nestes teatros de operações são, acima de tudo, a orografia do terreno, que dificulta os acessos dos meios terrestres às zonas de incêndio.
0: São para já as dificuldades no terreno, as declarações da TSF do comandante Alberto Fernandes, nesta altura, Boticas, Oliveira das Azeméis, Ponte Lima e também o incêndio que teve uma reativação ao início da noite no distrito de Bragança, em Torre de Moncorvo. Estes 4 incêndios continuam ativos, ainda fora de controle, a dominar as atenções por parte da Proteção Civil. O incêndio que começou no passado sábado na freguesia de Cabeça Boa, concelho de Torre de Moncorvo, alastrou hoje para o concelho vizinho de Carraseda de Anciães. José Requeijo, o segundo comandante subregional do Douro, adianta que este incêndio ainda tem 2 frentes ativas.
2: Neste momento, progride já com bastante extensão nas freguesias que incensa esse município. Portanto, é lá que está colocado o nosso foco. Apesar de ainda também uma das freguesias de Torre de Moncorvo, que é a Lousa, também ainda manter alguma atividade. Relativamente à situação do incêndio, ele teve uma reativação forte durante o período da tarde, a meio da tarde, que apesar dos meios estarem posicionados e atentos, não foi possível ser extinta de imediato. Progrediu para uma zona de difíceis acessos, com um declive acentuado, e portanto neste momento temos 2 frentes ativas com intensidade e 2 povoações a serem afetadas pelo percurso do incêndio, que é Pinhal do Douro e Coleja.
0: Pinhal do Douro e Coleja, em Carraseda de Anciães, são as 2 aldeias que estão confinadas e seguras numa operação que envolve também a GNR.
2: Os meios estão a fazer defesa das habitações, as populações estão seguras, em colaboração com a GNR, estão confinadas nas aldeias e seguras, e portanto, até o momento, apesar da extensão das frentes e da intensidade com que chegaram às povoações, não registramos danos pessoais, portanto, vítimas, qualquer tipo de vítima nas pessoas, nem nas habitações que foram afetadas por proximidade.
0: As declarações de José Requeijo, este incêndio em zona de mato tinha entrado em fase de resolução cerca das 10 horas da manhã de domingo, 80% do perímetro do fogo já estava dominado, a reativação foi por volta das 7 horas da noite. Há mais de 700 bombeiros mobilizados atualmente nos vários incêndios a nível nacional. No discurso que assinala o início do ano político em Olhão, José Luís Carneiro quer que a reentrée do PS sirva para afirmar os socialistas como alternativa de governo. O secretário-geral do PS anunciou propostas para fazer frente à crise na habitação e lembrou as condições para aprovar o próximo orçamento de Estado. Mas foi o discurso de Luís Montenegro, no Pontal, na passada sexta-feira, a dominar este arraial socialista, Rui Plónio.
3: 48 horas depois, o discurso de Montenegro, na festa do Pontal, ainda ecoava na reentrée socialista e José Luís Carneiro reconhece que ficou com dúvidas no negócio da recompra da REN.
4: Qual é a fonte de financiamento e qual é o valor da compra? Qual é a razão desta decisão? Está em condições de garantir aos portugueses que a posição que o Estado agora vai comprar permita ao Estado determinar e participar na definição estratégica da rede elétrica nacional?
3: Noutras matérias ficou com menos dúvidas.
4: Sobre a alegada obra que diz já orgulhar-se o doutor Luís Montenegro Alguém tem de dizer ao primeiro-ministro que o rei vai mesmo nu.
3: Depois, durante quase meia hora, o secretário-geral socialista rebateu os argumentos da AD.
4: Para tentar refriar o entusiasmo das palavras de sexta-feira do Dr. Luís Montenegro, é que os dados são públicos e Portugal não ganhou competitividade, Portugal perdeu competitividade em 57% dos mercados externos e isto coloca em causa o progresso e o futuro do nosso país.
3: Na educação, o socialista insiste num pedido de desculpas do governo a pais, alunos e professores, mas também volta a acusar o executivo de insensibilidade e incompetência. Também um alerta para a administração interna.
4: Para a grande sensibilidade do que se está hoje a passar nas funções nevrálgicas do sistema de segurança interna. Exige o mais elevado sentido de Estado ao Primeiro-Ministro. E o Primeiro-Ministro não pode lavar as mãos.
3: Aliás,
4: é recorrente que o Dr. Luís Montenegro, para retirar a atenção daquilo a que tem que responder, procure colocar o olhar dos portugueses lá longe no horizonte em 2034, naturalmente, quando ele já não tiver que prestar contas aos portugueses.
3: O líder socialista critica a ausência da saúde no discurso do Primeiro-Ministro e anuncia que se junta à esquerda no pedido de apreciação parlamentar da lei orgânica do INEM, além de defender uma lei de financiamento plurianual para o SNS. Mas Carneiro trouxe também a Olhão novidades na habitação, desde logo com uma espécie de projeto sala, o Serviço Ambulatório de Apoio Local, com Estado, câmaras, cooperativas, arquitetos e construtores civis envolvidos.
4: Vamos trabalhar para lançar um Serviço Nacional de Habitação destinado a garantir a mobilização do Estado. E queria dizer-vos que no próximo orçamento vamos bater-nos para que as cooperativas possam ter acesso ao financiamento nacional e ao financiamento europeu.
3: E já com os olhos postos no próximo orçamento, o PS promete insistir na isenção de impostos sobre as mais-valias das vendas de casas que se destinem à habitação permanente. Mas lembra que só aprova o orçamento se a revisão constitucional for acertada entre PS e PSD e que as pensões não são abertas a fundos privados.
0: A reportagem de Rui Polónio, insensibilidades e incompetência, algumas das críticas no discurso desta noite a assinalar o início do ano político em Olhão. José Luís Carneiro quer que esta rentrée socialista sirva para afirmar o PS como alternativa do governo. Portugal termina com 3 medalhas os europeus de atletismo. A atleta Patrícia Silva foi terceira no final dos 1500 metros. Esta noite conquistou a medalha de bronze. António Botelho.
5: Patrícia Silva fez uma ponta final muito forte. Estava em quarto, mas deu um sprint nos últimos metros e segurou o bronze. Mas o início da corrida não foi fácil para a atleta portuguesa.
6: Foi uma prova extremamente tática. Encontrei-me muitas vezes ali um pouco fechada, com vontade de sair. Ainda tentei sair uma vez, fiquei bloqueada outra vez, mas tive de ter paciência e acreditar que no fim ia conseguir. E na reta da meta foi deixar tudo o que tinha, porque foi mesmo por muito pouco. Mas nós somos todas muito boas e tem que ser por muito pouco e desta vez caiu para mim.
5: Patrícia Silva, em declarações à RTP, explica que esta medalha tem um grande significado.
6: Significa tudo. Acho que as pessoas não têm noção do esforço que nós pomos em prática todos os dias, os sacrifícios que fazemos. Foi um ano de muito sacrifício, um ano de muito tempo longe da minha família, mas eles são o meu grande apoio. O meu treinador é o meu grande apoio e tenho muito a agradecer à minha família, ao meu treinador e aos portugueses, porque eu sei que estão a apoiar. E esta medalha significa muito todo o trabalho e significa que Portugal está cá para mostrar o que é que nós valemos.
5: Medalha de bronze para Patrícia Silva nos 1500 metros. A atleta portuguesa cortou a meta com o tempo de 4 minutos, 9 segundos e 22 centésimos. Já Salomé Afonso ficou em 11º lugar nesta prova. No salto em comprimento, Agathe Sousa não conseguiu o pódio, terminou a prova no 4º lugar. O melhor salto dela foi no 3º ensaio, 6,96 metros, ficou a 2 centímetros do bronze. Bronze que tinha conquistado há 2 anos nos europeus de Roma. Nota positiva para a participação de Pedro Boiró na final do salto à vara, com marca de 5,7 metros. O atleta português terminou em sexto lugar. Tornou-se o melhor português de sempre nesta disciplina. E nota também para a boa prova que Portugal fez nos estafetas 4x100, em equipas mistas, uma estreia de Portugal nesta final. Ficou em quinto lugar, com o tempo de 40,90 segundos, com os atletas Gabriel Maia, Tatiana Pinto, Delvis Santos e Arialis Gandulha.
0: António Botelho, um salto positivo para Portugal a terminar estes europeus com 3 medalhas, a prata de Pedro Pichardo no triplo salto, o bronze de Fatoumata Daló nos 400 metros barreiras e de Patrícia Silva esta noite nos 1500 metros. E no domingo o Porto recebeu a final da volta a Portugal em bicicleta, que consagrou o francês Alexis Guerin na conquista da volta ao ser o 8º na 10ª e última etapa, mas uma vitória ficou em casa. Rui Oliveira venceu ao sprint na Avenida dos Aliados no Porto. O ciclista diz que alcançou um sonho.
7: Vinha muito motivado, mas obviamente que as pernas já iam cansadas. Foi todo este público, todo o sofrimento que me moveu, todas as pessoas que estavam aqui a gritar o meu nome. Tenho toda a gente que está aqui, se calhar só falta o meu pai aqui. E está toda a gente completa, e o meu irmão, obviamente, que está em Andorra a preparar a Vuelta. Portanto, sim, eu tenho que agradecer a toda a minha equipa, ao Machini e a toda a equipa do AE, porque deixaram-me vir aqui e concretizar um sonho que sabiam que era muito importante para mim.
0: Rui Oliveira fechou em grande a volta a Portugal, venceu a última etapa que consagrou o francês Alexis Guerin como vencedor da edição deste ano. O Benfica procura hoje a primeira vitória na Liga, na visita ao Casa Pia, que ainda não pontuou no jogo que vai encerrar a segunda jornada. O técnico do Benfica, Marco Silva, em conferência de antevisão, falou da importância de vencer o Casa Pia.
8: É muito importante não os perdermos, portanto, todos os jogos têm uma obrigatoriedade de nós os encararmos dessa mesma forma, podemos chamar quase como finais, porque todos os jogos são finais, não querendo dar o peso de ser uma final, mas de não os podemos encarar de outra forma, sermos sérios, sermos na abordagem, e depois, naturalmente, porque há aquela questão dos últimos 3 resultados contra o adversário não terem corrido da forma como o Benfica pretendia, poder criar aqui aquele alerta que, como falou, porque sem falar mais sobre isso, é mais por aí, porque nós temos que encarar todos os jogos da mesma forma, independentemente dos resultados. Nas últimas épocas contra o adversário que vamos jogar, seja ele positivo ou não, o passado recente não vai entrar no jogo, mas pode criar alerta, como disse, e nós temos é que encará-los todos da mesma forma.
0: O Benfica procura reagir com uma vitória ao empate na primeira jornada em casa contra o Académico de Viseu. 2-2 foi o resultado. Marco Silva a destacar que quer uma equipa a reagir rapidamente ao empate na estreia. O Benfica a visitar a Casa Pia esta segunda-feira. Jogo previsto para as 8h15 da noite no Municipal de Rio Maior, com relato na TSF. Ainda pelo futebol, o Marítimo venceu fora o Famalicão por 2-1 esta noite, em jogo da segunda jornada da Liga. E soma já 6 pontos neste campeonato. Durante a tarde foi o Arouca a golear em casa o Moreirense por 4-0 e o Nacional bateu também em casa o Estoril por 2-0. No futebol internacional, o Lens conquistou pela primeira vez na história a Supertaça de França, bateu de forma surpreendente o PSG por 1-0. O português Nuno Mendes foi expulso neste jogo por agressão a um adversário. E em Inglaterra, o Arsenal ganhou a Supertaça, derrotou o Manchester City por 3-0.

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1: Brasil Adentro, hoje com as raízes e as sementes do fenómeno bolsonarismo. Viva José Bruno Ribeiro.
2: Viva Judite, e para entrar no clima do programa, fala aí Judite, o dia de Brasil Adentro.
1: E olá Miguel Baumgartner.
3: Olá, olá, muito boa tarde.
1: Vamos então tentar perceber como é que surgiu e como persiste a radicalização que na política brasileira tem colado o nome de Jair Bolsonaro, o primeiro presidente brasileiro condenado por atentar contra o Estado de Direito, depois de décadas como deputado, quase invisível, não fosse o discurso choque. Ele acabaria em 2018 por apanhar a vaga verde e amarela de uma classe emergente, anti-PT, com ambição e muito desejo de mudança. Muda Brasil, muda de verdade.
4: Bolsonaro, com amor e com coragem. Brasil acima de tudo e Deus acima de tudo.
1: Miguel Baumgartner, antes do salto ao passado, que é muito importante neste caso, vamos fixar-nos no momento presente. Jair Bolsonaro está a cumprir, nesta altura, uma pena de prisão. Foi condenado a 27 anos e 3 meses, sem direitos políticos, como, por exemplo, participar na campanha que está a decorrer. E, no entanto, entre aqueles que se assumem como herdeiros, entre cartas que supostamente são escritas por ele, e até uma ideia que, entretanto, foi descartada, de utilizar um holograma de Bolsonaro, ele acaba por ser um ausente sempre presente.
3: Bom, boa tarde, Judite, e também ao Zé e a todos que nos ouvem. Bolsonaro representa, acima de tudo, não é nem a pessoa dele, Bolsonaro, do político ou do partido, mas representa aquela ideia do país decente, do país contra a corrupção, do país religioso, do país conservador, do país que é contra o aborto, do país que é contra a alteração de sexo, que é contra a homossexualidade, daquele país que eles consideram, que Bolsonaro considera, que esta faixa de direita e de extrema-direita, em alguns pontos da ciência política pode ser caracterizado no Brasil, considera que é o bem contra o mal. E Bolsonaro, o capitão, o homem, o militar, o pai de família, que levou uma facada quando era candidato, que, é quase como se tivesse feito o calvário igual a Jesus Cristo para chegar naquele momento de glória. Hoje está afastado, depois de efetivamente ter tentado criar um golpe de Estado, com a ajuda dos seus mais próximos, com a ajuda inclusive do seu vice-presidente, que era um general do Exército, e ele simboliza isso. Este simbolismo é engraçado, porque este simbolismo agora está-se a... ele não passa para os filhos, porque os filhos se calhar não têm a mesma qualidade do pai. O pai é tão impreparado, é tão mau politicamente,
2: inábil, não é?
3: Inábil, exatamente. E veja-se, nós estamos a falar de alguém que é oficial do Exército, portanto tem um curso superior, e nós estamos a falar, por exemplo, do outro lado, Lula, que não tendo instrução, tem uma inteligência e uma capacidade de discurso, de política, de orquestrar ideias, que do outro lado nós não temos. Nós temos alguém fixado nessa ideia de nós contra eles, um Brasil decente contra um Brasil indecente. E depois, esta lógica que foi criada no Brasil, que é o Brasil da direita são as pessoas de bem contra um Brasil da esquerda que são as pessoas de mal. Eu já tinha explicado no episódio anterior ou no segundo episódio, não recordo agora, que esta ideia de esquerda-direita só tinha vivido no Brasil na década de 20-30. E depois não é nem a esquerda, depois era utilizado o comunismo durante a ditadura militar. Agora não é, agora é qualquer pessoa que seja lulista, petista, que se sinta um bocado mais à esquerda. Veja-se o que ele, por exemplo, falou de Fernando Henrique Cardoso. Não é? Portanto, a figura dele está ausente, mas está presente porque ele representa isto, representa a ideia do bem contra o mal. Completamente errado. Por isso é que todo o centro-direita vê em Lula, não sendo o seu candidato natural político, nem do seu campo político, nem das suas ideias, mas vê que é a única pessoa que pode evitar que este que este bem, como eles consideram, mas nós consideramos mal para aquilo que nós tivemos, e foram anos de desastrosos daquilo que foi a presidência de Bolsonaro, possa voltar, quer seja na posição dos seus filhos, quer seja também agora de uma figura que aparece, indo buscando também a questão religiosa, mas das mulheres, que é a mulher de Bolsonaro.
1: Michel, vale então, se calhar, procurar as raízes de Jair Messias Bolsonaro, 71 anos, Messias porque a mãe teve uma gravidez difícil e encarou o nascimento de Jair como um milagre, uma família pobre, com sangue alemão e italiano. José Bruno Ribeiro, como é que Eldorado, no estado de São Paulo, o sítio onde cresceu Bolsonaro, moldou esta figura?
2: Começo com uma palavra que é Xiririca, que é um nome guarani, como se chamava Eldorado até 1948, e Eldorado chama-se Eldorado porque foi um dos primeiros sítios do Brasil onde foi descoberto o ouro, não é? No século XVII. Fica no vale do Rio Ribeira, não é? A região mais pobre do estado mais rico do Brasil, fronteiras no sul de São Paulo, fronteira com o estado do Paraná. Em 70, tinha portanto Jair Bolsonaro 15 anos, há um grande acontecimento em Eldorado. Chegam ao Eldorado 3 mil militares, a maior mobilização histórica do exército brasileiro, para fazer uma caçada a Carlos Lamarca, que era um capitão do exército brasileiro, que virou guerrilheiro e que tinha fugido, tinha desertado e tinha fugido depois de roubar 63 espingardas com 9 camaradas. Bolsonaro mais tarde vai-se colocar no centro dessa caçada, dizendo que ajudou os soldados a encontrar Carlos Lamarca e que foi isso, foi determinante para ele entrar para a carreira militar. Portanto, o primeiro grande contacto que Bolsonaro tem com o Estado é um Estado de farda. O Estado não chega com escola, não chega com posto médico, não chega com uma estrada, vem fardado de helicóptero para caçar um inimigo interno. Isto é relevante e depois lá à frente já explico porquê. A segunda lição que ele aprendeu no Val de Ribeira foi, enquanto pescava e apanhava maracujás, hoje em dia, foi o garimpo. O pai, que se chama Percy Bolsonaro, fazia garimpo, andava no rio de madrugada a tentar apanhar ouro.
1: O Eldorado.
2: E portanto a ideia de que a riqueza no Brasil está debaixo do chão, à espera de quem com coragem a vá apanhar. Não, ele não encontrou em nenhum livro, ele não encontrou em nenhum manual de política, é vida vivida de Bolsonaro em Eldorado. Há até uma história divertida que em 2017, já deputado, portanto, antes de ser eleito presidente, o Bolsonaro, num voo do Rio de Janeiro para Brasília, levou na bagagem de mão pedaços de nióbio e grafeno, que são dois metais com grande potencial tecnológico, para mostrar numa estação de televisão, né? E depois virou piada, porque o nióbio e o grafeno, mais tarde, havia uma piada nacional de que eram dois ministros do governo de Bolsonaro. A terceira peça deste puzzle, e a última peça deste puzzle, é que o Vale do Ribeira não estava vazio e tinha cerca de 51 comunidades quimbolas ali nos arredores de Eldorado, e concretamente em Eldorado uma que se chamava Tecoa Taquari, mesmo em Eldorado. Portanto, os vizinhos de Bolsonaro eram índios, indígenas, que exploravam e que estavam em cima dessas riquezas que ele queria desenterrar. Ao ponto de, também em 2017, numa conferência no Rio, o Bolsonaro ter dito, perante uma audiência grande, e está gravado, que visitou esta comunidade de quimbola e referiu-se aos habitantes dessa comunidade de quimbola como uns ociosos, que não fazem nada e que pesam 10 arrobas. Bom, 10 arrobas é muito relevante, porque era a unidade de peso do gado, né? E já diz tudo. Então, para resumir, as três lições que Bolsonaro aprendeu no Val de Ribeira foi, primeira, que o Estado só é competente com farda, né? Segunda, que a riqueza está debaixo do chão, e terceira, que quem vive em cima dela, dessa riqueza, nomeadamente as comunidades que estão demarcadas, indígenas, está no melhor do caso a estrovar, né? A impedir o acesso a essa riqueza. E isto não é uma ideologia de livros, ele transportou estes conceitos todos para a sua vida, política e para o mandato que exerceu como presidente, e portanto ele não encontrou em parte nenhuma de um livro que torna absolutamente difícil de contrariar, porque é vida vivida dele em Eldorado ou Xiririca.
3: É este ponto que é interessante, que quando nós olhamos para várias figuras ligadas mais à direita ou mais à direita radical ou à extrema-direita, que são duas coisas, conceitos da ciência política são um pouco diferentes, mas vamos dizer de uma direita mais conservadora, chamemos-lhe assim, nós vemos alguns pontos que são consonantes com aquilo que o Zé falou, que é a ideia de que a farda é algo de respeito, e que impõe respeito, e que a farda traz as cores da pátria, traz um homem que usa farda é um homem de bem, que ama a sua pátria, que luta pela sua pátria. Depois a questão da terra, que para a direita é muito querida, né? Que alguém que tem terra e que trabalha com a terra e que tem esta ligação com a terra é quase como dizer que entende a posição e o quanto é importante, por exemplo, a questão da agricultura ou a questão de que é da terra que tudo vem, não é? Portanto, este pensamento mais rural e até mais fechado, não é? Que ele tem. E depois esta ideia, e que é muitas vezes muito tocada por ele, em alguns pontos, de que é quase como se existisse, há uns brasileiros que são os brasileiros capazes de fazer algo, uhum, e capazes de levar o Brasil para a frente, e depois existe toda uma camada da população que é um estorvo, e que é um estorvo por uma questão religiosa, ou de cor de pele, ou de orientação política. E se nós pensarmos isto, porque também, por exemplo, há aqui ligações que nós podíamos ligar, por exemplo, a Donald Trump.
1: Exatamente.
3: Ou que nós poderíamos, por exemplo, ligar também a alguns regimes menos simpáticos que a Europa já teve nos últimos anos. Nós vemos em Bolsonaro quase... ele é quase cópia disso tudo. Ou seja, ele cria esta ideia de mito, por isso é que lhe também chamam mito. Ele cria esta ideia de mito de que a farda faz um bom homem, o homem que está ligado à terra, que é da terra que vem tudo, esta terra brasileira que nós temos que defender contra aquilo que são os invasores externos, que pode ser a questão ideológica, ou então voltar-se para aquela
2: e
3: questão
2: tudo, Miguel,
3: dos índios.
2: Com um tom de voz ou com um palavreado muito tosco, muito
3: exatamente,
2: básico,
3: exatamente.
2: Muito militar, já lá vamos,
3: exato.
2: Que agrava um
3: caserna,
2: pouco, que agrava um pouco o preconceito que
3: claro, claro.
2: Aquilo que ele diz pode gerar
3: sim,
2: nas
3: sim.
2: outras pessoas.
3: Porque ele é uma pessoa muito pouco inteligente. E muito pouco inteligente até na relação com as pessoas. Ele tem, parece que há ali um déficit cognitivo de alguma coisa, mesmo na relação humana, não é? Ele tem esta coisa, ele é entrevistado, por exemplo, por um ator britânico, e que ele considera a homossexualidade como uma doença, e ele diz que acredita que há a possibilidade de se fazer a cura da homossexualidade através da religião ou através...
1: Stephen Fry,
3: exatamente. Ou através de uma intervenção médica. Ou seja, ele acredita que existe na homossexualidade essa doença e depois acaba por colar a homossexualidade à esquerda, porque claro que não, um homem de direita, lá está, um homem de direita que respeita a farda, que respeita a terra de onde vem a família, o sustento da família, a questão da religião. Depois é assim, não se conhece a Bolsonaro ser uma pessoa religiosa no sentido de ter uma devoção.
2: Não, ele disse católico, mas foi batizado em três igrejas evangélicas, é um pouco confuso.
3: Exatamente.
2: Não exemplo, acompanha a Michelle na Igreja Batista, a mulher.
3: Mas tem, por exemplo, o Lula, por exemplo, é devoto da Nossa Senhora Aparecida, que é como se fosse a Nossa Senhora de Fátima no Brasil. Mas o Lula nunca utilizou a questão da religião. E veja-se que no final dos anos 90, quando efetivamente Lula se torna o líder mais carismático para a população mais pobre, e a população mais pobre tem, de alguma forma, uma relação com a Igreja mais próxima, até porque há muitas vezes, quando falta um hospital, a Segurança Social, o que está próximo é a Igreja, Lula nunca utilizou isso. Mas o facto da utilização da Igreja por parte de Jair Bolsonaro não é nesse sentido de fé, é no sentido de... Mas está, de novo, esta ideia do nós contra eles. Nós é que somos as pessoas da fé que acreditamos em Cristo. Eles são, por serem por terem uma orientação sexual diferente ou uma ideologia diferente, são automaticamente os inimigos contra aquilo que o Zé falava. A respeitabilidade da farda, do amor à terra, tudo isso.
2: O Bolsonaro tem 4 filhos.
1: Sim,
2: 5 filhos, 4 rapazes e uma rapariga. E publicamente disse isto, que quando nasceu a filha, ele disse num discurso, dei aquela fraquejada e saiu uma menina. Quer dizer, é toda uma visão, uma forma de ver o mundo muito estranha, não é? Muito estranha para os dias de hoje, não é?
3: Da mesma forma que ele disse uma vez no Congresso, eu lembro-me, nessa altura ainda estava no Brasil, ou estava mesmo em fase final.
2: Foi para a Maria de Rosário.
3: Para a Maria de Rosário, a deputada do PT do Rio Grande do Sul. E que eles dizem que o que ela precisava era no sentido daquele machismo, sim, daquela coisa do homem que diz, o que a mulher precisa. Pronto, acho que toda a gente consegue entender.
2: O que você precisava era de ser estrupada, violada, mas eu não vou fazer isso porque você não merece.
3: Exato.
2: Esta foi a expressão. Portanto, que está gravada do Jair Bolsonaro.
3: Este é o tipo de coisa, ou seja, mais uma vez demonstra muito daquela situação que este tipo de homens tem em relação às mulheres, que acha que é a violência, nomeadamente a violência sexual, que tem que ser aplicada como punição. E, portanto, é um Brasil muito perigoso e que, apesar de todas as diferenças que existiam entre Fernando Henrique Cardoso, Collor de Mello, Sarney, Lula e tudo isso, isto nunca existiu na sociedade brasileira até ao aparecimento deste homem.
1: Então deixa-me perguntar-te, nesse Brasil que assim descreves, havia uma ambição de mudança depois daqueles escândalos que falámos no último episódio, que envolveram o PT, também as dificuldades da economia. Que mudanças fundamentais ocorreram na sociedade brasileira para que um homem como Jair Bolsonaro fosse eleito presidente?
3: Telegraficamente, a questão da corrupção tornou-se muito forte. Depois da questão do Mensalão, que nós já falámos, depois também da questão da Lava Jato, os governos de Dilma Rousseff apanharam toda aquela questão económica da crise do subprime, também da crise do petróleo, aquilo que o Zé explicava outro dia no último episódio, a questão do pré-sal é tão difícil e tão custosa de se utilizar e de fazer essa exploração. Tudo isso foi um bolo para que efetivamente começasse a aparecer através da religião, nomeadamente a questão dos evangélicos e da purificação do evangélico em relação a não beber álcool, não consumir drogas, a questão da sexualidade, a questão da política, a política pelo bem. Começou-se a crescer ali um bolo. Havia a necessidade de aparecer alguém que viesse limpar aquilo que nós falámos no primeiro episódio, a mesma coisa daquele famoso presidente do Vassourinha, de vir limpar. E havia essa necessidade e começou-se a criar, o que é normal nas sociedades acontecerem isso, que é quando se chega a um limite e quando se esgota esse limite,
2: estica muito o elástico, cede de um dos lados e faz difícil.
3: Exatamente. É? E mesmo para terminar, o que é que apareceu? Aparece ele como alguém que naquele momento, e o Zé explicou isto no último episódio, que naquele momento, durante o discurso em que ele diz que vota sim ou não do impeachment da presidenta Dilma Rousseff, que durante todo aquele processo, durante aqueles meses todos, ele aparece como o homem que vem para limpar o Brasil e que vem para limpar. E mesmo naquela sua rudeza, simplicidade, falta de respeito,
2: buçalidade
3: e mais uma quantidade de palavras que podemos aqui utilizar, o Brasil abriu uma coisa que está a acontecer na Europa, quer na França, quer na Alemanha. E principalmente na Alemanha é mais perigoso, por razões históricas, que é quando a população reconhece que este homem é uma buçalidade e que é antidemocrático e que tem...
1: E ainda assim?
3: Mas ainda assim está aberta à possibilidade de lhe dar uma oportunidade porque quer mudar a sociedade e porque acha que o regime atual, e era aquilo que se passava depois daqueles anos todos dos governos do PT, de Lula e da Dilma, havia esta necessidade de mudança.
2: A situação, um cansaço grande da sociedade brasileira com a corrupção, com a política tradicional, e Bolsonaro estava à hora certa, no sítio certo, e entrou no comboio e seguiu viagem e foi eleito em 2018. Não fez nada, era um deputado que se dizia no Brasil de baixo clero, não se conhece
3: deputado
2: grandes
3: pelo
2: intervenções,
3: Rio de Janeiro, curiosamente.
2: Sim, não se conhecem grandes intervenções, mas estava no sítio certo e à hora certa e depois usou as técnicas corretas, também por acaso, parece-me, e virou esta figura que deixa uma herança e que está aí hoje a ser disputada por Flávio e pela mulher, depois já falaremos disso adiante.
1: E é inevitável que se fale também do marco que representa essa campanha que teve a ver com a utilização das redes sociais. Bolsonaro agora, nesta altura, está a cumprir um ano de apagamento social, ou seja, não tem presença nas redes exatamente porque, enfim, está na circunstância em que está, mas ainda assim soma mais de 67 milhões de seguidores, isto apesar de estar em queda, mas é de facto um número muito elevado. Esta campanha de Bolsonaro, Zé, foi apontada também como um ponto de viragem na comunicação política. O que é que aconteceu exatamente?
2: Sobretudo o uso das redes sociais, e eu vou explicar. É preciso enquadrar os nossos ouvintes no seguinte: o Brasil, o WhatsApp no Brasil, tem 147 milhões de utilizadores. 90% dos telemóveis têm WhatsApp o que é expressivo, não é? Durante muitos anos, isto é um fator muito importante, durante muitos anos as operadoras de telecomunicações no Brasil vendiam pacotes de dados onde não descontavam o consumo do WhatsApp. Uhum. E portanto, chamava-se zero rating. Quer dizer que a internet custa dinheiro, comprar um jornal custa dinheiro, ver um vídeo custa dinheiro, receber mensagens, não. Vídeos pelo WhatsApp, não. E isto foi poderosíssimo, sobretudo nas periferias e no interior do Brasil, em meios mais com menor poder de compra, não é? Isto é muito importante porque este é o ponto de partida, não é? Depois, em 2018, o boom do Facebook também, não é? E há uma história muito interessante, e que foi através do WhatsApp, em 2018, que começou a circular um filmezinho pequenino, uma boa produção, com direção de arte, etc., em que um homem abria um biberon, e o biberon, a tetina do biberon tinha a forma de um pênis. E no vídeo dizia-se que era isto que o PT estava a oferecer nas escolas. Este vídeo teve 3 milhões e 700 mil vistas, ou teve 3 milhões e 700 mil pessoas a ver, em 3 dias. Bolsonaro chegou a levar este tema à televisão como sendo sério.
3: Sim.
2: E deu uma entrevista como quem estava a denunciar um escândalo enorme. E, portanto, é neste ambiente de adaptação, os brasileiros são early adopters, como se diz, de tecnologia, não é? Eu lembro, quando voltei a Portugal, usava o Waze, e quase ninguém usava o Waze. Porquê? Porque no Brasil eles fazem uma adoção, ou adotam a tecnologia muito, muito, muito cedo e com muita vontade. Depois da eleição de 2018 e de terem circulado imensos memes de Dilma, tudo da cabeça do 02, que é o filho Carlos, ele chama, e depois já explico à frente, ele chama os filhos por números, que é o Carlos Bolsonaro.
3: Como os militares.
2: Criou-se, exatamente, criou-se aquilo que jornalisticamente foi chamado de gabinete de ódio, que era comandado por este Carlos Bolsonaro e que geria as redes do presidente e articulava, ficou aprovado, N campanhas de desinformação. E, portanto, a utilização das redes sociais tem depois um terceiro ou um segundo ponto que é muito relevante, que em março de 2019 o Bolsonaro anunciou que deixaria de dar entrevistas e passaria a fazer transmissões em direto via YouTube às quintas à noite, sem mediação. E cumpriu. E fê-las durante 4 anos, sentado numa mesa, sempre com deputados convidados, com uma intérprete de língua gestual ao lado e um sanfoneiro, que é um acordeonista, né? Um sanfoneiro atrás. Portanto, havia música, havia informação, havia discussão política, sem intervalos, sem publicidade, sem mediação, sem contraditório. E usou. Portanto, a direita brasileira deixou de necessitar da Globo, por exemplo, ou das outras estações de televisão, para falar ao país. E falou, né? E, portanto, ligando com aquilo que estavas a dizer, Judite, ele hoje está impedido de comunicar com o exterior, por decisão judicial. Mas a máquina que ele criou...
3: Que isso é também... Oh, Zé, deixa-te só te interromper. Que isso é também alguma coisa que nós temos que entender. Eu falei aqui, e o Zé, até, quando eu disse, lembro perfeitamente a frase a dizer a justiça no Brasil tem um poder muito forte, não comparava com Portugal, tomara Portugal, era isso. E depois o Zé até acrescentou, ou não. Mas existiu nos últimos anos uma judicialização da política no Brasil, em que o Supremo Tribunal Federal, em minha opinião, usurpou aquilo que é a sua função e a leitura, mesmo uma leitura muito larga da própria Constituição, em que, efetivamente, apesar de tudo, os direitos políticos, na participação política, na questão de poder estar vinculado a partidos e ser candidato. Mas, por exemplo, um ex-presidente da República, mesmo condenado e tudo isso, cabe lembrar que Lula da Silva também foi condenado. Ele hoje, em parte, está cerceado da sua própria liberdade de não poder comentar, não poder falar de nada. E isso, em minha opinião, é um cerceamento da liberdade mais básica que a Constituição de 88 trouxe, que era a liberdade de expressar uma opinião.
2: Mas, Miguel, ele está preso, ele foi condenado.
3: Sim,
2: foi provado um golpe.
3: Sim, mas não, isso tudo é verdade.
2: Um preso não pode usar redes sociais.
3: Eu não estou a falar da questão dele utilizar as redes sociais, não é? Mas, por exemplo, escrever uma carta não me parece normal. Ou, por exemplo, estar proibido de dar uma entrevista ou de outras situações. E existiu uma judicialização da política brasileira. E existiu a judicialização da política brasileira, no caso, em Curitiba, quando o juiz federal se juntou à Polícia Federal e aos promotores de justiça porque acharam que podiam fazer ali uma operação mãos limpas, como foi na Itália, e depois usurparam funções, há uma quantidade de coisas, que é isso que depois leva ao processo de Lula cair. Atenção, isto é muito importante, que é, Lula não é inocentado, o Supremo Tribunal Federal considera que o processo jurídico teve falhas tão gravosas...
2: Nulidades.

0: Por exemplo,
1: Ministro do Supremo Tribunal Federal.
0: Exato, de impedir, por exemplo, políticos de utilizarem as redes sociais ou de escreverem coisas nas redes sociais, porque ele considerava que isso era contra a democracia ou que era opinião.
1: Fez outra coisa.
0: E este delito de opinião.
1: O Alexandre Moraes decretou o bloqueio do WhatsApp, do Telegram e do X durante alguns tempos, no Brasil inteiro.
0: Exatamente, e portanto, esse cerceamento da liberdade de opinião, que eu posso não concordar, mas tenho que respeitar, veio também agudizar esta luta entre os dois lados, porque se entendeu que o Supremo Tribunal Federal estava do lado do Lula, até porque nós temos que pensar que 8 dos 11 ministros que lá estão foram indicados por Lula e por Dilma Rousseff, e obviamente que as pessoas olham para isso e lembram, e depois de que sentiram que de alguma forma, e isto é um sentimento que ainda existe, sentiram que de alguma forma também foram defraudados quando o juiz que condenou Lula da Silva decide de um momento para o outro dar um pulo para a política e obviamente juntar-se e ter sido ministro de Bolsonaro.
2: Sérgio Moro.
0: E isso também defraudou a ideia de que a justiça era isenta.
1: Pensa bem nisto, a máquina foi construída para não depender de ninguém. E a prova de que foi bem construída é que, mesmo silenciado, não é, o Bolsonaro continua presente, continua a trabalhar e continua a marcar a política brasileira por bilhetes, por conversas que tem,
2: supostas,
1: com os filhos, com a mulher,
2: que são,
1: cada um tem uma interpretação,
2: exatamente,
1: que depois são transpostas. E, portanto, foi a utilização das redes sociais foi determinante para o sucesso de Bolsonaro, para a manutenção dele, e continua a ser. E continua assim, seja através de campanhas de desinformação, seja através da eficácia na transmissão da mensagem política, direta, não intermediada.
2: Já que falaste, Miguel, de fatores como o peso do voto evangélico, também os temas da segurança pública e até a ligação entre Bolsonaro e os militares, até que ponto é que esses fatores foram decisivos também nessa campanha e na ascensão ao poder de Jair Bolsonaro?
0: Duas coisas muito importantes. Primeiro, os militares que vinham com aquela imagem, uma imagem complicada, daquilo que foi efetivamente a ditadura militar, voltaram a ganhar um certo elan. E lá está, vou voltar àquilo que o Zé falou há bocado quando explicou quem era Bolsonaro. A questão da farda. E a questão da ideia de que a farda trazia respeitabilidade. Da mesma forma que, por exemplo, o BOP no Rio de Janeiro, que é aquela polícia de elite, acabou por ganhar respeito pelas suas intervenções nas favelas contra o narcotráfico e cá ganhou, apesar da brutalidade e de algumas, muitas vezes, alguns excessos que eram cometidos, mas ganhou respeito, porque era a imagem do Estado contra o criminoso. Os militares vieram um bocado essa ideia, porque houve um momento, durante todo este período, quer de Lula, mas principalmente do final do governo de Dilma Rousseff e depois de Michel Temer, a ideia de que os militares vinham para limpar a sociedade que estava suja por esta questão da corrupção da esquerda. Ou seja, nada disto é de novo, porque também naqueles anos antes de 61, também houve esta ideia de que a esquerda estava a tomar conta do poder e que só os militares é que podiam defender o Brasil. Portanto, os militares foram importantes para construir isso, perdendo toda a credibilidade quando os militares estão, ou supostamente alguns militares estavam envolvidos no golpe que Jair Bolsonaro queria ter. Juntado a isto, a questão religiosa, da fé, que é muito importante no Brasil, mas não uma fé católica, no sentido de igreja católica, mas numa fé muito mais puritanista, ou puritana, se quisermos dizer, e mais evangélica, mais fechada em alguns dogmas.
1: Mesmo dentro dos evangélicos, vamos ter a oportunidade de um programa detalhar isso, há, digamos assim, três famílias. Uhum. Né? Os protestantes clássicos, que chegaram ao Brasil perto de 1900, depois os pentecostais, esses sim com um ascetismo comportamental muito forte, né? As senhoras todas tapadas, sem beberem álcool, etc. E depois há os neopentecostais, que são estes que hoje comandam a política brasileira, que afastaram completamente o ascetismo comportamental e trocaram pela teologia da prosperidade. Lula tem uma expressão muito interessante sobre isso, que explica que quando alguém fica desempregado vai ao sindicato, o sindicato diz, camarada, temos que fazer a revolução e ele acha, a revolução vai demorar tempo, eu preciso de alimentar os meus filhos amanhã, e portanto sai do sindicato, entra na Igreja Católica, que lhe diz qualquer coisa do género, é preciso sofrer na terra para ganhar o céu, né? Não, eu preciso de alimentar os meus filhos amanhã, e sai da Igreja Católica e vai à Igreja Evangélica, que diz, aceita Jesus no teu coração, que traz trabalho e prosperidade. Pronto. E esta é uma definição do Lula muito interessante,

0: na verdade, simplifica a realidade das igrejas neopentecostais, estas, que chegaram onde ninguém chega, onde o Estado nunca chegou. Quer dizer, fazem escolas, tratam as pessoas por senhor e senhora, criam comunidades de anteajuda, rede, como se diz no Brasil.
1: Um pouco daquilo que a IURD tentou fazer nos anos 80 e 90.
0: E, portanto, na hora em que estas pessoas que criam esta rede, não é? que arranjam emprego dentro da rede da igreja para uns para os outros, etc., quando apontam em quem votar, não tem como dizer que não. Não é? As pessoas vão atrás. E é esse o poder que têm as igrejas neopentecostais.
1: Há um senador já falecido, o Sérgio Guerra, que era um senador brasileiro, que dizia que estas igrejas comportavam-se como uma maçonaria, porque tinham o mesmo princípio, exatamente como o Zé estava a falar, que é esta interdependência, mas esta interajuda. Ou seja, nós somos todos uma família e temos que nos proteger uns aos outros, e logo nós definimos quem de nós pode sair para ser candidato, e é por isso é que começou a aparecer uma quantidade também de candidatos que vinham isto, que eram o pastor A ou o bispo C, ou alguma coisa. Algo que a IURD nos anos 80 e 90 já fez. Mas a IURD, como tinha uma veia muito mais comercial, acabou por não ter esse sucesso. É deles que saem as condições, quem é candidato, quem é que nós escolhemos, quem é aquele que está mais próximo de nós, e é quase como um Estado dentro de um Estado. Da mesma forma que nós vemos isso, por exemplo, daquilo que às vezes façamos das facções criminosas, esta própria igreja, estas próprias igrejas ditam regras.
0: Porque o Estado falhou, porque o Estado não entrega a escola, não dá emprego, é por isso, né? É no vazio. E cresce sobretudo nas periferias das grandes cidades, e portanto, onde de facto as pessoas estão desamparadas, e foram muito eficazes nisso, não é?
2: E também contribui para aquela ideia que dizias há pouco, Miguel, do nós e eles, que acaba por ser tal trincheira cavada, não é?
0: E
2: chegamos, separa os dois campos.
0: Exatamente, chegamos à polarização, não é? Eu já disse há pouco, não é? É conhecido, Jair Bolsonaro trata os filhos por 01, 02, 03, 04, que é tipicamente, quem viu a tropa de elite lembra-se do 02, é tipicamente uma linguagem militar. E alguma vez perguntaram, isto que é agora candidato à presidência da República, porque é que o pai dos tratava assim? Ele disse, porque o meu pai esquecia os nomes, e é comovedora, quase trivial, é banal a explicação. O meu pai confundia os nossos nomes, e então começou a ser 01, 02, 03. Ora, isto é linguagem militar, linguagem de quem comanda e organiza um pelotão. E quem organiza a vida em pelotões tem dois lados, nós e eles. E é aí que nasce este modelo de polarização, que na verdade pode levar a pensar que o Brasil está dividido ao meio. Não está. O Brasil não está dividido ao meio. O cientista político Felipe Nunes, que é fundador da Quest, que é um dos melhores institutos de pesquisa no Brasil, fala numa palavra que é a cristalização. Ou seja, a polarização, ela é enganadora, porque os dois blocos que estão cristalizados, isso sim, valem 70%. E depois há 30% no meio que são independentes. E, portanto, este bloco da direita, que se divide também em dois, direita bolsonarista, direita não bolsonarista, e o bloco da esquerda, que é a esquerda lulista e a esquerda não lulista, eles estão cristalizados, falem juntos 70%. E há 30% de pessoas que trabalham por conta própria, pessoas que empreendem, pessoas com uma visão mais liberal da sociedade, que são, na verdade, quem decide eleições. Portanto, o país não está rachado ao meio. Isto é uma ideia que eu gostava mesmo de deixar, porque o que está é calcificado, não é?
1: Mas existe hoje, José.
0: Vou lá. A polarização que se assiste no Brasil é mais do que política, porque a polarização que se assiste no Brasil, nós aqui, a polarização é sempre em volta de políticas, não é? Seja a favor ou contra um imposto sobre as grandes fortunas, sobre os lucros das empresas, etc. No Brasil, também os cientistas políticos chamam-lhe a polarização afetiva. Não é? E eu vou dar dois números só porque me parecem muito, muito eloquentes. 32% dos brasileiros, um terço dos brasileiros, diz que reprovaria o casamento de um filho com alguém que votou num candidato contrário. 32%. E, da mesma forma, um em cada quatro, portanto, 25% dos brasileiros, mudaria o filho de escola se descobrisse que a maioria dos outros pais votou no lado errado, no outro lado. Isto é uma polarização afetiva, isto não tem nada a ver com política. Isto tem a ver em eu não aceitar o outro de forma diferente, eu não ver o outro e não ver a beleza do Brasil, que que é esta diversidade imensa que nós temos andado a tentar explicar aqui no Brasil Adentro, com origens, raízes diferentes e que depois confluem numa sociedade plural e bastante tolerante.
1: Sim, e como o Zé falou, nesta questão do Brasil ser um país tolerante, aberto, é um país que vive bem com a vida que cada um quer viver. Mas há um ponto que o país deixou de ser tolerante, e vamos nos lembrar aquilo que aconteceu na pandemia, no Covid. Bolsonaro é responsável por um número imenso de mortes no Brasil.
0: Por efetivamente, país do mundo onde morreu mais gente.
1: Exatamente. Por efetivamente ter ligado a questão da vacina, a questão do próprio Covid, a uma questão ideológica. E ele tem frases, só para as pessoas terem ideia, ele tem frases do estilo, durante a pandemia, com um rating de mortes, como o Zé falou, quase diário. E ele dizia, para 90% da população isto vai ser uma gripezinha ou nada. Tem que deixar de ser um país de maricas e enfrentar isto. E depois dizia, e daí? Alguém lhe perguntou, e daí? Lamento, quer que eu faça o quê? Ao ser questionado sobre o aumento de mortes. E, portanto, esta sua incapacidade total por uma questão ideológica, porque, por exemplo, ele tem a outra frase que eu extermino, que quando lhe perguntaram sobre a questão da vacina e da obrigatoriedade de tomar a vacina, como foi cá em Portugal, e da disponibilização da vacina, ele diz, e se você virar um jacaré, é problema seu e não meu. Ou seja, esta questão da vacina e do número de mortes faz também, no campo dele, olhar para este homem e termos... E o brasileiro teve a noção de que, se calhar, estas 700 mil mortes poderiam ter sido evitadas por total incapacidade de gestão de um presidente que encarou na questão da pandemia e também na questão da vacina como uma questão ideológica de escolha de lados. Porquê? Porque há, efetivamente, setores da Igreja Evangélica que, por exemplo, é contra a vacinação das crianças.
2: Uhum. Zé, mesmo para fecharmos e no andar deste Brasil Adentro, iremos também falar dos possíveis herdeiros ou não de Bolsonaro, mas a marca Bolsonaro continua a ser indispensável?
0: A marca Bolsonaro tem prós e tem contras, porque a marca Bolsonaro vem com a rejeição que tem Jair Bolsonaro, e portanto quem herda, temos Flávio Bolsonaro agora a candidatar-se à presidência do Brasil e tem estado com sondagens em torno dos 32% no primeiro turno, mas com níveis de rejeição de 57%,
2: e portanto e ele ainda não assim tem vida ir, política. Não é? Um bocadinho, mas...
0: Sim, está apertada, está muito apertada, mas ele não tem vida política para ter este nível de rejeição e portanto é claramente herdado. Se somarmos todos os candidatos da direita, digamos assim, o Flávio Bolsonaro, o Renan Santos, o Romeu Zema e o Ronaldo Caiado, eles somam 41%, ok? Ok, é uma expressão muito bolsonarista. Ok, está ok?
1: Está ok.
0: Pronto. A melhor candidata, ou a candidata mais bem posicionada nas sondagens para poder ser oponente a Lula era Michel Bolsonaro. Uhum. Né? Mas há uma briga enorme, uma guerra enorme entre os filhos e a madrasta, que já teve cenas públicas de vídeos, contra vídeos, uhum. Pedir desculpa, está tudo bem.
2: É uma novela,
0: É uma novela toda. E portanto, e além de que vai ser, Michel Bolsonaro vai ser agora candidata ao Senado. Pelo Distrito Federal, e além de Michel, aparece uma figura de proa, um ex-militar, que é o governador de São Paulo, Tarcísio uhum. de Freitas, que também aparece. Vamos ver o resultado das eleições. Está muito renhida, de novo, vamos ver se Flávia é eleito ou não, mas se não for, parece-me muito claro hoje que a herança de Bolsonaro, ou a ocupação deste espaço político, passará por Michel Bolsonaro ou por Tarcísio de Freitas.
2: São dúvidas que ficam a fechar este episódio para esclarecer adiante. O foco esteve na marca indelével que Jair Bolsonaro deixou na forma de fazer política e de comunicar com os eleitores no Brasil, apoiado nesta coligação muito particular entre religião, segurança e costumes. No próximo episódio vamos tentar perceber quais são as bancadas que moldam Brasília e quem influenciou o poder. Vai valer a pena ouvir e, claro, conferir as pistas que José Borbón Ribeiro e Miguel Baumgartner vão deixar para seguir Brasil Adentro e que estão, obviamente, na descrição deste episódio. Até lá.
0: Até lá.

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0: Há uma ideia confortável que repetimos vezes demais, a de que os jovens estão cada vez mais informados, participativos e mais politizados porque estão sempre ligados. Mas isso não for bem assim. E se estar permanentemente online não significar mais proximidade à política, mas apenas maior exposição a fragmentos da política. Neste episódio, olhamos para a forma como a informação circula, não nos mídias tradicionais, mas sim nos feeds, nos stories, nos vídeos curtos, e para o papel crescente dos influenciadores como mediadores políticos. A convidada é Rita Figueiras, investigadora em comunicação política, professora na Universidade Católica Portuguesa e autora do livro Dinâmicas de Informação e Politização dos Jovens. Eu sei que este livro tem uma história particular. Queres contar-nos? Bem-vinda.
1: Obrigada, Paula. Antes de mais...
0: bem-vinda de novo à TSF.
1: Obrigada. Com muito gosto que aqui volto e encontro caras conhecidas. E agradeço o convite para estar aqui hoje, que é com muito gosto que aqui estou. Sim, de facto, enfim, é um livro pequenino, ou é uma lição grande, diria assim, porque é a publicação sobre o formato livro da minha lição das provas de agregação defendidas em janeiro de 2025, em que, de facto, aborda estas novas dinâmicas que a grande transformação que o sistema comunicacional sofreu ao longo do tempo, entre esta, digamos que, simbiose, fusão, ainda que cada uma com lógicas distintas dos meios tradicionais, porque continuam a existir, como é óbvio, e a televisão continua a desempenhar um papel extremamente irrelevante, só que não sozinha.
0: Fugiu-te a boca para a verdade,
1: não? Não, eu queria mesmo dizer relevante, não era irrelevante, era importante irrelevante. Só que é os problemas da rádio, fica tudo junto
0: tudo
1: quando
0: junto,
1: se fala assim,
0: se
1: muito rápido, como é o meu caso. Então, como dizia, os meios tradicionais continuam a ter um lugar relevante, embora diferente do que tiveram no passado, em primeiro lugar porque não estão sozinhos, não é? Óbvio. Portanto, mas vão alimentando e alimentam-se das redes sociais, das várias plataformas sociais que conhecemos e todas as suas alterações têm sofrido ao longo do tempo, entre as redes sociais, digamos que já tradicionais, como o Facebook, e as mais recentes.
0: Adorei esse conceito, uma rede tradicional.
1: Como o próprio TikTok,
0: sim,
1: que vem reconfigurando, também os ritmos, as estéticas, os valores, a forma como as questões são discutidas, e podemos também falar sobre isso, que é interessante, e também tudo o que nós recebemos, nomeadamente nas mensagens que trocamos no nosso telemóvel através do WhatsApp, que se tornou um meio muito relevante de troca de informação política, principalmente durante a pandemia. Que se tornou um lugar privilegiado para as pessoas trocarem informações, recortes de vídeos, excertos de notícias
0: que
1: vão circulando, memes, e agora, mais recentemente ainda, para tornar a questão ainda mais complexa, um sistema altamente profissionalizado com a inteligência artificial e tudo o que isso também se tornou como fonte de informação e de construção de uma determinada visão do mundo que muitos jovens, ou cada vez mais jovens, também recorrem como forma de saber o que é que se passa no mundo. Mas, se me permites dizer aqui, a partir da tua introdução, de facto há esse aparente paradoxo, e tem uma dimensão que será certamente paradoxal, que é, por um lado, os jovens estarem sempre on, sempre ligados no mundo, mas a questão é que estão mais ligados no mundo, mas mais desligados das questões públicas, no sentido tradicional que nós tínhamos de um sentimento de cidadania, em que o jornalismo funcionava como a principal fonte de informação para exercer, digamos que, a responsabilidade cívica de estar informado, de tomar consciência dos problemas, que o mundo era maior do que nós e que conhecíamos os temas que se passavam internacionais, independentemente da ligação direta que pudéssemos ter ou não com essas questões, porque uma sensação de que nós somos indivíduos inseridos numa comunidade. Ora, uma das grandes transformações, e que aí as redes sociais e os telemóveis reforçam, que é esta ideia de ensimismamento, não é? Que é virado para dentro, para mim, a ideia que os jovens têm muitas vezes é que, por um lado, que a questão da cidadania, ela está cada vez mais dissociada do jornalismo como fonte de informação para, de facto, fazer esse cultivo da cidadania. Por outro lado, também, uma ideia cada vez mais particular e individualizada do que é relevante e do que é informação para mim. Não é? Portanto, há aqui uma enorme transformação de um sentido mais individualizado, menos coletivo, menos comunitário, do que são questões públicas e a importância de estar a par do que se passa no mundo, seja na minha sociedade, no meu país, seja numa questão mais ampla. E depois também o tipo de linguagens, de temas, de questões que se foram alterando, de facto, naquilo que cada vez mais interessa aos jovens.
2: Tu estavas a falar da importância da televisão, que continua a ser relevante, e estás agora a falar destes apontamentos que fazem parte da vida dos jovens. Poderá haver aqui uma relação entre o facto do consumo ser cada vez mais através de redes sociais digitais e, portanto, clipes de certos de reportagens, certos de telejornais que os próprios canais disponibilizam e que, portanto, não permitem aos jovens e a quem consome uma visão do todo, apenas aquela parte que vai captar mais a atenção do público?
1: Sim, digamos que só para uma questão prévia, continua a haver um conjunto de jovens que interessados na forma como o jornalismo aborda os temas. Acontece que esse número de jovens interessados tem, digamos que, diminuído.
2: É uma hiperfragmentação.
1: Exato,
2: é?
1: Tem diminuído em que podem continuar a estar interessados em saber, porque o jornalismo é uma forma de abordar a realidade, não é? De abordar os temas com um conjunto de critérios, de procedimentos para garantir a confiança, a credibilidade, digamos assim, a isenção do trabalho, enfim.
2: E conhecer a fonte, no fundo.
1: E conhecer, claro, e garantir que o que está a ser publicado foi verificado, enfim, todos esses procedimentos que conhecemos. Continuam a existir esses jovens, não é? Acontece que esse consumo, ele vem associado a outros, não é? Nomeadamente esses tais fragmentos, e que de facto dá uma visão muito dispersa, muito superficial, e esse é um grande atrativo que muitos jovens encontram nas redes sociais, a ultrassimplificação das coisas. E isso é um atrativo no sentido em que não pede muito tempo nem muita concentração. E é um conteúdo que surge, pode vir entrelaçado com tantos outros que nada têm a ver com essas questões, não é?
2: Exatamente.
1: Pode vir no meio...
2: Vem um astrólogo, depois uma notícia da SIC Notícias, depois uns sapatos para comprar...
1: Exatamente.
2: Depois vem frase inspiracional, depois um gatinho...
1: E ao mesmo tempo podem estar a comentar com amigos nos WhatsApps, a pôr likes no
2: e depois a partilhar para outra rede. Toque,
1: exatamente.
2: E assim se constrói um ecossistema.
1: Exato.
2: Que é fragmentado.
1: Fragmentado, é um mosaico, digamos assim, de múltiplos,
2: também.
1: De múltiplos fragmentos, e que, de facto, a percepção de saber sobre as coisas alterou-se profundamente. Não sabem da mesma maneira como se sabia. A questão é, resta saber se os próprios não acham que sabem.
2: Vamos aumentar aqui uma camada de dificuldade. Vamos juntar aqui as fake news, uhum. Vamos juntar aqui deepfakes, uhum. Vamos juntar aqui a manipulação. Isto é um caldeirão, não é?
1: É um enorme caldeirão. Por um lado, digamos que na versão mais benigna, é colocar ao mesmo nível um trabalho que seja feito com rigor, assente na verdade e numa ética e deontologia do trabalho. A melhor versão é colocar ao mesmo nível de tudo o que não é.
2: Estás a ser simpática.
1: Claro, isso é ao mesmo nível. Mas o que tende a acontecer, e aí também é outra dimensão que podemos a seguir associar, que é a lógica dos algoritmos, do que é que privilegiam para amplificar.
2: Eu ia pôr essa camada a seguir, sim.
1: Que faz com que conteúdos mais exigentes, vamos colocar assim, sejam soterrados. Vão ficando soterrados porque outros mais atrativos, mais emocionais, mais envolventes, relacionando-se com a ideia do engagement, não é? Porque em português o engajamento é uma palavra
2: esquisita.
1: Confesso que me custa dizer.
2: É, portanto, um envolvimento.
1: Um envolvimento, portanto, não é? Esse envolvimento que as emoções mais fortes, que conteúdos mais atrativos porque são humorísticos, porque têm ironia.
2: Mas o que é curioso nesse ponto que estás a referir é que a lógica algorítmica que está por trás da distribuição dos conteúdos é cada vez mais perniciosa, porque já há uma medida, uhum, que verifica o envolvimento das pessoas, não apenas pela atratividade do conteúdo, mas pela forma como provoca comentários negativos, uhum, comentários altamente politizados e altamente que provocam separação na sociedade. E, portanto,
1: claro,
2: já há como medir isso, uhum, através do que está a acontecer de forma quase instantânea. Como é que se gere?
1: Essa é uma outra questão muito importante, que é, a par das questões estritas de conteúdo, vamos chamar assim, o modo como se está a falar sobre os temas, se é mais assente na verdade ou se, pelo contrário, é intencionalmente manipulativo e propagandístico, há essa dimensão. Mas depois há uma questão, outra, que me parece assim mais invisível, mas que ao longo tempo vai, digamos que, formando... principalmente pensando nos jovens, mas penso que podemos alargar
2: podemos alargar
1: claramente, que é, a par dessa dimensão de conteúdo, como dizia, há também uma cultura comunicativa que passa, que é cada vez mais divisiva, em que eu não tenho que
2: negativa.
1: Eu não tenho que escutar quem pensa de outra forma, antes pelo contrário, o que eu tenho é que derrotar, arrasar, enfim, para utilizar uma expressão, uma palavra que é muito utilizada, que é a ideia do nós contra eles, portanto, alimentar uma animosidade, a ideia de qualquer pessoa que tenha uma visão diferente do mundo é um risco existencial. Portanto, tudo isto é uma outra dimensão.
2: É uma outra
1: dimensão que não tem a ver estritamente com o conteúdo, mas tem a ver com uma cultura comunicativa que é ou mais democrática ou menos democrática. E o que nós vimos é que destas dinâmicas sociais que vão ao longo do tempo se criando, reforçando um conjunto de valores, de práticas, de atitudes, que cada vez mais consolida esta ideia, para já a incapacidade de analisar qualquer coisa sem ser por uma perspectiva passional e uma perspectiva completamente polarizadora. Como se não fosse possível. Esse sempre foi o trabalho, por exemplo, da ciência, que é fazer análise, conseguir ter uma abordagem com validade interna sobre aquilo que se está a dizer e depois a seguir tomar-se-á, concordo, não concordo, tenho uma opinião diferente, tenho esta, mas que havia uma base.
2: Mas há uma base científica.
1: Uma base que podia ser partilhada por todos, com variações, com certeza, concordando mais, concordando menos, mas ter uma base que fazia, digamos que, um sentimento comum, uma agenda, um conjunto de temas que toda a gente considera igualmente relevantes e depois as variações...
2: Que depois passava para o jornalismo, não é?
1: Exatamente. Portanto, entre a crise de confiança, de reputação do trabalho do jornalismo, que, enfim, também acompanha a crise de confiança no trabalho científico e cada vez mais sujeitos a um discurso que pretende galvanizar por um lado e construir rejeição face ao outro lado, é uma questão ainda mais de fundo do que é que nós estamos a construir. Dizendo de outra forma, a democracia é muito mais do que um conjunto de instituições. Ela também é uma cultura e uma prática cívica.
2: Exatamente.
1: E é nessa dimensão que, de facto, os algoritmos alimentam precisamente tudo aquilo que faz erudir a democracia.
2: Sim, no fundo, aquilo a que assistimos hoje é uma ampliação do espaço público versus uma fragmentação quase invisível, que as próprias pessoas não se apercebem disso, pois não?
1: Sim, porque até todo o sistema de recomendações cada vez mais personalizado, não é? Também vai cada vez mais isolando as pessoas e vai rigidificando, radicalizando, cristalizando perspectivas, porque estar já numa situação em que partimos do pressuposto, tudo o que vai ser dito, não concordamos, eu tenho que me proteger e, portanto, em vez de estar a ouvir o que as outras pessoas estão a dizer, já estou a pensar o que é que eu vou dizer para rebater o que é que essa pessoa está a conversar. É impossível o diálogo, não é? Portanto, isto gera, de facto, um espaço cada vez mais difícil. E a democracia não se faz com pessoas que não se escutam, que não se ouvem, que não se toleram, não é? E é centralizar tudo também numa ideia que, se aquela pessoa vota num partido que não é o meu, logo é má pessoa, está enganada, mal intencionada, o conjunto... logo de ideias que podemos fazer acerca dos outros, que obviamente os mais jovens, que se vão socializando politicamente também nas redes sociais, mas não só, porque obviamente a família continua a existir, os amigos continuam a existir, a escola mais débil continua a existir, não é? Mas aprender de uma forma ultra simplista, polarizadora, e que também, digamos, utilizando o humor e a descontextualização, também distancia até do envolvimento moral e ético sobre aquilo que se está a ver, não é? Portanto, e o entretenimento, e tudo transformar-se no entretenimento, também, enfim, transforma completamente a cidadania tal qual nós a conhecemos.
2: Há aqui vários níveis de responsabilidade, várias instituições que podem ser consideradas responsáveis, incluindo a instituição família. Do ponto de vista da sociedade como um todo, somos todos, de certa forma, responsáveis. Como é que chegámos aqui? Isto escapou-nos? Ou, literalmente, olhámos para o lado? Isto não começou ontem.
1: Claro. Eu penso que, inicialmente, quando nós vimos o grande boom da grande revolução, foi o acesso ao espaço público, não é? Que as redes sociais...
2: A tal ampliação, não é?
1: Que permitiram, não é? Porque, anteriormente, os meios de comunicação tradicionais eram mais estratificados, mais fechados, digamos, a outras vozes que não já institucionais ou institucionalizadas, digamos assim. A ideia que a internet e as redes sociais, tal como foi um discurso inicial que foi feito, iria democratizar o acesso, iria aproximar responsáveis dos eleitores, e os eleitores podiam também questionar de uma forma mais direta. Portanto, a ideia é que a internet iria compensar aquilo que se encontrava nas limitações nos meios tradicionais.
2: Até aí tudo bem.
1: Era porque esse discurso inicial...
2: Em teoria...
1: Claro, esse discurso inicial, de facto, e a ideia é que ter mais espaço, mais vozes, mais oportunidade, mais conhecimento, que de facto... questões importantes, com certeza isso, creio que durante muito tempo, digamos, inibiu a possibilidade de começar a ver frechas na ideia bonita, boa, que todos nós apreciamos, com certeza, existir mais possibilidade de participação, mais vozes, mais perspectivas, trazer novos temas que eventualmente não estavam tanto sobre o olhar de uma agenda jornalística mais fechada, nomeadamente nos circuitos políticos tradicionais. Só que, a partir de determinada altura, as coisas foram mudando. E, por outro lado, parece-me aqui também uma questão importante, que é: entre as inovações que as empresas tecnológicas estavam a fazer, e as plataformas sociais são uma inovação tecnológica, sempre também aquele receio que é começar a regulamentar muito cedo podia inibir o desenvolvimento, a inovação, a criatividade, o que daí podia vir. Mas depois, tarde demais, também se torna muito difícil, não é? E depois estas empresas tornaram-se, de facto, poderosíssimas. São impérios, não é? Impérios digitais fortíssimos, que não estão só ligados às dimensões das plataformas de...
2: E das práticas cotidianas, já têm outras ligações, não é?
1: De conteúdo, não é? É muito mais do que isso. E as suas ligações aos transportes, à saúde, ao desenvolvimento espacial, enfim, muitas mais áreas em que estão envolvidos, e que foi sempre reforçando o seu poder, não é? E claro, em certa medida têm mais poder do que muitos Estados, não é?
2: O
1: que também explica a dificuldade.
2: E mais dinheiro do que muitos Estados.
1: Que sustentam. E quer dizer, se nós pensarmos na forma como se organiza...
2: Sim, não é que sustentem, mas há uma ligação muito direta entre
1: Estados. Se pensarmos como funciona a política norte-americana, em que enfim, formação de grupos que apoiam ou que financiam determinados candidatos, e isso vai dificultando. E é sabido que as grandes plataformas, as grandes empresas tecnológicas, são das principais financiadoras de muitos senadores, congressistas, o que também não facilita, não é?
2: O que também não ajuda. Dinâmicas de informação e politização dos jovens. Hoje conversamos com Rita Figueiras, investigadora em comunicação política na Universidade Católica, que escreveu este livro, que na realidade é um pequeno livro e uma grande lição. Qual é a maior lição deste teu livro?
1: A maior lição deste meu livro? Por um lado, enfim, eu gosto...
2: Ou da própria lição.
1: Eu gosto de ver as coisas, por um lado, o que é que ela tem de mudança e o que tem também de continuidade.
2: Uhum.
1: O que me parece que nós estamos aqui a ver, e uma das questões que também aborda aqui no livro, é precisamente esta emergência dos influenciadores políticos, que são, assim, fazem parte de uma rede alternativa de influência à tradicional, onde nós encontramos, por exemplo, os jornalistas, os comentadores, que vinham, assim, dos contextos tradicionais de poder e que tinham uma presença nos meios de comunicação, que continuam a existir. Estes influenciadores políticos, estes novos comentadores, que no fundo também podemos vê-los assim, têm novas características, novas formas de lidar com os temas, de abordar as questões, têm outras agendas que querem introduzir, e uma relação, muitos deles, muito complicada com as instituições tradicionais, nomeadamente com o próprio jornalismo e com a própria política tradicional, mas em certa medida há aí uma continuidade.
2: Não é? Relação eles... complicada? O que queres dizer com uma relação complicada?
1: No sentido que há uma das principais, dos principais temas que muitos comentam, que muitos influenciadores políticos têm, são apresentar visões alternativas daquilo que diz o jornalismo e da política tradicional. Portanto, são os principais temas que dão atenção. É, muitas vezes é mesmo contrariar. Claro que há muita coisa que pode ser contrariada, não estou a dizer o contrário, não é isso. Mas faz parte mesmo da sua própria agenda contribuir para desclassificar. Não, desclassificar.
2: Desclassificar.
1: Desclassificar a possibilidade de qualquer coisa de valor e de confiança que dali possa vir. É nesse sentido. Portanto, é uma posição de princípio. Era nesse sentido. E nesse aspecto, é uma continuidade que eles emergem no contexto, são um reflexo do contexto comunicacional contemporâneo, tal como os comentadores tradicionais foram um reflexo do emergiram num contexto específico quando os médias tradicionais eram de facto os grandes formadores de opinião pública, o grande espaço de informação e discussão dos temas e de influenciar aquilo que as pessoas iriam dar atenção e o que é consideravam mais importante, não é? Portanto, nesse aspecto, diria que é uma mudança que também traduz continuidade, não é?
2: Sim, e neste caso constroem uma autoridade baseada em proximidade e autenticidade, ou seja, como são mais próximos da audiência, acabam por conseguir maior confiança. É por aí?
1: Também. Parece-me que há uma dimensão, enfim, vou fazer uma generalização, embora haja sempre variações, mas a proposta que trazem, até do ponto de vista estético, é de ruptura com o que seja um discurso institucional. Ter outro tipo de, usar outro tipo de palavras, cruzar questões políticas e ao mesmo tempo falar sobre elas como se estivesse a falar das questões do quotidiano. Portanto, a informalidade, a desconstrução, a autoridade não vem tanto de um conhecimento formal que tenham sobre os temas ou uma reputação institucional que tenham construído ao longo do tempo. É muito mais baseado nesta lógica da informalidade, num discurso que não tem que ser, nem que demonstrar que sabe, nem sequer ser um discurso que pretenda elevar, digamos
2: como é que,
1: assim,
2: como é que conseguem ganhar confiança?
1: Precisamente, falando dos temas que, e de uma abordagem aos temas que pode cativar, essa é uma forma de chegar, dando essa ideia da proximidade, que é de falar de modo informal, falar de modo muito emocional, ter um discurso mais imediatista, mais espontâneo, parece mais autêntico, não é? No sentido em que...
2: Parece que aconteceu no momento.
1: Exatamente, e que tudo é dito de uma maneira como se não tivesse os filtros da institucionalidade, que hoje em dia já podem ser interpretados como cinismo, não é? Aquela pessoa está muito irritada, mas está ali a manter a sua postura. Significa que não está a ser verdadeira. Enfim, são as leituras.
2: Não é autêntica.
1: Exatamente, não é autêntica. Portanto, é um misto entre aquilo que se imagina que são as suas características de confiança, que é uma pessoa como nós, que fala como nós, aborda os temas da nossa maneira, não interessa se sabe muito sobre as coisas ou não, mas que foi construindo ali uma comunidade, digamos assim, um conjunto de pessoas disponíveis para os escutar, e também outra coisa que é aqui muito importante, porque esta, digamos, a sua força vem por um lado destes fatores que possamos chamar pessoais, ou do que se imagina que aquelas pessoas são, e por outro lado, de uma boa capacidade de lidar com as regras das plataformas, não é? Porque esta é sempre uma influência plataformizada, não é?
2: Duas perguntas, e respondes na ordem que quiseres. Tudo isto parece-me que, por um lado, passa uma mensagem para a comunicação social para se adaptar e se renovar. Não quer dizer que entre na mesma lógica, mas pelo menos que se aproxime um pouco daquilo que está a prevalecer enquanto caso de sucesso no digital. E, por outro, se isto está a ter tanto sucesso, estaremos todos bastante vazios?
1: Começando aqui por fim, eu parece-me que... Em primeiro lugar, há aqui, de facto, um processo, vou utilizar agora aqui um palavrão, peço desculpa, há um processo de desinstitucionalização de tudo. Não é? Aquela informalidade, sim, aquela vontade, os vídeos podem ser feitos na cozinha, enfim, em qualquer lugar, não é? Portanto, tudo isso é toda uma outra lógica, não é? Toda uma outra estética que parece que, de facto, não são iguais àqueles outros que nós não gostamos. E isso... é muito valorizado como um sinal de facto estamos aqui perante qualquer coisa diferente, pode ser mais interessante. Portanto, parece-me que há uma distância.
2: É o chamado pessoas como nós.
1: Exatamente, e que não. E que principalmente não são iguais aos outros. há aqueles outros que cada vez mais se rejeita.
2: E se afasta.
1: E que se afasta por também desconhecimento. Muitos jovens não sabem como é que as coisas funcionam do ponto de vista institucional, não percebem as regras, os tempos. E, portanto, tudo aquilo fica muito confuso e portanto, gostam mais de alguém que fala com humor, com agressão, com dá ao mesmo tempo da opinião.
2: Fala como eles?
1: Exatamente. Dá,
2: como se estivesse
1: mistura,
2: no recreio da escola,
1: exatamente.
2: Né?
1: Como se estivesse numa circunstância absolutamente diferente, informá-lo a tomar um café. E, portanto, é trazer
2: era
1: toda
2: que
1: essa
2: eu ia dizer,
1: linguagem.
2: Ganham as conversas de café.
1: Exatamente, essa linguagem trazer.
2: E também temos políticos que entraram por esse caminho.
1: Claro, porque de facto é um caminho vencedor, aparentemente.
2: É uma inspiração.
1: Por outro lado, o que é que me parece, e isso vê-se cada vez mais, uma adaptação dos média tradicionais, do jornalismo, a esta lógica. Num, alguns sítios, de uma forma mais evidente, outros menos evidente. Mas, como sabemos, muitos dos critérios de
2: seleção.
1: De partilhas,
2: pensei que ias dizer de seleção dos comentadores.
1: Também, mas o que eu queria dizer primeiro era uma transformação nos critérios daquilo que se considera que pode ser notícia. Houve uma adaptação, não é? Aquilo que produz comentários, ou que também
2: que gera
1: circula,
2: cliques.
1: Gera cliques, que melhor circula, não é? No espaço digital.
2: Que é partilhável, sim.
1: Portanto,
2: sim.
1: Isso também foi, digamos, houve uma adaptação a essa lógica. Depois também vemos cada vez mais uma maior polarização no próprio comentário, não é? Portanto, digamos, tentando mais ou menos, dentro do que é possível, porque o contexto é outro, mas inspirado, vou dizer assim, nesta lógica da polarização, não é? Em que os temas são tratados por pessoas, uma que acredita no lado
2: no A,
1: e outra que acredita no
2: B,
1: outro,
2: pois.
1: Não é? E perdeu-se, há cada vez menos espaço, diria antes assim, para que a discussão possa ser feita, por exemplo, por especialistas, por pessoas que não estão ali passionalmente a abordar os temas, não é? E, portanto, e cresceu esta polarização numa advocacia dos interesses.
2: Posso fazer uma pergunta difícil?
1: Claro. E depois ainda tinha outra questão para dizer sobre isto. Mas força.
2: Não te esqueças.
1: Não, vou tentar, sim.
2: Será que os especialistas já não querem ir comentar?
1: Não sei. Alguns não quererão. Outros provavelmente estariam disponíveis. Depende. Não sei. Isso. Alguns certamente têm. Não
2: querem misturar-se naquela confusão que por um lado querem ouvir um especialista, mas por outro querem uma resposta imediata para algo que não pode ser imediato, que obriga a uma pequena reflexão, pelo menos.
1: Nesse sentido, porque, como nós sabemos, o mundo nunca foi simples, mas ele agora, simples
2: agora,
1: é que não
2: agora,
1: é de certeza.
2: Agora é muito,
1: não é?
2: Complicado.
1: Portanto, também há questões que não podem ser tratadas, não é porque as pessoas não possam ter capacidade de síntese, nem até competências comunicativas, é que há questões que têm, para ser verdadeiramente abordadas, ou mesmo só no nível introdutório, pede tempo. Não é?
2: E não temos tempo.
1: E o tempo é de facto uma questão, porque também há uma aceleração, não é? Cada vez maior, e que as redes sociais também introduziram essa velocidade. E portanto ela também foi um pouco absorvida, ou muito absorvida, pela televisão. Mas ainda hoje estava por acaso a ver uma outra questão interessante, e nós temos vindo a ver, por exemplo, a inclusão de alguns destes influenciadores políticos que nasceram nas redes sociais, e depois a sua capacidade de se adaptarem ou de serem, ou de encontrarem na lógica dos algoritmos. O seu meio ambiente natural, porque alguns foi porque perceberam que era assim que tinha a ser, enquanto outros, com certeza, estão no seu habitat natural, não é? Mas isto para dizer que alguns foram incorporados nos médias tradicionais, não é?
2: Já lá estão, exatamente.
1: Já lá estão.
2: Sim.
1: E hoje de manhã, então, estava a ver qualquer coisa interessante, que era na própria CNN americana, em que um dos pivôs mais conhecidos transferiu parte do seu programa para o seu gabinete. E, portanto, tem na lógica dos podcasts, com os microfones assim grandes, sentados num sofá, ele sentado na sua secretária, e estão ali a conversar. Portanto, trouxeram essa estética mais informal, uma estética dos bastidores, digamos assim, não é? Porque é onde está a preparar o trabalho que depois, no decor tradicional.
2: Exatamente,
1: do estúdio,
2: vai ser apresentado.
1: Faria a discussão, sim, com os seus convidados, e, portanto, transferiu e estão a testar.
2: Porque deveríamos estar a filmar isto tudo?
1: Portanto, no fundo, o que me parece é que os média tradicionais estão a tentar testar, enfim, testar outras modalidades, que na verdade significa replicar estes modelos mais informais, não é? que têm outras lógicas, outras formas de estar, para a televisão, a ver se conseguem ampliar.
2: Mas essa replicação, essa adaptação, eu acredito na adaptação, acredito na mudança, acredito na evolução, mas não estamos a andar um bocadinho para trás? Não estamos a precisar de reeducar a nossa sociedade? Não está a prevalecer a ignorância?
1: Há uma questão que parece-me absolutamente relevante, que é uma literacia cívica. Da qual faz...
2: Pacífica, digital,
1: claro,
2: económica,
1: mas na qual
2: em
1: faz...
2: saúde...
1: Sim, mas o que eu quero dizer aqui no sentido...
2: Literacia, não é?
1: Sim, mas eu digo aqui numa questão mais funda cultural de comunicação, que é estar disponível para aprender, e aí já pode ser a questão económica, da dimensão económica,
2: todas,
1: das redes sociais, o que seja, não é?
2: Sim.
1: Mas perceber que a maioria das coisas não sabemos sobre elas... Mas ter o gosto do conhecimento, que essa parece-me que é uma questão muito complexa e transversal, perder... para que é que serve saber? Que é, me parece uma crise profundíssima da sociedade ocidental, qual como nós a conhecemos, mas parece-me que essa é uma questão muito importante. E, portanto, joga com todas estas literacias também, o facto de se considerar... E há muito conhecimento, o gosto de saber coisas mesmo das quais eu não preciso... Enfim, o que se costumava até dizer de uma forma, agora simplificando, a cultura geral perdeu valor,
2: exatamente.
1: Perdeu valor. E, portanto, parece-me que essa questão de... Porque há aqui uma dimensão comunitária que, de facto, se está a deslaçar, não é? E as pessoas estão mais agressivas, mais impacientes, intolerantes, e que isso não faz uma sociedade, não é? Não faz uma comunidade.
2: Estamos, enfim, o programa está, este episódio está um bocadinho negativo. Dá-nos, por favor, perspectivas de esperança e, simultaneamente, as áreas de maior preocupação.
1: Bom, há aqui uma questão que me parece...
2: Não é está mal, mas não é tudo mal.
1: Com certeza, claro, e não era essa a intenção, mas...
2: Mas convém falar
1: vamos
2: sobre,
1: problematizando
2: sobre as coisas.
1: E torna-se difícil, de facto, não ficarmos centrados naquilo que nos preocupa, não é?
2: Sabes que estes episódios tendem a ser um bocadinho negativos, não é? Tendem a colocar o dedo na ferida falando dos aspectos tecnológicos que mais influenciam a nossa sociedade.
1: Claro.
2: E se, por um lado, há episódios muito positivos, com avanços tecnológicos muito bons, na generalidade nós tendemos a falar do que não está bem.
1: Há questões que me parecem muito boas, para ir direto, assim mesmo, direto e simples à questão. É óbvio que, por acaso, há uma coisa que me parece muito importante. Se a televisão, até pela natureza do negócio, pela sua carestia, tudo, tem mais dificuldade em, às vezes, oferecer mais diversidade, conteúdos mais exigentes, a rádio, a imprensa tem a possibilidade de fazê-lo, e a possibilidade de existir um programa como este, por exemplo, é de valorizar e que é bom, porque é, mas é verdade, porque é poder pensar sobre as coisas, trazer, não estar completamente em cima das polémicas do segundo, o que também é digamos que é oxigénio, diria assim, não é? Portanto, como muitos podcasts, o facto de nós podermos estar aqui e podermos encontrar podcasts que podem vir, não vou dizer do mundo inteiro, porque depois também há a questão da língua, mas em várias línguas possíveis, em que faz com que as pessoas, de facto, possam ouvir outras coisas, ampliar a sua rede, porque se quisermos pensar assim, se quisermos negar, sermos, de facto, não consumir nada daquilo que estamos aqui a criticar. Há muitas coisas boas nas próprias redes sociais, nos próprios canais internacionais, nos próprios canais nacionais, de rádio, de imprensa, de podcasts que surgem, que, de facto... são bons.
2: Uma convidada de outro episódio disse exatamente isso, que é preciso escolher,
1: claro,
2: quem vamos seguir.
1: Exatamente.
2: E isso determina o que vamos receber.
1: E, portanto, há aqui um trabalho, enfim, do que agora se costuma dizer curadoria, não é?
2: Curadoria, não é?
1: Enfim, autocuradoria, enfim, tornámos...
2: Criar a nossa dieta mediática.
1: Exatamente. Somos curadores do nosso próprio museu, que são as memórias que vamos colecionando, que é muito interessante também as palavras que hoje em dia se tornaram, enfim, muito usadas para dizer viver a vida.
2: Exatamente.
1: Mas, portanto, parece-me que há muitas possibilidades. O problema é que também as dimensões mais problemáticas também são mais vistosas, não é? Elas são muito mais sonoras, audíveis, captam mais a atenção imediatista, portanto dão mais nas vistas, mas parece-me que há muitas outras coisas. E também se vê, por exemplo, até com, nomeadamente no caso dos jovens, muitos jovens que foram saindo assim do mainstream, diria, mas que foram encontrando outros espaços de cultivar uma relação de proximidade, de fazer trabalhos de voluntariado, de construir associações, de coisas fora das instituições, das quais também têm muitas reservas, muitas críticas, porque ao mesmo tempo sentem-se rejeitados e também desconhecem aquelas lógicas e também não estão interessados nem disponíveis para as conhecer, mas que vão criando associações, movimentos de preocupação com as questões do clima, de preocupação com os animais, de preocupação com a qualidade...
2: No fundo, participação cívica.
1: Exato, participação cívica e envolvimento. Não é? É nos cânones tradicionais tal qual nós os conhecíamos, não é? São outras formas de encontrar caminho para contribuir para a sociedade melhor.
2: Rita, muito obrigada.
1: Obrigada eu. Foi com muito gosto.
2: Ficou a ideia de que estar exposto não é o mesmo... estar informado e que a proximidade dos influenciadores não substitui necessariamente a mediação crítica. Entre algoritmos que filtram, conteúdos que simplificam e uma relação mais fragmentada com a política, o desafio não é apenas o acesso, mas sim a profundidade. E talvez a pergunta que fica seja esta: estamos a formar cidadãos mais participativos ou apenas utilizadores mais ativos?

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0: Temos hoje, em Rostos e Rumos, um padre católico português com um nome inglês e que já viveu 8 anos em Macau. Foi praticante de Aikido e assistente de movimentos de jovens da Ação Católica. Dedica-se há anos ao diálogo ecuménico e interreligioso. Ensinou e teve vários cargos na Universidade Católica e foi assistente religioso da Rádio Renascença. Peter Damian Francis Stilwell é, portanto, um homem e um padre de múltiplas vidas. Nasceu em Lisboa em 1946. Frequentou na capital a escola primária um ano à frente do então menino Marcelo Rebelo de Sousa. Peter Stilwell, com esse nome, percebe-se que a sua origem está em terras de Sua Majestade. Qual é a história que o faz nascer em Portugal? E quem eram e o que faziam os seus pais?
1: Bom, o meu avô, do lado do meu pai, veio para Portugal em jovem, porque o pai dele tinha morrido e a mãe já não tinha meios para sustentar a ele e ao irmão. E, portanto, mandou o irmão para a Austrália, para parentes em Austrália, e mandou o meu avô para Lisboa, onde havia um tio com quem ele podia trabalhar. Não sei exatamente a idade, mas seria antes dos 20 anos, pelo que eu percebo. E depois ele fez carreira, trabalhou e constituiu uma empresa que era de representação de empresas inglesas. Naquele tempo não havia internet e coisas desse género, portanto as empresas dava-lhe jeito de terem um homem no local, e constituiu então uma empresa que representava outras empresas. Depois enamorou-se da minha avó, que era portuguesa, e casou com a minha avó. Portanto, eu sou filho de imigrantes a esse nível. Pois o meu pai nasceu em Inglaterra porque o meu avô quis alistar-se na tropa para ir para a Primeira Guerra Mundial, com um sentido muito patriótico, mas quando chegou à Inglaterra, o irmão dele tinha morrido em Galípoli e ele já tinha mulher e uma filha, e portanto mantiveram-no lá em trabalhos em terras de Sua Majestade e não teve que ir para a Flandres ou coisas parecidas. E foi por isso que o meu pai nasceu em Londres, mas foi o único de 10 irmãos que nasceu em Londres.
0: O Peter tem memórias de Marcelo Rebelo de Sousa na escola. Alguma vez teve vontade de lhe pregar uma partida ou de lhe fazer caretas?
1: Ele era colega do meu irmão, o irmão 2 anos mais novo do que eu, mas eu tive uma meningite e perdi um ano, e a distância entre nós acabou por ser só de 1 ano. Não tenho memória dele na escola primária, só o meu irmão é que tem memória dele, como memória de elefante que ele tem. Ele lembra-se do meu irmão e de mim, e pensa sempre que eu sou mais novo do que ele.
0: Alguma vantagem.
1: Sim.
0: Em 1965, o Peter entra para o Seminário dos Olivais do Patriarcado de Lisboa, que sofre uma crise 4 anos depois, no verão de 1969. De 180 seminaristas, apenas 30 regressam em outubro aos Olivais. Que explicações tem para a crise que chegou a abalar o Cardeal Cerejeira, então Patriarca de Lisboa?
1: Pois, o Cardeal Cerejeira, não sei, teria perto dos 80 anos na altura. Eu tenho perto dos 80 anos agora. Na altura pareceu-me um patriarca muito ancião.
0: Muito velho.
1: Muito velho. E vinha-nos falar no Seminário dos Olivais e os meus colegas consideravam-no bastante ultrapassado. Mas eu admirava-o porque era realmente uma cabeça formidável. Os meus superiores, portanto, os dirigentes do seminário, o reitor e os outros professores que estavam no seminário, pensaram ao longo desse ano anterior, portanto seria 68,
0: pai, 68.
1: 67, 68, pensaram que seria importante para implementar as reformas do Concílio Vaticano II que nós, alunos, tivéssemos uma experiência pastoral mais intensa. E, ao mesmo tempo, sabiam que havia a possibilidade de se esvaziar o Seminário dos Olivais do ensino da teologia, porque tinha surgido uma escola de teologia formada pelos religiosos e o cardeal Cerejeira estava empenhado em abrir a Faculdade de Teologia como segunda faculdade da Universidade Católica. No ano anterior tinha sido inaugurada a Universidade Católica em Braga com a Faculdade de Filosofia, e abriu-se então em Lisboa, ainda com os edifícios em construção. Nós entramos com o primeiro ano para a Faculdade de Teologia. Os superiores do seminário achavam que esta deriva que levava que os alunos saíssem do seminário para ir estudar de uma forma mais intensamente académica
0: para o
1: ISET,
0: Superior
1: de Estudos Teológicos, sobretudo aqueles que eram dos anos mais avançados, não iam voltar atrás, porque a Faculdade de Teologia começava com o primeiro ano.
0: Havia ali uma questão ideológica?
1: Havia uma questão ideológica também. Era considerado que esta ideia do cardeal Cerejeira era uma ideia antiquada, de querer criar uma universidade católica, os católicos deviam estar presentes nas universidades civis. O cardeal Cerejeira tinha, pelo que eu sei, de estudos posteriores, tinha sido solicitado pelo Salazar a abrir de novo a Faculdade de Teologia em Coimbra, onde tinha existido até a República. A República não chegou a fechar a Faculdade de Teologia de Coimbra, mas proibiu o recrutamento de alunos. E foi os professores que saíram nessa altura, não tendo alunos, que formaram, se não me engano, a Faculdade de Letras em Coimbra. Ora, parecia um presente envenenado ao cardeal Cerejeira. Eu hoje percebo melhor que havia ali um braço de ferro que vinha desde os anos 30, desde as origens do Salazar tomar a posição de presidente
0: do Conselho
1: de Ministros.
0: Não é? De Ministros.
1: Era assim que se chamava.
0: Senhor presidente do Conselho.
1: Conselho de Ministros. Eles eram amigos desde o tempo de Coimbra, desde a universidade. E o cardeal Cerejeira, numa dessas visitas ao Seminário dos Olivais, reuniu-nos todos, os alunos de Lisboa, porque havia outras dioceses também presentes no Seminário dos Olivais, e contou-nos: ah, sabem, quando o António Salazar foi solicitado para voltar para Lisboa, porque eu já tinha estado em Lisboa para ser presidente do Conselho, ele quis falar comigo e, portanto, fui a Coimbra e conversámos, e eu disse-lhe: ó, António, casa-te, porque se não te casares, casas-te com o país e será um desastre para ti e para o país.
0: O patriarca Cerejeira, afinal, tinha grande intuição.
1: Tinha intuição e montou aquilo que, para mim, é uma matéria de reflexão hoje em dia, sobretudo por causa desta questão da sinodalidade, que foi a Ação Católica. A Ação Católica em Portugal teve um percurso singular, não é? Foi a espécie de braço de ferro que o cardeal Cerejeira fez com o seu amigo, porque ele sabia que era só olhar para a Itália ou para a Alemanha para perceber que as juventudes eram desejadas por esses poderes autocráticos.
0: Peter Stilwell é ordenado presbítero em 73 pelo cardeal Ribeiro. Dois anos depois completa na Faculdade de Teologia em Lisboa a dissertação sobre a ressurreição na teologia de Bultmann, um alemão protestante liberal. Que importância tem esse tema e esse teólogo, Peter?
1: Ele introduziu um dizer, por assim dizer, que era preciso desmitologizar as escrituras.
0: É um dos seus livros.
1: Pois, o Bultmann era um homem das escrituras e é muito interessante que isso nasce da sua função como capelão na Primeira Guerra Mundial, em que ele se dá conta que o tipo de pregação que ele tinha aprendido no seminário, não sei se evangélico, se luterano na altura, mas não respondia àquilo que era as angústias das pessoas que estavam nas trincheiras na linha da frente, e que era preciso traduzir aquilo que eram os desafios bíblicos para uma linguagem que respondesse.
0: E ele conseguiu?
1: Eu creio que ele abriu a porta. Ele serviu-se da filosofia de Heidegger, portanto, do existencialismo, pensando que assim se transportavam géneros de linguagem, céu, terra, etc., que fazem parte de uma visão mitológica da nossa organização do universo, para uma experiência existencial, aquilo que é o Dasein.
0: O seu percurso académico tropeça, entretanto, na Universidade Gregoriana em Roma em 1977. A primeira proposta de doutoramento era sobre a teologia da libertação.
1: Foi antes do tempo.
0: Foi antes do tempo.
1: Ainda não tinha nome.
0: Mas o Conselho Científico recusou esse tema. Escolheu depois o tema da teologia da redenção. O 25 de Abril em Portugal tinha sido 3 anos antes. Essa foi a razão que o levou a escolher esse tema para a tese, a teologia da libertação?
1: Em parte, sim. Foi essa experiência de momentos em que a história parece que se abre, tudo parece ser possível. Sabemos depois que não é, mas na altura parece que tudo é possível. E o contacto com o Leonardo Boff, que tinha vindo da Alemanha para Portugal, estava a caminho do Brasil, lecionou um curso aqui em Lisboa.
0: Entretanto, porque é que foi recusada a sua proposta inicial da teologia da libertação?
1: Porque era o título de um livro do Gustavo Gutiérrez, mas não era propriamente um título de um género de teologia. Eu sabia da minha conversa com o Leonardo Boff que aquilo que se pretendia era perceber que a teologia ganha contornos próprios quando é refletida a partir de um lugar diferente, e que a crítica feita pelos teólogos da América Latina é que a teologia estava a ser feita a partir dos seminários ou a partir das universidades, e se fosse vivida a partir das comunidades eclesiais de base, que era uma realidade interessante que já tinha surgido no Brasil umas décadas antes, então via-se outros problemas, outras inquietações, outras perguntas. Portanto, era mais o dizer que é preciso refletir a partir de determinados pontos de vista. E isso era estranho para o pensamento de uma faculdade de teologia em Roma, não é? Portanto, já refletiam teologia ali há 500 anos, porque é que alguém ia dizer que se faria melhor teologia na América Latina, não é? Portanto, que era considerada quase terra de missão e ainda não se tinha percebido a vitalidade da Igreja da América Latina, quer em termos do seu clero, quer em termos das suas comunidades, dos seus leigos.
0: Há, entretanto, uma etapa na sua vida muito importante que é feita à volta de uma personalidade. Em 88, por proximidade com Rui Sinati, Peter Sewell faz novo doutoramento em teologia sobre a condição humana em Rui Sinati, que seria publicada depois pela editora Presença. O que é que tem a condição humana de um poeta, que era civicultor, que era antropólogo, a ver com a teologia, Peter?
1: O título, no fundo, é muito abrangente, dá para tudo, não é? Mas acabei por fazer um percurso de tentar perceber aquilo que era o desenvolvimento espiritual, o desenvolvimento humano do Rui Sinati à luz da sua fé, e como isso se reflete nos seus diários, nas suas cartas, na sua poesia. O Sinati era interessante porque era a primeira geração da Ação Católica, Ele entrou para a JUC no segundo ano da existência da JUC. Fez parte das conferências de São Vicente de Paulo. Quando depois foi como administrador, ou fazendo parte da administração de Timor-Leste, quando Timor-Leste foi devolvido a Portugal a seguir à Segunda Guerra Mundial, o choque que ele tem ao ver a condição em que vivem os timorenses, e depois, gradualmente, à medida que ele vai entrando no trabalho da administração portuguesa em Timor, vai percebendo o desfasamento entre aquilo que é o pensamento de quem administra e aquilo que é a vida das populações locais. Não no sentido de serem inferiores ou menores, mas por ele ter descoberto que a relação que a população timorense tinha com a sua terra era muito mais sábia, muito mais profunda do que aquela dos colonos que chegavam interessados em desenvolver, por exemplo, café em Timor e que deitavam abaixo árvores centenárias, etc. E vinham as chuvas e a terra toda por ali abaixo. E, portanto, ainda nos anos 50, o SINATI começa a propor um desenvolvimento sustentável ao nível da agricultura e pede para poder ir para a Inglaterra estudar antropologia para poder perceber como é que se faz esta fusão entre a ciência e a técnica ocidentais e aquilo que é essa sabedoria cultural dos timorenses.
0: O Peter foi-lhe dedicado um poema escrito por Ricinati.
1: O Alifas. Não sou capaz de dizer de cor, não?
0: Mas porquê é que ele lhe dedicou um poema?
1: Quando ele voltou de Timor a primeira vez, eu tinha um ano de idade, o pai dele proibiu de ficar com a avó, onde ele tinha morado sempre. E com medo que a avó, que estava muito mal, pudesse fazer um testamento que entregasse as coisas ao Rui. E, portanto, o Rui viu-se obrigado a viver em casa de amigos. E um dos amigos que tinha um quarto disponível para ele era o meu pai. Portanto, ele morava lá em casa. Chegava, partia, como lhe apetecia.
0: E dedica-lhe um poema.
1: E ele lembra-se no poema de correr escada abaixo, escada acima, com o meu elefantezinho de trapos e eu a correr atrás dele.
0: Entretanto, em 1982, o Peter Stilwell passa a coordenar a equipa da Capela do Rato e é nomeado assistente nacional do MCE, o Movimento Católico de Estudantes, que resultara da fusão dos movimentos universitários e estudantis da Ação Católica. A sua flema britânica deu-se bem com a impaciência juvenil, ainda com ecos da Revolução de 74.
1: Os ecos eram bastante fortes no meio universitário. É evidente que a perturbação dos anos 70 começou a passar, a estabilizar-se aquilo que era a vida universitária, mas continuava a ser um grande lugar de fermentação de ideias, de reflexão. E acompanhar os estudantes, para mim, foi um abrir de olhos, não é? Portanto, o perceber aquela questão da teologia da libertação, que a teologia se faz a partir dos lugares em que as pessoas vivem, levou-me também a perceber que havia uma série de temas que nós usamos na teologia que ganhavam outra coloração quando eram vistos a partir de uma faculdade de medicina, de uma faculdade de letras, de uma faculdade de direito, em que as pessoas estavam a debater-se como reestruturar este país, como lançar um sistema nacional de saúde, enfim, todas essas grandes questões que vieram a seguir ao 25 de Abril.
0: A Igreja teve alguma presença aí notável?
1: A Igreja teve através de seus leigos. Isso é uma das coisas que eu acho que se esqueceu, porque como o Cardeal Cerejeira tinha lançado essa questão da Ação Católica, e às vezes as pessoas esquecem que antes do 25 de Abril, naqueles anos 60, havia mais de 100 mil militantes da Ação Católica. Se nós vimos uma transição pacífica do regime de Salazar e Caetano para uma democracia, eu acho que em boa parte isso devia ser atribuído também à capacidade que as pessoas tinham na agricultura, no, nos lugares de trabalho, etc., de se juntarem, discutirem ideias, votarem os seus líderes. Portanto, havia uma experiência democrática vivida no país que, creio que passou uma boa parte pela Igreja. E a Igreja teve medo. Os bispos tiveram medo de que, pela ação católica, entrasse o marxismo dentro da Igreja e, mais ou menos, tiraram o tapete à ação católica. Portanto, a experiência que eu vivi nos anos 80 foi a de uma ação católica que poderíamos chamar residual, quando se desenvolvia e promovia aquilo que se chamava uma pastoral juvenil, que era uma pastoral muito ligada às paróquias, portanto, bastante diferente daquilo que tinha sido a perspectiva da ação católica e, portanto, sem aquele desafio de interação da fé com os lugares em que as pessoas viviam. Era muito a partir do interior da Igreja para viver experiências espirituais muito marcadas pelo interior da Igreja.
0: Padre Peter, volvido aos 50 anos, mais de meio século, como é que está a juventude católica?
1: A juventude católica, o meu contacto não é muito grande. Estive agora nas Jornadas Mundiais da Juventude a colaborar por causa da questão do diálogo interreligioso e ecuménico. Temos muitos jovens. Ainda o outro dia tivemos a Vigília Ecuménica aqui em Lisboa e a Igreja de São Tomás de Aquino, que leva 600 pessoas, estava com 600 jovens que estiveram ali de pedra e cal durante uma hora e meia na celebração. Portanto, há uma juventude, há vontade de fazer coisas. Aquilo que é a formação dessa juventude, eu tenho a ideia que se podia fazer, ou podia repescar alguma coisa da experiência anterior. Não terá sido por acaso que o Papa Francisco lançou a ideia da sinodalidade. Eu acho que essa ideia da sinodalidade vai um pouco nesta linha, porque ela tem sido desviada muito para as discussões internas da Igreja. Mulheres ordenadas, a organização das paróquias, enfim, essas coisas todas. E aquilo que o laicado traria para a Igreja, e era isso, penso eu, que o Papa Francisco, são das paróquias, enfim, essas coisas todas, e aquilo que o laicado traria para a Igreja, e era isso, penso eu, que o Papa Francisco tinha como intuição, é como é que um médico católico vive a experiência no interior de Santa Maria ou qualquer coisa? Como é que o engenheiro vive a sua experiência? Como é que essa experiência entra para a Igreja de maneira que ela seja matéria de reflexão e, eventualmente, depois de dar pistas por parte da hierarquia? Mas a hierarquia houve a sacristia, não é? O risco é esse, é ouvir a sacristia.
0: Peter, deixe-me falar de um facto traumatizante. Em 1989, publicou um livro com textos e memórias do padre Alberto Neto, agora reeditado nas Paulinas Editoras, com o título Testemunhos de uma Voz Incômoda. Alberto Neto foi assassinado em julho de 87 e era responsável da Capela do Rato quando ali se fez a vigília contra a guerra colonial e a ditadura do Estado Novo em 72. Qual foi a importância do padre Alberto Neto para a Igreja e para a sociedade?
1: Ele foi um dos grandes assistentes da Ação Católica Juvenil, portanto a JEC, cuja presença em todo o país era uma coisa importante, e ele, dentro da JEC, creio que nunca teve funções nacionais, mas era uma figura com uma projeção e um impacto nacional, e a sua presença na Capela do Rato deve-se precisamente a isso, porque a Capela do Rato era a sede da juventude estudantil católica, não é? Da JEC.
0: Em 1998 foi nomeado assistente religioso da Rádio Renascença. O que distingue uma rádio católica das restantes emissoras, Padre Peter? Há assim tanta diferença?
1: Eu não conheço as outras. Quer dizer, conheço um bocadinho, porque eu vou dando entrevistas com
0: sim, outros. Sim. Mas... Até vem passando por cá também, pela TSE.
1: Mas A minha experiência como assistente tem diversos níveis. Por um lado, perceber que aquilo que eu percebi depois como diretor da Faculdade de Teologia e como reitor da Universidade de São José, que é a maneira como nós gerimos uma empresa tem muito a ver com valores humanos. É sem dúvida que se tem de equilibrar a balança de pagamentos, isso é fundamental, mas também gerir as relações entre as pessoas com o sentido de justiça é fundamental. Depois, a Rádio Renascença permitiria, e era esse o desafio constante, de eventualmente introduzir no fluxo do noticiário uma preocupação com certas questões que podiam eventualmente ficar de fora.
2: Sensivelmente, na mesma altura que esteve na Renascença, fico também responsável pela capela do Centro Comercial das Amoreiras.
1: Sim.
2: O que é que significa um lugar de culto num centro de consumo?
1: Pois, essa foi a crítica feita desde o início. Mas é esquecer que as igrejas foram sempre construídas nas praças públicas, que eram os lugares das feiras, os lugares do comércio, as feiras.

0: Mas hoje em dia os lugares públicos são os grandes centros comerciais e eu tenho ali na capela todos os dias entre 30 a 50 pessoas para a missa diária, e se tivesse possibilidades de o fazer, de estar aberta permanentemente, haveria pessoas a entrar e a sair continuamente.
1: Desde a década de 1990, Peter Sewell foi professor e diretor da Faculdade de Teologia e vice-reitor da Universidade Católica. As universidades católicas não deveriam estar na vanguarda da reflexão sobre o sistema financeiro, em vez de formarem gestores que tantas vezes impulsionam a economia que mata, como dizia o Papa Francisco?
0: Não tenho acompanhado ultimamente, mas sei que há por parte das escolas de gestão das universidades católicas agora um conjunto de indicações, de boas práticas, que são realmente qualquer coisa que resulta da sua reflexão no interior desse espaço. É preciso também dizer que não é só gestão que se ensina nas universidades católicas, é também nas áreas das letras, é comunicação social, etc. Portanto, o desafio de ajudar as pessoas a perceber que refletir a sua vida, de responder aos desafios do mundo à volta com um sentido de valores e não simplesmente com um sentido de interesses, é um desafio para todas as faculdades e todas as universidades.
1: Em 2002, foi nomeado responsável de Relações Ecuménicas Interreligiosas no Patriarcado de Lisboa. Atualmente, alargou essa comissão ao Grupo de Trabalho para Diálogo Interreligioso sob a égide da AIMA. Tendo em conta as afrontas da extrema-direita aos imigrantes e minorias étnicas, esse trabalho considera-o pertinente e urgente?
0: É, e foi antecipado pelo Miguel Ponces de Carvalho, que quando esteve no Ministério da Educação criou um setor que era o Interculturas, que depois desenvolveu-se para a questão do diálogo interreligioso. Depois o António Vaz Pinto com o Rui Marques, quando estiveram na área das migrações, desenvolveram esta reflexão de que havia que cuidar da questão do diálogo interreligioso, e é daí que nasce este grupo, ou são os primórdios deste grupo que hoje em dia, com a AIMA, que é uma instituição ou uma estrutura relativamente recente, a AIMA tem este grupo que reúne mensalmente e reflete sobre os desafios que se colocam ao país para acolher pessoas que vêm de culturas e de religiões diferentes.
1: Já neste século, o Peter foi até Macau, onde está uma comunidade que este ano celebra 450 anos da sua fundação. Como é possível numa pequena ilha de ensino católico, num país oficialmente comunista, que não dá liberdade religiosa e persegue os crentes de diferentes religiões?
0: A liberdade religiosa está inscrita na Constituição da China, mas é sempre, como tudo na China, é tutelado pelo partido. E é preciso dizer-se que, não Zhou Enlai, mas o Deng Xiaoping, quando se deu a liberalização da economia na China, preocupou-se com a questão da ética. Tinha visto o que aconteceu com o colapso da União Soviética e, portanto, ele abriu mão desta questão das religiões. Chegou-se mesmo a dizer que as religiões eram importantes para a vida social, tuteladas pelas suas devidas associações. E o que as estatísticas mostram é que, neste momento, a China é o país com mais cristãos no mundo. Já ultrapassou o Brasil.
1: Que cristianismo permanece em Macau? Uma fé de resistência e de devoções?
0: Não. O que permanece em Macau é uma fé que diz respeito às tradições portuguesas de um setor importante que são os macaenses. Depois existem os chineses propriamente ditos, dos quais só uma pequena percentagem estão ligados quer à fé cristã, quer à Igreja Católica, mas que têm uma admiração e uma surpresa pela questão da fé cristã.
1: Peter, uma questão que eu coloco ao teólogo Peter Stillwell. A ordenação das mulheres continua a ficar numa fronteira que não, ninguém sabe onde começa e onde acaba. Quando é que as mulheres vão subir ao altar?
0: Eu vejo isso nas comunidades anglicanas, nas presbiterianas, etc., que a presença de clérigos ou clérigas é hoje em dia omnipresente. Quando é que isso se dará na Igreja Católica? Eu creio que há uma reflexão sobre a questão do diaconado, uma reflexão que está continuamente a ser travada. Penso que há uma reflexão teológica por fazer. Eu próprio prefiro umas ideias que, se calhar, não são propriamente aquelas que são as mais ortodoxas, mas que remontam a São Paulo, e, portanto, acho que São Paulo tem a sua ortodoxia, que nem, em Cristo não há homem nem mulher, nem rico nem pobre, nem judeu nem grego, todos são um só em Cristo. Acho que isso é um elemento importante. E escrevi um artigo sobre a questão que muitas vezes é chamada a baila, que é de que o sacerdote está em representação de Cristo, e portanto há um tema chamado in persona Christi que eu peguei a propósito da questão dos abusos e cheguei à conclusão que a base em que se funda em São Tomás de Aquino, São Tomás se tinha enganado, o que é uma coisa um bocado arriscada de dizer.
1: Entretanto, estamos já no final da nossa entrevista. Ainda lhe pergunto, foi prudente a posição do Vaticano de não integrar o chamado Conselho da Paz de Trump?
0: Sem dúvida, acho que aquilo é... corre o risco de ser um bando de malfeitores. Portanto, só pessoas que querem ter um bom nome com Trump ou um bom nome no mundo é que se apresentaram para se sentar ali naquele conselho. Em vez dos Estados Unidos fortalecerem as Nações Unidas, em cuja fundação estiveram muito claramente a seguir à Segunda Guerra Mundial, tem esta questão de um presidente com o ego do tamanho do mundo que quer ser ele o senhor vitalício das instituições, o que é uma visão muito pobre, porque o vitalício de um homem de 78 ou 79 anos,
1: quase 80 anos,
0: como eu, ele é da minha idade, eu tenho bem a noção de que o tempo passa e que daqui a 2 ou 3 anos será pó, e em pó nos devemos tornar.
1: Peter, isso mexe consigo, essa idade, esses 79...
0: Só no sentido de que eu acho que tenho muitas coisas que gostaria de
1: fazer,
0: e escrever, e eu escrevo muito devagarinho, portanto vou dando aulas, que é uma minha maneira de, nem que seja, fazer uns powerpoints e descobrir coisas novas. Estou sempre a descobrir coisas novas e ficar surpreendido por não as ter descoberto há mais tempo.
1: Um minuto para 3 perguntas finais. O melhor filme da sua vida?
0: Aquele que me tem feito refletir muito é A Sombra do Guerreiro, por causa da questão do poder, do exercício do poder.
1: E o melhor livro?
0: Melhor livro? Gosto dos Anéis do Tolkien, que era assim, o Lord of the Rings, né? Que o meu pai me leu quando saiu pela primeira vez. É que escrever uma mitologia para os tempos atuais. Um homem que fez a experiência da Primeira Guerra Mundial e do horror da Primeira Guerra Mundial e dessa questão de como o poder pode ser usado de uma forma devastadora, e como o grande desafio é esse de deitar o anel no vulcão, portanto o anel do poder, de abandonar o poder. No fundo é uma visão cristológica que ele tem.
1: Em que música navega o Padre Peter Stella?
0: Isso, gosto de muita coisa. Gosto do Chopin, quando estou a trabalhar. Gosto do Bach, gosto do Stravinsky, gosto, portanto, muita coisa.
1: Mas não ouvi nenhum nome moderno, esse é tudo clássico.
0: Não sou muito dado à música pop. Acho uma piada, acho divertido que os Beatles, que eram da minha juventude, a música tem uma ressonância clássica hoje em dia, mas não sigo muito a música popular. Hey!

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0: autismo continua a ser, para muitas pessoas, um território pouco conhecido, rodeado de mitos, simplificações e ideias feitas. Fala-se muito, mas nem sempre se fala bem. E quando a informação falha, quem mais sofre são as pessoas no espectro de autismo e as suas famílias. Eu sou o Marco António Ribeiro e estas são as boas-vindas ao Ponto da Mente. Hoje dedicamos o programa ao autismo, olhando para esta condição do neurodesenvolvimento com o rigor da ciência, mas também com a escuta atenta da experiência vivida. Falamos de saúde mental, de bem-estar psicológico, de inclusão e, acima de tudo, de compreensão. Para esta conversa estão comigo os psicólogos clínicos e da saúde, Bruno Filipe Silva, Ana Isabel Teixeira e Violeta Maria Oliveira. Junta-se a nós, como convidada especial, Andreia Santos, técnica superior de saúde na área da neurofisiologia, mãe de uma criança com autismo, cuidadora e defensora ativa dos direitos fundamentais das crianças no espectro, autora da página Autism Family e do projeto Mother Talks. Olá, muito bem-vindos.
1: Olá. Olá. Olá.
0: Andreia, muito obrigado desde já pela presença no Ponto da Mente. É um gosto contar contigo neste programa, que vai ser, sem dúvida alguma, muito enriquecedor para quem nos escuta, e uma primeira vez na rádio, não é?
2: Sim. Antes de mais, muito obrigada pelo convite. É um gosto poder estar aqui, falar da nossa experiência enquanto uma família atípica e, acima de tudo, falar do meu filho Francisco e da nossa jornada por estes caminhos do espectro. Eu estou um bocadinho nervosa. A introdução já me permitiu concentrar para não ficar tão emocionada, porque o meu filho Francisco tem 10 anos, é um caminho já longo. Mas é um caminho cheio de dores que ficam e de cicatrizes e de emoção por tudo o que conseguimos fazer e de pensar naquilo que será ainda o futuro.
0: E um caminho também, imagino eu, de conquistas e de pontos também que acabam por preencher a vossa vida de uma forma muito diferente e muito feliz também em muitos momentos. Andreia, vamos ter a oportunidade de conversar ao longo desta edição e começo, Bruno, por te questionar do ponto de vista clínico e científico, como é que hoje se define a perturbação do espectro do autismo e porque é que o conceito de espectro é central para compreender a enorme diversidade de perfis que existem.
3: Certo. Ora, muito obrigado pela tua questão. Acho que é importante para abrirmos aqui as hostilidades. O autismo é considerado uma forma de neurodivergência e modela a forma como a pessoa percebe o mundo, como comunica e interage socialmente. E por isso caracteriza-se essencialmente por padrões restritivos e repetitivos de comportamento, interesse ou atividades, alterações sensoriais, dificuldades específicas na componente social e nas relações sociais, em particular alguma dificuldade em perceber nuances da interação social, como por exemplo sarcasmo ou ironia. Estamos a falar aqui em termos muito gerais, ok? Portanto, e falaste aqui também na ideia do espectro, e é importante nós considerarmos aqui a ideia do espectro, porque quando falamos em autismo temos que perceber que há diferentes manifestações daquilo que é este funcionamento autista, ou seja, cada pessoa terá as suas características individuais que vão modelar a forma como depois ela se comportará. Isto funciona para qualquer pessoa, quer ela esteja no espectro ou não, e portanto podemos considerar mesmo dentro do autismo diferentes, vamos dizer, níveis, ok? Portanto, e aqui níveis não necessariamente num sentido quantitativo, quero dizer, e portanto aqui níveis que diferenciam a forma como cada pessoa se comporta neste mesmo espectro.
0: E Ana, isto leva-nos a olhar para esta outra nuance. Apesar do avanço da investigação, persistem muitos mitos sobre o autismo. Quais são os equívocos mais comuns que continuam a influenciar a forma como a sociedade olha para estas pessoas?
4: São muitos, na verdade. Eu gostava, efetivamente, de me debruçar aqui sobre alguns. A começar, talvez, pelo mais clássico, de que o autismo é uma doença. E não é. O autismo não é doença, é uma condição do neurodesenvolvimento. E isto remete aqui, não só para a ideia de espectro, que o Bruno estava a falar, mas remete aqui para uma reflexão muito interessante. Em 1998, uma autora chamada Judy Singer falava que o autismo nada mais seria do que uma representação natural da diversidade humana. Portanto, da mesma forma que nós temos aqui diferentes etnias, raças, cor de olhos, cor de pele, o autismo representava aqui também uma variabilidade da manifestação neurológica e cerebral. E, portanto, esta autora até dizia que era expectável, natural, que isto acontecesse, que tivéssemos aqui uma diversidade neurológica a acontecer. Portanto, não estamos a falar aqui de uma doença, estamos a falar de uma condição do neurodesenvolvimento.
2: Posso só acrescentar aqui uma coisa? Isto vai bater um bocadinho naquela ideia dos níveis que o Nuno estava ali a falar. Ou seja, não só não é uma doença, como quando nós falamos em níveis, não são níveis de gravidade,
3: pois,
2: são níveis de suporte que estas pessoas, quer sejam crianças, quer sejam adultos, precisam. Não é? Para comatar aqui aquilo que é a interação entre esta diversidade, este cérebro diverso e o contexto em que está inserido.
4: No fundo, diferentes tipos de cérebros e de predisposições neurológicas e como isto era valorizado e normalizado também na perspectiva desta autora. Outro mito profundamente ainda enraizado é que o autismo é aquela forma clássica que supostamente todas as pessoas ou o senso comum conhece. Ou seja, se calhar aqui um nível, efetivamente, de funcionalidade mais comprometido, os meninos, as crianças não verbais e com aquelas estereotipias muito marcadas. Não, o autismo não é só isso. É aqui, efetivamente, uma manifestação variável e que, tal e qual como meus colegas já disseram, vai comprometer ou não algumas áreas de funcionalidade. Até porque esta ideia de espectro não é necessariamente algo linear, mas é um espectro circular, onde nós temos que ver quais as principais áreas aqui afetadas. A comunicação, a interação social, a componente mais das funções executivas, a componente mais sensorial, etc. Um outro mito que eu gostava, por último aqui, de me debruçar, é a questão das causas. E hoje em dia, confesso-vos que se escuta cada coisa que me arrepia um bocadinho, nomeadamente face às eventuais causas ambientais. É importante aqui sublinhar que, acima de tudo, há uma componente aqui genética envolvida. Mas

0: atualizar, não há qualquer evidência científica que nos fale que é a vacina, que é a alimentação X ou Y que causa o autismo, quando estamos a falar aqui, novamente, de uma condição do neurodesenvolvimento.
1: Pontos muito relevantes e que vamos seguramente voltar a eles nesta conversa. Violeta, quando falamos de autismo, falamos também de formas diferentes de sentir, perceber e estar no mundo. Como é que esta diferença é muitas vezes confundida com déficit ou incapacidade?
2: Olha, Marco, essencialmente é confundida com déficit ou com incapacidade muito aos olhos da sociedade, ou seja, não necessariamente pelo funcionamento da pessoa. Eu há bocado estava a falar e acrescentei aqui esta informação àquilo que a Ana estava a dizer porque me parece extremamente importante. É a interação entre, neste caso, a pessoa com autismo e o meio que causa muitas vezes esta dificuldade, ok? Ou seja, o próprio meio não está adaptado. Nem preparado para esta diversidade. No fundo, é isto que causa e que leva que muitas vezes isto seja interpretado como um déficit. É um déficit porque eu não consigo, por exemplo, estabelecer relações sociais da mesma forma que um neurotípico. Porquê é que isso é um déficit? Porque lá está, porque é que não é só uma forma diferente de eu estabelecer a relação.
0: Uma dificuldade.
2: Ou de eu comunicar, exatamente. Ou, enfim, tantas outras coisas que poderíamos estar a falar aqui, não é? Se eu, por exemplo, não consigo estar numa sala cheia de luz porque isto é sobreestimulante, porque é que não é a sala que tem muita luz e eu não posso simplesmente mudar ou desligar? Porque é que sou eu que sou hipersensível? Ou seja, eu tenho as minhas características, né? Mas o ambiente pode adaptar-se ou não a elas. E consoante esta adaptação possa ser mais ou menos tida em conta, eu posso ver esta pessoa como mais ou menos incapaz. Isto é um bocadinho aquela frase que atribuem ao Einstein, mas não me atravesso por estas situações, nem que é, se julgarmos um peixe pela capacidade que ele tem de voar, vamos sempre achar que o peixe é incapaz. Ou seja, um bocadinho por aí.
1: É uma máxima que podemos ter bem presente ao longo desta conversa. Andreia, 2015 foi um ano muito feliz, imagino eu, muito importante também para a vossa família. Enquanto mãe e cuidadora, mas também enquanto profissional de saúde, como foi o teu primeiro contacto real com o diagnóstico e o que mudou na tua forma de olhar o autismo a partir desse momento e também para o teu marido, não é?
3: Está agora muito na moda estar a fazer aquela trend de 10 anos atrás, não é? E voltar a 2015, 2016. E ontem coloquei-me nessa retrospectiva, que vai muito ao encontro da pergunta que me fez, e de facto não sabia expressar bem o sentimento que me ia na alma, porque eu tinha um filho, um bebé, que foi muito desejado e parecia estar tudo a correr lindamente na história que tínhamos desenhado para nós, um recém-casal. E de repente surgiram as primeiras regressões. Pronto, Francisco tem um autismo que se identificou na forma regressiva, portanto ele perdeu habilidades que já tinha adquirido, sobretudo as sociais, ou seja, ele fazia chau-chau, tinha o sorriso social, olhava nos olhos e fazia aquela triangulação objeto, o brinquedo e depois outra vez o pai ou a mãe, e perdeu essa capacidade. Pronto. Isto coincidiu um bocadinho com o facto de ele ter ficado com uma gastroenterite e depois caiu da cama, e é aqui que também vai um bocadinho ao encontro destes mitos que existem. Então, inicialmente nós achávamos que ele poderia estar doente e que aquilo veio, será que daquela queda fez um traumatismo craniano? O pai, sendo neurologista, fomos procurar fazer uma tomografia, não é? Um ataque, tentar entender se tinham outros sinais neurológicos que pudesse comprovar, e é aqui que começa um caminho por uma bateria de exames que vem toda normativa, não é? Portanto, ele ouve bem, vê bem, porque é que não reage aos estímulos sensoriais se os órgãos de sentidos parecem estar muito bem. E a neuroimagem também é perfeita, não é? Portanto, o cérebro, aparentemente, na sua anatomia, não tem nenhum compromisso. Então começamos a entender, e o Filipe primeiro que eu, que podia tratar-se de uma regressão do tipo autista e que poderia configurar um diagnóstico final do espectro. Cá tivemos um bocadinho de dificuldade, por dois motivos. Primeiro, eu acho que por sermos da área da saúde, existia, de parte dos colegas, alguma ideia de que, se calhar estão a exagerar, estão a ver já aquilo que querem ver, ou não é bem assim, e procuramos um especialista fora, em um centro de autismo, que foi uma grande mais-valia para mim, sobretudo porque eu tive, nos primeiros meses, uma espécie de negação. Não, eu não estou a ver isto. Isto vai passar, não é bem assim. E porque a minha imagem, e mesmo sendo profissional de saúde, era aquela que há pouco explicava, não é? Não, não pode ser. Não pode ser, porque o meu filho não está sempre a abanar-se todo para trás e para a frente, não é? Não tem aquelas estereotipias muito marcadas, ou

0: por outro lado não é genial e portanto na minha ideia não me parecia bater certo e portanto os primeiros tempos para mim foram de eu não gosto de questionáveis e eu não gosto de dizer a palavra luto, muitas famílias dizem, mas eu não gosto porque o meu filho estava ali e havia um caminho e eu foi nisso que sempre me agarrei e portanto nem quero utilizar essa expressão, mas foi luto de uma ideia que eu tinha idealizado para mim, não é do meu filho, mas foi de um projeto de vida que teve que ser mudado e isso depois precisa de ser trabalhado. E eu costumo dizer que as famílias recebem o diagnóstico e vêm com uma receita cheia de nada. Bem, porque o miúdo parte uma perna, o miúdo tem qualquer coisa e vem, olha, agora você vai fazer fisioterapia, agora coloca gesso e agora assim, e se for para a escola de muletas está tudo bem, toda a gente percebe, mas o meu filho tem muletas invisíveis que não são bem aceitos na escola, não é? Porque o meu filho não tem fenótipo, porque a condição do meu filho não é visível e isto traz um conjunto de coisas, uma carga emocional para a família que é avassaladora. Porque de repente eu tenho que lidar com um diagnóstico, tenho que conseguir procurar profissionais de saúde, não é, terapeutas, para me ajudar a criar uma forma do meu filho se comunicar, porque para mim isso era essencial, não é? Que o Francisco começasse a comunicar. E depois um outro profissional que faça parte da integração sensorial, um outro profissional que me permita alimentá-lo, porque ele também tinha seletividade alimentar. E é um conjunto de condições em que a mãe se sente falhada redondamente, porque não faz, não é capaz de conseguir dar ao seu filho as condições básicas que se espera para uma mãe, que é alimentar, acalmar, ser porto seguro e a nossa casa ser um sítio de abrigo. E no momento em que o Francisco está mais desregulado e no momento em que o diagnóstico surgiu e portanto ele estava no máximo da sua desregulação, não é? Porque é um cérebro que já está em franco desenvolvimento, tudo é novo, como numa criança pequenina.
1: Tudo em sobrecarga.
0: E, portanto, em sobrecarga sensorial. Exatamente. É avassalador. E eu falho como mãe, porque não consigo alimentá-lo, porque não o consigo acalmar, porque eu não consigo sequer entender o que é que ele tenta expressar. Depois compro-lhe um brinquedo e ele nem sequer brinca com esse brinquedo, fica concentrado só numa rodinha. Ou compro-lhe uma caixa de Legos e ele só os para por cores e depois faz uma fila gigante. E não era suposto, devíamos estar a montar qualquer coisa. E parece que, de repente, eu errei, não é?
2: Sim.
0: E eu não sei por onde começar. É aqui que é duro. É onde é que eu vou primeiro? Onde é que me vou concentrar primeiro? Na alimentação? Na integração sensorial? Na terapia da fala? E depois, a família, por mais que esteja do nosso lado, demora muito tempo a entender o que é isto, porque lá está, não é visível. E depois eu tenho que decidir se continuo a trabalhar, se não continuo a trabalhar, mas eu preciso estar com o meu filho. E depois abaixa só por si, não resolve. E começa um problema multifatorial.
2: E vamos já falar do autocuidado, de quem cuida, porque é também importante olharmos para essa dimensão.
1: Nos apoios, não é?
2: E nos apoios que são fundamentais e que nem sempre chegam, ou quase nunca chegam. Bruno, tu, ao longo da tua carreira, foste tendo a oportunidade de trabalhar com crianças com autismo, com adultos com autismo, através de um acompanhamento muito próximo e muito também focado neste, enfim, neste fator social que também existe, e ainda bem, na nossa sociedade. Em particular aqui no Porto. Aquilo que te pergunto é os desafios específicos que se colocam à saúde mental das pessoas no espectro de autismo, sobretudo quando vivem em contextos pouco ajustados às suas necessidades, quais são?
3: São de facto consideráveis e agradeço que faças essa pergunta. Há pouco falávamos aqui muito nesta questão do desajuste que muitas vezes as pessoas com diferentes características encontram no seu cotidiano, não é? E estamos a falar de uma sociedade que de forma geral não parece estar muito preparada para a diferença. Existe um padrão, não é? E se tu foges a esse padrão,
1: não é?
3: Exatamente, essa é a regra. Se foges a esse padrão, imediatamente estás condenado a ter que te adaptar, a ter que fazer um esforço para te integrar. Eu acredito que nós continuamos a olhar para a neurodiversidade segundo um modelo muito médico, muito patologizante, não é? Em que, novamente, e há pouco trazíamos aqui, André, esta imagem, a Vila também nos trouxe isto, a Ana também nos trouxe isto, esta ideia de que, novamente, se não é assim, é errado, é doente e tem que ser apoiado e trabalhado de uma forma específica. E claro que é importante integrarmos e garantirmos que toda a gente possa estar adequada, mas também é importante percebermos que ajustes deverão acontecer ao contexto, ao meio, ao sistema, para integrar. Não só a pessoa tem que se integrar, O próprio sistema tem que saber acolher. E muitas das vezes as dificuldades que as pessoas que apresentam características do autismo nos trazem são precisamente estas dificuldades no cotidiano para como é que eu consigo compreender um mundo que é incompreensível para mim, como é que eu consigo funcionar num mundo no qual eu não sinto que as minhas necessidades são também acolhidas e respeitadas e compreendidas e acolhidas. Claro que nós trabalhamos diretamente com a pessoa no sentido de facilitar esta compreensão do mundo, esta integração. Mas também não nos podemos esquecer de trabalhar o contexto, o sistema, no sentido de acolher de forma diferente. E acho que é importante também considerarmos muito isso. Novamente, temos trabalhado tradicionalmente na pessoa, mas vamos trabalhar também um contexto maior.
1: E trabalhamos muitas vezes na pessoa num processo de aceitação.
3: Exato.
1: E nos contextos também num processo de aceitação,
3: sim,
1: que a mulher falou muitíssimo bem.
3: Sim,
1: esta
3: sim,
1: ideia
3: sim.
1: De como é que eu agora, o que é que eu faço? Porque é uma adaptação no momento, mas também é uma adaptação constante e evolutiva, ou seja,
3: exatamente,
1: vamos evoluindo nesta capacidade de prestar apoio. Eu estava a ouvir o Bruno e estava a pensar, muitas vezes também, uma coisa que falha redondamente, e eu acho que há várias associações de pessoas com autismo a falar sobre isto, é ouvir o autista.
3: Sim, exatamente. Né?
1: Na sua forma de expressar, na sua forma...
3: Claro.
1: Porque eu achei muito curioso o exemplo que a André nos deu dos legos. Estava,
3: sim,
1: a pensar que, de facto, ok, nós quando oferecemos um brinquedo, esperamos que a criança,
3: exato,
1: brinque de uma determinada forma. Ela brinca na mesma, se calhar foi espetacular para o Francisco ordenar por cor e fazer uma fila gigante.
3: Isso.
1: E está ótimo. Para nós é que era, o que é suposto? Não é? E às vezes nós temos é que, no fundo, redefinir este suposto.
3: Exatamente, esta expectativa de apoio, não é? E de integração, novamente, integrar é importante, mas ao integrar nós não nos podemos esquecer de ouvir a parte que mais importante de todas, que é a pessoa que supostamente estamos a tentar integrar.
1: Exatamente.
0: E assim, acrescentaria que só porque a pessoa não é verbal, não,
3: exato,
0: significa,
3: exato,
0: que não tenha uma opinião.
3: Exatamente.
0: E que não comunique.
3: E que não comunique.
0: Porque
3: comunica,
0: comunicar por imagens, por escrever. E às vezes partem do princípio que se não fala, não ouve, não tem opinião. Isso não é verdade.
1: Exatamente.
2: Ana, vamos olhar para o teu métier, famílias. Um tópico que te é muito querido. As famílias vivem muitas vezes um percurso emocional intenso após o diagnóstico, como aqui também a Andreia já partilhou connosco. Que impacto psicológico pode ter este processo nos pais e cuidadores? E por que é que é tão importante que também eles sejam acompanhados?
4: As famílias são convocadas a reorganizarem-se. E esta reorganização traz aqui lutos simbólicos. Estava a ouvir a Andreia e concordo em absoluto que não há nada que morra aqui, concretamente pelo contrário.
3: Não, sim.
4: Neste processo, as famílias vão descobrir que há coisas que nascem, muitas delas, mas até lá é um processo que pode ser efetivamente doloroso, angustiante, solitário, de alguma forma, porque há aqui lutos simbólicos a fazer. Um ideal de família, muitas vezes o filho já nasce numa preconceção também psicológica, que filho é este, que pai ou mãe é que eu vou querer ser.
1: Que nasce sempre também, diga-se de passagem.
4: Exatamente, portanto, há aqui perdas simbólicas que precisam ter o seu espaço para serem elaboradas e muitas vezes neste espaço há ruído, porque a família passa por um processo efetivamente tentativa e erro. O que é isto?
3: Uhum.
4: Permitam-me também fazer aqui uma partilha. Não é um familiar direto, mas eu também conheci de perto o que é uma história com um elemento familiar autista. Uhum. E desde criança achou-se tudo. Que se calhar ele era surdo, porque ele não respondia quando era chamado. Que se calhar haveria ali também qualquer problema mais fisiológico ao nível parte agnoides e todas essas coisas, porque saberia certos sons e palavras que ele pronunciava, outras não. Portanto, o que é que está aqui em causa? E seguiu-se todo um conjunto de exames, tratamentos médicos, cirurgias, até se chegar a uma eventual clareza do que é que isto é. E até chegar lá, como é que estes pais, estes cuidadores também vivem até lá? Vivem muitas vezes com ansiedade, sobrecarga, um humor deprimido, irritável, com solidão e desamparo. Porque quem está à volta muitas vezes destas famílias, que muitas vezes também são familiares, podem não compreender. E não vamos julgar também isso, mas esta não compreensão também dói, também marca. Se já em famílias neurotípicas, e muitas vezes eu escuto isto em consulta, há excesso de palpites pelos cunhados, pelos avós, pelo não sei quem. Ah, mas no meu tempo isto não era assim, e se calhar isto é excesso de mimo e é excesso de não sei quê. Se calhar quanto mais para estas famílias neurodiversas, de alguma forma. Portanto, é urgente que também estas famílias, estes cuidadores, no seu processo, dentro do possível, possam ser acompanhados, possam ser suportados nas suas angústias, nos seus lutos, porque depois surge aqui uma culpa que eu acho que também é vivida muito em silêncio e camuflada.
3: É verdade.
4: Porque não há pais perfeitos, logo à partida, e os pais também se cansam, também se desgastam, também se revoltam com aquilo que estão a ver. E é preciso também acompanhar, haver serviços de saúde comunitários que possam olhar também para estas famílias, para estes cuidadores e que os suportem de alguma forma.
1: Vou só dar aqui uma palavra aos pais profissionais de saúde que a André estava aqui a referir, que é uma sobrecarga extra, porque se nós, como pais, né, cuidamos, como profissionais de saúde cuidamos, e portanto há aqui um cuidado ao quadrado que de repente nós pensamos, e agora como é que eu faço isto? Com esta criança que não está a responder, lá está, da forma como eu esperaria que respondesse. E uma coisa que eu acho que é muito importante e muitas vezes digo em consulta é que nós em casa deixamos de ser profissionais de saúde. Não é? Ou seja, nós não somos profissionais de saúde, nós somos pais e, portanto, precisamos, lá está, do apoio de colegas que nos ouçam como nós, espero eu, ouvimos as pessoas que nos procuram como profissionais. E acho que isto também é um ponto importante, de procurar referências, procurar ajuda e deixarmos também ser ajudados, porque acho que é importante para todas as famílias, mas acho que no caso dos profissionais de saúde ainda mais, porque acabamos por ter outra consciência também do que é que pode estar aqui implicado e do apoio que podemos ter que recorrer.
2: E Violeta, já que estás com a mão no volante, vamos falar de exclusão social, o estigma, a incompreensão, têm um peso significativo no bem-estar psicológico. Como é que estes fatores afetam a construção da identidade e da autoestima em pessoas no espectro de autismo?
1: Não querendo fazer este programa duas horas, não tenho aqui várias pessoas que me cancelam, isto tem pano para mangas, a tua pergunta, Marco. Então, há um fenómeno que ocorre como resposta a muitas destas questões, ou seja, quer do estigma, quer da própria exclusão, que é um fenómeno que na literatura sobre o autismo se chama o masking, ou o mascarar, e que é uma aprendizagem, no fundo, que estas pessoas fazem para tentar incluir-se naquilo que é o mundo dos outros, não é? Ou seja, ok, o contexto não está adaptado a mim, como é que eu consigo não ser excluído dele? E portanto, muitas vezes eu faço o caminho ao contrário, ou seja, não é o contexto que se adapta a mim, sou eu que acabo por me adaptar ao contexto. E isto tem aqui variadíssimas nuances, desde logo, por exemplo, o eu conseguir ser muito observacional nas situações e tentar ao máximo reagir e ser como outras pessoas que eu vi na mesma situação, ou seja, ter um comportamento mais, aquilo que nós chamamos de um comportamento mais guionado, ou uma conversa mais guionada, eu pensar, eu vou ter uma conversa com aquela pessoa sobre aquilo em particular, porque ela parece-me gostar deste tema e daquele, e perceber me fazer assim assado, como é que eu cumprimento as pessoas, por exemplo, ok, eu olá, eu sorrio, eu não sorrio, o que é que isso dá a entender? Eu lembro-me de ter casos em que me diziam, uma pessoa passou por mim e disse-me olá, pescou o olho, e eu pensei, ah ok, é assim que diz olá, mas depois pesquei o olho a outra pessoa e ela ficou muito desconfortável, até nem me cumprimentou de volta, como é que isto, e agora como é que eu cumprimento Violeta? Não sei muito bem como é que faço isto. Ou seja, estas nuances que são importantes e que é o nosso dia-a-dia, de facto, e isto acaba por ser uma sobrecarga, acaba muitas vezes por levar àquilo que a literatura nos descreve como um burnout autístico, que vem não só da própria sobrecarga, por exemplo, sensorial, que muitos sentem, mas também esta sobrecarga de eu ter que me incluir de alguma forma e ter que fazer esse esforço para me incluir. Esforço esse que, obviamente, é mental, claro, e que, obviamente, também tem os seus limites. E, portanto, acho que esta inclusão deveria ser muito mais contextual do que o que está a ser, e acho que isso é uma conclusão importante a ser tida em conta, ou seja, de facto nós devíamos ter aqui outros mecanismos para conseguir que os contextos de vida destas pessoas, quer sejam crianças, quer sejam adultos, sejam o mais adaptados possível àquilo que é a condição deles.
2: E isto que a Violeta nos conta e nos transmite, leva-nos, Andreia, à tua experiência pessoal. Quais têm sido os momentos mais difíceis, se assim os podemos catalogar, lugar do ponto de vista emocional, não só para o teu filho, mas também para ti enquanto mãe, e o que é que sentes que ainda falta compreender do lado da sociedade?
0: Isso é uma pergunta difícil, não é? Porque eu acho que o caminho ainda nem vai a meio. Eu vou pegar aqui um bocadinho nos dois temas que foram aqui ditos, porque me dizem muito, ou seja, a primeira parte, a questão da solidão. A solidão que eu senti no período da aceitação não tem tradução por palavras. foi até hoje a fase mais difícil que vivi enquanto pessoa, e não consigo traduzir. Se eu quisesse escrever um parágrafo sobre isso, não consigo traduzir. Lembro-me de ter feito psicoterapia, foi assim que concluí este meu processo de aceitação, porque precisei ter ajuda especializada, porque tinha muitas áreas da minha vida comprometidas, porque só vivia autismo desde que acordava até que descansava, e descansava muito pouco, porque passava a vida a tirar apontamentos sobre coisas que eu via no meu filho, passava a vida a pesquisar artigos, passava a vida à procura de um médico que trazia qualquer coisa, não sei quantos, do terapeuta que ia fazer a intervenção XPTO, de objetos que fossem sensoriais, e ter a casa toda cheia de símbolos, de estímulos e de coisas, e percebi que neste período eu não era eu. Estava um farrapo, e tive a sorte do meu marido estar atento, a minha irmã, as minhas amigas, e de terem dito: não, Andréia, nunca serás boa mãe para o Francisco se não estiveres bem. E entendi que isso era o ponto de partida, e que no dia em que eu conseguisse estar bem, ia mudar. Pois tenho um outro grande amigo que a vida assim quis, amigo de longa data, que é um terapeuta ocupacional, se calhar nada nesta vida é por acaso, não é? Que foi o primeiro terapeuta do Francisco, que o acompanha até hoje, e que também me disse outra coisa que a Violeta estava a dizer, que é: assim que chegares a casa és mãe. Não és mais neurofisiologista, não és sequer terapeuta ocupacional, e portanto quando chegares a casa és mãe. E o Francisco, quando chegar a casa, precisa de saber que tem um lar, para deixar cair aquele masking.
1: Exatamente.
0: E portanto é aqui que tu vais conseguir ajudá-lo. Quando a casa dele for o seu ponto de abrigo, vais deixar de ter essas bugigangas todas, essa estimulação toda. O Francisco vai ter e vai trazer para si, sabe onde está. Olha, Francisco, isto é a caixa dos artigos sensoriais, está aqui, está bem identificada, aqui está a caixa com as imagens, e é o teu filho que vai tomar a iniciativa de querer comunicar e que vai pegar no objeto que necessita para se regular, não vai estar a casa numa clínica de terapia ocupacional porque ele já passou o dia a fazer isso, e tu vais estar receptiva para perceber o que é que ele precisa. E se estiveres a pesquisar, e se estiveres cheia de ideias, e se estiveres só a aborrecê-lo, não. Agora, se queres brincar com ele de forma construtiva, tudo bem. E se nessa construção vais tentar fazer um som, ah, e se ele fez outro e tu imitaste, e a seguir ele fez e dás um reforço positivo, espetacular. E estás a pôr em prática terapia naturalista, que é o que todos os pais fazem.
3: Sim,
0: André, é o que tu vais fazer. E portanto vais te libertar dessa carga. E depois lembro-me de quando cheguei às primeiras sessões com o psicoterapeuta e ter-lhe sentado e me ter dito porque é que está cá, essas coisas todas. E eu, muito rapidamente, o que disse foi: tire-me esta culpa. Livre-me desta culpa.
3: Sim.
0: Eu não sabia bem do quê, mas era esta culpa. Algum momento fui eu que criei isto. E depois, mais tarde, em conversas com imensas mães, que eu tenho amigas de atípicas, não é? De mães atípicas, e todas tivemos esta sensação. Pronto, então, no momento em que eu me recompus, trabalhei a aceitação, achei que estava capaz de falar, senti que, como profissional de saúde, e por ter tido este privilégio de ter um amigo excepcional, um grupo de amigas excepcional e uma família incrível, que tinha que fazer por outras mães. E então tornei a nossa história visível, com um lado positivo. Não vou dizer que o autismo é só fácil, não. O autismo tem um caminho, mas há um caminho, e este caminho pode ser feito de uma forma mais liberta, de uma forma mais tranquila. Podemos aceitar o nosso filho como ele é. Temos é que lhe criar um conjunto de estratégias para que ele se comunique, para que ele sinta que a casa é um porto de abrigo, que conte sempre connosco, que não há problema nenhum em estar a abanar as mãos num sítio público, porque nós somos sempre acolhimento, e que nós vamos sempre respeitar a sua condição de único. E que a família vai entender isso, a família próxima, e quem não estiver disponível para aceitar, então também não faz falta.
3: Exato.
0: Pronto, e ter a certeza de que tinha esta capacidade. E quando me enchi desta coragem, eu e o meu marido fomos viajar e levamos o Francisco a conhecer o mundo, e ele começou a mostrar o que gostava de fazer, onde queria ir, onde se sentia bem. E afinal, o meu filho não deixa de ser uma criança igual a tantas outras, que adora a rádio, adora ouvir música, pediu-me para ir a um concerto, quer ver notícias, quer estar em casa deitado sem fazer nada, joga futebol como outros meninos, ainda que com algumas particularidades.
3: Claro.
0: E foi aqui que a nossa vida se reergueu. E se reergueu como uma de uma outra família qualquer.
2: E André, em traços muito gerais, como é que estamos? Qual é o estado da arte na nossa sociedade? Um caminho muito longo, como dizias.
0: É um caminho, sim, muito longo. Este meu projeto, que eu depois criei com outra mãe, que é o Mother Talks, a par com das minhas partilhas de autismo em família, não é? Permitiu-nos criar um grupo muito grande, onde já somos quase 600 elementos e de famílias, entre cuidadores, pais, mães, avós, terapeutas, comunidade escolar, e esta entreajuda, o objetivo não é que eu esteja sempre lá a responder, nem eu nem a Sara, está lá alguém que vive este caminho, e caminhos diferentes, porque todos os autistas são diferentes. Exatamente. E por isso mesmo cada família tem ideias diferentes, que vai contribuir de uma forma, não quer ser eu a moderar nem nada disso, é um grupo de partilha, onde toda a gente tem voz, e toda a gente pode dar uma ideia, e não só para o dia-a-dia, como para a parte social, olha o que é que nós temos direitos, como é que funciona isto do outro estado multiusos, sim, como é que se pode pedir, e depois se eu quiser estar em casa com o meu filho durante algum tempo, como é que o código de trabalho, o que é que permite. Exato. Depois há uma mãe que até é advogada e depois há outra que até nos ajuda, e esta comunidade mostra que há um sentido de partilha, que há um caminho, mas também mostra que há muitos espaços que não estão com as devidas comodidades, não é? Exatamente. E com a devida acessibilidade.
1: Informação,
0: e o espaço principal que não está devidamente preparada é a escola.
3: Sim.
0: Portanto, a escola.
3: Sim, sim, sim, sim.
1: E o trabalho, depois nos adultos.
0: E depois mais
1: também
0: tarde,
1: o trabalho. É. Também, não, também é uma questão.
2: Entramos nos 4 minutos finais da nossa conversa e vou pedir que sejam tão sintéticos quanto possível. Bruno, fala-se muito de inclusão, mas nem sempre ela se concretiza. Sim. Do ponto de vista psicológico, o que distingue a inclusão real de uma inclusão meramente simbólica?
3: Acima de tudo, eu acho que é a honestidade e a vontade efetiva de incluirmos, não é? Portanto, mais do que uma inclusão de números ou de estatística ou superficial, e falamos muito aqui sobre isto já hoje, é o ouvirmos as pessoas, não é? A inclusão não deve servir a pessoa que inclui, deve servir a pessoa. Exatamente. Que é incluída. E isto vale para tudo, não só para as questões que estamos a falar aqui hoje do autismo, mas para outros tipos de inclusão também. E, portanto, respondendo à tua pergunta de forma muito simples, é exatamente isto. Quem é que realmente estamos a servir, entre aspas, com esta inclusão? Quem é que vai beneficiar dela? E, como tal, quem é que tem que ser ouvido aqui?
1: E que tipo de inclusão?
3: E que tipo de inclusão?
1: Exatamente.
3: Exatamente. Uma inclusão genuína, verdadeira, nos vários níveis, não é? Portanto, uma adaptação que corresponda às necessidades, mais do que, ok, é assim que se faz, porque alguém me disse que é assim que se faz, ou é assim que eu acho que deve acontecer.
1: Há uma sobrecarga de estímulos, mas a pessoa até nem a sente. Portanto, não precisa, por exemplo, de uns fones que cancelem o ruído.
3: Exatamente.
1: Porque isso não incomoda. Portanto, porquê é que eu estou a fazer isto?
3: Sim, porque sim, porque me disseram que é, novamente. Qual é a real necessidade
1: da pessoa?
3: Exatamente.
2: Ana, escolas, serviços de saúde e espaços públicos continuam muitas vezes pouco preparados. Que impacto tem, na tua opinião, esta falta de adaptação no desenvolvimento emocional e psicológico das pessoas com autismo?
4: Eu penso que o impacto está muito traduzido numa narrativa que, pelo menos, eu vou escutando ao longo da minha prática da pessoa com autismo, que é sentir permanentemente que se é estrangeiro num mundo onde toda a gente conhece as regras, menos o próprio. Sim. Portanto, o impacto é visível, o impacto é real. Particularmente no contexto escolar, gostaria aqui de fazer uma ressalva na escassez de recursos que ainda continua a existir nos mais diversos níveis, não só em questões mais logísticas, de preparação e acolhimento de um espaço que seja um espaço seguro, por exemplo, face às questões sensoriais, mas também ao nível daquilo que é a educação sexual e afetiva. Uhum. Permitam-me fazer aqui uma partilha. O site Voz do Autista, que é uma organização sem fins lucrativos e de auto-advocacia no autismo, revelam-nos lá alguns dados de estudos muito pertinentes e, a meu ver, interessantes e alarmantes, que é, muitas pessoas autistas referiram que não veem os seus direitos sexuais e reprodutivos a serem bem adressados nos contextos escolares.
1: E de saúde também.
4: E de saúde também, mas particularmente no contexto escolar, que é um espaço onde qualquer jovem e criança também se desenvolve. E, portanto, é necessário e urgente haver aqui uma atualização e revisão dos programas escolares, que deixem de ser única e exclusivamente teóricos e voltados para o coeficiente de não sei o quê, mas que possam também estar focados naquilo que é o desenvolvimento socioemocional.
2: Violeta, para 30 segundos, não temos mais tempo. Mercado de trabalho, não podemos esquecer os adultos que estão no espectro do autismo e que devem, têm todo o direito a terem uma integração digna e ao mesmo nível que todos os demais.
1: Sem dúvida, e se há empresas que trabalham muito esta questão da inclusão e que têm até vagas específicas para pessoas no espectro do autismo. Há muitas outras pessoas com perturbação do espectro do autismo que estão a trabalhar e que não têm estas acomodações sequer, e que muitas vezes até nem sabem que as podem pedir. Exatamente. E que é um direito delas fazerem estes pedidos, e muitas vezes são coisas relativamente simples até, que qualquer local de trabalho poderia ter e que não estão a ser adressadas. Portanto, na questão do trabalho, já há vários profissionais a trabalhar neste sentido, mas ainda temos de facto muito caminho para fazer.
2: Andrei, onde é que te podemos encontrar a falar sobre autismo?
0: Diariamente nas redes sociais, sobretudo nas páginas do Instagram, não só no Autismo Family como na Mother Talks, e depois nas diversas iniciativas que tanto eu como a Sara tentamos fazer em instituições de ensino superior, onde eu acho que é aí que também deve existir um grande impacto, e em fóruns e em outros espaços como estes, e ainda sempre que possível, no momento certo, na rua, no supermercado, na vida real, porque é aí que a palavra deve passar.
2: Andreia, muito obrigado, foi obrigada, um grande gosto contar contigo. Um abraço também para o Filipe, para o Francisco e para o pequenota, ou outra pequenota.
0: Que é o António.
2: Para o António, exatamente. Muito obrigado pela participação no Ponto da Mente. Bruno, Ana, Violeta, muito obrigado também a vocês. Hoje não há Freud Explica nem Freud Explica, não temos tempo, fica para a próxima edição. Falar de autismo é falar de pessoas, de vidas concretas, de famílias reais e de uma sociedade que ainda tem muito a aprender sobre empatia, respeito e inclusão. A ciência ajuda-nos a compreender, mas é a escuta e o reconhecimento da diferença que nos permite incluir. O autismo não é um desvio a corrigir, mas uma forma de estar no mundo que exige compreensão, adaptação e responsabilidade coletiva. Cuidar da saúde mental passa também por criar espaços onde todos possam existir com dignidade. Este foi o Ponto da Mente dedicado ao tema autismo. Cuidados técnicos de José António Barbosa, sonoplastia de Joaquim Dias. Eu sou o Marco António Ribeiro e pode voltar a ouvir-nos sem qualquer tipo de pressa em podcast.

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0: 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E a esta hora vamos dar a volta ao mundo com Pedro Ivo de Carvalho.

Três países, várias cidades, o Mediterrâneo como fundo. Durante uma semana, esta jornalista deixou-se embalar num cruzeiro nunca antes navegado. A experiência era tudo o que esperava. 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Eu sou Pedro Ivo Carvalho, vamos dar a volta ao mundo com a Sara Oliveira.

0: Olá Sara, bem-vinda.
1: Olá Pedro, obrigada por este convite. Vamos lá embarcar nesta conversa.
0: Para quem nunca tinha feito um cruzeiro, como é o teu caso, qual era a maior expectativa, barra ansiedade, barra excitação, barra medo que tu tinhas?
1: Medo, eu não... Nos últimos anos percebi que o medo não leva a lado nenhum, portanto não me deixei bloquear por medo nenhum. Tinha um receio, porque eu tenho um bocado de claustrofobia. Quando me sinto perdida, eu tinha receio de pensar, se quiser sair daqui não posso, quando estiver em alto mar. Mas nunca pensei nisso, depois de entrar nunca mais. Alienei-me disso. Alienei-me, mas inconscientemente, não fiz nenhum esforço. Ansiedade era perceber como é que era nas escalas, se era como via no Barco do Amor, aquela ideia...
0: Aquela imagem cinematográfica que nós temos dos cruzeiros, não é?
1: Sim, e dos anos 1980 e 90, e aquele turista americano, reformado, que vai à procura de uma aventura, fora da idade, por aí, não. Mas... superou bastante as minhas expectativas. Eu ia pronta para a aventura. Aliás, a minha maior expectativa era saber se o restante grupo, se era porreiro. Não os conhecia, quer dizer, conhecia os nomes, sabia quem era, principalmente um deles, que era mais veterano, mas depois ficámos todos a conhecer, sendo que era uma press trip, mas cada um de nós podia levar acompanhante.
0: Uhum.
1: Podia ser uma amiga, podia ser o marido, o namorado, a namorada, ou uma jornalista que levou a mãe. Que foi muito engraçado, mas depois não notavas a diferença entre quem era jornalista e quem não era, estávamos todos num grupo. Faz conta que era um grupo de amigos, mas que estava a trabalhar como turista.
0: E portanto, rapidamente, depois de teres posto um pé no navio, essas ideias pré-concebidas que tu tinhas sobre os cruzeiros, acabaram por se dissipar, não é, no fundo?
1: Não podemos chamar pré-concebidas, porque acho que as ideias pré-concebidas acabam por nos moldar um bocadinho depois da experiência. Não, aquelas ideias que eu tinha ali no ar, mas no fundo eu nunca tinha pensado fazer um cruzeiro, portanto nunca tinha criado grandes ideias. Quando surgiu o convite, eu deixei-me embalar e vou aproveitar, até porque estava na altura, senti que precisava fazer um reset, sair um bocado do ambiente normal, fazer um reset, porque eu acho que as viagens também nos inspiram e tornamos sempre melhor profissionais quando regressamos, porque bebemos mundo.
0: Uhum.
1: Absorvemos tudo, somos esponjas, e então esponjas no sentido das mais-valias
0: de concentrar informação.
1: E então não foram ideias preconcebidas, mas tudo o que eu pudesse pensar ficou tudo em terra.
0: Já lá vamos. O gigantismo de tudo o que nos rodeia é uma daquelas sensações que julgo todos os cruzeiristas já experienciaram. O que é que mais te surpreendeu pensando no gigantismo de um navio com muitos andares, não é? 15 ou 17 andares?
1: São 20 andares.
0: 20 andares. O que é que mais te surpreendeu quando puseste o pé no navio e disseste, epá, isto é mesmo, é uma cidade, não é? Isto é enorme.
1: Sim, quando entrei percebi logo, mas eu já ia com essa ideia porque tinha lido, já tinha visto imagens
0: do navio,
1: mas era assim, uau, isto é mesmo uma cidade. Isto, eu senti-me na Disneyland. Eu já fui à Disney noutro sentido.
0: Sem
1: Patos
0: Donald e sem a Minnie.
1: Sim.
0: Mas esse imaginário de facto é
1: sim, porque lá há vários cenários,
0: né?
1: E nós conseguimos sentir o navio é todo de inspiração italiana, portanto, mas temos vários cenários, inclusive há casino, há um parque de jogos com tudo o que possas pensar, há uma quadra que dá para futebol, futsal, dá para basquete, uhum. Há as piscinas lá em cima, há tudo o que possas imaginar lá dentro.
0: Uhum.
1: Há cidades que não têm aquilo.
0: Vamos falar um bocadinho do percurso que tu fizeste. Portanto, tu apanhaste o avião para Barcelona e depois embarcaste nessa cidade espanhola, depois passaste por, portanto, estamos a falar para três países, passaste por Ibiza, Palermo, Roma, Savona e Marselha. Fala-nos um bocadinho deste trajeto e das várias experiências que tu foste tendo nas cidades. Todas mediterrânicas, mas todas diferentes.
1: Sim, com vibes muito diferentes. Ponto 1. Convém dizer que eu à noite já sabia o que ia fazer no dia seguinte, quase passo por passo, as horas que tinha que estar, onde é que tinha que estar, pronto. O sítio onde estivemos menos tempo foi em Ibiza, foi muito giro, porque fomos lá às grutas dos...
0: Descontrabandistas.
1: Sim, descontrabandistas, e que tem luzes, e depois aquilo tinha os reflexos, e obviamente que tinha os estalagmites, porque aquilo está sempre água a correr, é úmida, e há mesmo uma cascata. Há uma queda d'água que é posta sempre que nós passamos e para ver. E fugir, porque andámos lá por uns passadiços entre as grutas, que se via depois lá a baía, cá embaixo, e foi muito giro, porque o senhor tentou falar português e conseguiu. Quando nós dizíamos que era português, havia sempre alguém que queria falar português e contar essa história, porque depois éramos divididos por grupos, íamos cruzando, estava lá outra excursão, entre aspas. Aí em Ibiza, antes da gruta e depois da gruta, passámos por um bar que também tem recuerdos, uhum. E dá para tomar café e assim. E quem estava na parte do café do bar e também na parte, porque ela tomava conta das duas partes, onde se compravam os ímãs para os frigoríficos, as coisas todas, é portuguesa. Era portuguesa e estava lá a passar uma temporada quase de regresso. Pronto, aí falámos logo português. Ibiza não se extinguiu em terra, que nós fomos à parte antiga de Ibiza também, e não tivemos lá tempo para compras, ou o que quiséssemos, antes de voltar ao cruzeiro, e Ibiza depois foi para bordo, porque houve um sunset, e é à noite, no lugar mais escuro das Baleares, observamos as estrelas. Inclusive andava lá pessoal da tripulação, devidamente caracterizado, com tablets a apontar para o céu, e conseguimos ver. Além disso, tínhamos
0: os auscultadores
1: que podíamos pôr na língua que quiséssemos. Nós dizíamos mesmo que língua queríamos, a fazer a descrição do que estávamos a ver. Isto foi no segundo dia. Nós embarcamos dia 1, dia 2 Ibiza, dia 3 foi sempre em alto mar, a caminho de Palermo, porque a travessia é maior. Não faltou animação no navio, desde concursos tipo Jogos Sem Fronteiras, a dança, a ginástica. Eu já não lembrava de dançar tanto como ali naquele deck, que é a Praça de Espanha, no exterior, que é um dos sítios emblemáticos do...
0: Há sempre essa preocupação de não deixar entediado,
1: exatamente.
0: Não é? Sempre com uma ocupação.
1: Sim. E depois, no quarto dia, então Palermo. Palermo foi engraçado. Fomos às catacumbas, que está lá o esqueleto da Santa Rosália, que era a Rosalia, como dizia a guia, dizia Rosalia, Santa Rosalia, e foi engraçado que eu até brincava, porque passado uma semana e meia foi o casamento lá da Dua Lipa, e eu brincava, se fosse a Dua Lipa, já há um bocado de tempo já não se podia casar, pronto. E gostei muito de... Porque assim, eu sempre tive um fascínio por conhecer a Sicília, por causa das histórias da máfia e tudo, sendo que agora eles até têm um percurso que não foi o que nós fizemos anti-máfia. E o cantar, eles falam italiano e ainda mais cantado do que o resto da Itália que eu já conhecia, e foi muito giro, sendo que, alerto, se o resto da Itália já é difícil pararem em passadeiras, ali não param mesmo, portanto muito cuidado a quem for, porque só quando não virem nenhum carro que atravessem.
0: Depois pararam em Roma, não é?
1: Civita Vecchia, e fomos a Roma e andamos na cidade que... Eu, por mais que conheça Roma, há sempre coisas a descobrir. O grupo também era diferente. Os autocarros ficam na estação de autocarros que fica no Vaticano, à porta do Vaticano, portanto conseguimos logo ver a passagem.
0: Só para percebermos, essas excursões estão todas preparadas. Quando vocês saem, já sabem onde vão, a que horas têm de regressar, o que vão visitar.
1: Cada pessoa pode escolher na véspera, ou mal embarca, ou até antes, pode escolher as excursões que vai fazer. E depois, no dia à noite, tem lá o que vai fazer, que horas é que tem, e o autocarro que está. Por exemplo, em Roma, um dos nossos colegas enganaram-se a marcá-lo na excursão, ele não foi na nossa, foi numa que foi para um lado do Coliseu. E nós ficámos ali pela zona da Fontana da Trevi, pela Praça de Espanha, e então foi um bocadinho diferente, foi ali mais a cidade, e ele foi mais para essa parte histórica. Depois foi Savona. Savona é a base, na verdade, da Costa Cruzeiros, e é muito engraçado, porque somos logo lá recebidos pela muralha, pela torre, e andamos sempre a pé, e não houve excursão nenhuma, mas também não, é uma cidade muito simpática. Aí demos um mergulho no mar Mediterrâneo, sendo que as praias são todas pagas. Nós, para estarmos com uma toalha na praia, a não ser que fôssemos, como eu fui, para a esplanada, depois de dar o mergulho, fui para a esplanada, bebi uma água, o que foi, e nós quase todos fizemos isso. Havia lá um corredor, que até os próprios italianos estavam, aí não se pagava. Também, enquanto estávamos ainda muito úmidos, ficamos aí nessa parte. Isto é uma dica, porque as praias são todas pagas. Depois, Marselha. Marselha é fantástico, porque aquilo também era a entrada da tal máfia, dos tais contrabandistas, era a porta de entrada. Ouvimos essa história toda, andámos lá na parte histórica, compramos os sabonetes, os famosos sabonetes, uns para lavar a roupa, outros para as peles mais sensíveis, os chocolates de azeite.
0: E todas essas cidades, sendo mediterrânicas, todas são diferentes e todas causam vibes, como tu própria dizias, diferentes, não é?
1: Sim, exatamente. Mesmo as cores acabam por ser um bocado comuns, porque estamos no Mediterrâneo. Uhum. E há sempre uma influência de umas para as outras. Mas sim, são muito diferentes. Por exemplo, Palermo, os limões eram muito presentes. Aliás, trouxe lá uma bolsinha com os limões, com o padrão de limões. Mas isso é muito Mediterrâneo. E não quer dizer que Marselha também não tenha limões. Também tem. Mas cada história tem a sua cidade e os guias tendo também. Fomos ao Palácio Longchamp, uhum, também em Marselha, e foi muito bom. E também é bom pelas pessoas, porque no cruzeiro estão passageiros dos 8 meses, até se calhar menos, até aos 80, 90 anos. Há pessoas que os cruzamos todos os dias, principalmente os que estão no mesmo deck que nós, mas de resto nós até acabamos por conhecer outras pessoas. Conheci um casal em Marselha, de Braga, e esse casal disse-me que não passa um verão sem fazer um cruzeiro, porque diz que para eles é a melhor forma de fazer férias.
0: Uma das ideias, falando aqui, aproveitando as várias paragens que tu nos estavas aqui a detalhar, uma das ideias pré-concebidas em relação a quem está na dúvida sempre fazer um cruzeiro é: muito bem, vamos num cruzeiro, vamos parar numa data de cidades, mas aquilo é sempre tudo feito a correr e não há tempo para ver nada. É mesmo assim? Sentiste isso ou não?
1: Não. Eu fiquei com a ideia que é tudo pensado para nós relaxarmos, para não andar a correr. Para já não temos de fazer malas. Só temos que vestir e estar àquela hora ali, porque os autocarros também não podem estar à espera muito tempo. E há sempre tempo para tudo, ao ponto de ficarmos sempre com tempo livre. Podemos regressar à hora que eles dizem, podemos regressar por nossos meios, ou então eles tentam... Por exemplo, em Marselha havia vários transferes a várias horas. Nós optámos até por regressar mais cedo que a hora que era, porque já tínhamos visto tudo ali naquela zona, e depois vamos almoçar, porque quisemos, ao navio, mas já há sempre tudo, há imenso tempo para tudo.
0: Vamos voltar para dentro do navio. O navio em que tu foste tinha mais ou menos 6.500 passageiros e cerca de 1.700 tripulantes, portanto, muita, muita gente. Como tu própria dizias há pouco, gente de todas as proveniências, idades e gostos. Esta multidão consegue conviver sem se atropelar no barco?
1: Sim, sim. Aliás, a única parte que notamos mais confusão é à noite, porque não há noite sem festa, e festas temáticas, e convém sempre levar uma peça de roupa mais seleta, mais formal, branca, porque há sempre uma festa branca. Isso há sempre. E algum brilho para outra noite, porque há sempre uma noite que implica brilho. A única parte em que notávamos que estava muita gente era em algumas horas, pequenos almoços, no buffet, mas nada que num hotel comum de terra
0: não se sinta.
1: E depois à noite era também o bulício das festas, dessas festas temáticas. Havia sempre lá, eles montavam um cenário consoante a festa e quase que obrigavam a fazer fotos com as boias, com isto e com aquilo. Eles não deixam ninguém estar alheio a nada. Somos quase obrigados, não é obrigados, ninguém é pressionado, mas entra-se no espírito mesmo sem querer das festas e tudo.
0: Falavas das festas, mas há muitas outras atividades para se fazer num cruzeiro. Dá-nos aí alguns exemplos do que é que se podia fazer e do que é que tu experimentaste também.
1: Há o ginásio, que eu por acaso não fui porque tinha mais coisas para fazer, mas podia ter ido. Há o spa, que nós fizemos, o circuito spa, inclusive tem lá uma cabine de gelo.
0: Ainda até conheceste uma portuguesa, não foi? No spa?
1: Sim, a bioterapista, que é de Sinfãs, a Maria Mota, que ela trabalhou aqui em barcos e, entretanto, está lá. E também foi giro, porque ela, quando ouviu falar em português, veio logo e começou a falar português, e nós ficámos todos contentes quando víamos alguém. Atenção que o barco é italiano, mas a tripulação, há poucos italianos, são muitos filipinos, brasileiros.
0: Sim.
1: E a portuguesa lá no meio. A prova de que há sempre um português em todos os sítios. E foi engraçado isso, porque sentimos mais acolhidos, apesar de que uma semana nós não tínhamos saudades de casa.
0: Sim.
1: Começávamos era a pensar que estava a acabar.
0: Mas há sempre uma preocupação muito grande para entreter, não é? Há dias confidenciávamos, também ficaste muito espantada com os espetáculos, a qualidade dos espetáculos, a discoteca, e tudo isso é feito para manter ali os viajantes agarrados.
1: Na verdade,
0: não
1: é? É o Coliseu, que é quase a altura, corresponde para aí 7 ou 8 andares, portanto tem 3 pisos, e que havia a noite da discoteca. Até houve uma noite que era o The Voice, ou seja, os passageiros que tiverem talento para a voz
0: e pouca vergonha
1: para cantar, podem
0: arriscar,
1: concorrer. Eu ainda tentei convencer o resto do grupo a fazermos ali uma banda, tipo os Beatles ou qualquer coisa, mas ninguém quis alinhar, pronto. E eu também sozinha não fui. E não deixam ninguém, sendo que os animadores vão rodando pelos vários espaços. Nós no segundo dia já percebemos logo que eles eram os mesmos que iam andando.
0: Uhum. Tu tens uma história engraçada, tu descobriste, por acaso, que não podias ir ao piso 13 porque ele pura e simplesmente não existe. Conta-nos lá.
1: Eu não descobri que não existia. Eu era assim, bem, vamos lá ver. Eu tenho que caminhar aqui dentro também. E então muitas vezes não usava o
0: elevador.
1: Sim. E houve um certo dia que vou contar, pronto, 12º, 13º, 14º. Eu estava no 14º, já no 15º. Eu só reparei quando vi que as cores das paredes não eram do meu deck. E depois eu era assim, então, mas o que aconteceu? É isso. Porque tem a ver com a superstição do 13. E porque... Não há piso 13. E então fiz o que eu fiz. E outra coisa que eu esqueci-me de contar isto previamente, ou seja, o navio não está sempre para o mesmo lado, mesmo nos portos, e muitas vezes nós chegamos de uma forma, mas enquanto vamos da terra, ele faz a manobra e vira ao contrário. E então, o meu quarto tanto era para o lado norte como era para o lado sul, e eu às vezes não ia para o elevador certo ou não ia a pé para o lado certo. E então, o meu era o 14204, era isso. E eu fui para o tipo 14010 ou 14190, porque estava no lado muito oposto, mas ia pelo corredor e chegava ao meu quarto, não havia problema.
0: E só não há também quartos terminados em 13, não é?
1: Essa não substituição. Há quartos terminados em 13.
0: Uma das dimensões mais sedutoras dos cruzeiros tem a ver com a oferta gastronómica a bordo, e esse navio onde tu estiveste também não foge à regra, não há muita diversidade, há muita qualidade dos restaurantes. O que é que foste comendo? E pelo que percebi, os menus iam variando também em função das cidades onde o navio ia passando.
1: Mal chegamos no almoço, logo ainda estávamos atracados, fomos ao sushi e comemos um sushi ótimo, estava mesmo bom. Também as pizzas, tem lá a pizzaria com pizzas de massa-mãe, que eram ótimos. Aliás, se tivermos fome, aquilo é o único sítio que nos oferece comida até à 1 da manhã, acho que é até à 1. E depois há o arquipélago, com chefes Michelin, com comidas que realmente tenta-se ajustar às escalas, à essência, à filosofia do cruzeiro. Sendo que nós jantamos quase sempre, que até tínhamos duas mesas reservadas, as mesas eram sempre nossas, entre aspas, que era no Arlequino, e também no menu havia sempre um prato de chefe, Michelin, que combinava com a escala que fizemos. Tanto é que eu não comi cannelloni em Palermo, mas depois tive a oportunidade de saborear a bordo. E também... há o teppanyaki, em que os sushimanes e lá quem está faz, é uma espécie de show cooking. Eles cozinham na chapa, e então é bastante interessante. Mesmo nos restaurantes há sempre muita dinâmica, e sentia que havia uma simpatia que não era forçada, que era natural, e estavam sempre preocupados, ou seja, e a forma de servir também era uma forma que não incomodava, tipo, não põe os pratos para cima de nós, não andava. Ah, e os pratos também não andavam a dançar na mesa, como algumas pessoas têm a ideia.
0: Aliás, não sentiste nunca o embalo?
1: Senti. Na última noite de Marselha até Barcelona. Porquê? Porque nós já ao final da tarde, quando chegamos de Marselha, fomos apanhar sol para as piscinas, e as minhas abaianas, inclusive, eu, quando me levantei, não as encontrei, andavam a passear pelo deck por causa do vento. Botou muito vento. E depois à noite, no tal de The Voice, sentíamos a tremer, o barco a abanar um bocadinho, ao ponto de ter caído um copo que estava numa escada, e lá uma estrangeira se ter assustado. Isso senti no quarto, senti, mas adormeci logo, porque a cama era tão confortável.
0: Sim, estes navios têm reguladores também.
1: Não, e o embalo também ajuda a adormecer.
0: E faz parte da experiência também,
1: não é? E faz parte, pronto, sentimos também nessa noite, mas nada que nos tivesse assustado.
0: Está claro pelo teu testemunho que tu gostaste da experiência, sendo a primeira vez que fizeste um cruzeiro. Que recomendação darias a quem estiver a pensar fazer um cruzeiro? Quais foram assim as grandes memórias que tu trazes dessa experiência de férias, de umas férias diferentes?
1: Fazer fotos, experimentar tudo, aderir ao cartão Costa com tudo incluído, porque é um descanso. Aliás, a bordo não se usa
0: dinheiro,
1: não há dinheiro físico. O cartão é carregado ou é associado a um cartão de crédito, o que é uma grande coisa. E experimentar mesmo tudo. Mas sem estar focada, porque senão nós estivermos preocupados em filmar, em tirar fotos, não usufruímos da experiência. Também é preciso absorver isso. Falar com as pessoas, conviver, ouvir outras histórias e deixar-se embalar. Não ir com ideias pré-concebidas, deixar mesmo e escolher um quarto com varanda, porque há quartos interiores que depois não se consegue acordar a ver o oceano.
0: E essa experiência muda tudo, não é? Muda tudo. A aventura marítima da Sara Oliveira pelo Mediterrâneo pode ser lida na Volta ao Mundo de Setembro, que estará em banca no final do mês e que convido todos a lerem. Sara Oliveira, muito obrigado e até uma próxima viagem.
1: Obrigada, Pedro, e fico à espera de outra viagem.

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0: O Som da Palavra, volume 1, é o álbum de estreia de Walter Rolo, pianista, compositor, orquestrador e produtor. Já trabalhou com o meio mundo da cena musical portuguesa, mas agora assina um disco em nome próprio que vamos conhecer ao vivo no concerto de bolso TSF, com a voz de Beatriz Nunes e o contrabaixo de Chico Santos.

0: Às voltas, o som da palavra, volume 1, novo disco de Walter Rolo, pianista, compositor, orquestrador e produtor e autor. Beatriz, Chico, Walter, bem-vindos. Walter Rolo, a lista com quem já trabalhou, assinou arranjos musicais ou para quem compôs, é interminável e muito rica. Nomes grandes com quem já partilhou palcos, pautas, gravações. Mas agora chegou a vez de gravar o seu disco.
1: Sim. Achei que estava na hora. Mais vale tarde do que nunca.
0: Ah, para um pianista, instrumentista, é curioso ter escolhido agora este título para o disco, com este chapéu para esta ideia, o som da palavra.
1: Exatamente. Tem um propósito muito, muito simples. Porque eu sempre que compus, normalmente os instrumentistas compõem muito para o seu instrumento. E eu, quando componho, tenho o hábito sempre de compor idealizando a voz que vai cantar o tema. Portanto, e foi sempre desde o início. Eu acho que eu não tenho assim um tema que seja verdadeiramente só instrumental. Eu acho que quando o faço, faço logo a pensar no som da palavra, no som e da palavra em português, por excelência. E é por isso que vem daí o tal som da palavra, volume 1.
0: O Walter Rolo é um setubalense.
1: Exatamente, deve-se notar bastante.
0: Com a formação musical iniciada no Conservatório Regional.
1: Sim,
0: a música clássica é a sua base?
1: Sim, até portanto, estudei os 8 anos normais de Conservatório em Setúbal, já lá vão alguns anos. Depois, pronto, comecei a tocar outras músicas. Na altura não havia, como hoje proliferaram as escolas, tanto para a música improvisada, ou para o jazz, ou para, até mesmo para a música moderna. Na altura não havia, comecei logo a tocar, acompanhava artistas, essencialmente.
0: Mas depois esteve também na Escola de Jazz do Barreiro?
1: Sim, estive na Escola de Jazz do Barreiro, mas eu acho que foi mesmo por uma questão e depois de aprofundamento de conhecimentos, e um pouco mais tarde, porque houve ali um interregno de tempo em que, sinceramente, não havia assim grande saída para quem não queria seguir a música clássica e quem queria fazer músicas, pronto, música para tocar em grupo, em grupos, e pronto, se fosse improvisado ou de outro cariz qualquer, não havia. A nossa aprendizagem na altura era, de facto, começar a tocar acompanhando artistas. Fiz muitas galas de televisão, lembro-me de ter feito muitos Globos de Ouro, galas da RTP, integrado na orquestra, toquei muitas vezes, fazia, portanto, como pianista, como tocava muitos sintetizadores também, Hammond, às vezes órgão, pronto, fiz tudo um pouco.
0: E com muita gente diferente.
1: E com muita gente diferente, tive o privilégio de trabalhar tanto a nível de artistas próprios, pronto, cantores e cantoras, também como músicos, tive o privilégio de tocar com músicos muito, muito importantes da nossa.
0: E depois como compositor também, sobretudo também para muitas fadistas.
1: Sim, o fado depois entra um bocadinho mais tarde na minha vida, não é? Quer dizer, portanto, era normal, se eu gostando tanto da palavra, gostando tanto do português, pronto, e a música que mais, acho que mais privilegia a palavra, não é? O som da palavra, acho que acaba por ser o fado. E tive o privilégio.

0: privilégio de trabalhar com muita gente na Agrofado.
1: E aqui falamos de nomes como a Carminho, a Sara Correia,
0: Sandra Correia,
1: Raquel Tavares, Ricardo Ribeiro.
0: Sim, por aí fora.
1: E outras áreas, noutras áreas musicais também, como a Marisa Liz, ou a Garota Não, não é?
0: Sim, sim.
1: E gravou também um EP com o Lino Guerreiro.
0: Sim.
1: Foi uma primeira abordagem, uma gravação um bocadinho diferente, bastante diferente deste do Som da Palavra.
0: São um trabalho que eu desenvolvo com o Lino, é curioso. A pena o Lino não está cá, ele vinha, mas está em convalescência. Teve um problema. Um problema que, pronto, para a música é complicado. Teve um problema de uma otite terrível e então ele está mesmo combalido, não pôde vir. Eu trabalho com o Lino há muito, muito tempo. Na área de, essencialmente, eu faço arranjos e ele acaba por ser o meu orquestrador de excelência. Temos uma parceria, pá, muito profícua, e resulta, pronto, que faz com que nós sejamos cúmplices de muita coisa na música, para além de pessoalmente, não é? E acabamos por trabalhar com muita gente e fazer muitos arranjos, fazer muita e criámos uma forma, o Lino às tantas é, pá, vamos dar um nome à nossa parceria, então criámos uma coisa que se chama Mix Ensemble. Basicamente, o Mix Ensemble dá corpo um bocadinho aos arranjos que nós fazemos, e às vezes quando fazemos coisas um bocadinho fora, resolvemos editar, como é esse o caso, e temos muitas coisas na gaveta para editar, não o fazemos mais vezes, não temos muito tempo, mas
1: esse foi o Less But Not Last.
0: Exatamente.
1: 2023.
0: Ter-se uns arranjos para sopros assim muito fora, não é? Uma coisa assim um bocado.
1: E quando é que depois desse EP, e já que falamos deste disco, imagino que durante algum tempo pensou a editar este disco, mas quando é que passou à prática e de concretizar? Eram temas que já tinha também assim guardados? Teve alguma coisa assim muito mais recente?
0: Que estavam há muito tempo guardados. Eu tenho aqui, por exemplo, Às Voltas, estou-me a lembrar, lembro que as Beatriz deve ter...
2: Lembro-me bem, viva.
0: 12 ou 13 anos, não é? À vontade.
2: Sim, assim, sim. Na altura o Walter já anda a sonhar com este disco há bastante tempo. Isto já foi uma coisa há mais de 10 anos. Há mais de 10 anos que na altura me chamaste. Era um disco, aliás, que estavas a imaginar com muitas participações, e que continua a ter, mas havia também muitas participações nas vozes.
0: Exato.
2: E na altura o Walter convidou-me para cantar este tema, o Às Voltas. Foi meu amigo, convidou-me para o tema mais difícil.
1: E, estávamos a dizer, enfim, que parece fácil.
2: Bom, o objetivo é fazer parecer que é fácil.
1: Mas não, é fácil.
2: Não sei. Pronto, é isso, é desafiante. Mas foi isso, encontrámos-nos nessa altura. Eu acho que acabámos também por nos conhecer um bocadinho nesta dinâmica da Margem Sul. Também sou uma rapariga do Barreiro, Margem Sul. E então um bocadinho nestas andanças da Margem Sul acabámos por a conhecer, e foi assim, o Walter na altura convidou-me, e que bom que passado quase uma década vemos este trabalho ganhar corpo e ver a luz do dia.
0: Teve um impulso no ano passado, portanto, eu sempre pensei, pois a partir de determinada altura nós fomos pondo sempre para trás. Portanto, havia sempre um arranjo para fazer, para coisas ao vivo, havia sempre de arranjo para fazer para discos, havia sempre uma produção qualquer, havia sempre qualquer coisa enquanto estava, porque eu acho que ontem dizia uma coisa a uns amigos, e é verdade, o trabalho sempre me escolheu a mim, eu não sou muito de andar à procura, nem andar a fazer acontecer as coisas, acho que as coisas acabam por vir ter comigo, e andei sempre assim um bocado a pôr a coisa para trás, até que a certa altura comecei a pensar, bom, quando eu fizer isto vou fazer com orquestra de cordas e vou ter que ter condições para fazer mesmo isto como eu quero fazer, com arranjos e com coisas bem feitas. Não quer dizer que não se faça de outra maneira, mas pronto, mas pelo menos sempre idealizei como tenho esta ligação às canções, da forma muito, às vezes através dos arranjos e da orquestração, sempre pensei ter uma formação maior na gravação. E pronto, e no ano passado surgiu a oportunidade, através do apoio da Sociedade Portuguesa de Autores, do Fundo Cultural, foi um empurrão que faltava para poder fazer exatamente como queria, e nasceu o volume 1, e já estamos em concretização do volume 2, e a coisa há de ir por aí fora.
1: Então já voltamos a falar para já deste volume 1, mas voltamos à música deste O Som da Palavra, já ouvimos o Às Voltas, agora temos o Alentejo Infinito.
0: É uma música da Planície Alentejana, que curiosamente já foi gravada e interpretada por outra pessoa, porque depois alguns temas foram ficando e eu acabei por dar outras vozes. Estava sempre o meu disco em segundo lugar. Esta canção também já tem uns anos, letra da Garota Não, uma parceria também que está a desenvolver há algum tempo, e espero que gostem.
1: Com o Walter Rolo, a voz de Beatriz Nunes e o contrabaixo do Chico Santos.

0: O Som da Palavra, volume 1, novo disco de Walter Rola, que é ao vivo com a Beatriz Nunes na voz e o Chico Santos no contrabaixo. Walter Rola, O Som da Palavra, começou pelas suas composições, com muita gente envolvida neste disco, mas com a voz da Beatriz Nunes.
1: A voz da Beatriz Nunes.
0: Ah, que já percebi que já tem um trabalho também ao longo do tempo.
1: Sim.
0: E daí também ter chegado a esta ideia, depois de terem eventualmente pensado em várias participações, de ser a Beatriz a cantora do projeto.
1: Sim, foi. Nós também fomos aproximando ao longo do tempo. Penso que a coisa foi assim, foi um namoro. Foi um namoro daqueles que nunca mais. E finalmente deu resultado ao fim de uma série de anos. Salve seja.
2: Mas é isso, foi uma parceria feliz, fiquei muito contente. E é isso, ontem estávamos a falar também que acho que este tempo que levou ao trabalho também tem a ver com esta característica do Walter, que ontem falávamos também com o Ângelo Freire, com o guitarrista, que também toca neste disco, não é? Este disco está cheio de parcerias incríveis, que é um bocado também a humildade do Walter, esta coisa de priorizar muitas vezes outros trabalhos e tal. E então fiquei também como amiga do Walter, contente de ver agora estas músicas poderem ser ouvidas, escutadas por todos, músicas que eu já conhecíamos com as guias, conhecíamos projetos.
1: Com os autores às vezes das letras, por exemplo, a Cátia faz muito os guias da voz, não é? Quando escreve as canções.
2: Que exatamente.
0: E exige à cantora, no caso das composições do autor, o orquestrador exige muita versatilidade também?
2: Sim, estávamos a pensar sobre isso ontem também, que é, eu acho que o que me interessa, ou que eu gosto mais neste projeto, é realmente este desafio como intérprete, como cantora. É muito interessante esta coisa de procurar dar contar a história da canção, não é? Dar este, valorizar a palavra. E exige essa versatilidade, por um lado, de ir ao encontro do que é a ideia do compositor, sim, mas depois eu acho que há um processo bem criativo, e há esse espaço, obviamente, criativo da própria interpretação, de tentar descobrir qual é a minha história com estas músicas, não é? Qual é estas canções, estas palavras, como é que eu lhes posso dar voz de uma forma que depois também tem esse lado que é meu, que é essa parte mais criativa, que eu acho que a interpretação também tem, e que também me agrada muito ter esse papel, não é?
0: E depois também pelo lado da autora que escreve as letras, porque também escreveu a Beatriz Nunes, não é? Para além do Tiago Torres da Silva, o Fernando Gomes dos Santos e a Cátia Oliveira, que conhecemos bem,
1: sim.
0: A garota não, uma setualense também.
1: Uma setualense também.
2: Isso vem justamente também desta característica do Walter, que é a generosidade, que é assim de, olha, tenho aqui uma música, mas não tem ainda bem letra, queres pensar, queres... E foi um bom desafio, eu já escrevo às vezes letras mais no contexto dos meus trabalhos autorais, mas creio que foi a primeira vez que escrevi uma letra para uma canção que não era minha, e isso foi um desafio muito interessante, e que me deu muito gosto fazer. Sim.
0: E depois neste disco, há pouco falámos do Ângelo Freire, porque há aqui várias participações de instrumentos diferentes, de nomes que são muito conhecidos, no caso do Ângelo Freire na guitarra portuguesa.
1: Exato, João Frado, no acordeão, estou-me a lembrar.
0: O Mário Delgado, por exemplo, na guitarra elétrica.
1: A guitarra elétrica, temos Luciano Maia, outro grande mestre de acordeão brasileiro, que trabalha um pé cá, um pé no Brasil.
0: No Brasil.
1: Um músico incrível, genial. Trabalha muito com o Yamandu Costa.
0: Há muitas cordas, há muitos sopros, há um saxofone, por exemplo, do Ricardo Toscano.
1: Sim, o Ricardo tem também uma participação assim, pronto, um bocadinho fugaz para aquilo que ele costuma, não é? Essa é uma participação assim, um bocadinho quase passa quase despercebido. Temos o João Pedro Silva, outro saxofonista incrível. Temos tanta gente. A parte das cordas então é genial, lideradas pela concertino Ana Pereira, concertino da Metropolitana, são pessoas que eu tenho. A Beatriz estava a dizer, a Beatriz também, eu sou modesto, mas a Beatriz também é. Eu só faço desafios às pessoas porque sei que elas os vão aceitar e vão fazer muito bem. Portanto, isto não são bem desafios, isso são quase certezas. E eu, pronto, tenho essa acho que vejo o talento quando ele existe, sinceramente. Então, quando são pessoas que têm mais talento do que eu, ainda fico mais convencido que tem que ser mesmo elas a me ajudar a fazer as coisas.
0: Mas o Walter Rolo, que trabalhou com muita gente até agora, também conseguiu reunir muita gente agora para este disco.
1: Sim, não foi difícil o disco fazer. Fazem muito essa pergunta. Essa aliada a uma outra que me há de fazer mais à frente, mas falamos já.
0: Se calhar não é melhor responder já.
1: Não, é aquela do. Tu em que prateleira que se insere o disco? Qual é a área musical do disco?
0: Não, pronto, ia perguntar, mas ainda ficamos à espera.
1: Pronto, não, mas fazem muitas vezes e eu tenho uma dificuldade porque acho que não se insere assim nenhuma e insere-se em todas, não sei. Um bocado. Isto não é questão de presunção, acho que é mesmo. É mesmo uma constatação de facto. E então, pronto, é por aí. Acho que as coisas, pronto, eu escolho as pessoas e acho que cabe depois por fazer as coisas bem. E o disco foi fácil de fazer, apesar de envolver muita gente.
0: Então, para quem quiser saber em que prateleira se encontra este disco, o melhor é comprá-lo. Ou então, ouvir agora também um outro tema deste O Som da Palavra, no caso, À Tua Espera.
1: À Tua Espera. Novamente um tema com letra, pões da garota não.
0: Walter Rolo, O Som da Palavra.

0: À tua espera, Walter Rolo e o novo disco O Som da Palavra, volume 1, um disco que foi apresentado em Setúbal no Fórum Luísa Todi, já no final do mês de Fevereiro,
1: sim.
0: E com muitos convidados.
1: Sim, tivemos o privilégio de ter o grande Fernando Tordo, uma pessoa com quem eu trabalho já há muito tempo. Tivemos a Garota Não, obviamente, não poderia deixar de ser convidada, não é? E correu muito bem, acho que foi. Tivemos a Mafalda Vasques, a Inês Duarte, também duas pessoas que, para além, eu acho que também o fator comum a estes convidados todos é serem particularmente nossos amigos, não é? Acho que tem essa mais-valia, não é? Eu fiz uma reunião de amigos, não fiz um espetáculo com convidados.
0: E agora pode fazer mais reuniões de amigos com o Som da Palavra, sei lá, com a orquestra, ou então num formato assim mais simples, na estrada?
1: Sim, este formato será um formato que nós privilegiaremos na estrada, não é? Para começarmos a mostrar o trabalho. Onde surgiram oportunidades de mostrá-lo no formato maior, como ele foi gravado em disco, eu gostava muito, pronto, às vezes é mais complicado. Muitas vezes as pessoas pensam que é só por envolver muitas pessoas, também às vezes tem a ver com a questão técnica, a questão técnica das salas, os espaços, pronto, mas eu acho que também as canções se moldam muito a serem executadas das diferentes formas. Nós aqui estamos a tocar a trio e acho que soa bem, acho que as canções não ficam desvirtuadas por isso, não achas?
2: Eu gosto bastante de um formato, não é querer ser anti-bateristas, com todo o respeito pelos bateristas, são...
0: Não está aqui nenhum, não há problema.
2: Pronto, não, mas depois os bateristas que me ouvirem, depois nunca mais tem bateristas a querer tocar comigo, não é essa a questão. Mas eu gosto muito de tocar neste formato, então é aqui o baterista. Olha, já estava aqui um baterista, já estou, claro, pronto, e com toda a justiça, mas, porque isto é um hot take, é polémico, mas eu gosto muito de tocar assim neste formato... justamente sem bateria, só porque sinto que permite-nos aqui um bocadinho mais espaço, acho eu. E é muito esta coisa da interação. Nós, como temos formação em jazz, né? Minha formação pois. Também é no jazz, é esta coisa da comunicação, da interação, e termos este espaço para o fazer, sabe bastante bem. Eu gosto destes formatos pequeninos,
1: eu também gosto,
2: é bastante. Mais intimista também.
1: E molda-se muito ao espaço.
2: Sim, eu acho que tem muito a ver com os contextos. Neste contexto aqui é ótimo.
0: O Som da Palavra, volume 1, quer dizer que vai haver mais volumes.
1: O volume 2 está a ser arquitetado.
2: Walter agora tomou o gosto, vai começar
1: exatamente.
2: A lançar
1: discos. Não, discos, agora tenho até o volume 10, ando tão
0: E há muitos outros trabalhos em mão que possam atrasar um bocadinho o volume 2.
1: Pois, olha, o volume 2 ficou um bocadinho atrasado. Estive a fazer uns arranjos, eu e o Lino tivemos a fazer uns arranjos de cordas para o espetáculo do Mel Arena da Sara Correia. Foi ali um trabalho também, nós costumamos chamar que é uma empreitada, não é? Que é, pronto, porque há sempre parceiros a fazer e depois a ir ao ensaio e depois alteram-se umas coisas que se acham que têm mais a ver com, às vezes até com a dinâmica do espetáculo, ou têm a ver com a forma como os convidados também às vezes alteram um bocadinho os alinhamentos. Canções que não tinham corda passam a ter, outras que tinham passam a ser o arranjo, passa de X para Y. Então andei ali ocupado ali durante duas ou três semanas ali a fazer aquilo, pronto, a deitar-me tarde todos os dias, mas pronto, mas vale a pena, ainda por cima para a artista que é, não é?
0: Claro.
1: Para os amigos que trabalham com ela, que são enormes, enormes músicos e grandes colegas de trabalho.
0: Muito bem, neste concerto bolso no final ainda vamos ouvir A Dimensão do Espanto, um dos temas também deste volume 1, para já,
1: pois
0: O
1: já.
0: Som da Palavra, de Walter Rolo, aqui ao vivo com a voz de Beatriz Nunes e o contrabaixo de Chico Santos, A Dimensão do Espanto. Muito obrigado.
1: Letra do Tiago Torres da Silva, pronto, música minha, e é uma valsa, eu gosto muito deste tema.
0: Para o final do concerto bolso, com a técnica do Abel Paiva, A Dimensão do Espanto, Walter Rolo. Muito obrigado.

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0: dia, 6:30 da manhã, 5:30 nos Açores. A esta hora estamos com 21 graus no Porto, 22 em Faro, 23 graus em Lisboa, Ponta Delgada e Funchal. Está a arrancar amanhã a TSF desta segunda-feira. Vamos olhar os temas que marcam a atualidade. Cláudia Patrício Silva, Portugal vai receber as primeiras crianças vindas de Gaza.
1: Chegam para receber tratamento médico. São duas meninas de 7 e 16 anos que estão no Egito à espera de poder viajar. Ambas perderam uma das pernas num bombardeamento. Em Portugal vão receber próteses e fazer reabilitação sem qualquer custo. Com o apoio da organização humanitária Heal Palestine, as crianças vão ficar no nosso país cerca de 6 meses. É uma história para ficar a conhecer melhor no noticiário das 7 da manhã. Quase 800 operacionais combatem os 4 grandes incêndios que atingem o norte do país. O fogo, que mobiliza mais recursos, é o de Cabeça Boa, em Torre de Moncorvo. Estão no terreno mais de 360 bombeiros, apoiados por 116 veículos. Em Boticas estão 240 operacionais, enquanto que na Senhora da Rocha, em Ponte Lima, estão 140 bombeiros. Há ainda um quarto incêndio, mais pequeno, em Marco de Canaveses, que mobiliza cerca de 50 operacionais. Da educação à segurança interna, passando pela competitividade e estratégia para o país. O secretário-geral do PS apontou falhas ao governo de Luís Montenegro em várias matérias. Em Olhão, na reentrée política do PS, deixou uma mensagem ao primeiro-ministro.
2: Sobre a alegada obra que diz já orgulhar-se o doutor Luís Montenegro, alguém tem de dizer ao primeiro-ministro que o rei vai mesmo nu.
1: José Luís Carneiro questionou as condições da compra de 13,7% da REN. Defendeu que Portugal perdeu competitividade nestes últimos 2 anos. Lembrou as condições para a aprovação do Orçamento de Estado e prometeu insistir na isenção de impostos sobre as mais-valias das vendas de casas que se destinem à habitação permanente. A chefe da diplomacia europeia anunciou hoje no jornal alemão Die Welt que pretende aumentar a lista de entidades russas sancionadas devido à guerra na Ucrânia. Kaya Kallas prevê um aumento a rondar os 33%. Desde o início da invasão russa, a União Europeia já adotou 21 pacotes de sanções contra a Rússia, privando um total de 3 mil pessoas e entidades de receberem mais de 1 bilhão de euros. E o Irão garantiu ter surpresas estratégicas para os Estados Unidos. Declarações que surgem no dia em que termina o período de 60 dias do acordo assinado entre Teherão e Washington. Seria neste período que os dois países iriam negociar. Numa entrevista à televisão iraniana, um alto comandante da Guarda Revolucionária do Irão defendeu uma reorganização, modernização e desenvolvimento da doutrina de defesa da República Islâmica. O responsável afirma que qualquer ação, a partir de agora, deve ter um caráter ofensivo e sublinha que o Irão não pode voltar a ser apanhado desprevenido por ataques surpresa. As declarações enquadram-se no endurecimento do tom de Teherão contra Washington, depois de o presidente norte-americano ter dito na sexta-feira que planeia declarar o Estreito de Hormuz como território dos Estados Unidos após derrotar o Irão.
0: Está aí uma segunda-feira que vai trazer tempo quente, com céu em geral pouco nublado, aumentando temporariamente de nebulosidade, em especial no interior, com ocorrência de aguaceiros e trovoada. Temperaturas máximas para hoje: 32 graus para o Porto, 37 é a máxima para Lisboa, 28 para Faro. A temperatura pode chegar aos 39 graus em Évora e também em Castelo Branco e aos 40 em Coimbra. Quanto aos Açores, esperam-se aguaceiros fracos nos grupos central e ocidental. Máxima para Ponta Delgada, 27 graus. A Madeira, com céu pouco nublado, 27 é também a máxima para o Funchal.
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0: Estamos de volta à música nesta manhã TSF de segunda-feira, agora com os Echo and the Bunnymen. Muito bom dia, estamos a 25 minutos das 7.

0: Na TSF, Echo and the Bunnymen, e agora os Franz Ferdinand. Muito bom dia, estamos a 16 minutos das 7 horas da manhã e nesta altura há problemas sérios no trânsito na Grande Lisboa. Um acidente na A1, na zona de Via Longa, em direção à segunda circular, está a provocar o corte da autoestrada aqui nesta zona de Via Longa, sentido Porto-Lisboa, da A1, uma informação que vamos continuar a acompanhar, mas fico já então com esta nota importante. Se pretende fazer este troço final da A1 em direção a Lisboa, o trânsito está cortado na zona de Via Longa. A única opção aqui é utilizar a CREL antes das portagens de Alverca. De resto, tudo a andar, ainda sem problemas nos outros acessos à cidade de Lisboa, bem como em todas as ligações ao Porto.
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Luz Casal e Nathalie Cardone na manhã TSF. Estamos quase a fechar esta hora. Daqui a pouco abrimos a janela para o mundo, mas antes ainda ouvimos Rodrigo Leão.

Labirinto, do álbum Rapaz da Montanha, de Rodrigo Leão. Muito bom dia, estamos a 4 minutos das 7 da manhã. E hoje temos o som da bigorna na janela para o mundo com o paisagista sonoro Luís Antero.

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0: Bom dia, 6h58, menos uma hora nos Açores. Está no ar amanhã TSF de segunda-feira.
1: Há 4 incêndios ativos a esta hora, todos na região norte. Hoje o país está pintado de amarelo, com avisos por causa do calor e da trovoada. Portugal vai acolher e tratar 2 crianças feridas em Gaza. São as primeiras crianças palestinianas a receber tratamento médico no nosso país. A desertificação, a degradação dos solos e a seca começam hoje a ser discutidas numa cimeira da ONU, na Mongólia.
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0: A semana começa com um tempo quente e céu geralmente pouco nublado, mas aumentando temporariamente de nebulosidade, em especial no interior, com ocorrência de aguaceiros e de trovoada. Tome nota das máximas para hoje: 42 graus máxima para Santarém, 40 para Coimbra, 39 para Évora, 37 de máxima para Lisboa, 28 para Faro, 32 máxima para o Porto e 35 para Bragança. Nos Açores, aguaceiros fracos nos grupos central e ocidental. Máxima para Ponta Delgada, 27 graus. Para a Madeira, céu pouco nublado. É também de 27 a máxima hoje para o Funchal. Lembro que esta manhã há um acidente com um pesado na subida de Via Longa na A1, quilómetro 11, no sentido Alverca-Lisboa, à corte das vias direita e central. O trânsito está aqui bastante complicado na A1 em direção a Lisboa. Vamos para a edição das 7 da manhã. Cristina Leiman.
1: Cerca de 800 bombeiros combatem esta hora 4 incêndios, todos no norte do país. O que mobiliza mais meios é o de Torre de Moncorvo, no distrito de Bragança. Este fogo tinha sido dado como dominado, mas reacendeu-se ontem à noite e já chegou ao concelho vizinho de Carraseda de Anciães. No terreno estão 330 efetivos, apoiados por 116 viaturas. No concelho de Boticas, distrito de Vila Real, continua ativo. O fogo tinha começado na madrugada de sábado para domingo. Aqui estão mobilizados perto de 240 operacionais. Já em Ponte de Lima, distrito de Viana do Castelo, o fogo está a ser combatido por 142 efetivos, enquanto no concelho de Marco de Canaveses estão mobilizados 51 operacionais com 16 viaturas. O tempo pode dificultar as operações de combate aos fogos. O dia vai ser quente com todo o território do continente sob aviso amarelo. É o que prevê a meteorologista Ângela Lourenço, do Instituto Português do Mar e da Atmosfera.
2: Os avisos de tempo quente encontram-se, portanto, nível amarelo para todos os distritos, com exceção de Faro, e os avisos de trovoada encontram-se para os distritos de Beja, Évora, Faro e Porto Alegre. Estes distritos poderão ser acrescentados mais avisos para outros distritos relativamente a trovoada, tendo em conta que é um fenómeno que tem uma predictabilidade muito baixa. E, portanto, neste momento são estas as zonas onde é mais provável que ocorra fenómenos mais severos, e daí o aviso. Não quer dizer que não aconteçam trovoadas noutros locais, mas, de facto, estes são aqueles onde tem potencial para ter uma maior severidade, e daí o aviso.
1: Aviso amarelo, hoje por causa do calor e da trovoada. A partir de amanhã as temperaturas começam a descer.
2: Espera-se que a partir do dia 19 ocorra uma descida da temperatura máxima em todo o território, e ela deverá ser mesmo acentuada nas regiões norte e centro. Portanto, um dia bastante mais fresco comparativamente com os dias anteriores. Possivelmente amanhã, já no dia 18, portanto amanhã já na região sul, já pode haver aqui um desagravamento em termos dos valores da temperatura máxima e também da temperatura mínima. Portanto, as noites têm estado muito quentes em alguns locais, mas amanhã já se espera talvez que uma ligeira descida.
1: Tempo mais fresco a partir de amanhã, mas hoje conta ainda com muito calor e também com trovoada. Há 4 distritos sob aviso amarelo por causa da trovoada: Porto Alegre, Évora, Beja e Faro. Portugal vai receber 2 meninas palestinianas que ficaram feridas em Gaza. São as primeiras crianças a serem tratadas no nosso país. Chegam pela mão da organização humanitária norte-americana Heal Palestine e deverão ficar em Portugal cerca de 6 meses. Cláudia Patrícia Silva.
3: Dima Kiudai tem 16 anos, perdeu uma perna num bombardeamento na faixa de Gaza e em breve vai ser recebida pelo Hospital de Perlada, onde vai receber uma prótese e depois será acompanhada todos os dias em sessões de fisioterapia e terapia ocupacional. Malak Ashifara, de 7 anos, tem uma história similar. A Dima também perdeu uma perna num bombardeamento, mas será tratada no Centro de Medicina de Reabilitação de Alcoitão. As meninas, que neste momento ainda se encontram no Egito, à espera de poder viajar para Portugal, vêm acompanhadas da mãe e deverão ficar no país cerca de 6 meses. O alojamento, transporte e até os serviços de tradução estão a ser tratados por 2 coletivos portugueses, a Parents for Peace Portugal e o Grupo de Apoio a Refugiados Palestinianos. Chegam ao país através da organização humanitária norte-americana Heal Palestine, que começou por encaminhar crianças feridas para os Estados Unidos, conseguiu ajudar mais de 60 com cirurgias, próteses e reabilitação, até que o Departamento de Estado norte-americano anunciou a suspensão da emissão de vistos de visitantes a cidadãos de Gaza, e desde então que a organização tem procurado alternativas, Portugal respondeu ao apelo, juntamente com o Egito, México e Espanha.
1: Numa nota enviada à TSF, a Heal Palestine sublinha a solidariedade portuguesa, dizendo que Portugal abriu uma porta que muito poucos países estiveram dispostos a abrir. Todos os custos do tratamento médico serão assumidos pelos 2 hospitais, o Hospital da Perlada no Porto e o Centro de Medicina de Reabilitação de Alcoitão. Já Luís Carneiro acusou o Primeiro-Ministro de incompetência e insensibilidade política. Foi no discurso em Olhão que marcou o regresso do PS depois das férias. O secretário-geral socialista anunciou propostas para fazer face à crise na habitação, mas não esqueceu as palavras de Luís Montenegro, também no Algarve. Rui Polónio.
4: 48 horas depois, o discurso de Montenegro, na festa do Pontal, ainda ecoava na rentrée socialista e José Luís Carneiro reconhece que ficou com dúvidas no negócio da recompra da REN.
5: Qual é a fonte de financiamento e qual é o valor da compra? Qual é a razão desta decisão? Está em condições de garantir aos portugueses que a posição que o Estado agora vai comprar permita ao Estado determinar e participar na definição estratégica da rede elétrica nacional?
4: Noutras matérias ficou com menos dúvidas.
5: Sobre a alegada obra que diz já orgulhar-se o doutor Luís Montenegro, alguém tem de dizer ao Primeiro-Ministro que o rei vai mesmo nu.
4: Depois, durante quase meia hora, o secretário-geral socialista rebateu os argumentos da AD.
5: Os dados são públicos e Portugal não ganhou competitividade. Portugal perdeu competitividade em 57% dos mercados externos e isto coloca em causa o progresso e o futuro do nosso país.
4: Na educação, o socialista insiste num pedido de desculpas do governo a pais, alunos e professores, mas também volta a acusar o executivo de insensibilidade e incompetência. Também um alerta para a administração interna.
5: Para a grande sensibilidade do que se está hoje a passar nas funções nevrálgicas do sistema de segurança interna. Exige o mais elevado sentido de Estado ao Primeiro-Ministro. E o Primeiro-Ministro não pode lavar as mãos.
4: E já com os olhos postos no próximo orçamento, o PS promete insistir na isenção de impostos sobre as mais-valias das vendas de casas que se destinem à habitação permanente. Mas lembra que só aprova o orçamento se a revisão constitucional for acertada entre PS e PSD e que as pensões não são abertas a fundos privados.
1: Os recados do líder socialista, que para a comentadora de política da TSF, Margarida Davim, foram exaustivos, sempre com a ideia de ser alternativa ao governo.
6: O que ouvimos neste também longo discurso de José Luís Carneiro, um José Luís Carneiro muito entusiasmado e cheio de energia, parece que as férias lhe fizeram bem, foi ir ponto a ponto de uma série de coisas que neste último ano e agora nestes meses mais recentes não têm corrido tão bem ao governo. Foi muito metódico na maneira como elencou vários problemas, não deixou praticamente nada de fora e foi atirando a cada uma das coisas, embrulhando também aqui o discurso numa coisa que é muito importante para José Luís Carneiro, que é a ideia da alternativa. E depois apresentou aqui uma ideia que poderá provavelmente apresentar nas propostas de alteração ao Orçamento de Estado, que tem que ver com a isenção fiscal total na venda de imóveis destinados à habitação certa e permanente. Provavelmente um dos temas que José Luís Carneiro quer pôr em cima do debate do orçamento, porque é já para aí que vamos, não tarda muito.
1: Análise de Margarida Davim ao discurso de José Luís Carneiro, que marcou a rentrée do Partido Socialista. A terra voltou a tremer na ilha indonésia de Flores esta madrugada. Desta vez o abalo chegou aos 5.7 da escala de Richter. No sábado, o sismo que atingiu os 7.7 matou pelo menos 53 pessoas. Outras 137 ficaram feridas. Há quase 13 mil deslocados. Passaram a noite acampados junto às escolas, às quadras e edifícios do governo. As autoridades deram por encerrado as buscas por sobreviventes. Não há notícia de mais pessoas desaparecidas. O governo local está a preparar um decreto para declarar o estado de emergência durante 14 dias, com o objetivo de coordenar a ajuda com as autoridades centrais da Indonésia. A chefe da diplomacia europeia, Kaya Kallas, quer aumentar em um terço o número de entidades russas sancionadas devido à guerra na Ucrânia. Em declarações ao jornal alemão Die Welt, Kaya Kallas adianta que no outono vai propor a lista de sanções mais ambiciosa desde o início da guerra entre a Rússia e a Ucrânia. A chefe da diplomacia europeia garante que desde o início da invasão russa, em fevereiro de 2022, as sanções da União Europeia já custaram muito caro à Rússia. Moscovo terá perdido mais de 1 bilhão de euros. Desde o início do conflito, a União Europeia já adotou 21 pacotes de sanções contra a Rússia. Nesta altura, são alvo de sanções quase 3 mil pessoas e entidades. Já começou na Mongólia a Cimeira da Convenção das Nações Unidas para combater a desertificação. Na abertura, o primeiro-ministro alertou que a desertificação avança e as terras ficam mais pobres. O chefe do governo da Mongólia, o Kral Niam, disse esperar que as palavras passem à ação e aos compromissos para resultados mensuráveis. O Kral Niam defende que a abordagem à desertificação passa também pelo clima e pela biodiversidade.
7: Espera-se que aumente o investimento na recuperação das terras e elevemos a cooperação entre governos, instituições financeiras internacionais e o setor privado para um novo nível. Por outro lado, defendemos as pastagens, os pastores e o conhecimento e a participação das comunidades locais como estando no centro das políticas globais de gestão da terra. Por fim, um apelo aos Estados mais ricos para que num trabalho em conjunto se possam concretizar novas parcerias com os países desenvolvidos.
1: Os apelos do Primeiro-Ministro da Mongólia na abertura da Cimeira da Convenção da ONU para combater a desertificação. 40% dos solos do planeta estão degradados, mas os 197 Estados reunidos a partir de hoje na Mongólia não conseguem chegar a um protocolo no quadro da Convenção da Desertificação, que faz 34 anos. Os ambientalistas, como é o caso de Francisco Ferreira, da Zero, pedem um acordo global para uma gestão proativa da seca.
8: Seja de natureza vinculativa ou não, com medidas, ações, um calendário e financiamento para que aquilo que, no fundo, é todo este conjunto de problemas que envolve a saúde dos solos, a retenção e o uso eficiente da água, a recuperação dos ecossistemas, a própria adaptação da agricultura e do território, tendo em conta a proteção das populações mais vulneráveis, seja devidamente acautelada e prevenida e não uma reação àquilo que está a acontecer em muitas partes do mundo, inclusive, por exemplo, na Europa, onde na Europa Central o Danúbio é talvez o melhor exemplo de momento daquilo que é a gravidade de uma situação de seca e que Portugal também recentemente teve ao longo de vários anos.
1: A Cimeira da Convenção da ONU de Combate à Desertificação começou hoje na Mongólia. É uma das três convenções, saída da ECO 92, no Rio de Janeiro, mas é considerada a convenção esquecida porque nunca teve o mesmo nível de discussão do que a Convenção do Clima. Em Portugal, o relatório do Estado do Ambiente aponta para 33% do território do continente com suscetibilidade alta e muito elevada à desertificação dos solos. Portugal fechou os europeus de atletismo em Birmingham com 3 3 medalhas. A atleta Patrícia Silva foi a terceira na final dos 1500 metros ontem à noite e conquistou a medalha de bronze. É a primeira medalha para esta atleta portuguesa de 26 anos em grandes competições ao ar livre. António Botelho.
9: Patrícia Silva fez uma ponta final muito forte. Estava em quarto, mas deu um sprint nos últimos metros e segurou o bronze. Mas o início da corrida não foi fácil para a atleta portuguesa.
10: Foi uma prova extremamente tática. Encontrei-me muitas vezes ali um pouco fechada, com vontade de sair. Ainda tentei sair uma vez, fiquei bloqueada outra vez, mas tive de ter paciência e acreditar que no fim ia conseguir. E na reta da meta foi deixar tudo o que tinha, porque foi mesmo por muito pouco. Mas nós somos todas muito boas e tem que ser por muito pouco, e desta vez caiu para mim.
9: Patrícia Silva, em declarações à RTP, explica que esta medalha tem um grande significado.
10: Significa tudo. Acho que as pessoas não têm noção do esforço que nós pomos em prática todos os dias, os sacrifícios que fazemos. Foi um ano de muito sacrifício, um ano de muito tempo longe da minha família, mas eles são o meu grande apoio. O meu treinador é o meu grande apoio e tenho muito a agradecer à minha família, ao meu treinador e aos portugueses, porque eu sei que estão a apoiar. E esta medalha significa muito todo o trabalho e significa que Portugal está cá para mostrar o que é que nós valemos.
9: Medalha de bronze para Patrícia Silva nos 1500 metros. A atleta portuguesa cortou a meta com o tempo de 4 minutos, 9 segundos e 22 centésimos. Já Salomé Afonso ficou em 11º lugar nesta prova. No salto em comprimento, Agathe Sousa não conseguiu o pódio, terminou a prova no 4º lugar. O melhor salto dela foi no 3º ensaio, 6,96 metros, ficou a 2 centímetros do bronze. Bronze que tinha conquistado há 2 anos nos Europeus de Roma. Nota positiva para a participação de Pedro Boiró na final do salto à vara, com marca de 5,7 metros. O atleta português terminou em 6º lugar, tornou-se o melhor português de sempre nesta disciplina. E nota também para a boa prova que Portugal fez nos estafetas 4x100, em equipas mistas, uma estreia de Portugal nesta final. Ficou em 5º lugar, com o tempo de 40,90 segundos, com os atletas Gabriel Maia, Tatiana Pinto, Delvis Santos e Arialis Gandulha.
1: Além da medalha de bronze para Patrícia Silva nos 1500 metros, Pedro Pichardo conquistou a prata no triplo salto e Fatoumata Diallo, nos 400 metros barreiras, conquistou também a medalha de bronze. Futebol, o Benfica procura hoje a primeira vitória na Liga da Visita ao Casa Pia. A equipa procura reagir com uma vitória ao empate na primeira jornada contra o Académico de Viseu. O jogo conta para a segunda ronda do Campeonato de Futebol e tem relato garantido na TV. Há também outro jogo por cumprir nesta ronda, o Sporting de Braga Gil Vicente. A partida chegou a estar marcada para ontem, mas foi adiada devido a um surto gastrointestinal no plantel do Sporting de Braga. Não há ainda uma nova data para esta partida.
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0: 7h17, agora voltamos ao trânsito. Destaque esta manhã para um acidente na Autoestrada do Norte, um acidente com um pesado na subida de Via Longa, quilómetro 11, à corte das vias direita e central. O trânsito está complicado, logo a seguir à portagem de Alverca. Aqui a melhor opção talvez seja utilizar a CREL em direção a Lisboa. À parte disto, ainda se circula sem quaisquer problemas nos outros acessos à cidade de Lisboa, mesmo através da ponte 25 de Abril, não há problemas nesta manhã. No Porto também sinal verde em todas as ligações.
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0: Já a seguir vamos para o Negócios e Empresas, que passa de novo ao longo deste verão com a Ana Maria Ramos.
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3: A Defined AI está a crescer a mais de 100%, a apostar em mercados desde os Estados Unidos ao Médio Oriente. Especializada na recolha de dados e tratamento por inteligência artificial, começou como startup e já tem um marketplace tecnológico com serviços de otimização de modelos. Promete agora concretizar uma Gigafactory dentro de 6 meses. Mas o projeto mais recente foi a abertura de escritório na capital saudita e dentro do ano espera ter conquistado outros contratos no Golfo Pérsico. Assim adiantou a fundadora, Daniela Braga, em entrevista à Lusa.
4: Porquê em Riad? Porque a Arábia Saudita é só a maior potência económica do Médio Oriente. E claramente, quando começamos a empresa, a nossa série Seed, que já vai há muitos anos, há 10 anos, foi liderada pela Sony e por essa razão abrimos um escritório no Japão. E vejam como é que o mundo mudou. Abrimos um escritório em Tóquio porque o Japão era a terceira maior economia do mundo na altura. De repente, é o Médio Oriente onde se movimentou o terceiro maior, a maior potência, e sobretudo ao nível da inteligência artificial. Temos os Estados Unidos, temos a China e temos o Médio Oriente. Obviamente nós seguindo as tendências, e é claro, estamos a falar de potencial económico, e porque a Arábia Saudita tem uma visão, a visão 2030, de tornar o país completamente moderno e modernizado com o pilar da inteligência artificial em todos os setores da economia. Em todos os setores da economia. Portanto, é por essa razão que estamos lá.
3: A tecnológica portuguesa, sediada na cidade norte-americana de Seattle, liderou o projeto Accelerate AI, espera até junho concretizar uma autêntica Gigafactory.
4: A Gigafactory está-nos a concretizar finalmente esta visão. Isso não era certo antes, finalmente agora, eu acho que só temos que dizer, que dar os parabéns aos líderes deste consórcio, que também já conheciam aquela minha ideia antigamente, e finalmente termos uma mobilização nacional como nunca, e até internacional, porque estamos a ver que estamos a atrair outro tipo de investimentos também para a Gigafactory. Nós estamos on track, aliás, o nosso consórcio tem Large Language Models, tem Voice Technologies para 5 línguas, portanto, reconhecimento de voz e text-to-speech. Estamos on track para os 6 meses que faltam. E cumprimos o prazo e dentro do prazo estendido, vamos executar o projeto completamente.
3: Para já vai dizendo que o crescimento do negócio é total.
4: A nossa empresa já está a crescer a mais de 100% ano após ano. E há mais que 2 anos somos cash positive. Eu acho que nós já somos o marketplace e o player de confiança dos clientes, dos grandes clientes empresariais. Espero que daqui para um ano estejamos bem implantados no Médio Oriente e que tenhamos mais confiança de mais governos. Nós somos um operador essencialmente no nível privado. Acho que espero ver mais contratos com governos, né, pelo mundo.
3: A crescer 100%, a portuguesa Defined AI, líder do consórcio que já conquistou 100 milhões para desenvolver um modelo digital de linguagem a partir de 5 idiomas diferentes, alemão, espanhol, francês, inglês, italiano e português.
0: Ana Maria Ramos com Negócios e Empresas. Bom dia, 7h22.
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0: Daqui a pouco voltamos a olhar os temas que marcam esta manhã na edição das 7h30. Depois vai para o ar a página de desporto. Agora os Steel Corners.

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0: São 7:30 da manhã, bom dia, 6:30 nos Açores. A esta hora estamos com 23 graus em Faro e em Lisboa, 20 no Porto, 23 em Ponta Delgada e no Funchal. Vamos conferir os temas que marcam amanhã. Cláudia Patrício Silva, todos os distritos de Portugal continental estão hoje sob aviso amarelo.
1: O tempo quente e a trovoada levam o Instituto Português do Mar e da Atmosfera a emitir o aviso amarelo. Em Porto Alegre, Évora, Beja e Faro podem também ocorrer trovoadas, rajadas fortes e até granizo, aliás. Quanto ao calor, as temperaturas máximas variam entre os 42 graus em Santarém e os 27 no distrito de Aveiro, mas a partir de quarta-feira, diz o IPMA, pode haver uma mudança no tempo.
2: Espera-se que a partir do dia 19 ocorra uma descida da temperatura máxima em todo o território e ela deverá ser mesmo acentuada nas regiões norte e centro. Possivelmente amanhã já no dia 18, portanto amanhã já na região sul, já pode haver aqui um desagravamento em termos dos valores da temperatura máxima.
1: Angela Lourenço, meteorologista do Instituto Português do Mar e da Atmosfera, com a previsão para esta semana. Até dia 28, 197 países discutem na Mongólia a desertificação, degradação dos solos e seca. O debate sobre o tema Restaurar a Terra, Restaurar a Esperança ocorre numa altura em que 40% dos solos do planeta estão degradados, mas os países ainda estão longe de chegar a um acordo. Francisco Ferreira, da Associação Zero, defende que ainda é possível prevenir os problemas se os países conseguirem chegar a um acordo global.
3: A saúde dos solos, a retenção e o uso eficiente da água, a recuperação dos ecossistemas, a própria adaptação da agricultura e do território, tendo em conta a proteção das populações mais vulneráveis, seja devidamente acautelada e prevenida e não uma reação àquilo que está a acontecer em muitas partes do mundo, inclusive, por exemplo, na Europa.
1: Em Portugal, o relatório do Estado do Ambiente aponta para 33% do território continental com suscetibilidade alta ou muito elevada à desertificação dos solos. Quase 800 operacionais combatem os 4 grandes incêndios que atingem, sobretudo, o norte do país. O fogo, que mobiliza mais recursos nesta altura, é o de Cabeça Boa, em Torre de Moncorvo. Estão no terreno mais de 360 operacionais, apoiados por 116 veículos. Em Boticas estão também 240 bombeiros, enquanto que na Senhora da Rocha, em Ponte Lima, estão também 140 operacionais. Há um quarto incêndio, desta vez mais pequeno, em Marco de Canaveses, que mobiliza cerca de 50 operacionais. Da educação à segurança interna, passando pela competitividade e estratégias para o país, o secretário-geral do PS apontou falhas do governo de Luís Montenegro em várias matérias. Em Olhão, na reentrée política do PS, deixou também uma mensagem ao primeiro-ministro.
4: Sobre a alegada obra que diz já orgulhar-se o doutor Luís Montenegro, alguém tem de dizer ao primeiro-ministro que o rei vai mesmo nu.
1: José Luís Carneiro questionou as condições da compra de 13,7% da REN, defendeu que Portugal perdeu competitividade, lembrou as condições para a aprovação do Orçamento de Estado e prometeu, neste discurso, insistir na isenção de impostos sobre as mais-valias das vendas de casas que se destinem à habitação permanente.
0: Já se disse nesta edição, está aí um dia de calor, tempo quente, céu geral, em geral pouco nublado, mas aumentando temporariamente de nebulosidade, em especial no interior, com a ocorrência de aguaceiros e trovoadas, sobretudo no centro e sul. Atenção às máximas para hoje, 42 graus para Santarém, máxima de 40 graus para Coimbra, 39 para Porto Alegre e para Évora, 36 graus máxima em Beja, 28 em Faro, 37 em Lisboa, 32 máxima para o Porto e 39 para Braga. Os Açores com aguaceiros fracos nos grupos central e ocidental, máxima para Ponta Delgada 27 graus. Para a Madeira, o dia é de céu pouco nublado, 27 também é máxima para o Funchal.
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0: Estamos agora a 24 minutos das 8 horas da manhã. Mantém-se o acidente na Autoestrada do Norte. Um acidente com um pesado na subida de Via Longa, quilómetro 11. Estão cortadas as vias direita e central. O trânsito está aqui bastante complicado, com fila logo a seguir à portagem de Alverca. A melhor opção é utilizar a CREL em direção a Lisboa. Mas, à parte disto, o trânsito vai andando sem problemas. Até mesmo para a Ponte 25 de Abril não há filas esta manhã. No Porto, por enquanto, também não há dificuldades nos principais acessos à cidade.
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0: Vamos ao desporto, a edição é de Bruno Sousa Ribeiro. Começamos com o fecho da jornada da Liga Portuguesa, com o Benfica a visitar o terreno do Casa Pia.
10: É logo à noite em Rio Maior, com relato na PSF, duas equipas que tentam vencer pela primeira vez no campeonato. O Benfica entra em campo com a certeza de que não conseguiu vencer o Casa Pia nos últimos três jogos. Marco Silva destaca a importância do jogo e classifica-o como decisivo.
11: Podemos chamar quase como finais, porque todos os jogos são finais, não querendo dar o peso de ser uma final, mas não os podemos encarar de outra forma, sermos sérios, sermos na abordagem e depois, naturalmente, porque há aquela questão dos últimos três resultados contra o adversário não terem corrido da forma como o Benfica pretendia, poder criar aqui aquele alerta que, como falou, porque se tem falado mais sobre isso, é mais por aí, porque nós temos que encarar todos os jogos da mesma forma, independentemente dos resultados nas últimas épocas contra o adversário que vamos jogar, seja ele positivo ou não, o passado recente não vai entrar no jogo, mas pode criar alerta, como disse, e nós temos é que encará-los todos da mesma forma.
10: O Benfica chega logo a Rio Maior depois de dois empates consecutivos. Ainda assim, Filipe Coelho, o treinador do Casa Pia, espera encontrar um Benfica forte.
12: As fragilidades do Benfica são poucas e não é por não terem conseguido vitórias nos últimos jogos que a nossa sensação vai mudar. É uma equipa fortíssima, com muitos argumentos, uma equipa grande que gosta de ter a bola, que gosta de apertar assim que a perde. Nós sabemos disso e lá está, a nossa preparação foi exatamente igual, tendo o Benfica empatado ou ter conseguido outro resultado.
10: O Benfica Casa Pia joga-se logo às 8:15 da noite, com relato na TSF. Frederic Auschnes é a grande ausência. Dos jogos de ontem para a Liga Portugal, fica a vitória do Marítimo no terreno do Famalicão por 2-1. Dois jogos, duas vitórias para os insulares. O Arouca goleou em casa o Moreirense por 4-0, também 6 pontos para os arouquenses. O Nacional venceu o Estoril por 2-0. Lá por fora, em França, feito inédito para o Lens. A equipa gaulesa conquistou pela primeira vez a Supertaça de França. O Lens venceu o Paris Saint-Germain por 1-0, num jogo em que o português Nuno Mendes foi expulso por agressão a um adversário. Em Inglaterra também se jogou para a Supertaça, triunfo do Arsenal sobre o Manchester City por 3-0. Portugal termina com 3 medalhas, os europeus de atletismo. A atleta Patrícia Silva foi terceira na final dos 1500 metros, conquistou a medalha de bronze. É a primeira medalha para a atleta portuguesa de 26 anos em grandes competições ao ar livre, António Botelho.
13: Patrícia Silva fez uma ponta final muito forte. Estava em quarto, mas deu um sprint nos últimos metros e segurou o bronze. Mas o início da corrida não foi fácil para a atleta portuguesa.
14: Foi uma prova extremamente tática, encontrei muitas vezes ali um pouco fechada, com vontade de sair, ainda tentei sair uma vez, fiquei bloqueada outra vez, mas tive de ter paciência e acreditar que no fim ia conseguir, e na reta da meta foi deixar tudo o que tinha, porque foi mesmo por muito pouco, mas nós somos todas muito boas e tem que ser por muito pouco e desta vez caiu para mim.
13: Patrícia Silva, em declarações à RTP, explica que esta medalha tem um grande significado.
14: Significa tudo. Acho que as pessoas não têm noção do esforço que nós pomos em prática todos os dias, os sacrifícios que fazemos. Foi um ano de muito sacrifício, um ano de muito tempo longe da minha família, mas eles são o meu grande apoio. O meu treinador é o meu grande apoio e tenho muito a agradecer à minha família, ao meu treinador e aos portugueses, porque eu sei que estão a apoiar. E esta medalha significa muito todo o trabalho e significa que Portugal está cá para mostrar o que é que nós valemos.
13: Medalha de bronze para Patrícia Silva nos 1500 metros. A atleta portuguesa cortou a meta com o tempo de 4 minutos, 9 segundos e 22 centésimos. Já Salomé Afonso ficou em 11º lugar nesta prova. No salto em comprimento, Agathe Sousa não conseguiu o pódio, terminou a prova no 4º lugar. O melhor salto dela foi no terceiro ensaio, 6,96 metros, ficou a 2 centímetros do bronze. Bronze que tinha conquistado há 2 anos nos Europeus de Roma. Nota positiva para a participação de Pedro Boaró na final do salto à vara, com marca de 5,7 metros. O atleta português terminou em 6º lugar, tornou-se o melhor português de sempre nesta disciplina. E nota também para a boa prova que Portugal fez nos estafetas 4x100, em equipas mistas, uma estreia de Portugal nesta final. Ficou em 5º lugar, com o tempo de 40,90 segundos, com os atletas Gabriel Maia, Tatiana Pinto, Delvis Santos e Arialis Gandulha.
10: Portugal termina estes europeus com 3 medalhas, a prata de Pedro Pichardo no triplo salto, bronze de Fatou Matabialo nos 400 metros barreiras e de Patrícia Silva nos 1.500 metros. No ténis, é a primeira vez que Portugal tem 2 tenistas na terceira ronda de um Masters 1000 em Cincinnati. Nuno Borges tinha batido o argentino Francisco Cerundolo. Já de madrugada, Jaime Faria deixou pelo caminho o número 6 do mundo, Ben Shelton. É a maior vitória da carreira de Jaime Faria, que defronta agora o número 98 do ranking, Adam Walton. Já Nuno Borges, que nunca tinha chegado tão longe em Cincinnati, vai jogar com o russo Andrei Rublev.
0: A edição de Bruno Sousa Ribeiro, o Jornal de Desporto, regressa à Antena TSF mais à frente, a seguir ao meio-dia e meia. Eu lembro que esta manhã está bastante complicado fazer o troço da A1 entre a portagem da Alverca e a zona de Vialonga. Ao início da manhã despistou-se um pesado ao quilómetro 11 na subida de Vialonga. A fila começa a partir das portagens, portanto são 3 quilómetros a andar em para-arranca, já que há corte das vias direitas. Direita e central, aqui na A1, quilómetro 11, sentido Alverca, Lisboa. Daqui a pouco vamos ao Mundo Digital. Muito bom dia, faltam 17 minutos para as 8. Está com a manhã TSF de segunda-feira.

0: Hope for the Future, os Bastille na manhã TSF, antes também com a música de George Harrison. Vamos rumo às 8 horas da manhã, agora para o mundo digital que está a passar de novo ao longo deste verão. Crónicas sobre tecnologia assinadas por Rui Tucayana.
1: A Bang & Olufsen apresentou recentemente a nova BioSound Premier, uma soundbar que se destaca tanto pelo som que produz como pelo aspecto que tem. O modelo quebra a monotonia habitual deste tipo de produtos com três acabamentos distintos. Mas, mais do que isso, o que chama a atenção são as opções de revestimento em madeira de carvalho ou em tecido cinzento. O sistema inclui 10 altifalantes numa configuração 7.1.4, cada um com o seu próprio amplificador, totalizando 580 watts de potência. Suporta Dolby Atmos e White Stage da B&O, uma tecnologia que cria um campo sonoro mais amplo. Garantida também está a compatibilidade com o sistema Biolink Surround, que permite ligações sem fios a outras colunas da marca. Mas o detalhe central do equipamento é um altifalante voltado para cima com 195 furinhos. O número não é ao caso, é antes uma homenagem ao ano da fundação da marca. No interior, 90 luzes LED iluminam a barra sempre que são feitos ajustes no volume. Luxos que se pagam, a BioSound Premier chega ao mercado por cerca de 5.500 euros, enquanto que uma edição especial limitada a 25 unidades ultrapassa os 15 mil euros.
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0: A homenagem de Benjamin e B. Fachada a Tose Brito, até às notícias 18 na manhã da TSF.

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0: São 7h58, bom dia, menos uma hora nos Açores. Está no ar amanhã TSF de segunda-feira.
1: São as primeiras crianças palestinianas a serem tratadas em Portugal. Duas meninas feridas em Gaza chegam em breve ao nosso país. O calor e a trovoada colocam hoje todo o território do continente sob aviso amarelo. Cerca de 800 bombeiros tentam apagar as chamas em 4 concelhos. São todos na região norte.
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0: Esta semana começa com um tempo quente, céu pouco nublado, mas aumentando temporariamente de nebulosidade, em especial no interior centro e sul, com ocorrência de aguaceiros e trovoada. Atenção às temperaturas máximas para hoje, que poderão chegar aos 42 graus em Santarém, 40 graus máxima para Coimbra, 39 para Évora, 28 para Faro, 37 para Lisboa, 32 para o Porto e 39 para Braga. Tempo mais ameno nas ilhas, Açores com aguaceiros fracos nos grupos central e ocidental, máxima em Ponta Delgada 27 graus, Madeira com céu pouco nublado, 27 é também a máxima para o Funchal. Eu lembro que esta manhã há uma entrada em Lisboa bastante complicada, há um na sequência de acidente na zona de Via Longa, ao quilómetro 11, há muita demora antes das portagens de Alverca, sentido Alverca-Lisboa da Autoestrada do Norte. Vamos à edição das 8 horas, Cristina Leiman.
1: Ainda não há uma data para a chegada a Portugal, mas duas crianças palestinianas que ficaram feridas em Gaza vão ser tratadas no nosso país. As duas meninas ficaram amputadas, mas vão ser tratadas a custo zero em duas unidades de saúde portuguesas. Chegam pela mão da Organização Humanitária Norte-Americana Heal Palestine e deverão ficar em Portugal cerca de 6 meses. Cláudia Patrícia Silva.
2: Dima Kiudai tem 16 anos. Perdeu uma perna num bombardeamento na faixa de Gaza e em breve vai ser recebida pelo Hospital da Perlada, no Porto, onde vai receber uma prótese e depois será acompanhada todos os dias em sessões de fisioterapia e terapia ocupacional. Malak Ashifara, de 7 anos, tem uma história similar. Também perdeu uma perna num bombardeamento, mas será tratada no Centro de Medicina de Reabilitação de Alcoitão. As meninas, que neste momento se encontram no Egito à espera de poder viajar para Portugal, vêm acompanhadas pela mãe e deverão ficar no país cerca de 6 meses. O alojamento, o transporte e até os serviços de tradução estão a ser tratados por dois coletivos portugueses, a Parents for Peace Portugal e o Grupo de Apoio a Refugiados Palestinianos. Chegam ao país através da organização humanitária norte-americana Heal Palestine, que começou por encaminhar crianças feridas para os Estados Unidos. Ajudaram mais de 60 com cirurgias, próteses e reabilitação, até que o Departamento de Estado norte-americano anunciou a suspensão da emissão de vistos de visitante a cidadãos de Gaza. Desde então, a organização tem procurado alternativas e Portugal respondeu ao apelo, juntamente com o Egito, México e Espanha.
1: Numa nota enviada à TSF, a Heal Palestine sublinha a solidariedade portuguesa, dizendo que Portugal abriu uma porta que muito poucos países estiveram dispostos a abrir. Todos os custos do tratamento serão assumidos pelos dois hospitais, o Hospital da Perlada no Porto e o Centro de Medicina de Reabilitação de Alcoitão. É uma notícia que acaba de chegar. O Instituto Português do Mar e da Atmosfera acaba de agravar os avisos para o território do continente por causa do calor. 9 distritos do Norte e Centro passam agora a aviso laranja, um aviso que será válido até às 6 da tarde de amanhã, por causa do calor, por causa do tempo quente. Todo o território, o resto do território do continente está sob aviso amarelo, por causa do calor também e por causa da trovoada que se espera para o sul do país. A meteorologista Ângela Lourenço, do Instituto Português do Mar e da Atmosfera, adianta que as temperaturas só descem na quarta-feira.
3: Espera-se que a partir do dia 19 ocorre uma descida da temperatura máxima em todo o território e ela deverá ser mesmo acentuada nas regiões norte e centro. Portanto, um dia bastante mais fresco comparativamente com os dias anteriores. Possivelmente amanhã já no dia 18, portanto amanhã já na região sul, já pode haver aqui um desagravamento em termos dos valores da temperatura máxima e também da temperatura mínima. Portanto, as noites têm estado muito quentes em alguns locais, mas amanhã já se espera talvez que uma ligeira descida.
1: O dia vai ser quente, o que dificulta o trabalho dos bombeiros. A esta hora, mais de 700 bombeiros combatem 4 fogos, todos no norte do país, estão por dominar estes incêndios. O que mobiliza mais meios é o de Torre de Moncorvo, no distrito de Bragança. Este fogo tinha sido dado como dominado, mas reacendeu-se ontem à noite e já chegou ao concelho vizinho de Carraseda de Anciães. No terreno estão mais de 300 efetivos, apoiados por 116 viaturas. No concelho de Boticas, distrito de Vila Real, continua continua ativo. O fogo tinha começado na madrugada de sábado para domingo. Aqui estão mobilizados perto de 240 operacionais. Já em Ponte de Lima, no distrito de Viana do Castelo, o fogo está a ser combatido por 142 efetivos, enquanto no concelho de Marco de Canaveses estão mobilizados 51 operacionais com 16 viaturas. Hoje, quase todo o território norte e centro estão em risco máximo de incêndio, agora também com esse agravamento do aviso, o aviso laranja, para os distritos mais a norte do território do continente. São 9 distritos que estão em aviso laranja por causa das temperaturas elevadas. João Luís Carneiro acusa o Primeiro-Ministro de incompetência e insensibilidade política. Foi no discurso em Olhão que marcou o regresso do Partido Socialista depois das férias. O secretário-geral do PS anunciou propostas para fazer face à crise na habitação, mas não esqueceu as palavras de Luís Montenegro, também no Algarve. Rui Polónio.
4: 48 horas depois, o discurso de Montenegro, na festa do Pontal, ainda ecoava na rentrée socialista e José Luís Carneiro reconhece que ficou com dúvidas no negócio da recompra da REN.
5: Qual é a fonte de financiamento e qual é o valor da compra? Qual é a razão desta decisão? Está em condições de garantir aos portugueses que a posição que o Estado agora vai comprar permita ao Estado determinar e participar na definição estratégica da rede elétrica nacional?
4: Noutras matérias ficou com menos dúvidas.
5: Sobre a alegada obra que diz já orgulhar-se o doutor Luís Montenegro, alguém tem de dizer ao Primeiro-Ministro que o rei vai mesmo nu.
4: Depois, durante quase meia hora, o secretário-geral socialista rebateu os argumentos da AD.
5: Os dados são públicos e Portugal não ganhou competitividade. Portugal perdeu competitividade em 57% dos mercados externos e isto coloca em causa o progresso e o futuro do nosso país.
4: Na educação, o socialista insiste num pedido de desculpas do governo a pais, alunos e professores, mas também volta a acusar o executivo de insensibilidade e incompetência. Também um alerta para a administração interna.
5: Para a grande sensibilidade do que se está hoje a passar nas funções nevrálgicas do sistema de segurança interna. Exige o mais elevado sentido de Estado ao Primeiro-Ministro. E o Primeiro-Ministro não pode lavar as mãos.
4: E já com os olhos postos no próximo orçamento, o PS promete insistir na isenção de impostos sobre as mais-valias das vendas de casas que se destinem à habitação permanente. Mas lembra que só aprova o orçamento se a revisão constitucional for acertada entre PS e PSD e que as pensões não são abertas a fundos privados.
1: Os recados do líder socialista, que para a comentadora de política da TSF, Margarida Davim, foram exaustivos, sempre com a ideia de apresentar alternativas ao governo.
6: O que ouvimos neste também longo discurso de José Luís Carneiro, um José Luís Carneiro muito entusiasmado e cheio de energia, parece que as férias lhe fizeram bem, foi um ir ponto a ponto de uma série de coisas que neste último ano e agora nestes meses mais recentes não têm corrido tão bem ao governo. Foi muito metódico na maneira como elencou vários problemas, não deixou praticamente nada de fora e foi atirando a cada uma das coisas, embrulhando também aqui o discurso numa coisa que é muito importante para José Luís Carneiro, que é a ideia da alternativa. E depois apresentou aqui uma ideia que poderá provavelmente apresentar nas propostas de alteração ao Orçamento de Estado, que tem que ver com a isenção fiscal total na venda de imóveis destinados à habitação certa e permanente. Provavelmente um dos temas que José Luís Carneiro quer pôr em cima do debate do orçamento, porque é já para aí que vamos, não tarda muito.
1: Análise de Margarida Davi ao discurso de José Luís Carneiro, que marcou a rentrée do Partido Socialista. A chefe da diplomacia europeia, Kaya Kallas, quer aumentar em um terço o número de entidades russas sancionadas devido à guerra na Ucrânia. Em declarações ao jornal alemão Die Welt, Kaya Kallas adianta que no outono vai propor a lista de sanções mais ambiciosa desde o início da guerra entre a Rússia e a Ucrânia. A chefe da diplomacia europeia garante que desde o início da invasão russa, em fevereiro de 2022, as sanções da União Europeia já custaram muito caro à Rússia. Moscovo terá perdido mais de 1 bilhão de euros. Desde o início do conflito, a União Europeia já aprovou 21 pacotes de sanções contra a Rússia. Nesta altura, são alvo dessas sanções quase 3 mil pessoas e entidades. A Terra voltou a tremer esta madrugada na ilha indonésia das Flores. Desta vez, o abalo chegou aos 5.7 da escala de Richter. No sábado, o sismo que atingiu os 7.7 matou pelo menos 53 pessoas. Outras 137 ficaram feridas. Há quase 13 mil deslocados. Passaram a noite acampados junto às escolas, às quadras e edifícios do governo. As autoridades deram por encerradas as buscas por sobreviventes. Não há notícia de mais pessoas desaparecidas, mas o governo local está a preparar um decreto para declarar o estado de emergência durante 14 dias, com o objetivo de coordenar a ajuda com as autoridades centrais da Indonésia. Já começou na Mongólia a Cimeira da Convenção das Nações Unidas para combater a desertificação. Na abertura, o primeiro-ministro, anfitrião do encontro, alertou que a desertificação avança e as terras ficam mais pobres. O Kral Niam defende que a abordagem à desertificação passa também pelo clima e pela biodiversidade.
7: Espera-se que aumente o investimento na recuperação das terras e elevemos a cooperação entre governos, instituições financeiras internacionais e o setor privado para um novo nível. Por outro lado, defendemos as pastagens, os pastores e o conhecimento e a participação das comunidades locais como estando no centro das políticas globais de gestão da terra. Por fim, um apelo aos Estados mais ricos para que num trabalho em conjunto se possam concretizar novas parcerias com os países desenvolvidos.
1: Os 197 Estados-membros da ONU, reunidos a partir de hoje na Mongólia, não conseguem chegar a um protocolo no quadro da Convenção da Desertificação, quando 40% dos solos do planeta estão degradados. Os ambientalistas, como é o caso de Francisco Ferreira, de Zero, pedem um acordo global para uma gestão proativa da seca.
8: Seja de natureza vinculativa ou não, com medidas, ações, um calendário e financiamento, para que aquilo que, no fundo, é todo este conjunto de problemas que envolve a saúde dos solos, a retenção e o uso eficiente da água, a recuperação dos ecossistemas, a própria adaptação da agricultura e do território, tendo em conta a proteção das populações mais vulneráveis, seja devidamente acautelada e prevenida e não uma reação àquilo que está a acontecer em muitas partes do mundo, inclusive, por exemplo, na Europa, onde na Europa Central o Danúbio é talvez o melhor exemplo de momento daquilo que é a gravidade de uma situação de seca e que Portugal também recentemente teve ao longo de vários anos.
1: Em Portugal, o relatório do Estado do Ambiente aponta para 33% do território do continente com suscetibilidade alta e muito elevada à desertificação dos solos. A Cimeira da Convenção da ONU de Combate à Desertificação, que hoje começou na Mongólia, é uma das três convenções, a saída da Eco 92 no Rio de Janeiro, mas é considerada a convenção esquecida porque nunca teve o mesmo nível de discussão do que a Convenção do Clima. Portugal fechou os europeus de atletismo em Birmingham com 3 medalhas. A atleta Patrícia Silva foi terceira na final dos 1500 metros ontem à noite e conquistou a medalha de bronze, uma medalha que significa tudo para a atleta. António Botelho.
9: Patrícia Silva fez uma ponta final muito forte. Estava em quarto, mas deu um sprint nos últimos metros e segurou o bronze. Mas o início da corrida não foi fácil para a atleta portuguesa.
10: Foi uma prova extremamente tática. Encontrei muitas vezes ali um pouco fechada, com vontade de sair. Ainda tentei sair uma vez, fiquei bloqueada outra vez, mas tive de ter paciência e acreditar que no fim ia conseguir. E na reta da meta foi deixar tudo o que tinha, porque foi mesmo por muito pouco. Mas nós somos todas muito boas e tem que ser por muito pouco e desta vez caiu para mim.
9: Patrícia Silva, em declarações à RTP, explica que esta medalha tem um grande significado.
10: Significa tudo. Acho que as pessoas não têm noção do esforço que nós pomos em prática todos os dias, os sacrifícios que fazemos. Foi um ano de muito sacrifício, um ano de muito tempo longe da minha família, mas eles são o meu grande apoio. O meu treinador é o meu grande apoio e tenho muito a agradecer à minha família, ao meu treinador e aos portugueses, porque eu sei que estão a apoiar. e esta medalha significa muito, todo o trabalho, e significa que Portugal está cá para mostrar o que é que nós valemos.
9: Medalha de bronze para Patrícia Silva nos 1500 metros. A atleta portuguesa cortou a meta com o tempo de 4 minutos, 9 segundos e 22 centésimos. Já Salomé Afonso ficou em 11º lugar nesta prova.
1: Além do bronze para Patrícia Silva, Portugal conquistou mais 2 medalhas nestes europeus: prata de Pedro Pichard no triplo salto e bronze de Fatoumata Diallo nos 400 metros barreiras. Futebol: o Benfica procura hoje a primeira vitória na Liga, na visita ao Casa Pia. Na primeira jornada, os encarnados empataram com o Académico de Viseu a 2 bolas. O Casa Pia Benfica tem relato na TSF. Na segunda ronda, há outro jogo por cumprir: o Sporting de Braga Gil Vicente. A partida estava marcada para ontem, mas foi adiada devido a um surto gastrointestinal no plantel do Sporting de Braga. No ténis, Jaime Faria e Nuno Borges qualificaram-se para a terceira ronda no torneio de Cincinnati, nos Estados Unidos. Jaime Faria levou a melhor sobre o número 6 do mundo, o norte-americano Ben Shelton, quanto a Nuno Borges venceu o argentino Francisco Cerundolo. Nos 16avos de final, Jaime Faria defronta amanhã o australiano Adam Walton, número 98 na tabela ATP, enquanto Nuno Borges vai ter pela frente o russo Andrei Rublev, 18º no ATP e 13ª cabeça de série no torneio de Cincinnati.
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0: São 8h16 e agora voltamos a olhar o trânsito. As atenções continuam centradas na Autoestrada do Norte. Isto na sequência de um acidente que ocorreu já de madrugada, ou melhor, ainda de madrugada, no quilómetro 11, subida de Via Longa, um despiste de um pesado no sentido Alverca-Lisboa. Ora, há muita demora, a fila antecede as portagens de Alverca. Aqui a melhor opção é utilizar a Crel, porque de facto vai ser bastante demorado fazer este percurso entre a Alverca e a zona de Via Longa. Entretanto, há um acidente também na segunda circular, é na zona do Campo Grande, sentido Benfica-Aeroporto. Há fila logo a seguir ao viaduto do Eixo Norte-Sul. São as dificuldades a esta hora na região de Lisboa. Não há filas nem para a Ponte 25 de Abril, nem no IC19 ou na A5. No Porto ainda se circula sem quaisquer problemas em todas as ligações à cidade.
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0: 8h18, está com a Manhã TSF de segunda-feira, dia 17 de agosto, o dia em que aquela a quem chamam a Madonna do Agreste faz 75 anos, Elba Ramalho.

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Caetano Veloso ao vivo, antes também Elba Ramalho, que hoje faz 75 anos de vida. São 8h25, nesta altura estão 23 graus em Faro, 25 em Lisboa, 26 graus no Porto, 23 no Funchal e em Ponta Delgada. Está aí um dia de muito calor em todo o território do continente, mas vamos sempre rente ao chão com Noiserve até à síntese das 8h30 da manhã.

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0: bom dia. Esta é a Manhã TSF de segunda-feira. São 8h30, 7h30 nos Açores. Conferimos os temas que marcam a atualidade e Cláudia Patrício Silva, mantém-se as dificuldades para obter o medicamento Tromalite.
1: Era suposto ter regressado hoje às farmácias, mas ainda é muito difícil conseguir uma embalagem de Tromalite. O fármaco, usado na prevenção de doenças cardiovasculares e AVCs, está esgotado desde junho. O Infarmed tinha apontado a data de 17 de agosto como a mais provável para o regresso do medicamento às farmácias, mas Emma Paulino, presidente da Associação Nacional de Farmácias, diz que o acesso ainda é muito complicado.
2: Já se consegue encomendar, ou já se conseguiu encomendar algumas embalagens, mas ainda o mercado não se encontra abastecido na sua globalidade. Até à passada sexta-feira e também durante o dia de sábado, era que as farmácias só podiam encomendar uma a duas embalagens por pedido. Portanto, ainda há escassez a nível do medicamento.
1: Emma Paulino lembra que há outras alternativas no mercado para o mesmo efeito. O Instituto Português do Mar e da Atmosfera agravou os avisos para o dia de hoje. 9 distritos passam a estar sob aviso laranja devido ao tempo quente. São eles Coimbra, Aveiro, Viseu, Guarda, Bragança, Vila Real, Porto, Braga e Viana do Castelo, ou seja, toda a zona norte do país. Há também 6 distritos em que o aviso amarelo é justificado igualmente pela previsão de trovoada que pode vir acompanhada de granizo. São os distritos de Porto Alegre, Évora, Beja, Faro, Santarém e Castelo Branco. 6 pessoas morreram e 4 ficaram feridas, incluindo uma criança, na sequência de um ataque de mísseis ucranianos contra a região fronteiriça de Belgorod. A chefe da diplomacia europeia também anunciou hoje no jornal alemão Die Welt que pretende aumentar a lista de entidades russas sancionadas devido à guerra na Ucrânia. Kaya Kallas prevê um aumento a rondar os 33%. Desde o início da invasão russa, a União Europeia já adotou 21 pacotes de sanções contra a Rússia, privando um total de 3 mil pessoas e entidades de receberem mais de 1 bilhão de euros. Até dia 28, 197 países discutem na Mongólia a desertificação, degradação dos solos e a seca. O debate, sob o lema Restaurar a Terra, Restaurar a Esperança, ocorre numa altura em que 40% dos solos do planeta estão degradados. No entanto, os países ainda não conseguiram chegar a acordo. Francisco Ferreira, da Associação Zero, defende que ainda é possível prevenir os problemas.
3: A saúde dos solos, a retenção e o uso eficiente da água, a recuperação dos ecossistemas, a própria adaptação da agricultura e do território, tendo em conta a proteção das populações mais vulneráveis, seja devidamente acalculada e prevenida e não uma reação àquilo que está a acontecer em muitas partes do mundo, inclusive, por exemplo, na Europa.
1: Em Portugal, o relatório do Estado do Ambiente aponta para 33% do território continental com suscetibilidade alta ou muito elevada à desertificação dos solos. E a fechar, digo-lhe que estão por concluir os trabalhos do acidente na A1, na subida de Via Longa, no sentido norte-sul. Este acidente envolveu um veículo pesado que transportava combustível. Fonte dos bombeiros voluntários de Alverca diz que há uma equipa de operacionais no terreno a bombear o combustível, mas não há previsões de reabertura da faixa direita da estrada porque faltam realizar os trabalhos de limpeza. O acidente resultou num ferido ligeiro, o condutor do veículo, que foi encaminhado para o hospital de Vila Franca de Xira.
0: E por isso ainda temos fila na A1 antes das portagens de Alverca. Já vamos olhar mais em detalhe esta e outras situações de acidentes na região de Lisboa.
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0: Estamos a 25 minutos das 9 horas da manhã, já vamos à situação na A1, porque entretanto ocorreram mais acidentes na região de Lisboa. Há agora acidente na Cril, no interior do túnel do Grilo, em direção a Sacavém. Há demora desde o túnel do Grilo, afeta o acesso da A8 na zona de Ponte de Frielas. Aliás, na A8, a fila começa logo a seguir à zona comercial, aqui no sentido Loures-Lisboa. Lembro também há acidente na segunda circular, zona do Campo Grande, em direção a Sacavém, aqui já com fila antes das Torres de Lisboa, mas entretanto há também um outro acidente em direção a Pinamanique. Nesta altura, este acidente ocorreu antes do Estádio da Luz. Nesta altura há fila também a partir do viaduto do eixo Norte-Sul. De resto, ainda sem problemas para a Ponte 25 de Abril e C19, apenas com abrandamentos entre Queluz e a reta dos comandos da Amadora. Nos outros acessos a Lisboa, tudo a andar. Por enquanto, no Porto, na manhã ainda não está muito complicada, mas já há paragens na A28 em direção ao Porto, desde o nó da A4 até à rotunda AEP. Também no final da A3 já há fila na saída para a circunvalação e depois no acesso à via de cintura interna.
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0: música na manhã TSF desta segunda-feira com os Depeche Mode e agora os MGMT. Daqui a pouco vamos ao TSF Pais e Filhos. Falamos de saúde hoje, mas para já parece mentira. A crónica humorística assinada por Zé Pedro Silva, Déjà Vu na Rentré, o título da crónica de hoje.
1: É o fim da tranquilidade possível. Arrancaram este fim de semana as rentrées dos partidos. No fundo, tratamos da rentrée das rentrées. E atenção que não é rientrée. Rientrée não é nada. A forma correta é rentrée, do francês rentrée. Feta atenção, portanto, para não passar vergonhas. Adiante, os partidos estão de volta. Que bom, que saudades que tínhamos. Isto bem comparado é como estarmos numa aldeia pacata e de repente começamos a ouvir os rateres das motas que anunciam a chegada iminente de um perigoso gangue motar, os Cavaleiros de Aço. Só temos que ficar quietos e deixá-los partir tudo. Ai Zé, não pode generalizar. Posso, que foi para isso que se fez a ponte 25 de Abril. Claro que o Chega, ouvindo os rateres das motas, cuida que são tiros. O líder tem então um ataque de refluxo nervoso e

0: democratas que recuperamos Olivença. O primeiro partido a regressar à atividade política foi o PSD, na tradicional festa do Pontal. O Luís está muito satisfeito com o país e ainda quer fazer mais. Portanto, segurem-se. Vieram para transformar tudo. Repare-se, aliás, que Montenegro fez agora a rentrée política e só vai de férias mais tarde, porque agora tem estado a tomar conta do governo. Primeiro a rentrée, depois vai de férias. Até só para alguns. Quando o Luís voltar, haverá nova rentrée. Desta feita, uma festa na Pontinha. Entretanto, os socialistas não podem ver nada. Também pegaram nas suas motorizadas e invadiram Olhão neste domingo. José Luís Carneiro está menos otimista que Montenegro e lembrou os inúmeros problemas que o país atravessa. Pessoas chatas são pessoas chatas. Desde as polémicas com o ministro da Administração Interna ao caos na educação, passando pelos tempos de espera na saúde. Ora bem, polémicas com ministros da Administração Interna? Caos na educação? Tempos de espera na saúde? Não sei se o líder do Partido Socialista está a exigir ao governo reformas ou direitos de autor, porque nada disto é estranho ao motoclube do rato. Até me ocorre outro galicismo. Temos um déjà vu na rentrée. Carneiro está full naturalmente porque estão a usar as crises dele. Com direito. Não sabem arranjar as suas? Os partidos já trocam acusações muitas vezes por inaugurarem obras uns dos outros, como se fossem deles. Agora já nem as crises respeitam. Carneiro deve a sua ascensão política a uma crise com um ministro da Administração Interna. E o que lhe arranja este governo? Uma polémica com um ministro da Administração Interna. Isto assim não é digitalizar, é copiar.
1: Zé Pedro Silva na manhã TSF, crónicas também em tsf.pt e nas plataformas de podcast. Repetem mais logo a seguir às 6.

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1: Ouvi dizer os Ornatos Violeta na manhã da TSF, estamos a 9 minutos das 9 e agora falamos de surdez no TSF Pais e Filhos desta manhã com Maria Ramos Santos e Paulo Jorge Guerreiro.
2: Como é que se pode ajudar os mais novos a aceitar a surdez? A resposta começa em casa e com muita paciência. Margarida Silva, campeã surda olímpica, é convidada de hoje. Partilha alguns detalhes que fizeram a diferença pelo caminho.
3: Existem vários tipos de surdez. Existem cinco tipos, portanto a surdez total, que é a mais pronunciada, portanto a surdez mais pronunciada, a surdez profunda, a surdez severa, que é o meu tipo de surdez moderada e surdez leve. E isto tem a ver com os intervalos de decibéis que cada pessoa consegue ouvir. Ou seja, uma maior perda de decibéis significa uma surdez mais profunda. Eu aos pais, eu se calhar diria aquilo que os meus pais fizeram comigo. Os meus pais foram pessoas muito pacientes. Tiveram muita paciência, eram exigentes, no sentido em que temos que aprender a falar bem, porque isto vai ser importante para ti no futuro, e portanto faziam esta questão de aprender a falar bem, eram muito exigentes nesse ponto. A nível dos aparelhos, lembro-me quando eu era mais miúda, que ia para a escola, e um teste que o meu pai fazia sempre era, eu estava na porta da escola e ele tocava-me assim no ombro e dizia: Margarida, levanta o cabelo. Eu levantava o cabelo e era para ele avaliar se eu tinha aspectos ou não. Era muito malandra, portanto eu entrava dentro da escola, a primeira coisa que eu fazia era tirar os aparelhos, e os meus pais tinham sensibilidade para perceber que se em casa isto acontece, então na escola isto também vai acontecer, e portanto os professores estavam todos alerta para esta questão, de que poderia estar sem as próteses, portanto poderia não estar a ouvir. E depois tiveram também aqui a responsabilidade de perceber que, tendo em conta a questão da surdez, que não é só a surdez em si, ou seja, a Margarida é surda, sim, tem um problema de otorrino, mas depois associada a isto tem um problema, diríamos, mais do foro psiquiátrico, em que não aceita a sua surdez, não está a ter aceitação relativamente a isto, e portanto eles também tiveram esta responsabilidade de me fazer acompanhar por toda a área da psicologia, para aceitar muito a minha surdez, e portanto eu se calhar diria que isto também foi muito importante para mim, para as pessoas que nos ouvem, e que ouvem bem, que eu acredito que a terapia da fala é fundamental, o acompanhamento psicológico também, no caso de crianças que não aceitem a sua surdez, e tentar perceber muitas vezes o que acontece na escola, que é para conseguir defender a criança.
2: O testemunho de Margarida Silva, a aceitação da surdez começa em casa e constrói-se nos pequenos gestos do dia-a-dia.
1: Falamos de surdez hoje no TSF Pais e Filhos. Às 9 horas da manhã atualizamos toda a informação com destaque para o calor nesta segunda-feira. Aliás, o IPMA elevou para aviso laranja 9 distritos do norte e centro do território do continente por causa do tempo quente. Este aviso laranja irá prolongar-se até às 6 da tarde.

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0: Subiu para laranja o aviso no norte do país por causa do calor. Nesta altura continuam por dominar 4 fogos, todos na região norte. Continua em falta o medicamento Tromalite, usado na prevenção de AVCs e doenças cardiovasculares. A Associação Nacional de Farmácias adianta que o abastecimento ainda não foi retomado na totalidade. Portugal vai receber as primeiras crianças palestinianas que foram vítimas de bombardeamentos em Gaza.
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3: Manhã com muitos acidentes na região de Lisboa. Lembro que houve acidente no túnel do Grilo em direção a Sacavém. Provoca demora neste acesso da Cril. Afeta a 8, logo a seguir à zona comercial de Loures. Há também 3 acidentes esta manhã na segunda circular em Lisboa. Um na zona do Campo Grande em direção a Sacavém. Demora desde o viaduto Eixo Norte-Sul. E no sentido aeroporto Benfica, há acidente antes da saída para o Eixo Norte-Sul. Com fila desde o Campo Grande e mais à frente acidente também na zona de Benfica, aqui a complicar o trânsito. Para além disto, temos o acidente que ocorreu ao início da manhã na A1, na zona de Via Longa, e é com essa situação de acidente com um pesado que arrancamos esta edição às 9, Cristina Leiman.
0: Começamos precisamente por aí. César, ainda vai demorar até ser reposta na totalidade a circulação na A1 junto à Via Longa. O trânsito está condicionado no sentido norte-sul, depois de um acidente esta madrugada com um veículo pesado que transportava combustível. Fonte dos bombeiros voluntários de Alverca adiantou à TSF que há uma equipa de operacionais no terreno a bombear o combustível, mas ainda faltam os trabalhos de limpeza. Por isso, não há previsão da hora de reabertura da faixa direita da autoestrada. O acidente esta madrugada, por volta das 2:30, fez um ferido ligeiro, o condutor do camião, que foi levado para o hospital de Vila Franca de Xira. Foram agravados os avisos de calor para 9 distritos na região norte. O Instituto Português do Mar e da Atmosfera subiu para aviso laranja os distritos de Viana do Castelo, Braga, Porto, Vila Real, Bragança, Aveiro, Viseu, Guarda e Coimbra. O resto do território do continente está sob aviso amarelo devido às temperaturas elevadas e também à previsão de trovoada. A meteorologista Ângela Lourenço, do Instituto Português do Mar e da Atmosfera, adianta que as temperaturas só devem descer na quarta-feira.
4: Espera-se que a partir do dia 19 ocorra uma descida da temperatura máxima em todo o território e ela deverá ser mesmo acentuada nas regiões norte e centro. Portanto, um dia bastante mais fresco comparativamente com os dias anteriores. Possivelmente amanhã já no dia 18, portanto amanhã já na região sul, já pode haver aqui um desagravamento em termos dos valores da temperatura máxima e também da temperatura mínima. Portanto, as noites têm estado muito quentes em alguns locais, mas amanhã já se espera talvez que uma ligeira descida.
0: Amanhã o dia poderá ser mais fresco, mas o dia de hoje vai ser quente, o que dificulta o trabalho dos bombeiros. A esta hora, mais de 700 bombeiros combatem 4 fogos, todos no norte do país. A Proteção Civil adianta que vão ser ativados meios aéreos para ajudar no combate às chamas. O que mobiliza mais meios a esta hora é o de Torre de Moncorvo, no distrito de Bragança. Este fogo tinha sido dado como dominado, mas reacendeu-se ontem à noite e já chegou ao concelho vizinho de Carraseda de Anciães. No terreno estão a esta hora 337 efetivos, apoiados por 116 viaturas. No concelho de Boticas, no distrito de Vila Real, continua ativo. O fogo tinha começado na madrugada de sábado para domingo. Aqui estão mobilizados perto de 240 operacionais. Já em Ponte de Lima, no distrito de Viana do Castelo, o fogo está a ser combatido por 142 efetivos. Há também um fogo mais pequeno por controlar em Marco de Canaveses, no distrito do Porto. Hoje, quase todo o interior norte e centro estão em risco máximo de incêndio. O medicamento Tromalite já começou a chegar a algumas farmácias, usado na prevenção de doenças cardiovasculares e AVCs. O medicamento estava esgotado desde o início de junho, mas o Infarmed tinha anunciado que voltaria ao mercado a partir de hoje. Ouvida pela TSF, a presidente da Associação Nacional de Farmácias, Emma Paulino, garante que a situação não está, no entanto, ainda resolvida.
5: A informação que temos é que já existem algumas embalagens que foram sendo introduzidas no mercado nos últimos dias, mas ainda não existe um abastecimento à escala daquilo que havia antes de ter ocorrido esta ruptura. Portanto, já se conseguiu encomendar algumas embalagens, mas ainda o mercado não se está abastecido na sua globalidade. Até à passada sexta-feira e também durante o dia de sábado, era que as farmácias só podiam encomendar uma a duas embalagens por pedido. Portanto, ainda há escassez a nível do medicamento e, portanto, ainda se aguarda que o mercado seja abastecido a um outro nível de volume.
0: O ultramalite está a chegar, ainda em quantidades muito reduzidas. Emma Paulino afirma que recebeu garantias do Infarmed que o estoque voltaria ao normal no próximo mês. Ao longo dos mais de 2 meses sem o fármaco, o Infarmed permitiu que os doentes com prescrições válidas do ultramalite usassem outras alternativas.
5: Este é um medicamento para o qual foram introduzidas medidas de mitigação, vá, digamos, sim, do impacto, e que, portanto, foi um medicamento que tinha outras alternativas no mercado. E, portanto, as indicações que foram dadas aos profissionais de saúde, quer aos médicos prescritores, aos farmacêuticos, a nível da dispensa, foi para utilizarem as outras alternativas que existiam no mercado enquanto esta escassez e esta ruptura se verificava. Portanto, agora será necessário, novamente, e se assim o médico entender, voltar a utilizar este medicamento para este efeito de controle, digamos, a nível do risco cardiovascular.
0: Emma Paulino garante que a Associação Nacional de Farmácias tem estado em contacto permanente com o Infarmed, a autoridade da farmácia e do medicamento, acerca da escassez deste fármaco. Portugal vai receber 2 meninas palestinianas que ficaram feridas em Gaza. São as primeiras crianças a serem tratadas no nosso país. As 2 meninas ficaram amputadas, mas vão ser tratadas a custo zero em 2 unidades de saúde portuguesas. Chegam pela mão da Organização Humanitária Norte-Americana, Heal Palestine, e deverão ficar no nosso país cerca de 6 meses. Cláudia Patrício Silva.
6: Dima Kiudai tem 16 anos. Perdeu uma perna num bombardeamento na faixa de Gaza e em breve vai ser recebida pelo Hospital da Prelada, no Porto, onde vai receber uma prótese e depois será acompanhada todos os dias em sessões de fisioterapia e terapia ocupacional. Malak Ashifara, de 7 anos, tem uma história similar. Também perdeu uma perna num bombardeamento, mas será tratada no Centro de Medicina de Reabilitação de Alcoitão. As meninas, que neste momento se encontram no Egito à espera de poder viajar para Portugal, vêm acompanhadas pela mãe e deverão ficar no país cerca de 6 meses. O alojamento, transporte e até os serviços de tradução estão a ser tratados por 2 coletivos portugueses, a Parents for Peace Portugal e o Grupo de Apoio a Refugiados Palestinianos. Chegam ao país através da organização humanitária norte-americana Heal Palestine, que começou por encaminhar crianças feridas para os Estados Unidos. Ajudaram mais de 60 com cirurgias, próteses e reabilitação, até que o Departamento de Estado norte-americano anunciou a suspensão da emissão de vistos de visitante a cidadãos de Gaza. Desde então, a organização tem procurado alternativas e Portugal respondeu ao apelo, juntamente com o Egito, México e Espanha.
0: Numa nota enviada à TSF, a Heal Palestine sublinha a solidariedade portuguesa, dizendo que Portugal abriu uma porta que muito poucos países estiveram dispostos a abrir. Todos os custos do tratamento serão assumidos pelos 2 hospitais, o Hospital da Perlada no Porto e o Centro de Medicina de Reabilitação de Alcoitão. Jolis Carneiro acusa o Primeiro-Ministro de incompetência e insensibilidade política. Foi no discurso em Olhão que marcou o regresso do PS depois das férias. O secretário-geral socialista anunciou propostas para fazer face à crise na habitação e acusou Luís Montenegro de incapacidade na resposta às crises.
7: Sobre a alegada obra que diz já orgulhar-se o doutor Luís Montenegro, alguém tem de dizer ao Primeiro-Ministro que o rei vai mesmo nu. Vai mesmo nu e porquê? Em primeiro lugar, porque o Governo e o Primeiro-Ministro não deram até hoje prova de conseguir reagir, responder com capacidade, com sensibilidade e com competência às crises que têm assolado o país.
0: O secretário-geral do Partido Socialista deixou dúvidas sobre as condições da compra de 13,7% da rede elétrica nacional, defendeu que Portugal perdeu competitividade, lembrou as condições para a aprovação do orçamento do Estado e prometeu insistir na isenção de impostos sobre as mais-valias das vendas de casas que se destinem à habitação permanente. A chefe da diplomacia europeia, Kaya Kallas, quer aumentar em um terço o número de entidades russas sancionadas devido à guerra na Ucrânia. Em declarações esta manhã ao jornal alemão Die Welt, Kaya Kallas adianta que no outono vai propor a lista de sanções mais ambiciosa desde o início da guerra entre a Rússia e a Ucrânia. A chefe da diplomacia europeia garante que desde o início da invasão russa, em fevereiro de 2022, as sanções da União Europeia já custaram muito caro à Rússia. Desde o início do conflito, Bruxelas já adotou 21 pacotes de sanções contra a Rússia. Nesta altura, são alvo de sanções quase 3 mil pessoas e entidades ligadas a Moscovo. Já estão parcialmente controlados os dois incêndios na ilha grega de Salamina, perto de Atenas. Os fogos provocaram 2 mortos e 3 feridos, que continuam hospitalizados. A esta altura, as autoridades dizem que, em grande parte, estes fogos já estão controlados. 2 helicópteros e mais de 200 bombeiros permanecem, no entanto, no local. Os incêndios começaram ontem, perto de praias movimentadas, no sul e leste da ilha de Salamina, que fica a oeste da capital grega. É um destino muito popular de férias e fins de semana para os gregos. A terra voltou a tremer esta madrugada na ilha indonésia das Flores. Desta vez, o abalo chegou aos 5.7 da escala de Richter. No sábado, o sismo, que atingiu os 7.7, matou pelo menos 53 pessoas. Outras 137 ficaram feridas. Há quase 13 mil deslocados. Passaram a noite acampados junto às escolas, às quadras e edifícios do governo. O governo local está a preparar um decreto para declarar o estado de emergência durante 14 dias, com o objetivo de coordenar a ajuda com as autoridades centrais da Indonésia. Já começou na Mongólia a Cimeira da Convenção das Nações Unidas para combater a desertificação. Na abertura, o primeiro-ministro da Mongólia, anfitrião do encontro, alertou que a desertificação avança e as terras ficam mais pobres. O Kral Niam defende que a abordagem à desertificação passa também pelo clima e pela biodiversidade.
8: Espera-se que aumente o investimento na recuperação das terras e elevemos a cooperação entre governos, instituições financeiras internacionais e o setor privado para um novo nível. Por outro lado, defendemos as pastagens, os pastores e o conhecimento e a participação das comunidades locais como estando no centro das políticas globais de gestão da terra. Por fim, um apelo aos Estados mais ricos para que num trabalho em conjunto se possam concretizar novas parcerias com os países desenvolvidos.
0: O apelo do primeiro-ministro da Mongólia na abertura da Cimeira da ONU no país. 40% dos solos do planeta estão degradados, mas os 197 Estados reunidos a partir de hoje na Mongólia não conseguem chegar a um protocolo no quadro da Convenção da Desertificação, que faz 34 anos. O ambientalista Francisco Ferreira, da Zero, pede um acordo global para uma gestão proativa da seca.
9: Seja de natureza vinculativa ou não, com medidas, ações, um calendário e financiamento, para que aquilo que no fundo é todo este conjunto de problemas que envolve a saúde dos solos, a retenção e o uso eficiente da água, a recuperação dos ecossistemas, a própria adaptação da agricultura e do território, tendo em conta a proteção das populações mais vulneráveis, seja devidamente acautelada e prevenida e não uma reação àquilo que está a acontecer em muitas partes do mundo, inclusive, por exemplo, na Europa, onde na Europa Central o Danúbio é talvez o melhor exemplo de momento daquilo que é a gravidade de uma situação de seca e que Portugal também recentemente teve ao longo de vários anos.
0: Em Portugal, o relatório do Estado do Ambiente aponta para 33% do território continental com suscetibilidade alta e muito elevada levada à desertificação dos solos. A cimeira da Convenção da ONU de Combate à Desertificação decorre na Mongólia até ao final do mês. Um passo atrás, nesta edição já lhe demos conta dos incêndios que estão a preocupar as autoridades, a Proteção Civil. A TSF acaba de falar com o Comandante da Proteção Civil Nacional, José Miranda, que fez o ponto da situação.
10: Todos eles sem qualquer registro de vítima ou dano estrutural. Houve melhorias pós também o reforço que foi efetuado ontem, ao final da tarde e início da noite, de vários grupos terrestres. Houve aqui alguma recuperação, tanto que se verificou que algumas das frentes destes vários incêndios já ficaram dominadas. E agora, com o empenhamento dos meios aéreos, iremos aguardar, por causa também da atualização do plano estratégico de ação face ao empenhamento destes meios, e aguardar para verificar a sua eficácia ao longo deste dia.
0: José Miranda adianta que não há habitações em perigo. Estes incêndios também não provocaram até ao momento qualquer vítima. Espera-se a qualquer instante que entrem em ação os aviões e helicópteros. Há 3 incêndios a causar mais preocupação às autoridades. São eles os fogos em Torre de Moncorvo, Boticas e Ponte de Lima.
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0: Já a seguir temos a opinião à segunda-feira com o jornalista Miguel Carvalho. Agora vamos ao trânsito. Mantém-se o acidente que ocorreu de madrugada, um acidente na A1, na zona de Via Longa, quilómetro 11, em direção à segunda circular. Um acidente que envolveu um pesado. Nesta altura só circula pela via da esquerda. Há muita demora, bem antes das portagens de Alverca. As alternativas aqui são seguir pela Estrada Nacional 10 ou então pela Crele, mas para chegar ao acesso da Crele já vai encontrar trânsito lento aqui na A1 por causa deste acidente ao quilómetro 11. Entretanto, amanhã ficou complicada também na segunda circular. Vários acidentes que ocorreram estão quase todos resolvidos, mas ainda há demora na zona do Campo Grande em direção a Sacavém. Há fila a partir da zona da Escola Alemã e no sentido contrário, Aeroporto Benfica. Há também um acidente antes da saída para o Eixo Norte-Sul a provocar fila desde a zona do Campo Grande. Houve também acidente na Cril, no interior do túnel do Grilo, em direção a Sacavém. Há fila na A8 desde antes do nó de Ponte de Frielas e também já há demora no viaduto Duarte Pacheco em direção à zona das Amoreiras. No Porto, o trânsito está lento na A28 em direção ao Porto. Fila desde o nó da A4 até à rotunda AEP. Também há lentidão no final da A3 para o Porto, na saída para a circunvalação e depois no acesso à VCI.
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0: Já a seguir vamos à opinião com o jornalista Miguel Carvalho.
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3: Há uns anos, viver no país boutique era brincar aos pobrezinhos na comporta. Hoje, na opinião do neto do fundador do Hotel Ritz, o país boutique é vender ameijoas à bolhão pato e copos de vinho a quem paga o luxo da autenticidade. Ainda segundo este empresário não sei quê, fascinado pela excelência, é preciso acabar com os preconceitos contra a riqueza, porque isso é, acusa ele, o que nos faz pobres. A mania do país boutique não é de hoje. A ideia é fazer de Portugal destino premium, espécie de hotel de luxo do tamanho de uma nação em versão nicho, onde cada investidor e turista endinheirado se sinta no seu país clube privado, com acesso exclusivo a iguarias e mimos que as massas não sabem nem podem apreciar. Do lado de fora, uns comem kebabs, hambúrgueres e pregos com batatas fritas. Lá dentro, com vista para o mar, o cliente paga ameijoas ao preço do caviar. Para certas almas caseiras, Portugal devia mesmo aspirar a ser a Suíça do Sul, o país das contas bancárias recheadas para os empreendedores, mas sem frio alpino e com duas pedras de gelo, se faz favor. Estas personagens, não sei quê, queixam-se de certa incompreensão popular. Na verdade, andam por aí economistas, geógrafos, sociólogos e ativistas a prejudicar a faturação de hoteleiros, promotores imobiliários e marcas de luxo. Ignoram o conceito e insistem nas consequências sociais devastadoras caso Portugal se resuma a parque temático das elites e a mero criado e bibelô de estrangeiros ricos. Esses incultos e ingratos que nunca herdaram um hotel ou uma sala de espetáculos denunciam a expulsão das classes mais desfavorecidas para fora das grandes urbes, os riscos de fragilizar ainda mais o tecido social das cidades e agravar a crise na habitação. Para esses agitadores, a monocultura económica do país boutique seria um paraíso 5 estrelas para privilegiados fiscais, à custa da precariedade, dos salários baixos, da segregação e da pressão violenta sobre recursos naturais escassos. Gente piegas, certamente, que vem do tempo da Troika, que não emigra e não sabe bater punho. Para os que ambicionam um país boutique, Portugal seria a Avenida da Liberdade, para os outros, a viela da periferia. O contrário é preconceito contra os ricos. Parafraseando Bulhão Pato, o original, apetece dizer que da pátria sonhada ficou apenas o Templo de Ouro, que manda o beijo frio do egoísmo à humanidade. É esse o país boutique onde se servem as amêijoas com que querem fazer-nos de patos.
0: Miguel Carvalho assina a opinião à segunda-feira na manhã TSF. O texto fica disponível também em tsf.pt. Nesta altura estão 24 graus em Faro, 26 em Lisboa e 28 no Porto.

0: A seguir vamos à edição das 9:30 da manhã. Estivemos com Troy Sivan e agora David Bowie.
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0: São 9:30 da manhã, bom dia, 8:30 nos Açores. As temperaturas nesta altura são de 26 graus em Lisboa, 27 no Porto, 24 graus em Faro, 23 no Funchal e 25 em Ponta Delgada. Está aí um dia de calor e Cláudia Patrício Silva, o combate aos incêndios está a decorrer para já de forma favorável.
1: No entanto, ainda há 3 incêndios a causar mais preocupação às autoridades de manhã desta segunda-feira. São eles os fogos em Torre, Moncorvo, Boticas e Ponte Lima. Mas desde ontem à tarde que os bombeiros estão a conseguir ganhar terreno a estes incêndios. O comandante da Proteção Civil, José Miranda, mostra-se por isso otimista quanto ao combate às chamas.
2: Houve melhorias após também o reforço que foi efetuado ontem, ao final da tarde e início da noite, de vários grupos terrestres. Houve aqui alguma recuperação, tanto que se verificou que algumas das frentes destes vários incêndios já ficaram dominadas. E agora, com o empenhamento dos meios aéreos, iremos aguardar, por causa também de verificar a sua eficácia ao longo deste dia.
1: Os meios aéreos que também já começaram a chegar ao terreno. O comandante adiantou que não há habitações em perigo, também não há registro de feridos ou danos. Ainda assim, hoje será ainda um dia complicado para os bombeiros, até porque vai estar muito calor. As temperaturas máximas variam entre os 42 graus no distrito de Santarém e os 27 graus em Aveiro. 9 distritos estão sob aviso laranja, são sobretudo no norte do país. O resto do território do continente está sob aviso amarelo devido às temperaturas elevadas, mas também à possibilidade de trovoada. Na Grécia, já foram dominados os incêndios na ilha de Salamina, perto de Atenas. O fogo causou 2 mortos e levou à retirada de quase 600 pessoas. O porta-voz dos bombeiros diz que já não há focos de incêndio ativos e acrescenta que 2 helicópteros e mais de 200 bombeiros permanecem no local. Os incêndios começaram no domingo, perto de praias movimentadas no sul e leste da ilha. Era suposto ter regressado hoje às farmácias, mas ainda é muito difícil conseguir uma embalagem de Tromalite, o fármaco usado na prevenção de doenças cardiovasculares e AVCs, está esgotado desde junho. O Infarmed tinha apontado a data de 17 de agosto como a mais provável para o regresso do medicamento às farmácias, mas Emma Pauline, presidente da Associação Nacional de Farmácias, diz mesmo que o acesso ainda é muito complicado.
3: Já se consegue encomendar, ou já se conseguiu encomendar algumas embalagens, mas ainda o mercado não se está abastecido na sua globalidade. Até à passada sexta-feira e também durante o dia de sábado, era que as farmácias só podiam encomendar 1 a 2 embalagens por pedido. Portanto, ainda há escassez a nível do medicamento.
1: Emma Pauline lembra que há outras alternativas no mercado para o mesmo efeito. O governo de Taiwan vai propor um investimento recorde na defesa para 2027. O presidente anunciou que o orçamento vai ultrapassar o 1 bilhão de dólares taiwaneses, o equivalente a 27 mil milhões de euros. Mas o objetivo é que esse valor aumente ainda mais. Os gastos com a defesa já representam mais de 3% do PIB de Taiwan. O governante considera que investir em defesa nacional é investir em paz, até porque a China reivindica Taiwan como parte do seu território e ameaça usar a força para tomar a ilha de 23 milhões de habitantes.
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0: Agora voltamos ao trânsito, ainda tudo muito complicado na Autoestrada do Norte, na sequência de um acidente com um pesado ao quilómetro 11, subida de Via Longa. Há muita demora desde antes das portagens de Alverca. O acidente ocorreu no sentido Alverca-Lisboa. A fila, como lhe digo, é muito longa. O melhor é optar ou pela CREL ou então pela Estrada Nacional 10, sendo que se optar pela CREL ainda vai encontrar, antes da saída para a CREL, trânsito lento, consequência deste acidente. Também a segunda a circular ainda com acidente na zona do Campo Grande, em direção a Sacavém. Há fila a seguir ao viaduto do Eixo Norte-Sul. E no sentido Aeroporto Benfica, há um outro acidente antes da saída para o Eixo Norte-Sul, aqui a provocar fila desde o Campo Grande, sendo que mais à frente há também um outro acidente na zona do Fonte Nova. Isto sentido o aeroporto Benfica da segunda circular. Também se mantém um acidente na Cril, no interior do túnel do Grilo em direção a Sacavém. Ainda há fila desde a zona do nó de Ponte de Frielas, na A8, sendo que depois mais à frente na Cril há de novo fila entre Camarate e a saída para a segunda circular em Sacavém. Também no viaduto Duarte Pacheco ainda há paragens em direção às Amoreiras para a Ponte 25 de Abril e no IC19 esta manhã não existem quaisquer dificuldades. No Porto mantém-se fila no final da A3 sentido Maia-Porto na saída para a circunvalação e depois no acesso à VCI, e a A28 em direção ao Porto tem demora desde o nó da A4 até à rotunda AEP.
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0: Estamos a 23 minutos das 10, vamos seguir com música rumo às notícias das 10 horas da manhã. O britânico Robbie Williams, que regressa a Portugal este mês para atuar dia 28 no Festival Mel Calorama, partilhou nas redes sociais o seu diagnóstico de autismo com os fãs, dizendo que isso explica muitas das suas atitudes.

Estamos a 10 minutos das 10 na emissão TSF, a música de Robbie Williams, que volta a Portugal no final do mês para um concerto no Mel Calorama, em Lisboa, próximo dia 28. Também Pedro Brunhosa e Leonard Cohen, ainda para ouvir até perto das notícias das 10, Lana Del Rey e Selma Wamus. A seguir às 10, vamos ouvir de novo mais um programa à distância que nos aproxima, e hoje voltamos ao Cazaquistão. Emissão a seguir às 10 fica com Francisco Mateus. Boa tarde, boa semana.

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0: 9:58, menos uma hora nos Açores.
1: Por falta de meios, o Hospital Garcia de Horta deixou de atender as mulheres que querem abortar. As comissões do Utente e a Federação Nacional dos Médicos já criticaram a medida. 3 aeronaves já ajudam no combate aos fogos. Há 3 que preocupam mais os bombeiros. O euro atingiu o máximo dos últimos 2 meses. Ultrapassa agora 1 dólar e 16 cêntimos.
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0: temperaturas há momentos, Faro 22 graus, Ponta Delgada e Funchal 24, Lisboa 26 graus, Porto em instantes com 28. Edição das 10 horas, Cristina Lamen.
1: Lamentável, a Federação Nacional dos Médicos condena assim a decisão do Hospital Garcia de Horta, em Almada, de deixar de atender as mulheres que querem avançar com a interrupção voluntária da gravidez. As comissões de utentes dos Conselhos de Almada e Seixal denunciaram a situação e também criticam a medida. As mulheres que querem abortar estão a ser encaminhadas para uma clínica privada em Lisboa por falta de recursos humanos no Garcia de Horta. As comissões de utentes adiantam que a consulta de gravidez não desejada foi descontinuada desde a semana passada, uma decisão repudiada pelos utentes que vão pedir explicações ao Conselho de Administração da Unidade Local de Saúde. O presidente da FNAM, André Gomes, entende que esta situação se deve ao desinvestimento no Serviço Nacional de Saúde.
2: A valência teria sido descontinuada para uma unidade do serviço privado. Portanto, isto para nós é absolutamente lamentável. É mais um exemplo em que, pelo desinvestimento que o Governo tem feito no Serviço Nacional de Saúde, que é uma prática continuada, leva ao encerramento, alegadamente temporário, mas infelizmente temos visto que o temporário se torna permanente, de mais um serviço público, não é? E portanto, e quem fica a perder são as utentes, e neste caso, as utentes que necessitam de interrupção voluntária da gravidez.
1: André Gomes acrescenta que há mais hospitais no país onde as mulheres deixaram de ser acompanhadas.
2: Noutras regiões do país, mesmo a sul, noutras áreas, também nós tivemos relatos de que há serviços que não realizam por dificuldades semelhantes, seja por objeção de consciência e ou conjugada com escassez de recursos, levou a que isso aconteça e as utentes é que não podem ser prejudicadas.
1: Questionada pela Agência Luz, a Unidade Local de Saúde, Almada Seixal, confirma a situação, mas sublinha que se trata de uma questão temporária. O medicamento Tromalit já começou a chegar a algumas farmácias, usado na prevenção de doenças cardiovasculares e AVCs. O medicamento estava esgotado desde o início de junho, mas o Infarmed tinha anunciado que voltaria ao mercado a partir de hoje. Ouvida pela TSF, a presidente da Associação Nacional de Farmácias, Emma Paulino, confirma que o Tromalit está a chegar, mas em quantidades ainda muito reduzidas, e garante que a situação não está resolvida.
3: A informação que temos é que já existem algumas embalagens que foram sendo introduzidas no mercado nos últimos dias, mas ainda não existe um abastecimento à escala daquilo que havia antes de ter ocorrido esta ruptura. Portanto, já se conseguiu encomendar algumas embalagens, mas ainda o mercado não se encontra abastecido na sua globalidade. Até à passada sexta-feira e também durante o dia sábado, era que as farmácias só podiam encomendar uma a duas embalagens por pedido, portanto ainda há escassez a nível do medicamento e portanto ainda se aguarda que o mercado seja abastecido a um outro nível de volume.
1: Emma Paulino afirma que recebeu garantias do Infarmed de que o estoque voltaria ao normal no próximo mês, ao longo dos mais de dois meses sem o fármaco. O Infarmed permitiu que os doentes com prescrições válidas do Tromalit usassem outras alternativas.
3: Este é um medicamento para o qual foram introduzidas medidas de mitigação, vá, digamos assim, do impacto e que, portanto, foi um medicamento que tinha outras alternativas no mercado. E, portanto, as indicações que foram dadas aos profissionais de saúde, quer aos médicos prescritores, aos farmacêuticos, a nível da dispensa, foi para utilizarem as outras alternativas que existiam no mercado enquanto esta escassez e esta ruptura se verificava. Portanto, agora será necessário novamente, e se assim o médico entender, voltar a utilizar este medicamento para este efeito de controle, digamos, e a nível do risco cardiovascular.
1: Emma Paulino garante que a Associação Nacional de Farmácias tem estado em contacto permanente com a Infarmed, a autoridade da farmácia e do medicamento, acerca da escassez do Tromalit. Entrou em fase de resolução o fogo em boticas no distrito de Vila Real. As aeronaves que entraram em ação há poucos minutos ajudaram a controlar as chamas. Nesta altura, há 13 meios aéreos envolvidos nos quatro fogos que estão a dar que fazer aos bombeiros. Além do incêndio em boticas que está dominado, há chamas em Torre de Moncorvo, no distrito de Bragança, em Ponte de Lima, distrito de Viana do Castelo, e Marco de Canaveses, no distrito do Porto. O comandante da Proteção Civil Nacional, José Miranda, está otimista.
4: Todos eles sem qualquer registro de vítima ou dano estrutural. Houve melhorias após também o reforço que foi efetuado ontem, ao final da tarde e início da noite, de vários grupos terrestres. houve aqui alguma recuperação, tanto que se verificou que algumas das frentes destes vários incêndios já ficaram dominadas. E agora, com o empenhamento dos meios aéreos, iremos aguardar, por causa também da atualização do plano estratégico de ação face ao empenhamento destes meios, e aguardar para verificar a sua eficácia ao longo deste dia.
1: Têm sido eficazes as aeronaves, pelo menos em boticas, o fogo está dominado, foi dado como dominado já esta manhã. José Miranda garante que estes incêndios não fizeram vítimas nem colocaram habitações em risco. Hoje, quase todo o interior norte e centro estão em risco máximo de incêndio. O Instituto Português do Mar e da Atmosfera agravou os avisos de calor para 9 distritos na região norte. Subiram para aviso laranja os distritos de Viana do Castelo, Braga, Porto, Vila Real, Bragança, Aveiro, Viseu, Guarda e Coimbra. O resto do território do continente está sob aviso amarelo devido às temperaturas elevadas e também à previsão de trovoada. Na Grécia estão controlados os dois incêndios na ilha de Salamina. Os fogos mataram ontem 2 pessoas e fizeram 3 feridos. Cerca de 600 pessoas tiveram de ser deslocadas, mas a situação está hoje mais calma. 2 helicópteros e mais de 200 bombeiros permanecem, no entanto, no local. O euro ultrapassou esta manhã 1,16 dólares, o valor máximo de 2 meses. Este valor acontece no dia em que termina o memorando de entendimento para um cessar-fogo definitivo assinado entre os Estados Unidos e o Irão. Continua condicionado o trânsito na A1 junto à Via Longa. A circulação faz-se apenas por 2 vias, no sentido norte-sul, depois de um acidente esta madrugada com um veículo pesado que transportava combustível. Fonte dos bombeiros voluntários de Alverca adiantou à TSF que há uma equipa de operacionais no terreno a bombear o combustível, mas faltam ainda os trabalhos de limpeza. Por isso, não há previsão da hora de reabertura da faixa de direita da autoestrada. O acidente esta madrugada, por volta das 2:30, fez um ferido ligeiro, o condutor do caminhão, que foi levado para o hospital de Vila Franca de Xira. O surto do vírus ébola na República Democrática do Congo é já o mais letal desta doença, desde que há registro. Pelas contas do governo congolês, já morreram 2.325 pessoas. No total, há quase 5 mil casos confirmados. O surto supera assim, tanto em contágios como em mortes, o mesmo surto que atingiu também o leste da República Democrática do Congo entre 2018 e 2020. Na altura morreram 2.299 pessoas, foram confirmados mais de 3.400 casos. O ministro israelita da Segurança Nacional defende a realização de operações militares em Gaza capazes de matar entre 30 a 40 pessoas todas as noites. Num podcast de um dos sobreviventes dos ataques de 7 de outubro de 2023, Ben-Gvir acrescentou que não se refere apenas a pessoas que representam uma ameaça imediata. O ministro israelita afirma mesmo que há pessoas na faixa de Gaza que não merecem viver, que nem sequer são pessoas. São palavras de Ben-Gvir, numa altura em que os partidos já estão em campanha para as eleições de outubro. Na mesma entrevista, o dirigente da extrema-direita israelita voltou a defender a recolonização da faixa de Gaza por israelitas e a saída da população palestiniana do território.
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0: Passam 11 minutos das 10 horas. Situação de trânsito neste momento na cidade de Lisboa. Um acidente na segunda circular antes da saída para o eixo norte-sul, sentido aeroporto Benfica. Há paragens desde as Calvanas, antes também há fila na zona da Encarnação. No sentido Pinamanique-Sacavém, há fila entre o viaduto do eixo norte-sul e as Calvanas, devido a um acidente, entretanto, resolvido. Outro acidente em resolução, este na Cril, no interior do túnel do Grilo, em direção a Sacavém. Há paragens à passagem pelo local do acidente. Uma situação que afeta neste momento o acesso da A8, na zona de Ponte de Frielas. O acidente na A1 em Via Longa também já está resolvido. Trânsito muito intenso com abrandamentos no viaduto Duarte Pacheco em direção às Amoreiras. Trânsito intenso no final da A2 em direção à Ponte 25 de Abril entre o viaduto do Pargal e a Praça da Portagem. Quanto à cidade do Porto, nesta altura trânsito muito intenso com abrandamentos na A28 em direção ao Porto. Há passagem pelo nó da A4 e depois no final da Avenida AE em direção à VCI e também para a Avenida Sidónio Paes. Trânsito lento com abrandamento neste momento no final da A3 em direção ao Porto, na saída para a circunvalação e depois na ligação para a VCI e na própria VCI no sentido a Rábida Freixo entre o Campo Alegre e a saída para a Avenida da Boa Vista, no sentido Freixo a Rábida entre as Antas e o nó da A3.
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0: E vamos ficar com a distância que nos aproxima, programa de Nelson Santos. Esta emissão foi primeiramente transmitida a 15 de fevereiro deste ano e o destaque é o Cazaquistão.
2: Olá a todos, sejam bem-vindos à nova viagem pelo planeta com uma história de vida a acompanhar. E hoje estamos a 8.500 quilómetros da cidade natal da nossa convidada. Aproximamos distâncias com o maior país sem litoral do mundo, onde as temperaturas podem chegar aos 40 graus negativos no inverno e 40 positivos no verão. Onde surgiu a maçã pela primeira vez e onde começou por ser domesticado o cavalo. Terra de nómadas, do homem livre, com séculos de cultura, mas onde a russificação também bateu à porta, trazendo tensões e um período soviético, com independência conquistada há 34 anos. É daqui que partem as principais missões tripuladas para a Estação Espacial Internacional em voos cósmicos sem fronteiras. Hoje, a distância aproxima-nos do Cazaquistão.
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0: Anzelika Moldabaeva, mais conhecida por Lika, 35 anos, A10 em Portugal, cantora, guitarrista e professora de música, tem formação na Escola Tchaikovsky de Almaty e no Hot Club de Lisboa. Desde os 11 anos ligada à música, teve várias bandas no Cazaquistão e em Portugal passou pelo programa The Voice, na RTP, tocou no festival Paredes de Coura, lançou um LP e vários singles e neste primeiro semestre de 2026 vai editar dois novos trabalhos. Olá Lika, bem-vinda à TSF. Muda-se para Portugal em 2015. O que a trouxe até cá?
1: Olá Nelson, antes de mais, muito obrigada pelo este convite. É um prazer estar cá hoje. Em 2015, o que trouxe-me para aqui era a minha curiosidade. Na realidade, na escola, como toda a gente, estávamos a estudar sobre um país lindo, longínquo, chamado Portugal, o Cabo da Roca, as viagens, os marinheiros. E eu estava curiosa e comprei um bilhete de 2 semanas, ida e volta, claro. E como sempre, a minha guitarra estava a acompanhar-me sempre em todas as viagens. Ela estava comigo, então eu estava a passear. Naquele dia, era uma segunda-feira, 5 da tarde, um belo dia de sol. Eu estava a passear atrás do mercado da Ribeira, onde estava Café Tati.
0: Tati,
1: café incrível, cafezinho pequenino, que faziam um jazz jam session às segundas-feiras à tarde.
0: Que sorte!
1: E eu ouvi música e resolvi entrar, comecei a ouvir, fiquei de boca aberta, fiquei lá e de repente esta banda diz que ok, agora vamos começar o jam session. E quem quiser pode participar, claro. Eu pedi para participar e ainda hoje lembro-me que a primeira música que eu toquei lá era Night in Tunisia. E quem estava a tocar lá naquele dia eram os meus futuros professores do Hot Club. Porque quando eu comecei a tocar, eu depois perguntei a toda a gente como é que eu posso tocar minimamente tão bem como a banda. Eles disseram, estás no sítio certo, acabaste de tocar com um dos professores, que é o Gonçalo Marques, o trompetista, que era o meu professor de teoria, e com o Bruno Santos, que era naquela altura, não sei se agora é o professor, é o diretor do Hot Club da escola. Então eu resolvi voltar para cá estudar para algum tempo curto.
0: No Hot Club?
1: No Hot Club, sim. Eu pensei, vou passar cá uns 5, 6 meses a estudar um
0: bocadinho. E depois voltava para o Cazaquistão?
1: Sim, depois voltava para o Cazaquistão. Então eu comprei um bilhete de ida e volta e ainda hoje guardo o meu bilhete de volta.
0: Muito bem. E a partir daí começou uma história musical, digamos, aqui em Portugal nos últimos 10 anos. Já vamos falar dos seus trabalhos, mas quando aterra cá, quais foram as suas primeiras sensações? Chega a um lado do mundo completamente diferente daquele onde nasceu, não é?
1: Claro, completamente diferente. Primeiro, como nós não temos oceano, aquela liberdade que dá oceano. Eu acho que toda a gente que vai para Portugal pela primeira ou segunda ou décima ou milésima vez fica cada vez apaixonado pelaquela sensação de liberdade que dá
0: o mar. E já não é a primeira convidada a falar no Cabo da Roca,
1: claro.
0: De facto aquela imensidão do Atlântico transporta-nos não para a América, mas quase que imaginamos que ela está do outro lado, lá depois do horizonte, não é?
1: Absolutamente, há tantas coisas para apaixonar-se cá.
0: Por exemplo, o que é que gosta mesmo mais aqui em Portugal? Coisas que não conhecia na sua vida anterior?
1: Há alfama.
0: Alfama.
1: Há passeios assim noturnos pelos bairros, pelas ruas pequeninas. Há jacarandás, claro. Há algumas emissões atrás falaste com uma das convidadas sobre jacarandás.
0: É verdade, foi com a convidada Letã, neste caso da Letónia.
1: Ah, eu acho que sim.
0: É pintora.
1: É com ela e ela apaixonou-se pelas jacarandás. É isso, há luz, há ruas, há pessoas que convidam-te para conhecer o Portugal. Há tascas pequeninas, onde podes beber um copinho de vinho e ouvir fado. Oh, há tanta coisa.
0: Fantástico. Consta que o povo cazaque também é hospitaleiro para com os estrangeiros, mas há diferenças comportamentais entre portugueses e cazaques.
1: Há muitas diferenças. Na realidade, há uma tradição engraçada, vou-te contar. Esta tradição chama-se chá com respeito. Então, quando tu convidas alguém que tu respeitas para a tua casa, e como nós temos, não temos tradição de beber café, bebemos sempre chá. Então, convidas alguém e este alguém quer beber chá, tu, para demonstrares o teu respeito, pões tão pouco quanto possível na chávena dele. Para quê? Para que ele vai dar um golo e vai-te pedir mais chá. E tu demonstrares o teu prazer para servir o teu convidado mais vezes possível.
0: Portanto,
1: chá com respeito.
0: É um ato dual. A pessoa que serve também se sente bem a dar sempre um pouco mais. E o outro, obviamente, com mais doses de recepção de chás.
1: É isso.
0: É curioso. Está a falar no cazaquistão. Ainda bem jovem, completa o curso de estudos de guitarra clássica, mas era o rock que a chamava. E consta que formou uma banda aos 14 anos.
1: É verdade. Eu, quando tinha 11 anos, conheci o meu primeiro acorde. Era de uma música dos Beatles, porque os meus tios tocavam guitarra. E surgiu que um tio meu deixou a guitarra dele lá em casa, e a minha mãe disse: como temos a guitarra em casa, vai estudar, vai aprender. Então eu fui, e durante 5 anos eu tocava só música clássica. Até que um dia um amigo meu trouxe-me a VHS.
0: Sim.
1: Assim, velhota.
0: Uma cassete de vídeo
1: com o concerto dos Led Zeppelin no Madison Square Garden.
0: Led Zeppelin,
1: The Song Remains the Same. Aquele VHS eu vi tipo 80 vezes. Eu apaixonei-me pela música.
0: Sim.
1: Pela guitarra elétrica. Percebi que é isso que eu quero.
0: Era o Jimmy Page. O Jimmy Page ali a tocar foi uma das grandes.
1: O Jimmy Page a tocar no seu Gibson Les Paul. Eu pus as fotografias dele para todo lado no meu quarto. Eu até tentei copiá-lo no modo como ele se vestia.
0: E ainda hoje usa a Gibson?
1: Ainda hoje, sim. Era o meu sonho. Naquela altura era sempre: ok, quando for grande, vou comprar uma Gibson Les Paul. Por acaso, depois tive uma oportunidade de comprar o Gibson Les Paul, mas percebi que não quero o Les Paul, quero o SG.
0: Sim. Muitos de nós, e provavelmente alguns ouvintes, já viram e ouviram a Lika, mas não estão para já talvez a relacionar. Ela apresentou-se no The Voice na RTP e passou por lá mais do que uma vez com uma guitarra Gibson com distorção e fez ali grandes solos. Aliás, tocou mesmo o Come As You Are dos Nirvana, que é uma música já com algum peso.
1: Rock era sempre a minha paixão. Ou seja, começou com, na infância eram os Beatles, mas depois continuou com o Led Zeppelin. Daí para frente, quando eu formei a minha banda aos 14 anos e nós tocávamos só as minhas canções originais, eram sempre canções assim de rock, porque era a música com que eu cresci, com que eu me identifico, que com que eu consigo me
0: exprimir.
1: Isso.
0: Muito bem, mas também canta e toca muito bem nos campos da pop, do jazz, eventualmente da soul. Isso está bem. Podemos escutar esse tipo de trabalhos no teu álbum solo, Back to Zero, e agora em coisas que estão para sair. Então já temos dois trabalhos preparados. Foi mãe, entretanto, não é? Isso atrasou um pouco a edição, mas neste primeiro semestre de 2026 vamos ter dois novos discos da Lika.
1: Dois novos discos, sim. Os meus amigos, especialmente as minhas amigas, disseram-me no ano passado: tu tens de gravar os teus álbuns antes do teu bebê nascer, porque depois não vais ter tempo. Eu disse: o quê? Eu vou conseguir. Mas depois eu percebo que ainda bem que eu segui os conselhos dos meus amigos e gravei estes dois álbuns antes da bebê. e vão sair em breve. O primeiro single já está no meu canal do YouTube desde ontem. Esta música chama-se Leite com Mel. E o primeiro EP que vai sair é totalmente em português, porque mais e mais eu moro cá, eu começo a pensar em português. Ainda que eu sei que às vezes eu penso com erros, eu falo com erros, mas bem, eu tenho uma esperança que um dia eu vou falar
0: totalmente
1: a língua do Camões.
0: Se não falar totalmente a 100% certo, também não é problema. Essa dosezinha de exotismo é sempre bem-vinda, acredito. Aliás, canta em português, em inglês, em russo e eventualmente em cazaque também.
1: Sim, sim, porque como a minha língua materna, a língua com que eu cresci, na realidade é russa, porque a minha avó era russa e o meu avô cazaque. Ou seja, temos maior parte de famílias no Cazaquistão são uma mistura de nacionalidades diferentes, porque acho que no Cazaquistão moram mais de 100 nacionalidades diferentes, etnias diferentes.
0: Sim, etnias, é verdade.
1: E com a minha língua é russa, mas eu adoro a língua cazaque e acho que a nossa música tradicional é muito gira, muito... provavelmente como sou português, pode ouvir fado e chorar, ou uma pessoa que realmente percebe o que é Portugal e começa a perceber a alma portuguesa, é assim, um cazaque... Pode voltar para o Cazaquistão. Eu, quando ouço a música cazaque, eu volto para as minhas terras, para desertos, para as montanhas.
0: Claro, de volta à casa, não é?
1: Sim.
0: Hoje Lisboa também é a sua casa,
1: também,
0: mas
1: é.
0: A primeira casa é sempre a nossa casa.
1: É sempre, sim.
0: Daqui a pouco já vamos escutar material novo e até ao vivo. Atenção, hoje, na distância que nos aproxima, a nossa convidada vai tocar uma das próximas canções a ser editada, mas estamos aqui a falar de cantar em russo, porque todos os cazaques basicamente sabem russo, não é? É uma língua. A língua oficial é o cazaque, mas o russo é não oficial, mas é falada por toda a gente.
1: Sim, antigamente, até há pouco tempo, até a língua russa era a segunda língua oficial. Porquê? Porque, como disse, como são tantas etnias a viverem juntos, e atenção que não é a primeira geração que está a viver lá, nem a segunda, já é uma história. Então foi escolhida a língua russa como a língua para todos se poderem comunicar. E sim, isso ajuda imenso.
0: Exatamente. E vamos ter agora aqui um vislumbre dessa Lika em russo. Vamos escutar música da minha cidade, que no título original como é?
1: Música Maevogorada.
0: Exatamente, isso. Que vai agora repetir no refrão. A música de Lika na distância que nos aproxima em russo. Já voltamos à conversa.

0: música de Lika na distância que nos aproxima. É curioso como a palavra música em russo é exatamente igual, foneticamente, em português. Este é um programa na TSF onde recebemos nacionais de outros países integrados na sociedade portuguesa. Lika é o diminutivo de Anzelika Moldamaeva, cantautora nascida em Almaty, no Cazaquistão, onde cedo se dedicou à música. Em 2012, vence o concurso de música Yamaha, na sua cidade. Antes ainda ingressou numa licenciatura em Economia, mas a música assume o papel central na vida de Anzelika. Anzelika ou Angélica?
1: Angélica.
0: Angélica. É que tem aqui um Z, não é?
1: Sim, mas
0: um
1: nós Z. Pronunciamos como J.
0: Fiz bem em perguntar. Ela trabalha depois como professora na escola de jazz de Almaty e é o que faz hoje também em Portugal. É professora de guitarra e composição, sendo que entre 2018 e 2023 foi 3 vezes professora convidada na California State University Channel Islands de Los Angeles. Em breve lança mas 2 discos, um em português, outro em inglês, onde conta com as colaborações de Luís Caracol e de João Cabeleira, dos Chutes e Pontapés. Lançou, de resto, há 2 dias, na sexta-feira, o novo single e vídeo Leite com Mel, que desde já avanço, é a canção com que vamos fechar o programa de hoje. Tem um solo de guitarra fantástico, como sempre, do João Cabeleira. Lika, muitas expectativas para estes discos? O que podemos esperar? É parecido com Back to Zero ou são coisas diferentes?
1: Na verdade, cada disco acho que é uma reflexão daquilo que passo agora, neste momento, na minha vida. Uhum. E com estas canções, eram as últimas canções que eu escrevi e até foram gravadas quase à pressa por causa do nascimento da bebê. Eu já estava muito bem grávida quando acabámos as gravações no estúdio. Eu acho que o trabalho vai ser bastante diferente do Back to Zero, mas sempre mantendo aquilo que eu gosto mais, é o ar de rock, mas sem perder aquela o seed, germente.
0: Sim, a semente.
1: A semente da canção.
0: Uh-huh.
1: Da canção, porque desde sempre eu adorava ler livros e poesia também e literatura. Ou seja, para mim a palavra é uma coisa super importante. Por isso eu dou, como eu dou tanta importância à letra, é sempre uma canção que tem letra e adoro solos de rock, claro.
0: O casamento entre o poema, a melodia e a força do rock, não é?
1: Então este álbum, estes dois, um em português e outro em inglês, contam com muitos solos de guitarra e também de baixo.
0: Estou a ver aí coisas bem, bem pesadinhas. Não me diga que chega até ao metal, ao heavy metal, não.
1: Não. A tão longe ainda
0: tão
1: não.
0: Longe, não. Ainda não.
1: Para o próximo.
0: Claro, para o próximo, nunca se sabe. Exatamente. E em termos de promoção, os discos vão ser acompanhados de algumas datas. Sei que vai atuar num festival no interior, digamos, de Portugal, datas em Macedo de Cavaleiros e Alijó, o Magos das Guitarras, não é?
1: Sim, tenho imensa honra ser convidada para este festival que já vi noutras edições, que contam sempre com músicos incríveis, e neste ano ser convidada é mesmo um prazer. Então sim, a partir de março eu volto aos palcos. No dia 20 estamos em Macedo de Cavaleiros e 21 em Alijó, que são terras tão bonitas, e conto com a banda, vou lá.
0: Sim.
1: Com o meu trio, com o Bernardo Feche no baixo e com o Luís Candeias na bateria. E a seguir tenho mais já concertos marcados, ou seja, estou mal posso esperar.
0: Vai ser um bom ano.
1: Vai ser um bom ano, porque estes trabalhos que são novos para mim, estes 2 álbuns, mal posso esperar para tocar.
0: E nós mal podemos esperar para ouvir. Só conhecemos ainda o Leite com Mel e daqui a pouco também vamos conhecer outra canção, nos moldes assim bem engraçados. Estava a falar de guitarra e o ensino da guitarra que teve no Cazaquistão. Aqui por baixo estamos a ouvir música étnica e tradicional do seu país. Penso que este instrumento se chama dombra.
1: Dombra, exatamente. Uhum. Este instrumento é incrível porque tem só duas cordas, uhum, e consegue, ao ouvir esta música, nós conseguimos perceber a harmonia. Quem sabe da música sabe que é um acorde. Para criar um acorde precisa de três notas, mas este instrumento tem só duas cordas. Mas este instrumento canta realmente, conta a história. Havia uma história, posso contar?
0: Força!
1: Que do Chinggis Khan.
0: Sim, muitas pessoas conhecem como Genghis Khan.
1: Genghis Khan, o líder mongol. Então, quando alguém chegava para o pé dele para contar uma história triste, ele cortava a cabeça. Ou de outra maneira, vai. E se a notícia era boa, então a pessoa ficava com dinheirinho.
0: Sim, consta que não era um rapaz assim de muitas amizades, o Genghis Khan.
1: Pois não. Então chega uma pessoa que tinha de dizer ao Genghis Khan que morreu um dos filhos dele que ele gostava.
0: Ui.
1: E ele percebe que vai ser morto. Então, em vez de contar esta história, ele pegou na dombra e tocou a música. E o Chinggis Khan percebeu o que aconteceu e, em vez de matar o rapaz que trouxe esta notícia, matou a dombra por pôr a prata dentro do instrumento.
0: Uhum. Portanto, teve assim, não foi um final tão, tão infeliz para o mensageiro quanto isso. Foi
1: pois
0: mais
1: não.
0: Para o instrumento. Este instrumento, e já que falamos de vísceras, etc., é feito de corda. As cordas são feitas de que, Lica?
1: Feitas de intestino de cavalo.
0: Intestino de cavalo.
1: Hoje em dia já não, na realidade.
0: Mas acha que este, vamos ouvir aqui um pouco, vamos ouvir. Isto será uma corda que se compra aí numa loja de instrumentos ou é mais intestino de cavalo?
1: Eu acho que hoje em dia já não compras intestino de cavalo para dombrar numa
0: Sim,
1: loja
0: era,
1: musical.
0: Em tempos tradicionais e de outros séculos a esta parte. Há também outro instrumento que é feito de abóbora, com casca de abóbora, explique-me lá isto.
1: Com abóbora, sim, abóbora seca e o bolo para passar nas cordas feito com o cabelo de cavalo. Ou seja, usamos o que temos, como éramos nómadas, usávamos aquilo que tínhamos.
0: É fantástico.
1: Naquele momento.
0: O cavalo é muito importante ali nas estepes do Cazaquistão. Na introdução eu disse mesmo, porque isso está documentado, que pode ter começado a ser domesticado ali. E o cavalo serve também como alimentação, come-se cavalo, não é?
1: Sim, o cavalo é tudo, porque como nómadas andam só de cavalo ou de outros animais que conseguem andar distâncias grandes, o cavalo é o amigo principal. É o transporte, é o alimento, é tudo. Tudo é cavalo para nós.
0: E o leite de égua serve para fazer bebidas?
1: Para fazer bebidas, para fazer queijo. A bebida até fica um bocadinho alcoolizada, ou seja,
0: alcoolizada. Tem um nome com K e H.
1: Kumas.
0: Kumas.
1: Kumas, é isso.
0: Exato.
1: Mesmo.
0: Gosta?
1: Eu adoro, adoro. Mas tens de estar preparado e open-minded.
0: Nem mais. O português não faz ideia de qual é o sabor, mas eventualmente, se tem álcool, somos capazes de...
1: Eu acho que sim, a maior parte de portugueses iam gostar, porque assim, com um pouco de álcool, mas na mesma mantém aquele sabor de cheira mesmo a égua.
0: A égua. Ok, está bem, só provando. Bom, entretanto, há uns anos a Lica criou a Lica World Academy, uma escola de música que oferece cursos de guitarra e composição musical, online e presenciais. Como é que isto funciona para quem nos está a ouvir e queira eventualmente aprender guitarra consigo?
1: Na realidade funciona muito simples. Eu tenho o meu site, que é lica.world, ou as minhas redes sociais, que também é lica.world, onde as pessoas podem me contactar e eu dou aulas no meu estúdio online, porque quando eu era mais nova eu pensava que partilhar aquilo que eu sei é muito eu nunca vou conseguir fazer aquilo. Mas na realidade eu comecei a dar aulas quando era ainda muito nova. Eu tinha 20 anos por aí. E pouco a pouco eu percebi como é que isso funciona, que nem sempre tu tens de ter um livro para ensinar. Tu tens de ouvir a pessoa, sim, perceber as necessidades da pessoa e querer dar o teu melhor.
0: Não é preciso seguir aquele canon, pautas é sempre importante.
1: Pautas é sempre importante.
0: Mas mais do que
1: alunos,
0: estar escrito em livros como se ensina, é mais a forma como se transmite.
1: Sim, na realidade eu sigo sempre o meu caminho com cada um dos meus alunos, ou seja, nós nunca seguimos um caminho para todos.
0: Lika.world.com. Bom, o tempo vai correndo e eu acho que agora é a altura de ouvirmos uma canção do próximo disco da Lika, mas ao vivo aqui na TSF. Enquanto escutamos aqui a Dombra do Cazaquistão, a Lika vai pegando na guitarra. Ela agora vai interpretar On The Day, do trabalho em inglês, que se prepara para lançar neste primeiro semestre de 2026. É uma das canções de que mais gosta deste trabalho?
1: É das canções que eu achei que, sim, que podem refletir o meu álbum melhor.
0: Mais uma fotografia do quotidiano da Lika nesta altura. Vamos então escutar aqui ao vivo na TSF e na distância que nos aproxima, On The Day.

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1: Muito bem. Que voz, fantástico. Obrigado, Lika, por este, por esta atuação aqui na distância que nos aproxima. Atuação exclusiva aqui na, na TSF. Ela é portuguesa, é kazakh e tem esta pronúncia fantástica em inglês. Vamos esperar coisas boas para si e para quem não a conhece, passe por

0: Os maiores países do mundo em área, é o nono, foi a última das antigas repúblicas soviéticas a tornar-se independente, no dia de Natal de 91. De resto, a influência, ou deverei dizer, intromissão russa, nem sempre foi bem vista. Houve revoltas no final do século XIX, para com o então Império dos Czares, assim como após a Primeira Guerra Mundial. Durante a década de 1930, Joseph Stalin tentou suprimir a identidade e a cultura cazaque ao assassinar escritores, pensadores e políticos da nação, mas hoje ser cazaque de etnia representa quase 70% da população, para além da nacionalidade que abrange todos. Há cerca de 100 etnias, como disse, e depois temos cerca de 70 mil islâmicos e 70% do povo professa o islamismo. Há 25% de cristãos, sobretudo ortodoxos. Certo. Esta questão religiosa e as etnias serem tão diferentes, as pessoas entendem-se na mesma, sem problemas.
1: Entendem-se porque há tanto tempo estas gerações, de geração para geração, nós vivemos juntos com religiões diferentes, etnias diferentes, tradições diferentes. Então nós resolvemos de entender-se muito bem. Até, como disse antes, a minha família, metade da minha família era ortodoxa, da parte da minha avó, que era russa, outra metade. Na realidade, durante a União Soviética, a religião era proibida.
0: Sim.
1: Ou seja, quem quis ir à igreja não pude, porque igrejas foram destruídas, os sinos estavam mandados mesmo para baixo para se partirem. Então, depois da União Soviética, a religião pouco a pouco começou a voltar e o povo, como quer sempre fazer festa, lembrou-se daquelas festas e nós começamos a celebrar tudo. Nós celebramos na minha família a Páscoa, Páscoa Ortodoxa, nós celebramos o Nowruz, que é a maior festa de todos os povos nómadas e todas as etnias de Ásia Central, uhum. Que é 21 de março, que é o dia do sol.
0: 21 de março começa um novo equinócio.
1: Equinócio, obrigada.
0: E celebra-se isso.
1: É isso, sim. Ou seja, nós celebramos todas as festas, tudo junto. E até há pouco tempo não havia mesmo nenhum nacionalismo. Ultimamente é que, infelizmente, começam a aparecer os casos menos agradáveis deste género. Que o Cazaquistão é para cazaques.
0: Ah, já começa a aparecer isso.
1: Acho que o mundo está...
0: Nacionalismo cazaque, porque naquele país existem também muitos russos, aliás, de famílias anteriores que foram exilados de Moscovo, muitos foram deportados para o Cazaquistão e a partir daí nasceram novas famílias.
1: E também durante a guerra protegiam algumas famílias e mandavam para o Cazaquistão ou protegiam fábricas, por exemplo, a maior fábrica de chocolate foi transferida totalmente para a minha cidade. Ou seja, nós temos tanta integração, tanta história juntos com todos os países que estão à nossa volta. Que é inevitável, somos irmãos.
0: Fazem fronteira com a Rússia, a China, o Quirguistão, o Uzbequistão e o Turquemenistão. E depois há aquela base de lançamento de missões tripuladas espaciais em Baikonur.
1: Sim.
0: Também se fala muito do Cazaquistão por causa disto, porque a nível mundial é das mais importantes.
1: É uma coisa incrível, sim, do Cazaquistão para o espaço.
0: Para o espaço. Para o final fica mais uma música de Lika. Já nos estamos a aproximar do fecho do programa. Agora em português, num avanço do próximo álbum a sair este ano. A canção chama-se Leite com Mel e tem a participação de João Cabeleira. É uma receita infalível, já dizia a sua avó, não era? Leite com Mel.
1: É isso, já dizia a minha avó, porque antigamente qualquer coisa curava-se com leite com mel. Tens dor de garganta? Toma leite com mel. Tens dor de cabeça? Toma leite com mel. E eu às vezes brinco que até o coração partido cura-se com leite com mel.
0: Ora aí está, uma receita, caro ouvinte. E tem aqui a excelente participação do João Cabeleira. É um orgulho ter esta guitarra.
1: É um grande orgulho ter o João comigo nesta gravação.

0: sim. Ele é um meu grande amigo e é uma pessoa super doce. E quando convidei, eu logo disse que sim e fizemos este trabalho os quatro, eu com a minha banda, com o Bernardo, com o Luís, nosso trio,
1: e o João. Ulkan Rahmet Karalika, muito obrigado por ter estado neste programa.
0: Ulkan Rahmet Nelson, muito obrigada a TSF pelo convite. Obrigada.
1: Aqui, onde a música é universal e o mundo é dos livros, cabe todo o mundo no estúdio. Para a semana, estamos de volta com nova história de vida e mais um país, a Turquia. Até lá, para o fecho, a canção da nossa convidada de hoje, Lika. Eu não...

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0: São 10h58, menos uma hora nos Açores.
1: O pior já passou. Em Boticas, o incêndio que começou na madrugada de ontem está controlado. Incitamento ao ódio e à violência, a acusação do Ministério Público contra o Presidente da Câmara de Albufeira por declarações sobre a comunidade cigana.
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0: Temperaturas máximas previstas para hoje: Porto 32 graus, Lisboa 35, Faro máxima de 28 graus, quanto às ilhas, Funchal máxima de 27 graus e Ponta Delgada máxima de 28. Temperaturas muito altas no interior do território do continente, entre norte a sul: Bragança máxima de 36 graus, Vila Real 38, Viseu 37 graus. Castelo Branco máxima de 39, Porto Alegre 38 graus, Évora máxima de 37, Beja máxima de 35 graus, Setúbal máxima de 34, Guarda máxima de 33 graus, Santarém e Coimbra máxima de 39 graus, Leiria máxima de 35. Quanto a temperaturas verificadas há instantes: Faro 22 graus, há momentos Funchal 24, Ponta Delgada 25, Lisboa 29 graus, Porto 31 graus. Edição das 11 horas, Guilhermina Sousa.
1: O Ministério Público acusa o Presidente da Câmara de Albufeira de incitamento ao ódio e à violência. Estão em causa declarações de Rui Cristina na Assembleia Municipal do dia 26 de novembro de 2025, aliás, dedicada a questões de habitação. Nessa reunião, transmitida em direto no YouTube da Câmara, Rui Cristina afirmou que, por ele, a Câmara não gastaria dinheiro em casas para pessoas de determinada etnia minoritária. O autarca justificou-se dizendo que esse grupo não paga impostos. A acusação, agora divulgada pela Procuradoria-Geral de Évora, acusa Rui Cristina de agir com a intenção de ofender a honra e a consideração da comunidade cigana e também de incentivar o ódio e a aversão contra estas pessoas. O Ministério Público acrescenta que as declarações do Presidente da Câmara de Albufeira colocaram os ciganos que vivem no concelho numa posição secundária em relação aos outros residentes. Está em fase de resolução o incêndio de Boticas no distrito de Vila Real. A informação é avançada à agência Lusa pelo comandante que lidera as operações no terreno. Este incêndio começou cerca das 4 da manhã de ontem, domingo, e o terreno muito acidentado foi o maior problema que os bombeiros tiveram que enfrentar, adianta Joaquim Moreira. Apesar de estar controlado, este fogo de Boticas ainda está a dar trabalho a mais de 250 bombeiros, 85 viaturas e 5 aviões e helicópteros. Esta hora, o incêndio mais complicado continua a ser o de Torre de Moncorvo, no distrito de Bragança. Está a ser combatido por mais de 360 operacionais, mais de uma centena de viaturas e 7 aeronaves. Começou ao final da tarde de sábado. Além de Torre de Moncorvo e Boticas, há ainda incêndios em Ponte de Lima e Marco de Canaveses. A Federação Nacional dos Médicos considera lamentável a decisão do Hospital Garcia de Horta, em Almada, de não atender as mulheres que querem avançar com a interrupção voluntária da gravidez. As comissões de utentes dos concelhos de Almada e Seixal denunciaram esta situação e também criticam a medida. As mulheres que queiram abortar estão a ser encaminhadas para uma clínica privada em Lisboa por falta de recursos humanos no Garcia de Horta. As comissões de utentes adiantam que a consulta de gravidez não desejada foi suspensa desde a semana passada e acrescentam que vão pedir explicações ao Conselho de Administração da Unidade Local de Saúde. O presidente da FNAM, da Federação Nacional dos Médicos, André Gomes, entende que esta situação se deve ao desinvestimento no SNS.
4: A violência teria sido descontinuada para uma unidade do serviço privado. Portanto, isto para nós é absolutamente lamentável. É mais um exemplo em que, pelo desinvestimento que o Governo tem feito no Serviço Nacional de Saúde, que é uma prática continuada, leva ao encerramento, alegadamente temporário, mas infelizmente temos visto que o temporário se torna permanente, de mais um serviço público, não é? E, portanto, e quem fica a perder são as utentes, e neste caso, as utentes que necessitam de interrupção voluntária da gravidez.
1: André Gomes acrescenta que há mais hospitais no país onde as mulheres deixaram de ser acompanhadas.
4: Noutras regiões do país, mesmo a sul, noutras áreas, também nós tivemos relatos de que há serviços que não realizam por dificuldades semelhantes. Seja por objeção de consciência e ou conjugada com escassez de recursos, levou a que isso aconteça. E as utentes é que não podem ser prejudicadas.
1: Questionada pela Lusa, o LS Almada Seixal confirma a situação, mas sublinha que se trata de uma questão temporária. O Hospital de Almada não revela qual é a clínica privada. E questionado pela TSF, André Gomes, o presidente da FNAM, também não quis dizer para onde estão a ser enviadas as grávidas do Conselho de Almada e Seixal que queiram abortar. O medicamento Tromalit já começou a chegar a algumas farmácias. Este medicamento é usado na prevenção de doenças cardiovasculares e AVCs e estava esgotado desde o início de junho, mas o Infarmed anunciou que voltaria ao mercado a partir de hoje. Ouvido pela TSF, Emma Paulino, presidente da Associação Nacional de Farmácias, confirma que o Tromalit está a chegar, mas em quantidades ainda pequenas, e garante que a situação não está resolvida.
5: A informação que temos é que já existem algumas embalagens que foram sendo introduzidas no mercado nos últimos dias, mas ainda não existe um abastecimento à escala daquilo que havia antes de ter ocorrido esta ruptura. Portanto, já se conseguiu encomendar algumas embalagens, mas ainda o mercado não se encontra abastecido na sua globalidade. Até à passada sexta-feira e também durante o dia sábado, era que as farmácias só podiam encomendar uma a duas embalagens por pedido, portanto ainda há escassez a nível do medicamento e portanto ainda se aguarda que o mercado seja abastecido a um outro nível de volume.
1: O Tromalit está a chegar em quantidades muito pequenas. Emma Paulino afirma que recebeu garantias do Infarmed que o estoque voltará ao normal no próximo mês de setembro. Ao longo dos mais de 2 meses sem este medicamento, o Infarmed permitiu que os doentes com prescrições válidas do Tromalit usassem outras alternativas.
5: Este é um medicamento para o qual foram introduzidas medidas de mitigação, vá, digamos, sim, do impacto, e que, portanto, foi um medicamento que tinha outras alternativas no mercado. E as indicações que foram dadas aos profissionais de saúde, quer aos médicos prescritores, aos farmacêuticos, a nível da dispensa, foi para utilizarem as outras alternativas que existiam no mercado enquanto esta escassez e esta ruptura se verificava. Portanto, agora será necessário novamente, e se assim o médico entender, voltar a utilizar este medicamento para este efeito de controle, digamos, a nível do risco cardiovascular.
1: Emma Paulino, a presidente da Associação Nacional de Farmácias, garante que tem estado em contacto permanente com o Infarmed por causa da escassez deste medicamento, o Tromalit.
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5: São 10 minutos das 11 horas da manhã e vamos ao compacto da memória do elefante de segunda a sexta-feira, em reposição ao longo deste verão, trabalho de Manuel Costa Monteiro e Mário Fernando, aqui com o trabalho técnico de Alexandre Lima.
6: Durante alguns anos, a MTV foi o principal suporte da divulgação planetária da música, em concreto a partir de 1981. Videoclipes, entrevistas e atuações ao vivo, os lendários Unplugged, definiram gerações inteiras. Nas décadas de 80 e 90, antes do YouTube e outras plataformas tomarem conta do mercado, a MTV foi a rainha absoluta. Ninguém contava se não passasse na MTV. Claro que depois das várias derivações que o canal foi tendo, a chama apagou-se, mas fica sempre o inventário desses tempos gloriosos. Esta semana fui recuperar uns quantos exemplos das gravações acústicas que foram imagem de marca da MTV, mas todos eles com uma marca particular. Para começar, 10,000 Maniacs. Eles alcançaram maior projeção entre 1987 e 1993, sendo precisamente de 93 o registro do álbum, o álbum ao vivo, o MTV Unplugged, o último, e esta é a particularidade, o último com a participação da fundadora Natalie Merchant. Uma despedida em palco antes de iniciar a carreira a solo. Don't Talk.

escritor, portanto, santarano, um dia escreveu que Zeca Afonso limpou crostas, desatou amarras, descobriu ramos verdes e ocultos, abriu janelas na parede bolorenta do fatalismo lusíada. Traz outro amigo também, de 1970, gravado em Londres, anuncia o nascimento de um novo José Afonso. Divide as águas e a forma como fazia a sua música, autor de uma obra que mudou o curso da música em Portugal, insatisfeito com a canção de Coimbra, esteve atento aos contextos políticos e sociais, com alguns temas que eram recorrentes, um deles, por exemplo, a imigração. Com forte impacto social nos anos 60 e 70, o fenómeno massivo, cerca de 1 milhão e 200 mil pessoas emigraram principalmente para a França, Alemanha e Luxemburgo. Partiram em tempo de ditadura, de pobreza, de guerra colonial, vítimas da exposição social, sem perspectivas de futuro. Muitos foram viver para bares de lata, os chamados bidonville. Uns por ganharem pouco, outros por preferirem enviar dinheiro para as famílias em Portugal, com reflexos positivos na economia do país. A maioria emigrou a salto, atravessando as fronteiras, de noite, a pé ou à boleia, levando consigo apenas utensílios indispensáveis, em troca de quantias avultadas, os chamados passadores, pessoas que conduziam imigrantes por caminhos estreitos e desconhecidos, para evitar encontros com a PID, GNR, Guarda Fiscal e autoridades espanholas. A canção do Desterro é uma narrativa poética de dor e incerteza, da partida de imigrantes mortos de cansaço, da Maria Bonita como símbolo de saudade e incerteza e a nostalgia do sino de bronze que toca na aldeia natal.

Voltemos então aos inesquecíveis concertos acústicos da MTV para conferirmos alguns momentos distintivos desta longa série. Trago hoje os R.E.M. com um álbum composto por duas apresentações que a banda fez no MTV Unplugged nos Estados Unidos, sendo que entre os 33 temas do álbum há 11 que não foram exibidos em nenhuma das transmissões. Como é sabido, Losing My Religion foi lançado como single em fevereiro de 1991, ainda antes do álbum Out of Time, onde apareceu como a segunda canção. Apesar do título e das imagens do vídeo, a música não tem nada a ver com religião. Aliás, naquela altura, Michael Stipe afirmou que a música fala sobre dúvida, obsessão e amor não correspondido, curiosamente inspirado por Every Breath You Take, dos Police. Stipe disse à revista Rolling Stone que se tratava simplesmente de uma música pop obsessiva clássica. No entanto, num dos dois shows do MTV Unplugged, Stipe insinuou que a música também abordava a relação entre ele e o público dos R.E.M. Mas o melhor é ouvir para desfazer eventuais dúvidas.

Outono de 1971 foi marcante na evolução da música popular portuguesa. Álbuns mudam-se os tempos, mudam-se as vontades, Sobreviventes, Cantigas de Maio e Gente daqui até agora. Foram um ponto de viragem para ultrapassar os limites da balada. Surgiu então a canção difícil de calar, íntima, portátil em todo o sítio e a toda a hora, cantando se falava e lutava pela liberdade. Determinante o apoio do empresário, produtor, visionário, Arnaldo Trindade, na edição fonográfica do Orfeu, entre as décadas de 60 e 80, dedicada à música, ignorou de forma ostensiva a PIDE. O risco assumido e não um negócio editorial. Deu espaço à voz de poetas e cantores, recordo Sérgio Coutinho, José Afonso Fausto Vitorino, Padre Fanhais e José Nisa e ainda Adriano Correia de Oliveira. Para Manuel Alegre, o mais corajoso de todos os cantores do seu tempo, o pioneiro das canções perigosas. Gente aqui de agora é o último gravado por Adriano antes do 25 de Abril. Só reapareceu em 75 com o álbum Que Nunca Mais. Gente daqui de agora, de 71, inclui imigração, um tema sempre presente na política nacional e internacional. Mais de um quarto da população portuguesa, capacitada para trabalhar, deixou o país entre 50 e 1969. Imigração, um texto de Curros Henriques, adaptado e musicado por José Nisa, com a voz cristalina de Adriano, que canta o imigrado afastado da sua terra em busca de melhor vida. Por quem troca o certo pelo incerto, motivos há de ter.

Para fechar a semana, mais um episódio do que poderíamos definir como a saga dos concertos acústicos. Recordo que o show MTV Unplugged começou a ser transmitido pela MTV em 1989, com artistas a apresentarem os sucessos deles em instrumentos acústicos em ambientes intimistas. Acontece que os Nirvana estavam em negociações para aparecer há algum tempo, até que Kurt Cobain finalmente aceitou enquanto estava em digressão com os Meat Puppets. A questão fundamental para os Nirvana é que queriam fazer algo diferente de uma performance típica do MTV Unplugged. E como explicou anos mais tarde o baterista Dave Grohl, a banda já tinha visto os outros Unplugged e não tinha gostado de muitos deles porque a maioria das bandas os tratava como shows de rock, isto é, tocavam os temas como se estivessem no Madison Square Garden, só que com guitarras acústicas. E eles decidiram fazer algo diferente. Diga-se que a apresentação dos Nirvana no Unplugged foi uma das últimas performances televisionadas de Kurt Cobain, gravada em novembro de 93, cerca de 5 meses antes da morte do músico. E a lista de músicas dos Nirvana consistiu em algumas das composições menos conhecidas e em versões de músicas dos Meat Puppets, Lead Belly, David Bowie e The Vaseline's. Isto contrastou com outras apresentações do Unplugged, onde os artistas geralmente tocavam os singles de sucesso e outros materiais originais. Uma última nota distintiva: a gravação dos Nirvana foi lançada um ano depois como MTV Unplugged in New York, ou seja, 7 meses após a morte de Kurt Cobain. About a Girl foi o tema da abertura.

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Estamos a 20 minutos das notícias ao meio-dia. Música no final desta manhã de segunda-feira na emissão TSF Romais Notícias a fim de verão. Júlia Mestre em frente na emissão TSF à sombra do sol, o encontro de Carlos Mica e Ana Brandão para o fecho desta hora. Antes, outras canções com os GNR, Inês Marques, Lucas, Cili e Milhanas.

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0: Agrava-se o incêndio em Ponte de Lima. O fogo já chegou ao concelho vizinho de Viana do Castelo. O presidente da Câmara de Albufeira garantiu que não iria gastar dinheiro com casas para ciganos. Agora está acusado de incitamento ao ódio e à violência.
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3: Temperaturas há momentos. Faro 24 graus, Ponta Delgada 25, Funchal 27 graus, Lisboa 32, Porto em instantes com 34 graus. Edição do meio-dia, Guilhermina Sousa.
0: Duas pessoas morreram e quatro ficaram feridas, uma delas em estado grave num choque frontal entre dois automóveis esta manhã no itinerário complementar 5 e C5 em Vila Flor, no distrito de Bragança. Uma fonte da Proteção Civil diz que nesta altura, há cerca de uma hora, o IC5 ainda estava cortado ao trânsito no sentido Vila Flor-Carraseda de Anciães e as equipas de socorro ainda estavam no local. O alerta para este acidente neste troço do IC5 em Bragança foi dado a pouco depois das 10:15 da manhã. Este acidente provocou a morte de duas pessoas e feriu outras quatro em estado grave. O Ministério Público acusa o presidente da Câmara de Albufeira de incitamento ao ódio e à violência. Estão em causa as declarações de Rui Cristina sobre a comunidade cigana na Assembleia Municipal do dia 26 de novembro de 2025, dedicada a questões de habitação. A Procuradoria Regional de Évora considera que Rui Cristina falou com o objetivo de incentivar à aversão e ao ódio contra os ciganos e quis ofender a honra destas pessoas. A reunião da Assembleia Municipal foi transmitida em direto no YouTube da autarquia.
4: Eu não vou gastar dinheiro com a etnia cigana enquanto eu tenho aqui os albufeirenses com necessidades de casa. Peço desculpa, isto é duro estar-vos a dizer isto. Podem-me chamar xenófobo, podem-me chamar o que vocês quiserem. E primeiro estamos nós que pagamos impostos e que temos necessidades. E depois está estas comunidades. Desculpem lá, isto é tão simples como eu estou aqui a dizer. Preto no branco. E é assim que vai ser.
0: A acusação do Ministério Público, agora conhecida, vem na sequência de uma queixa de uma vereadora do PSD na Câmara de Albufeira. Helena Simões pediu à Justiça para verificar se as palavras de Rui Cristina eram ou não crime. Agora a Procuradoria de Évora acusa o presidente de Albufeira de incitar ao ódio e à violência contra os ciganos. A TSF já contactou Rui Cristina, por agora o autarca não está disponível. Perto de 850 bombeiros dão a esta hora combate a quatro incêndios no norte do país. Em Ponte de Lima, o fogo, que começou ontem ao início da tarde, passou para o concelho vizinho de Viana do Castelo. A agência Lusa conta que este incêndio tem três frentes e envolve já mais de 170 homens e cinco aeronaves. Ouvido pela agência Lusa, Ricardo Fernandes, o comandante dos sapadores de Viana, afirma que o combate está a decorrer de maneira favorável, apesar do muito calor que se faz sentir e do terreno ser bastante acidentado. Não há casas em perigo. Está a arder floresta. Em Torre de Moncorvo, distrito de Bragança, também não há sinais de que esteja a ceder o fogo. No terreno estão quase 400 operacionais, com 8 aeronaves, a combater este incêndio que começou no sábado ao final da tarde. Este é ainda o fogo que envolve mais meios. Há ainda um fogo mais pequeno em Marco de Canaveses. Em Boticas, no distrito de Vila Real, o incêndio foi dado como em resolução a meio da manhã, mas o dispositivo continua em força no terreno. Mais de 260 bombeiros e 6 aviões e helicópteros. A Federação Nacional dos Médicos considera lamentável a decisão do Hospital Garcia de Horta em Almada de não estar a atender as mulheres que querem avançar com a interrupção voluntária da gravidez. As comissões de utentes dos concelhos de Almada e do Seixal denunciaram esta situação e também criticam. As mulheres que querem abortar estão a ser encaminhadas para uma clínica privada em Lisboa por falta de recursos humanos no Garcia de Horta. As comissões de utentes adiantam que a consulta de gravidez não desejada está suspensa desde a semana passada e acrescentam que vão pedir explicações ao Conselho de Administração da Unidade Local de Saúde. O presidente da FNAM, André Gomes, entende que esta situação se deve ao desinvestimento no SNS.
5: A valência teria sido descontinuada para uma unidade do serviço privado. Isto para nós é absolutamente lamentável. É mais um exemplo em que, pelo desinvestimento que o Governo tem feito no Serviço Nacional de Saúde, que é uma prática continuada, leva ao encerramento, alegadamente temporário, mas infelizmente temos visto que o temporário se torna permanente, de mais um serviço público, não é? E, portanto, e quem fica a perder são as utentes, e neste caso as utentes que necessitam de interrupção voluntária da gravidez.
0: André Gomes acrescenta que há mais hospitais no país onde as mulheres deixaram de ser acompanhadas.
5: Noutras regiões do país, mesmo a sul, noutras áreas, também nós tivemos relatos de que há serviços que não realizam por dificuldades semelhantes. Seja por objeção de consciência e ou conjugada com escassez de recursos, levou a que isso aconteça. E as utentes é que não podem ser prejudicadas.
0: Questionada pela agência Lusa, a OLS Almada Seixal confirma esta situação, mas sublinha que se trata de uma questão temporária. O Hospital da Almada não revela qual é a clínica privada para onde estão a ser encaminhadas estas mulheres que querem abortar. E questionado pela TSF, André Gomes, o presidente da Federação Nacional dos Médicos, também não quis dizer qual é essa clínica. O medicamento Tromalit já começou a chegar a algumas farmácias, usado na prevenção de doenças cardiovasculares e AVCs. O medicamento está esgotado desde o início de junho, mas o Infarmed anunciou que voltaria ao mercado a partir de hoje. Ouvida pela TSF, Emma Paulino, a presidente da Associação Nacional de Farmácias, confirma que este medicamento, o Tromalit, está a chegar, mas em quantidades ainda muito reduzidas. A Emma Paulino garante que a situação não está ainda resolvida.
6: A informação que temos é que já existem algumas embalagens que foram sendo introduzidas no mercado nos últimos dias, mas ainda não existe um abastecimento à escala daquilo que havia antes de ter ocorrido esta ruptura. Portanto, já se conseguiu encomendar algumas embalagens, mas ainda o mercado não se encontra abastecido na sua globalidade. Até à passada sexta-feira e também durante o dia de sábado, era que as farmácias só podiam encomendar uma a duas embalagens por pedido. Portanto, ainda há escassez a nível do medicamento e, portanto, ainda se aguarda que o mercado seja abastecido a um outro nível de volume.
0: Emma Paulino afirma que recebeu garantias do Infarmed que o estoque voltaria ao normal no próximo mês, em setembro. Ao longo destes mais de dois meses sem o medicamento, o Infarmed permitiu que os doentes com prescrições válidas do Tromalit usassem outras alternativas. Já ouvires este registro da Presidente da Associação Nacional de Farmácias?
6: Este é um medicamento para o qual foram introduzidas medidas de mitigação, vá, digamos assim, do impacto e que, portanto, foi um medicamento que tinha outras alternativas no mercado. E as indicações que foram dadas aos profissionais de saúde, quer aos médicos prescritores, aos farmacêuticos, a nível da dispensa, foi para utilizarem as outras alternativas que existiam no mercado enquanto esta escassez e esta ruptura se verificava. Portanto, agora será necessário novamente, e se assim o médico entender, voltar a utilizar este medicamento para este efeito de controle, digamos, a nível do risco cardiovascular.
0: Emma Paulino garante que a Associação Nacional de Farmácias tem estado em contacto permanente com o Infarmed acerca deste medicamento que está a faltar nas farmácias, o Tromalit.
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1: São 11:58.

0: A habitação não pode deixar de ser uma prioridade para quem governa. A posição é assumida por Luís Raposo, líder da JSD Açores.
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0: às notícias regionais na Source TSF com a edição de Cristina Pires.
1: A habitação não pode deixar de ser uma prioridade para quem governa. A posição é assumida por Luís Raposo, líder da JSD Açores, que está a preparar um conjunto de propostas para apresentar no Parlamento. O também deputado lembra que o plano de recuperação e resiliência está no fim e, como tal, tem de existir alternativas.
2: Nós tivemos uma ferramenta muito importante que foi o PRR, que irá concluir no final deste mês, mas nós próprios já estamos a preparar para o pós-PRR. Nós temos que dizer de viva voz ao PSD e aos nossos governantes que a habitação não termina com o fim do PRR, pelo contrário, tem que passar a ser uma prioridade do Governo Regional também nos orçamentos da região. E a verdade é que nós já podemos ver isso acontecer quando são lançados concursos, como na freguesia dos Fenais, em que nós podemos ver que há um concurso público que cabe ao orçamento da região. E em outras medidas, como o apoio aos projetos, ao licenciamento, aos 5 mil euros para a autoconstrução, ou seja, tudo estes apoios que o Governo tem feito é para dar resposta a esses mesmos jovens.
1: Luís Raposo entende ainda que as autarquias podem ser uma mais-valia na procura de soluções para a criação de habitação.
2: A JSD Açores e o PSD Açores também têm-se preparado para apresentar em breve iniciativas neste âmbito, para dar entrada no Parlamento, porque apesar de nós fazermos parte do Governo, não quer dizer que nós temos que estar em silêncio e que o nosso trabalho acaba aqui. Pelo contrário, temos que continuar a estar atentos, a criar novas respostas, novas ideias para dar resposta àquilo que é o problema mais emergente, digamos assim, nos Açores. Envolver o poder local também poderá ser uma destas soluções que nós temos, principalmente no pós-PRR. As autarquias com o Governo Regional devem e podem criar a identificação de terrenos para a cedência e a construção de lotes infraestruturados, para esses mesmos lotes depois darem respostas às famílias açorianas.
1: Declarações de Luís Raposo, registadas pela agência Lusa na conferência de imprensa da apresentação da 13ª Universidade de Verão da JSD e do PSD Açores, que se realiza na Praia da Vitória entre 27 e 30 de agosto. Algumas farmácias já começaram a receber de novo o medicamento Tromalite, mas em quantidades muito reduzidas. Este fármaco, usado na prevenção de doenças cardiovasculares e AVCs, está esgotado desde o início de junho, mas o Infarmed tinha anunciado que voltaria ao mercado esta segunda-feira. Ouvida pela TSF, Emma Paulino, presidente da Associação Nacional de Farmácias, diz que a situação ainda não está resolvida.
3: A informação que temos é que já existem algumas embalagens que foram sendo introduzidas no mercado nos últimos dias, mas ainda não existe um abastecimento à escala daquilo que havia antes de ter ocorrido esta ruptura. Portanto, já se conseguiu encomendar algumas embalagens, mas ainda o mercado não se encontra abastecido na sua globalidade. Até à passada sexta-feira e também durante o dia de sábado, era que as farmácias só podiam encomendar uma a duas embalagens por pedido. Portanto, ainda há escassez a nível do medicamento e, portanto, ainda se aguarda que o mercado seja abastecido a um outro nível de volume.
1: Ao longo de mais de dois meses, sem o fármaco, o Infarmed permitiu, no entanto, que os doentes com prescrições válidas do Tromalite usassem outras alternativas.
3: Este é um medicamento para o qual foram introduzidas medidas de mitigação, vá, digamos assim, do impacto, e que, portanto, foi um medicamento que tinha outras alternativas no mercado. E, portanto, as indicações que foram dadas aos profissionais de saúde, quer aos médicos prescritores, aos farmacêuticos, a nível da dispensa, foi para utilizarem as outras alternativas que existiam no mercado enquanto esta escassez e esta ruptura se verificava. Portanto, agora será necessário novamente, e se assim o médico entender, voltar a utilizar este medicamento para este efeito de controle, digamos assim, a nível do risco cardiovascular.
1: Emma Paulino garante que a Associação de Farmácias tem estado em contato constante com o Infarmed, tendo assegurado que o estoque voltaria ao normal no próximo mês. As termas das Caldeiras da Ribeira Grande, em São Miguel, estão a promover um estudo sobre produtos para tratamento de doenças da pele para possibilitar que os doentes prossigam as terapias em casa. O projeto, no valor de 1,3 milhões de euros, é apoiado pelo Plano de Recuperação e Resiliência, o PRR, e está a ser desenvolvido pela empresa concessionária Verde Similar Termas, em parceria com o Instituto de Inovação Tecnológica dos Açores, o INOVA, e a Faculdade de Farmácia da Universidade do Porto, como adiantou à luz a sócia gerente Luísa Pereira.
4: Este projeto prevê transformar a água termal das caldeiras da Ribeira Grande em produtos dermatológicos. Nós aproveitámos esta linha PRR Reindustrializar Açores para submetermos um projeto de investimento para o estudo aprofundado desta característica que temos este conhecimento empírico e fazer a sua validação científica no intuito de levarmos para casa uma terapêutica desenvolvida a partir desta água termal. Ou seja, nós temos muitos utilizadores, nomeadamente compressorias, que utilizam o balneário das termas das caldeiras na Ribeira Grande, mas a nossa intenção é que a terapêutica não se fique apenas pela utilização em balneário.
1: O projeto está dividido em duas áreas.
4: Vamos fazer uma caracterização da água mais aprofundada. Após a caracterização, faremos um estudo com utilização termal em contexto de balneoterapia simples, mais indicado para crianças e jovens, e numa terceira fase em adultos, no âmbito da psoríase, eczemas, edemas e pele atópica. Sobretudo nas crianças, vamos ter uma maior taxa de incidência na pele atópica. Após a conclusão desta fase, avançamos para o desenvolvimento dos produtos a partir da água termal e dos recursos vulcânicos que as caldeiras dispõem, que é também a lama vulcânica.
1: Para a conclusão do estudo, serão necessários cerca de 50 voluntários. O recrutamento terá lugar em setembro.
4: Nós vamos abrir um recrutamento de voluntários, de pessoas que tenham psoríase, pele atópica, eczemas, edemas na pele e que se queiram submeter a esta terapêutica. E precisamos de uma amostragem de sensivelmente 40 a 50 pessoas dentro de cada condição tópica de saúde para podermos ter um resultado expressivo. É bastante importante que as pessoas possam aderir e, de facto, há muitas pessoas nos dias de hoje com afecções da pele e, portanto, é uma mais-valia para essas pessoas porque a participação é completamente gratuita e, para nós, permite-nos a validação científica destas valências da nossa água e permite-nos desenvolver esta terapêutica.
1: Empresária que também é presidente da Associação Termas dos Açores, entende, por outro lado, que a realização do projeto, que teve início a 30 de junho, irá desenvolver-se até junho de 2028, pretende a valorização de um recurso endógeno e possibilitar que o termalismo tenha uma expressividade ainda maior na região. A Autoridade de Saúde da Horta, no Faial, onde foram contabilizados desde 1 de julho mais de 400 casos de gastroenterite, tem a decorrer uma investigação para identificar o agente causador da doença, não existindo, no entanto, qualquer evidência relacionada com o consumo de água da rede pública. Citado pela Lusa, o delegado de saúde da Horta, Armando Faria, adiantou que o quadro é compatível com uma gastroenterite de provável ordem vírica, de elevada transmissibilidade, mas habitualmente benigna, sendo muito raras as situações que exigem internamento. Ainda assim, a Delegação de Saúde está a acompanhar a evolução da situação e coordena a resposta, articulando de forma muito próxima e sempre que necessário com o Hospital da Horta, a Unidade de Saúde da Ilha do Faial, as equipas de prevenção e controle de infecção, a entidade gestora da água e a autarquia, sendo dada especial atenção aos espaços que acolhem população mais vulnerável, como creches, estabelecimentos de ensino, estruturas residenciais para idosos e unidades de saúde.
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0: Já a seguir vamos à opinião com o jornalista Miguel Carvalho.
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2: Há uns anos, viver no país boutique era brincar aos pobrezinhos na comporta. Hoje, na opinião do neto do fundador do Hotel Ritz, o país boutique é vender ameijoas à bolhão pato e copos de vinho a quem paga o luxo da autenticidade. Ainda segundo este empresário não sei quê, fascinado pela excelência, é preciso acabar com os preconceitos contra a riqueza, porque isso é, acusa ele, o que nos faz pobres. A mania do país boutique não é de hoje. A ideia é fazer de Portugal destino premium, espécie de hotel de luxo do tamanho de uma nação em versão nicho, onde cada investidor e turista endinheirado se sinta no seu país clube privado, com acesso exclusivo a iguarias e mimos que as massas não sabem nem podem apreciar. Do lado de fora, uns comem kebabs, hambúrgueres e pregos com batatas fritas. Lá dentro, com vista para o mar, o cliente paga ameijoas ao preço do caviar. Para certas almas caseiras, Portugal devia mesmo aspirar a ser a Suíça do Sul, o país das contas bancárias recheadas para os empreendedores, mas sem frio alpino e com duas pedras de gelo, se faz favor. Estas personagens, não sei quê, queixam-se de certa incompreensão popular. Na verdade, andam por aí economistas, geógrafos, sociólogos e ativistas a prejudicar a faturação de hoteleiros, promotores imobiliários e marcas de luxo. Ignoram o conceito e insistem nas consequências sociais devastadoras caso Portugal se resuma a parque temático das elites e a mero criado e bibelô de estrangeiros ricos. Esses incultos e ingratos que nunca herdaram um hotel ou uma sala de espetáculos denunciam a expulsão das classes mais desfavorecidas para fora das grandes urbes, os riscos de fragilizar ainda mais o tecido social das cidades e agravar a crise na habitação. Para esses agitadores, a monocultura económica do país boutique seria um paraíso 5 estrelas para privilegiados fiscais à custa da precariedade, dos salários baixos, da segregação e da pressão violenta sobre recursos naturais escassos. Gente piegas, certamente, que vem do tempo da Troika, que não emigra e não sabe bater punho. Para os que ambicionam um país boutique, Portugal seria a Avenida da Liberdade. Para os outros, a viela da periferia. O contrário é preconceito contra os ricos. Parafraseando Bolhão Pato, o original, apetece dizer que da pátria sonhada ficou apenas o templo de ouro que manda o beijo frio do egoísmo à humanidade. É esse o país boutique onde se servem as ameijoas com que querem fazer-nos de patos.
0: Miguel Carvalho assina a opinião à segunda-feira. O texto fica disponível também em tsf.pt.
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2: É o fim da tranquilidade possível. Arrancaram este fim de semana as rentrées dos partidos. No fundo, tratamos da rentrée das rentrées. E atenção, que não é rientrée. Rientrée não é nada. A forma correta é rentrée, do francês rentrée. Feta atenção, portanto, para não passar vergonhas. Adiante, os partidos estão de volta. Que bom, que saudades que tínhamos. Isto bem comparado é como estarmos numa aldeia pacata e de repente começamos a ouvir os rateres das motas que anunciam a chegada iminente de um perigoso gangue motar, os Cavaleiros de Aço. Só temos de ficar quietos e deixá-los partir tudo. Ai Zé, não pode generalizar. Posso, que foi para isso que se fez a ponte 25 de Abril. Claro que o Chega, ouvindo os rateres das motas, cuida que são tiros. O líder tem então um ataque de refluxo nervoso e é levado de charola para casa, onde percebe que esteve lá alguém a regar-lhe as plantas e a arrumar a cozinha. Pior, também lhe fizeram uma máquina de roupa e os documentos sobre o negócio de Nuno Melo com as fragatas estavam no bolso de umas calças. Mais uma comissão de inquérito para o Galheiro. André Ventura também tem de começar a digitalizar as coisas. A propósito, Nuno Melo fica muito ofendido com as suspeitas ao ver-se o seu grupo motar a adquirir equipamento militar, mas a preocupação do país é óbvia. Não é com as fragatas que recuperamos Olivença. O primeiro partido a regressar à atividade política foi o PSD, na tradicional festa do Pontal. O Luís está muito satisfeito com o país e ainda quer fazer mais. Portanto, segurem-se. Vieram para transformar tudo. Repare-se, aliás, que Montenegro fez agora a rentrée política e só vai de férias mais tarde, porque agora tem estado a tomar conta do governo. Primeiro a rentrée, depois vai de férias. Até só para alguns. Quando o Luís voltar, haverá nova rentrée. Desta feita, uma festa na pontinha. Entretanto, os socialistas não podem ver nada. Também pegaram nas suas motorizadas e invadiram Olhão neste domingo. José Luís Carneiro está menos otimista que Montenegro e lembrou os inúmeros problemas que o país atravessa. Pessoas chatas são pessoas chatas. Desde as polémicas com o ministro da Administração Interna ao caos na educação, passando pelos tempos de espera na saúde. Ora bem, polémicas com ministros da Administração Interna? Caos na educação? Tempos de espera na saúde? Não sei se o líder do Partido Socialista está a exigir ao governo reformas ou direitos de autor, porque nada disto é estranho ao motoclube do rato. Até me ocorre outro galicismo. Temos um déjà vu na rentrée. Carneiro está full naturalmente porque estão a usar as crises deles. Com que direito? Não sabem arranjar as suas? Os partidos já trocam acusações muitas vezes por inaugurarem obras uns dos outros, como se fossem deles. Agora já nem as crises respeitam. Carneiro deve a sua ascensão política a uma crise com um ministro da Administração Interna. E o que lhe arranja este governo? Uma polémica com um ministro da Administração Interna. Isto assim não é digitalizar, é copiar.
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0: Vamos para os negócios em português, edição de Ana Maria Ramos.
1: De centenar à empresa de tecnologia de ponta, a IBM. Há 2 anos começou a apostar em novas tecnologias, hoje já com 6 centros de competência espalhados pelo interior do país, cria, desenvolve soluções e ferramentas para ajudar a produzir códigos nas empresas. Com crescimento anual de 2 dígitos, o plano de investimento passa pela AI, mas no domínio da computação, o sonho é mesmo trazer para Portugal o 3º computador quântico da Europa, à semelhança do que fez a Alemanha e o País Basco. Por enquanto, a ideia passou por 3 governos, mas não há sinal dos 60 milhões de euros necessários para arrancar com o projeto, diz Ricardo Martinho, o CEO da IBM em Portugal.
2: Somos considerados dinossauros, temos muitos anos de atividade, mais de 100 no mundo e mais de 80 em Portugal, e portanto transformámos-nos mais uma vez, e agora a nossa grande aposta é inteligência artificial e computação quântica. E essas são as 3 áreas que nós temos também de grande investimento aqui em Portugal. O investimento que foi feito nos centros é um investimento que é contínuo, primeiro na criação destes 6 centros que temos em Portugal e depois na disponibilização deste tipo de ferramentas. Cerca de 30% daquilo que nós produzimos é para fora, exportamos para outras empresas não portuguesas, e portanto nós temos um potencial de crescimento de cerca de 200 postos de trabalho no Fundão, cerca de 300 em Viseu, em Tomar já temos mais de 300, e portanto nós vamos crescendo à medida que temos instalações e capacidade para reter e para dar condições às pessoas trabalharem connosco. Quando chegarmos ao limite máximo de cada uma dessas unidades, aí pensamos se vale ou não vale a pena acrescentar para outras unidades, mas nós não temos nunca um número específico, é consoante a necessidade. Temos sempre objetivos de encher todos os centros e por isso é que falamos sempre em números máximos. Há um objetivo muitíssimo importante, que é um sonho que eu tenho há cerca de 2 anos e que ando a trabalhar com o governo e com municípios e outras instituições para trazermos um centro de computação quântica para Portugal. Nós este ano, em 2026, vamos atingir pela primeira vez a vantagem quântica. Isto quer dizer que vai ser produzido um caso de uso com computação quântica que é impossível ser realizado por outro tipo de computação, e já estamos a dar alguns sinais disso. Há 2 semanas atrás foi criada a primeira célula inédita e que foi criada através da computação quântica. Ainda hoje anunciámos a criação de mais um caso de uso à volta de áreas magnéticas, mas que isto permite a criação de novos materiais, e por isso nós queremos criar esse centro em Portugal. Portanto, o nosso problema é um bocadinho a instabilidade e a tomada de decisão, não é? Porque temos uma máquina muito complexa. Toda a gente gosta muito, toda a gente acha que a ideia é muito boa, mas depois metê-la em prática demora sempre mais um bocadinho. Eu só acredito neste centro como sendo um centro nacional e, portanto, tem que existir dinheiro público e tem que ser gerido por quem a administração central ditar. E estamos a falar de verbas à volta de 60 milhões de euros a 5 anos, o que na realidade não é assim muito significativo comparativamente aos bilhões que ouvimos que se recebe, não é? É só uma questão de prioritizar e de ver onde é que faz ou não faz sentido investir.
1: Entre planos e sonhos, a IBM, à semelhança dos anos anteriores, estima crescer acima dos 10%.
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2: É 12:58.

0: habitação não pode deixar de ser uma prioridade para quem governa. A posição é assumida por Luís Raposo, líder da JSD Açores.
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0: às notícias regionais na Sur TSF com a edição de Cristina Pires.
1: A habitação não pode deixar de ser uma prioridade para quem governa. A posição é assumida por Luís Raposo, líder da JSD Açores, que está a preparar um conjunto de propostas para apresentar no Parlamento. O também deputado lembra que o Plano de Recuperação e Resiliência, o PRR, está no fim e, como tal, têm de existir alternativas.
2: Nós tivemos uma ferramenta muito importante que foi o PRR, que irá concluir no final deste mês, mas nós próprios já estamos a preparar para o pós-PRR. Nós temos que dizer de viva voz ao PSD e aos nossos governantes que a habitação não termina com o fim do PRR, pelo contrário, tem que passar a ser uma prioridade do Governo Regional também nos orçamentos da região. E a verdade é que nós já podemos ver isso acontecer quando são lançados concursos, como na freguesia dos Fenais, em que nós podemos ver que há um concurso público que cabe ao orçamento da região. E em outras medidas, como o apoio aos projetos, ao licenciamento, aos 5 mil euros para a autoconstrução, ou seja, tudo estes apoios que o Governo tem feito é para dar resposta a esses mesmos jovens.
1: Luís Raposo entende ainda que as autarquias podem ser uma mais-valia na procura de soluções para a criação de habitação.
2: A JSD Açores e o PSD Açores também têm-se preparado para apresentar em breve iniciativas neste âmbito, para dar entrada no Parlamento, porque apesar de nós fazermos parte do Governo, não quer dizer que nós temos que estar em silêncio e que o nosso trabalho acaba aqui. Pelo contrário, temos que continuar a estar atentos, a criar novas respostas, novas ideias para dar resposta àquilo que é o problema mais emergente, digamos assim, nos Açores. Envolver o poder local também poderá ser uma destas soluções que nós temos, principalmente no pós-PRR. As autarquias com o Governo Regional devem e podem criar a identificação de terrenos para a cedência e a construção de lotes infraestruturados, para esses mesmos lotes depois darem respostas às famílias açorianas.
1: Declarações de Luís Raposo, registadas pela agência Lusa na conferência de imprensa de apresentação da 13ª Universidade de Verão da JSD Açores, que se realiza na Praia da Vitória entre 27 e 30 de agosto. Algumas farmácias já começaram a receber de novo o medicamento Tromalit, mas em quantidades muito reduzidas. Este fármaco, usado na prevenção de doenças cardiovasculares e AVCs, está esgotado desde o princípio de junho, mas o Infarmed tinha anunciado que voltaria ao mercado hoje. Ouvida pela TSF, Emma Paulino, presidente da Associação Nacional de Farmácias, diz que a situação ainda não está resolvida.
3: A informação que temos é que já existem algumas embalagens que foram sendo introduzidas no mercado nos últimos dias, mas ainda não existe um abastecimento à escala daquilo que havia antes de ter ocorrido esta ruptura. Portanto, já se conseguiu encomendar algumas embalagens, mas ainda o mercado não se encontra abastecido na sua globalidade. Até à passada sexta-feira e também durante o dia de sábado, era que as farmácias só podiam encomendar uma a duas embalagens por pedido. Portanto, ainda há escassez a nível do medicamento e, portanto, ainda se aguarda que o mercado seja abastecido a um outro nível de volume.
1: O Infarmed permitiu, no entanto, que os doentes com prescrições válidas do Tromalit usassem outras alternativas.
3: Este é um medicamento para o qual foram introduzidas medidas de mitigação, do impacto e que, portanto, foi um medicamento que tinha outras alternativas no mercado. E, portanto, as indicações que foram dadas aos profissionais de saúde, quer aos médicos prescritores, aos farmacêuticos, a nível da dispensa, foi para utilizarem as outras alternativas que existiam no mercado enquanto esta escassez e esta ruptura se verificava. Portanto, agora será necessário novamente, e se assim o médico entender, voltar a utilizar este medicamento para este efeito de controle, digamos, a nível do risco cardiovascular.
1: Emma Paulino garante que a Associação de Farmácias tem estado em contato constante com o Infarmed, que assegurou que o estoque voltaria ao normal no próximo mês. As termas das Caldeiras da Ribeira Grande, em São Miguel, estão a promover um estudo sobre produtos para tratamento de doenças da pele para possibilitar que os doentes prossigam as terapias em casa. O projeto, no valor de 1,5 1,3 milhões de euros, é apoiado pelo Plano de Recuperação e Resiliência, o PRR, e está a ser desenvolvido pela empresa concessionária Verde Similar Termas, em parceria com o Instituto de Inovação Tecnológica dos Açores, o INOVA, e a Faculdade de Farmácia da Universidade do Porto, como adiantou à Luz a sócia-gerente Luísa Pereira.
4: Este projeto prevê transformar a água termal das caldeiras da Ribeira Grande em produtos dermatológicos. Nós aproveitámos esta linha PRR Reindustrializar Açores para submetermos um projeto de investimento para o estudo aprofundado desta característica que temos este conhecimento empírico e fazer a sua validação científica no intuito de levarmos para casa uma terapêutica desenvolvida a partir desta água termal. Ou seja, nós temos muitos utilizadores, nomeadamente com psoríase, que utilizam o balneário das termas das caldeiras na Ribeira Grande, mas a nossa intenção é que a terapêutica não se fique apenas pela utilização em balneário.
1: O projeto está dividido em duas áreas.
4: Vamos fazer uma caracterização da água mais aprofundada. Após a caracterização, faremos um estudo com utilização termal em contexto de balneoterapia simples, mais indicado para crianças e jovens, e numa terceira fase em adultos, no âmbito da psoríase, eczemas, edemas e pele atópica. Sobretudo nas crianças, vamos ter uma maior taxa de incidência na pele atópica. Após a conclusão desta fase, avançamos para o desenvolvimento dos produtos a partir da água termal e dos recursos vulcânicos que as caldeiras dispõem, que é também a lama vulcânica.
1: Para a conclusão do estudo, serão necessários cerca de 50 voluntários. O recrutamento terá lugar em setembro.
4: Nós vamos abrir um recrutamento de voluntários, de pessoas que tenham psoríase, pele atópica, eczemas, edemas na pele e que se queiram submeter a esta terapêutica. E precisamos de uma amostragem de sensivelmente 40 a 50 pessoas dentro de cada condição tópica de saúde para podermos ter um resultado expressivo. É bastante importante que as pessoas possam aderir e, de facto, há muitas pessoas nos dias de hoje com afecções da pele e, portanto, é uma mais-valia para essas pessoas porque a participação é completamente gratuita e, para nós, permite-nos a validação científica destas valências da nossa água e permite-nos desenvolver esta terapêutica.
1: A empresária, que também é presidente da Associação Termas dos Açores, entende, por outro lado, que a realização do projeto, que teve início a 30 de junho e irá desenvolver-se até junho de 2028, pretende a valorização de um recurso endógeno e possibilitar que o termalismo tenha uma expressividade ainda maior na região. A Autoridade de Saúde da Horta, no Faial, onde foram contabilizados desde 1 de julho mais de 400 casos de gastroenterite, tem a decorrer uma investigação para identificar o agente causador da doença, não existindo, no entanto, qualquer evidência relacionada com o consumo de água da rede pública. Citado pela Luz, o delegado de Saúde da Horta, Armando Faria, adiantou que o quadro é compatível com uma gastroenterite de provável origem vírica, de elevada transmissibilidade, mas habitualmente benigna, sendo muito raras as situações que exigem internamento. Ainda assim, a Delegação de Saúde está a acompanhar a evolução da situação e coordena a resposta, articulando de forma muito próxima e sempre que necessário com o Hospital da Horta, a Unidade de Saúde da Ilha de Faial, as equipas de prevenção e controle de infecção, a entidade gestora da água e a autarquia, sendo dada especial atenção aos espaços que acolhem população mais vulnerável, como creches, estabelecimentos de ensino, estruturas residenciais para idosos e unidades de saúde.
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7: Se puderes ouvir, escuta. Se puderes escutar, atenta. Bem-vindos à Escuta do Mundo. Hoje são nossos convidados a Diana Vilarinho, fadista, e o André Simões, professor de Estudos Clássicos na Universidade de Letras de Lisboa. Bem-vindos. André, começo por ti. Editaste agora o livro Lusitânia, A Vida dos Cássios, Uma Família na Lisboa Romana. A partir dos teus conhecimentos deste período, o período romano, e ficcionaste como é que seria a vida de uma família romana, mas na Lusitânia, ou seja, eles são lusitanos ou romanos, para começar?
8: Eles são um bocadinho das duas coisas, porque nós temos, bom, mais obrigado pelo convite e é um gosto muito grande estar aqui, eles são um bocadinho das duas coisas. Porque a dificuldade que nós temos para tentar reconstituir a vida destas pessoas, sobretudo em épocas tão recuadas, é a falta de fontes. Temos a arqueologia, que nos vai dando algumas pistas, mas depois para conhecer os hábitos das pessoas, para conhecer a religião, a cultura, aquilo que faziam no dia-a-dia, socorremos sobretudo textos literários. Esses textos literários são feitos por, geralmente, homens das classes mais altas, por outros homens das classes mais altas, de um mundo privilegiado, que não é propriamente o mundo que vive aqui, na fronteira do Império. Portanto, eu imaginei uma família de origem romana, portanto, que vive aqui na nossa Lusitânia, mas que, por conveniência minha, teria os seus avós provindos de Roma e, portanto, manteriam a língua latina, manteriam as tradições romanas, e isso, claro, deu-me jeito para aquilo que eu pretendia com este livro.
7: Tu não és um historiador, não. És um estudioso, professor da cultura clássica, mas o que fizeste aqui foi uma história. E a maneira que encontraste de poder mostrar como é que se vivia neste tempo foi construindo a partir desta família os Cássios, que é um bocadinho os Simpsons. há um lado Asterix nisto, quase de criar um olhar, que, enfim, não é satírico, não é humorístico, mas é quase uma história de como é que se poderia, a partir, como tu dizes, de fontes rigorosas e de cruzamento de coisas verdadeiras, enfim, verdadeiras, comprováveis.
8: Alguns existiram, de facto, mas essas personagens, quase todas, existiram, porque estão registadas na epigrafia aqui da zona de Lisboa. Agora, o que é que eu fiz? Por exemplo, a escrava, a Creusa, sabemos que ela existiu, mas morreu com 15 anos e, portanto, eu fui-la um bocadinho mais velha. No fim de contas, é um compósito de várias escravas a que eu dei o nome de Creusa, porque de facto existe uma Creusa aqui em Lisboa, da mesma forma que existiu um Quinto Cássio, que é uma das personagens do livro, que sabemos que existiu porque deixou uma lápide em homenagem à sua mãe, que também existiu, Arria Avita. Infelizmente essa lápide perdeu-se e, portanto, nós hoje não temos acesso a ela e não conseguimos datá-la. Mas, no fim de contas, eu o que eu tentei fazer foi imaginar como é que seria uma família daquilo que nós podíamos chamar uma classe média, portanto, correndo aqui um bocadinho o risco do anacronismo, na Lisboa do século II depois de Cristo, e o que é que essa família faria. Como é que seria a sua casa, quais seriam os seus hábitos diários, os seus hábitos de higiene, os seus hábitos sociais, o que é que faz quando se levanta, o que é que se faz...
7: Tu contas, aliás, logo na introdução do livro, que a ideia para este livro também veio de quando tu foste a uma escola falar sobre os romanos e um dos alunos, um muito jovem aluno, perguntou
9: como é que eles faziam as necessidades, não é?
8: Porque já não me lembro posso até que veio, eu falei disso, mas os romanos faziam cocó, ou mesmo assim. Mas isto é autêntico, parece que é brincar, mas isto é autêntico. Porque eu acho que as pessoas têm uma visão tão romantizada, tão hollywoodesca quase, do
9: que foi o mundo romano. Só falamos dos imperadores e dos heróis.
8: Quer dizer, a gente nem se lembra destes pormenores, como é que eles faziam? E eu também respondi isso no livro, não é?
9: Sim.
8: Como é que eles faziam, como é que se limpavam, onde é que iam e por aí fora. E eu tentei dar resposta a essas perguntas que eu acho que todos temos sobre como é que se vivia antigamente, ou no meu caso gosto mais dos romanos, como é que se viviam os romanos, como é que viviam os gregos, os vikings e por aí afora.
9: A tua área de estudos especificamente os gregos e os romanos.
8: Os gregos e os romanos.
9: Portanto, aquele período chamado cultura clássica.
8: Exatamente.
9: É? Mas tens uma preferência pelos romanos.
8: Uma preferência pelos romanos.
9: Porquê?
8: É difícil de explicar, é assim um bocadinho perguntarem porque é que eu sou do Sporting, não sei. Gosto muito dos romanos, acho que são muito práticos, são muito pragmáticos, arranjam soluções que, por exemplo, os gregos, há uma ideia que fica um bocadinho, a ideia que me fica, se calhar se estou a ser injusto, é que fica um bocadinho no mundo da especulação, da metafísica, e, enquanto os romanos fazem as coisas, portanto, herdam muito do conhecimento grego, herdam muito da cultura grega, aliás, eles próprios se confessam e se declaram devedores da cultura grega, porém, construir um império. Uhum. Um império que os gregos nunca conseguiram.
9: Como naquele célebre filme dos Monty Python, da vida de Brian.
8: Exato.
9: O que é que os romanos fizeram por nós?
8: Exato.
9: Eles, nada. Bom, tirando as estradas e os aquedutos. Está bem, mas tirando as estradas e os aquedutos, o que é que fizeram por nós?
8: Pois.
9: Bom, as leis e os... Está bem, mas tirando
8: as leis e
9: a língua, é isso tudo, não é?
8: É um bocadinho isso, e nós ainda hoje somos devedores aliás, estamos hoje aqui a falar uma língua, só por questões políticas é que chamamos português, porque na verdade é um latim evoluído e com influências de outras línguas.
9: Nossa convidada também, Diana Vilarinho, fadista, editaste agora o segundo disco, disco de fados, chamado Uma Carta Escrita, saiu agora mesmo no fim de abril. O que é que traz de novo este disco na tua carreira? Bom, é o segundo,
10: carreira.
9: Mas tu és fadista desde os 7 anos.
10: 7 anos, sim.
9: Como é que começaste a cantar?
10: Eu começo a cantar de uma forma muito, muito natural, porque na verdade a história é simples. A minha mãe queria que eu tivesse uma atividade extracurricular com 7 anos e eu queria muito o karaté e ela achou que era pouco feminino. Portanto, por decisão dela, pôs-me a dançar e a cantar numa escola perto de casa para ocupar o tempo. Portanto, até então não fazia ideia, não tinha sequer nenhum gosto em particular por cantar, nem pela música. Mas não, nem sequer fazia ideia se cantava bem ou não. Portanto, foi uma surpresa quando percebi que, enfim, pelo menos afinada e com algum compasso e com algum tempo a cantar teria. E o processo era relativamente simples, porque tínhamos, no fundo, ensaios todos os sábados.
9: Mas entre cantar e ser fadista, olha, um bocado como nas artes marciais, é um dan superior, não é?
10: Mas aconteceu de uma forma natural, porque esta professora era Dona Hilda Ventura, que era bastante mais velha, e o processo era simples porque ela entregava-nos, escrevia e compunha canções e nós íamos a estúdio gravar estas canções, durante os sábados ensaiávamos, depois íamos a estúdio gravar estas canções e depois enviávamos para os festivais norte e sul do país para concorrer à espera de sermos selecionados ou não. E num destes dias em que estávamos em estúdio a gravar uma destas canções, alguém em estúdio comenta que eventualmente esta menina tinha boa voz para fado. Eu até então, quer dizer, não, nem sequer se ouvia fado em casa, não tinha qualquer tipo de ligação. Mas esta professora, Dona Hilda, chegou a casa e imediatamente fez não me recordo concretamente se fez um poema na altura, se já tinha feito, mas entregou-me uma letra para um fado tradicional, que é a Marcha do Alfredo Marceneiro. E no sábado a seguir entregou-me e disse-me: Diana, vamos experimentar cantar, o que é que achas e tal. E a verdade é que eu experimentei, não achei muita graça, para ser honesta, porque tinha 7 ou 8 anos e não tinha qualquer ligação com fado, portanto, de repente foi estranho, porque é um estilo musical naturalmente musical mais pesado e que, como uma criança com 7 ou 8 anos, cara, não é assim tão óbvio de entender ou de sentir. Mas fui-lhes fazendo a vontade. Os meus pais acharam muita graça e toda a gente mais velha acha muita graça, e eu fui-lhes fazendo a vontade. Eu, na verdade, achava graça a ir cantar e a este programa novo. Portanto, fui efetivamente cantando. E dali para a frente foi sempre um processo muito natural, porque depois acabavam por saber de uma coletividade que dava fados num dia não sei o quê, e levavam para ir cantar. Depois havia um restaurante perto que dava fados e levavam-me e eu ia cantando. E de uma forma muito amadora a coisa foi evoluindo, e eu fui mais que tudo conhecendo mais o que era este estilo musical, conhecendo as pessoas que estavam neste estilo musical.
9: Que é de facto um circuito muito próprio, não é?
10: É, há uma linguagem, esta linguagem não é só musical, é concretamente uma coisa social, é uma festa, coisa de o fado é uma forma de estar na vida, uma frase que se ouve muito de dentro do meio fadista, mas é realmente verdade, porque até porque está muito associado ao meio da noite, isto por si só traz outra forma de estar, e eu acho que também me fui apaixonando precisamente por isto, fui entendendo cada vez mais a parte musical e o que é que realmente o fado como estilo musical significava, e foi-me apaixonando pelas pessoas que ia conhecendo, pelas histórias de vida dos fadistas que eu ia conhecendo, as histórias
9: ainda,
10: antigas.
9: Ainda muito nova?
10: Muito nova, sim, sim.
9: E foste fazendo esse circuito, sim, ainda com essa idade,
10: não é? Sim, sempre. Os meus pais tinham muita paciência e levavam-me.
9: Não eras tentada por outros géneros musicais?
10: Não. Não era tentada por outros géneros musicais porque... Não sei, eu acho que as coisas foram efetivamente encaminhando de forma natural. Havia estes encontros amadores em que eu ia e que me levavam, e eu de forma muito natural fui querendo cada vez mais. Portanto, também deixou de me interessar, até mesmo ao início que cantava esta canção ligeira dos festivais da canção. Eu própria, dada a altura, pedi para que não achava que não tinha tempo para as duas coisas, só me queria dedicar ao fado com 8 ou 9 anos. Portanto, um dia disse à minha mãe que entre escolhendo um e outro, eu só queria cantar fado. Portanto, foi sempre uma coisa muito natural, porque efetivamente houve um amor que foi surgindo dentro de mim pelo meio, pelas histórias das pessoas, pelas pessoas e pela própria linguagem fadista.
9: E depois, há um momento na idade adulta em que dizes, não só eu escolho o fado, como eu quero fazer do fado,
10: sim,
9: vida profissional.
10: Sim, sim, também de uma forma muito natural. Eu a dada altura, quando termino o secundário, tinha que naturalmente ir para a faculdade e não sabia o que seguir. Portanto, na altura, a verdade é que também fui-me embora, fui para a Índia, fui fazer voluntariado durante uns meses na Índia, e quando regressei decidi que, bem, agora tenho efetivamente que decidir, ou vou para a faculdade ou então vou-me dedicar um bocadinho mais ao fado. Eu continuava sem saber o que é que queria seguir, então pensei, vou ficar mais, agora vou-me dedicar mais, vou ficar aqui um ano a dedicar-me a sério às casas de fado e a tentar perceber se dá para me profissionalizar de alguma forma.
9: E já adulta, não é?
10: Aqui já tinha 18 anos. Uhum. Adulta mais ou menos, mas sim. Mas pronto, a verdade é que eu fiquei residente pela primeira vez numa casa de fados, portanto a pertencer a um elenco, quando tinha 15 anos, mas fazia aos fins de semana. Dali para a frente passei a fazer durante a semana também, e depois era aqueles percursos naturais, de repente estava a cantar todos os dias em casas de fado e a levar cada vez mais a música
9: anos
10: a sério.
9: Desde que tomaste essa decisão?
10: Eu acho que, eu não sei concretamente o dia que eu tomei esta decisão, as coisas foram sempre acontecendo de uma forma natural, e foram decisões pequeninas que um dia percebi que tinha tomado uma decisão muito grande, que não me tinha apercebido, que era concretamente definir o meu futuro. Mas nunca, não me lembro sequer de um dia que tivesse... Porque eu vim para a música não por uma coisa de ganhar dinheiro ou de trabalhar nesta área, foi porque eu gostava muito de cantar e gostava muito desta linguagem. Portanto, fui fazendo e, por consequência, fui trabalhando e fui ganhando alguma coisa a fazer isto. Daí me profissionalizar na área, não é? Mas a minha intenção não era nem gravar discos, nem isso. Foi tudo a seguir. A minha intenção era só cantar, porque gostava muito.
9: Deve haver um fado que fala sobre isso.
10: No meu em específico, eu canto ainda não. Se calhar um dia.
9: Portanto, a tua vida agora é cantar,
10: sim,
9: em casas de fado.
10: Exatamente.
9: Entretanto, fizeste um primeiro disco.
10: Exato, em 2021. Saiu o meu primeiro disco.
9: E quais são as tuas influências no fado?
10: No fado, eu acho que eu tenho dois fadistas, melhor, tenho três, porque não posso nunca me esquecer da Amália Rodrigues, não é? Portanto, essa será sempre a primeira. E depois tenho mais dois ou três fadistas que eu gosto mesmo muito e que os sinto como referências, que são eventualmente, se calhar, menos conhecidos, mas uma delas é a Maria do Rosário Betancourt e outra Maria José da Guia. São fadistas muito antigas que, se calhar, não tiveram um impacto tão grande para o grande público, mas... mas enfim, que tem uma grande história dentro da linguagem, e depois tenho, naturalmente, nestes novos fadistas, que, no fundo, estes atuais, tenho como grandes referências sempre a Carminho, Camané, Ricardo Ribeiro, enfim, na verdade fui crescendo a ouvi-los também, a acompanhar o crescimento deles também.
9: E ouvi-los desde muito nova também. Sim. Nessa altura, logo que começaste a cantar,
10: sim,
9: começaste a ouvir.
10: Exatamente.
9: André, o fado não existia ainda no tempo...
8: Não.
10: À partida não.
9: Mas está aqui contado no livro a maneira como eles se divertiam. Tu falas muito das famílias ricas, porque é aquelas de que temos, isso, relato, aquelas, mas sobre as famílias pobres não há muita informação, não é?
8: Não há, porque lá está, é sempre o mesmo problema. Nós temos uma literatura, que é sobretudo aí que nós nos baseamos, não é? É uma literatura que é feita de homens para homens, e de homens ricos para homens ricos.
9: Sim.
8: E, portanto, as informações que vamos das pessoas mais pobres, retiramos da arqueologia, que enfim, é a cultura material, depois falta a parte imaterial, e de alguma literatura satírica, como por exemplo grafite, que são divertidíssimos.
9: Tu falavas os grafites de Pompeia, que são muito, muito divertidos.
8: São muito divertidos. Aliás, eu costumo ensinar latim, costumo dar a minha iniciação ao latim com um grafite Pompeia, daqueles que se podem dar.
9: Alguns... Mas que estão ainda preservados.
8: Estão alguns, sim, alguns ainda estão in situ, ainda estão lá mesmo em Pompeias. Eu creio que a maior parte.
9: Sobreviveram neste momento, à erupção.
8: A erupção. A maior parte neste momento, creio que está já no Museu Arqueológico de Nápoles, por questão de conservação.
9: E que são grafites mesmo?
8: São grafite. Fulana tal gosta de fulano tal odeia fulana tal, enfim, depois outras coisas mais, mais carnais, campanha eleitoral.
9: A propósito dos vestígios, no caso, na Lusitânia, e concretamente em Lisboa, Lisboa é riquíssima em vestígios romanos, desde logo o teatro, não é?
8: Tem bastantes coisas, se calhar não tem tantas como gostaríamos que tivesse, porque é uma cidade que vai sendo reconstruída, destruída e reconstruída por terremotos e incêndios ao longo dos tempos.
9: De vez em quando, basta uma obra, aparece...
8: Apareceu, por exemplo, depois do terremoto, quando começaram a fazer as reconstruções, ou sobretudo quando começaram, melhor dizendo, a retirar o entulho que estava ali na zona da Sé, descobriu-se o teatro. Portanto, não se sabia.
9: Teatro é uma descoberta relativamente recente, século XVIII.
8: E foi redescoberto só na segunda metade do século XX, porque, entretanto, ele foi reenchido, se é que se pode dizer assim, houve muita pedra que foi reaproveitada para a reconstrução, portanto, hoje em dia seria impossível reconstruir o Teatro Romano tal como ele era, até porque uma grande parte está debaixo de casas que não se podem deitar abaixo, por razões óbvias, não é? Mas só nos anos 60 do século XX é que ele foi redescoberto.
9: Uhum.
8: E, portanto, hoje nós conseguimos ver uma pequeníssima parte. Já agora aconselho o maravilhoso Museu do Teatro Romano, que fica mesmo em frente.
9: E era um teatro mesmo?
8: Sim, era um teatro.
9: Virado para o rio, por ser uma...
8: Virado para o rio, ou seja, as bancadas estavam viradas para o rio, mas as pessoas não viam o rio estando lá dentro, se estou a ser claro. Ou seja, a parte traseira do teatro dava diretamente para o rio, a parte traseira do palco, sim, dava diretamente para o rio, o que seria um espetáculo perfeitamente... Quando uma pessoa entrava em Lisboa de barco...
9: Via-se o teatro.
8: Via-se o teatro ali em cima, completamente resplandecente, imagino eu.
9: Muito antes de haver um castelo.
8: Muito antes de haver um castelo. O castelo é medieval.
9: E outra coisa que havia mais abaixo eram as termas.
8: Havia termas, as termas dos Cássios, precisamente, não dos Cássios do livro, pelo menos eu não me quis comprometer com isso, mas de uns Cássios. Infelizmente, essas termas não estão neste momento abertas ao público. Penso que estão abertas.
9: Não são as da Rua da Praia?
8: Não. Isso é o Criptopórtico, que está aberto também só uma vez por ano. É que abre ao público, porque de resto está sempre cheio de água e, portanto, tem de se retirar a água. As termas dos Cássios ficam um bocadinho abaixo da Sé, na Rua das Pedras Negras, salvo erro, que penso que é esse o nome, e podem ser visitadas também apenas uma vez por ano, portanto, penso que é em setembro.
9: E que outras...
8: Temos também vestígios...
9: Que outros vestígios arqueológicos, arquitetónicos?
8: Temos vestígios de um circo romano, portanto, circo enquanto terreno para corridas de cavalos, portanto, uma coisa ovalada, onde corria um hipódromo, talvez seja melhor chamarmos-lhe assim, mas que praticamente não se consegue ver hoje em dia, porque foi redescoberto mais uma vez no século XX, quando se estava a fazer obras ali no Rossio, para a estação de metro, e portanto, descobriu-se, ele ocuparia ali parte do Rossio, bocadinho do Teatro de Dona Maria, recuaria um bocadinho para trás. A Casa dos Bicos, onde fica hoje a Fundação José Saramago, tem também no resto do chão, tem algumas setárias, que são uns recipientes feitos em pedra, onde se faziam preparados de peixe.
9: Que é o tal...
8: O garum.
9: O garum, que era o célebre garum.
8: Que é uma coisa que cheira muito mal.
9: Mas que era um petisco, não é? No tempo dos romanos. Era a maior iguaria deles.
8: Era uma espécie de... A melhor comparação que eu vi até hoje é como se fosse o ketchup dos romanos. Não no sabor, não na consistência, mas na omnipresença, ou seja, põe-se garum em tudo. E Lisboa era uma das maiores produtoras do Império, e a nossa Troia, portanto ali ao pé de Setúbal, era a maior produtora do Império, tanto quanto podemos saber, de garum.
9: E o garum, para além de ser muito apetitoso,
8: cheirava
9: muito mal, não é?
8: É um bocadinho como o queijo, não é? Aqueles queijos que são muito apetitosos e cheiram muito mal. Acontecia a mesma coisa com o garum, porque ele era feito com peixe, era uma espécie de lasanha de peixe, a preparação. Portanto, uma camada de peixe, uma camada de sal, de especiarias, mais uma camada de peixe, e o peixe incluía tudo, as vísceras, as espinhas, tudo. E depois era deixado a macerar durante meses.
9: E o cheiro, tu dizes, se nós pudéssemos viajar ao passado, provavelmente o primeiro embate sensorial era o cheiro.
8: Sem dúvida nenhuma.
9: Era.
8: O cheiro das indústrias de peixe, sem dúvida nenhuma.
9: Mas também
8: o cheiro das ruas, porque como é que as pessoas se movimentam? Por carros puxados por cavalos ou por burros, e basta nós andarmos numa zona onde haja polícia montada hoje em dia, Lisboa, para sabermos o que é que isso significa.
9: Sim, em termos de os detritos, não é?
8: Exatamente, portanto, certamente...
9: Portanto, Lisboa, neste tempo, enfim, toda a Lisboa, sobretudo...
8: Século II,
9: é onde é situado isto, portanto, estou a falar de cento e pouco.
8: 113, por aí.
9: O primeiro embate era...
8: Era o cheiro.
9: O odor, o cheiro, que devia ser muito intenso, uma mistura de detritos, peixe, de fezes, de peixe.
8: Animal, se calhar ao pé das lavandarias de urina. Se usava a urina, aliás, a amónia que tem urina era usada para branquear a roupa. E, portanto, recolhia-se, aliás, muitas vezes acontecia isso, na poesia satírica conta-se com alguma graça, que às portas das lavandarias havia uns grandes recipientes para convidar os cavalheiros, quando passassem, a fazerem ali as suas necessidades.
9: Que eram usadas para brincar.
8: Exatamente, pois eram usadas, aquilo era deixado ali, deixava-se, não sei como é que se fazia aquilo, mas...
9: De facto, a educação do odor, não é? Porque as pessoas habituavam-se a viver...
8: As pessoas habituavam-se, certamente, nem lhes passava pela cabeça que pudesse haver algo diferente. Mas o mundo urbano romano não seria, salvaguardadas as vidas proporções, não seria assim tão diferente, porque nós temos testemunhos de Roma, por exemplo. Eu estou-me a lembrar de um poeta que é mais ou menos desta época, transição do século I para o século II, Juvenal, que nos diz que é impossível dormir em Roma. Não se consegue dormir, porque o barulho das ruas é tal a noite toda, os carroceiros, diz ele, que estão engarrafados durante a noite.
9: Portanto, engarrafamentos de carroças em Roma.
8: Carroças durante a noite, e depois gritam, e protestam, e depois há assaltos, e pessoas a gritar, a correr umas atrás das outras.
9: Roma era a capital do Império. E, portanto, eram... Mas Lisboa, nessa altura, que se chamava...
8: Olisipo. Era uma cidade importante, mas não tinha...
9: Olisipo, por causa do Ulisses, não é?
8: Isso é uma tradição, não é? Mas não, é mera coincidência fonética.
9: Não é do Ulisses. Vem da Lisboa, na Fenícia?
8: Provavelmente, é de origem fenícia.
9: E Lisboa é que dá a tradução para o Olisipo?
8: É a partir daí que vem.
9: Porque Lisboa era enseada à mena, sabe?
8: É qualquer coisa do género. Isso já me escapa os conhecimentos de Fenícia, mas penso que sim. E depois, já na época antiga, criou-se esta ideia de que o Ulisses teria andado por aqui e que teria fundado a cidade. E que Olisipo teria que ver com Ulisses.
9: Diana Vilarinho, o fado é muito ligado a Lisboa, desde sempre, embora não se esgote em Lisboa. E isso na tua escolha dos fados é importante ou não? A tradição, a ligação com o passado?
10: Sim, o fado é concretamente Lisboa, não é? Claro que depois se associa que é a canção do nosso país, não é só, porque temos outras. Depois foi ficando como se calhar a que mais conhecida, mas é concretamente de Lisboa. E sim, para mim é muito importante, para mim é muito importante a tradição. Sendo que não sou, não, não, ou seja, acho que as coisas naturalmente têm uma evolução, e esta evolução é muito simples, é só acompanhar a época e as coisas normais de, eu não sou uma mulher dos anos da Amália, por exemplo, portanto eu não poderei cantar as histórias que a Amália cantou, porque não as vivo e porque não as vivi e porque não as entenderei, com certeza. Para mim, acima de tudo, o que é mais importante é cantarmos aquilo que concretamente nos identifica, ou que nos identificamos de alguma forma, é sermos honestos no que cantamos. Eu acho que a poesia, nós temos uma poesia muito, muito rica, temos grandes poetas, e eu acho que o mais bonito no fado é esta coisa de podermos cantar as emoções e de cantarmos, e de repente quase como seja desabafos, não é?
9: O Ricardo Ribeiro, falaste nele como uma das tuas referências, ele esteve aqui precisamente no outro dia em que falava de como o fado, em relação a outras músicas com as quais há uma relativa semelhança, o fado foi não é no fado tão importante o ritmo, digamos assim, mas o fado ficou, digamos, a dar mais papel precisamente à emoção, à palavra e à intensidade.
10: Sim, sim, porque o fado, na verdade, concretamente, musicalmente, é um estilo musical relativamente simples. Eu acho que onde traz toda a sua magia é principalmente esta coisa da emoção e que nos define muito enquanto portugueses. Aí sim eu entendo esta coisa de se associar o fado à história à canção do nosso povo, porque nós estamos muito conectados a esta coisa de nós sermos um povo mais nostálgico e o fado tem muito este espírito. E aí sim eu identifico-me muito e acho que também é isso. E se eu não cantasse fado seria fadista na mesma, porque entendo perfeitamente esta coisa nostálgica que está naturalmente em mim.
9: E neste segundo disco, Uma Carta Escrita, porquê este título?
10: Uma Carta Escrita, na verdade, surge de uma forma muito natural e foi a última decisão do disco, depois do disco estar feito e gravado, é que se descobriu o nome e foi dado pela minha avó sem que ela soubesse. Neste caso, a minha avó materna, mãe da minha mãe, que também está muito presente neste disco, porque o disco abre e fecha com umas gravações da minha avó a cantar, e há uma das gravações, que é a última que fechou o disco, que ela canta esta canção popular, que é "Eu tenho uma carta escrita para ti, cara bonita, não tenho por quem amando". É uma coisa muito popular e muito antiga.
9: Que é alentejana.
10: Exatamente, é muito engraçado, porque geralmente associa sempre que é soriana, porque está mais associado à Ribeira Grande, acho que.
9: Pois é, a Ribeira Grande.
10: Mas há pouco tempo falava sobre este tema, precisamente por ser popular, e disseram-me que não, consta-se, não, nada está provado, porque é daquelas coisas demasiado antigas e populares que não se têm registros concretos, mas consta-se que vem primeiro do Alentejo
9: e depois para os Açores.
10: Exatamente, tanto que a minha avó, a versão que a minha avó sabe e que canta, canta com palavras e com uma letra muito, muito diferente do que há gravações, porque depois também havia esta coisa de aldeia em aldeia se cantava de formas diferentes e as letras populares iam-se modificando. Mas a minha avó tinha esta gravação a cantar este tema e eu achei, não por nenhum motivo em especial, só porque achei bonito e gostei muito de ouvir cantar isto, de irmos buscar essa gravação
9: e aproveitá-la. E ela refere uma carta escrita
10: a essa
9: canção.
10: Exatamente, e a verdade é que eu de repente percebi que essa frase seria a frase que melhor descreve o disco, porque eu sinto que de alguma forma o disco é quase como várias cartas soltas para o futuro, porque este não é um disco que fala de amor, é no fundo um disco que fala de algumas inquietações e de alguns pensamentos que eu tenho vindo a ter ao longo dos últimos tempos e no fundo é isso, no fundo foi que senti quase como se cada tema fosse concretamente uma carta diferente em desabafo, em que eventualmente no futuro, quando os voltasse a ler, espero eu que seja, que já não me identifico com aquelas escritas.
9: E fizeste o pedido a vários autores para escreverem fados para ti. E foi depois de deles verem que percebeste que havia também temas em comum a partir das letras que eles escreveram?
10: Sim, eu quis que o processo fosse muito natural, portanto eu ia esperando para perceber o que é que ia recebendo e o que é que me ia chegando para encontrar no fundo um caminho, não é? A única certeza que eu tinha concreta era que realmente não queria falar sobre amor e que me apetecia muito mais falar sobre coisas em específico. Então quando me sentava com alguns compositores ia-lhes dando algumas temáticas de coisas que eu gostava de
9: estamos a falar de pessoas como a Joana Espadinha,
10: exatamente,
9: a Mimi Frois, o João Espadinha, a Rita, sim, Dias ou o Sérgio Godinho.
10: Exatamente.
9: E, sim, todos eles escreveram para este disco.
10: Exatamente, sim.
9: Depois tu conversaste com eles?
10: Sim, foi um bocadinho diferente, se calhar, de caso para caso, ou de compositor para compositor, mas na grande maioria sentámo-nos e primeiro que tudo conhecemos-nos e falámos um bocadinho e eu partilhei um bocadinho isso, algumas inquietações que atendo. Falta aí também o Salvador Sobral, que não me tinha, lembrado. Por exemplo, o Salvador Sobral, o tema do Salvador fala sobre o aborto, da Mimi Frois fala sobre... sobre esta ideia de acharmos que o mal só acontece aos outros e nunca nos acontece a nós, que só aparece na televisão, não é? Que nós está longe de nos tocar. O da Joana Espadinha, no fundo, é uma carta. Eu tenho um filho com 4 anos, rapaz. Portanto, esta coisa de nós mulheres muitas vezes querermos falar sobre algumas mudanças que muitas que têm acontecido, outras tantas que ainda precisam de acontecer, sobre alguns direitos de igualdade, eu senti que eu, tendo um filho rapaz, que é que, em vez de falar para as mulheres, eu neste caso quero falar para o meu filho. Uhum. E dizer-lhe, sei lá, quase que lhe deixar alguma lucidez sobre alguns valores que eu acho que tem que ter para que aconteça a mudança.
9: Isto tem a ver com a mesma inquietação que te levou para a Índia?
10: Eu acho que esta inquietação, na verdade, eu sempre a tive. Acho que, se calhar, neste caso, gravando um disco, posso transformá-la em algo concreto, estas inquietações.
9: São,
10: não é?
9: Cartas para o futuro.
10: Exatamente.
9: Então, sim. Muito bem, aqui, como habitualmente, eu pergunto o que é que têm andado a escutar, eu pergunto para os dois, o que é que têm andado a escutar, André e Ana?
8: Eu agora vou passar a escutar o novo disco da Diana.
10: E eu vou ler este livro também.
8: Muito obrigado. Porque gostei muito daquilo que ouvi antes de começarmos a gravar e, portanto, vou ouvir. Eu ouço mais música clássica e, portanto, sou mais um ouvinte de música clássica. É isso, tenho ouvido, tenho andado a reouvir os barrocos franceses, Marais, por exemplo, tenho andado mais por aí. Mas também gosto de misturar um bocadinho com a pop contemporânea e, portanto, as minhas playlists andam por aí. Barroco francês, com Chappell Roan, Lady Gaga e formas. Juro que vou ouvir o disco da Diana.
10: Obrigada.
8: Aliás, já a conhecia do Festival da Canção e tinha gostado muito de a ouvir também lá. Obrigada. E, portanto...
9: Diana, o que é que tens estado a escutar?
10: Eu, na verdade, vai parecer clichêta porque a fadista vai para o caminho de sempre, mas não, por acaso não é comum. Eu voltei agora há muito pouco tempo, tenho estado a ouvir intensamente a Amália Rodrigues todos os dias, porque já não havia há algum tempo, é daquelas coisas que temos como garantido, e então agora voltei e tenho ouvido todos os dias a Amália Rodrigues e vou fazendo, vou intercalando com o Fausto, estou assim novamente numa altura muito, muito tradicional. Além disso, sou sempre bastantes podcasts, até porque vivo no Alentejo e é sempre os podcasts que me vão fazendo companhia durante a viagem e vou igualmente a partir de agora ler este livro que me interessou bastante também.
9: E uma das curiosidades, André, tu és um professor de cultura clássica, como dissemos, mas tens 30 mil seguidores no Instagram. E no TikTok?
8: Sim, TikTok, sim. TikTok só volta 30 mil, no Instagram 16 mil.
9: Mas em qualquer dos casos, muitos.
8: Sim.
9: Para um professor de cultura clássica, não é de esperar que haja um número tão grande de seguidores. Porque tu, quer no TikTok, quer no Instagram, o que fazes é uns vídeos divertidos sobre a cultura clássica.
8: Eu tento mostrar que a cultura clássica não é uma coisa chata. Aliás, eu tento demonstrar a paixão que a cultura clássica tem sobre mim e transmiti-la e mostrar porque é que eu me entusiasmo tanto com estas coisas, porque é que eu passo a minha vida a ler sobre clássicos e a estudar latim e a estudar...
9: Achas que há chaves de interpretação para a nossa época na cultura clássica?
8: Eu acho que há. E mais do que chaves de interpretação, eu acho que pode haver às vezes sinais de alerta. A Diana falava há bocadinho de falar para o filho e... nos tempos que correm, eu gosto de mostrar nas minhas aulas, por exemplo, a condição da mulher a maneira como as mulheres são tratadas, os direitos que as mulheres têm hoje em dia, que não sendo perfeitos, apesar de tudo, estamos numa situação que não se pode comparar com o que era há 50 anos.
9: Não,
8: por exemplo.
9: Aqui, por exemplo, no teu livro da Lusitânia, sim, os escravos e as mulheres, sim. E os pobres, de maneira geral, era um mundo à parte.
8: As pessoas, ou seja, geral,
9: a história fala de facto só de uma minoria que são os triunfadores sociais.
8: E aquilo que nós hoje adquirimos, por exemplo, os direitos que as mulheres hoje têm, apesar de tudo, são coisas recentes, são coisas adquiridas há uma geração.
9: E infelizmente, gerações, como temos constatado, não garantidas.
8: Não garantidas. E, portanto, uma das coisas é que eu acho que aprender sobre os clássicos pode iluminar e pode ser útil também é isto, é perceber que aquilo que nos choca, aquilo que choca os meus alunos ao saber que uma mulher não tinha sequer o direito de escolher se devia criar ou se podia criar aquele filho que tinha acabado de nascer ou não, é algo que nós hoje damos por adquirido, mas que não é assim tão óbvio, que ainda há uma geração ou duas, se calhar, não sendo exatamente a mesma coisa, não seria muito diferente.
9: E, portanto, nesses pequenos vídeos que fazes para o TikTok e para o Instagram, vais falando de pequenos aspectos da cultura clássica.
8: Exato.
9: E foi isso, aliás, que despertou o interesse da editora, não é? Que
8: exatamente.
9: Terá sido isso que levou a editora a dizer que tem alguma ideia para um livro, não é?
8: Porque acho que não é todos os dias que aparece uma pessoa a falar de latim e depois ter uma audiência deste tipo. Exatamente. Eu penso que terá sido.
9: Portanto, eles desafiaram e disseram.
8: Desafiaram-me.
9: Perguntaram se tinhas alguma ideia para um livro, não é?
8: Sim, eu agarrei-me logo, quer dizer, porque eu tinha este livro na cabeça há muito tempo, porque me apaixona o cotidiano e contar o cotidiano das pessoas, sobretudo das pessoas que não são essa tal elite privilegiada, e portanto assim que me disseram até alguma coisa tenho.
9: e demoraste muito tempo a fazê-lo?
8: Mais ou menos um ano.
9: Sim, mas feito de saber acumulado de muitos anos.
8: Sim, porque eu dou essa disciplina de vida cotidiana, que no fim de contas é a base desse livro, dou essa disciplina já há mais de 10 anos. E, portanto, é um investimento que eu tenho feito a nível de estudo e de conhecimento sobre o tema com mais de 10 anos. E depois, durante um ano, pus-me a escrever, a ler mais, a aprofundar os conhecimentos e saiu isso.
9: E, pelos vistos, bem lançado para uma segunda edição, creio que sim. Entretanto, Diana, o disco está nas plataformas e também em formato físico, não é? Vinil, CD?
10: Sim, vinil. Ainda não está disponível em loja, mas estará muito em breve.
9: Podemos ver-te ao vivo?
10: Sim,
9: no dia 12 de maio. Tiveste?
10: Tive o concerto de apresentação no Teatro da Trindade em Lisboa. E, entretanto, logo a seguir, tenho 31 de maio em Palmela. Enfim, vou andar por aí. Depois também vamos partilhando sempre nas redes sociais.
9: Portanto, é seguir-te também no Instagram. Também és uma grande, tens muita gente a seguir-te no Instagram. Vais tendo cada vez mais?
10: Sim, vou tendo cada vez mais, mas essas coisas...
9: Quer dizer,
10: temos que ser, não é? Hoje em dia é importante e... Uhum. Pronto, mas eu acho que é sempre melhor quando vamos conhecendo pessoas assim.
9: Sim, e vamos terminar da maneira ideal. Vamos terminar por ouvir uma das faixas do teu disco, que se chama Uma Carta Escrita. Esta faixa vai ser A Dor e o Medo, e é a partir de um poema de Teixeira de Pascoal.
10: Exatamente.
9: Foste tu que escolheste?
10: Foi este em específico, foi um daqueles momentos de pesquisa em que lia e que leio bastante, e encontrei de repente este poema do Teixeira de Pascoal que achei que fazia todo o sentido.
9: Costumas ler muita poesia portuguesa?
10: Sim, muito.
9: À procura de...
10: É eventualmente assim, o meu maior hobby, é das coisas que eu mais gosto de fazer, e depois ainda para mais tenho esta sorte de poder cantar fado e às vezes encontrar alguns que dá para musicar e para os poder cantar.
9: E vais pelo sentido ou pelo som?
10: Eu geralmente vou mais pelo sentido, pelo que me toca no momento que eu leio.
9: E depois faz adaptação.
10: Depois tentamos encontrar forma.
9: E então esta é a partir de uma música de um fado?
10: É um fado tradicional, uma música, o fado chama-se Fado de Esmeraldinha, e este poema do Teixeira de Pascoais.
9: Chama-se A Dor e o Medo.
10: A Dor e o Medo.
9: Portanto, Uma Carta Escrita, o segundo disco da Diana Vilarinho, está aí, está nas plataformas, estará também, está também já em CD, não é?
10: Sim.
9: E em breve estará em vinil.
10: Exatamente. Exatamente.
9: E o livro Lusitânia, de André Simões, uma edição da Planeta, A Vida dos Cássios, uma família na Lisboa Romana, também está nas livrarias. Como habitualmente este programa teve a sonoplastia de João Félix Pereira, José Guerreiro, Alexandre Lima e Abel Paiva. O vídeo é da Ana António e vamos ficar então com A Dor e o Medo do disco Uma Carta Escrita, de Diana Vilarinho.
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António Variações, O Corpo é que Paga. Este artista, escudo de fazer apresentações sobre ele, mas é sem dúvida para mim o artista mais fraturante da música portuguesa da sua geração. Este António Variações, além de ter sido uma pedrada no charco e um romper com os mitos que existiam, ele é ainda hoje uma grande referência para nós, músicos.

Shack Perfect Guidance. Bom, esta é uma banda que é uma banda que eu fiz em 2003 com dois amigos e que parte do pressuposto de amostras sonoras que o Vítor Bandeira, um dos elementos do grupo, fazia quando procurava peças para o Museu de Etnologia. Essas amostras de sons que vinham desde celebrações, ambientes, deram um disco, e nesta faixa, que eu acho que é a faixa mais bonita do disco, relembra-me muito a imagem desse grande amigo e, por outro lado, a viagem que podes concretizar como um museu.

Love Will Tear Us Apart, Joy Division. Esta banda marca a Sétima Legião desde o seu início. É uma canção que foi lançada em junho de 80 e não pertence, engraçadamente, a nenhum álbum do Joy Division, é só um single. Foi escrito pelo Ian Curtis e só foi editado um mês depois do seu suicídio. Eu refiro aqui também um filme que gostei imenso, um filme biográfico da vida dele, que é o Control, mas acredito que esta banda tenha deixado uma marca indelével em muitas outras bandas de rock português.

Os Poetas, Café dos Poetas. Dos álbuns que me deram mais prazer fazer, foi feito com o meu amigo Rodrigo, depois de conversas com um grande amigo que eu tenho saudades, que é o Hermínio Monteiro da Cira Elvim, que ele nos apresentou poemas ditos pelos seus próprios poetas, o Herbert Welder, o Cesarini, a Adília. E este disco, além de ser dos mais belos que eu já fiz, é sem dúvida os que têm melhor som. E falo do som porque ele foi feito por um mestre chamado António Pinheiro da Silva, que também fazia os discos, o som dos discos do Madre de

Sétima Legião com o Vento. Eu sou um bocado suspeito de falar de Sétima Legião, mas nesta música posso falar à vontade porque eu não participei. E com o Vento, para mim, é o meu tema preferido deles. O baixo, o som simples da guitarra, a bateria também bastante simples, e depois a gaita faz com que esta música seja uma das minhas primeiras músicas que o Sétima Legião me deu a conhecer, uma outra área perfeitamente diferente.

Billie Holiday, On the Sunny Side of the Street. Esta senhora tem uma voz inconfundível. Eu podia dizer aqui era Ella Fitzgerald, mas eu acho que a Billie Holiday tem qualquer coisa um bocadinho mais rude na voz, que eu sempre gostei mais. E este On the Sunny Side of the Street é uma música que sempre me acompanhou, e basicamente é uma metáfora que tem aquela perspectiva que tu podes ver o copo cheio ou o copo vazio. E para mim, este The Sunny Side of the Street empurra-te para tu veres o copo mais cheio, isto é, mais positivo.

Sade, No Ordinary Love. Bom, esta artista influenciou imenso o meu beat eletrónico, digamos assim. Eu, quando ouvia isto, era uma fase particular da minha vida. Eu andava na Suíça a trabalhar, nas Montanhas Brancas. E, na minha opinião, tanto a voz, a banda e os arranjos são um marco na sua época. Eles têm uma unidade sonora que ainda hoje acho que ninguém conseguiu chegar a eles.

Clash, Should I Stay or Should I Go? Bom, isto é um clássico da minha adolescência. Eu acho que toda a gente foi influenciada pelos Clash, por este clássico, desculpa, do punk rock de 1982. Ela é uma marca enorme na minha adolescência e creio que ainda hoje é uma marca para muita malta que queira romper com a normalidade.

Javan, Flor de Lis. Este é um autor que eu gosto muito. Talvez não seja o mais conhecido das pessoas, mas esta música tem um refrão que para mim é um dos melhores refrões da música brasileira. Também, paradoxalmente, embora o refrão seja alegre, que me ponha alegre, a letra fala de uma separação, mas creio que é uma boa música para ouvir em tristes dias, digamos.

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0: Boa tarde, são 13h58, menos uma hora nos Açores. A Autoridade Nacional de Proteção Civil está a alertar para o agravamento do perigo de incêndios e apela a medidas preventivas. Há 8 distritos sob aviso de perigo até ao final do dia de amanhã. O Presidente da Câmara de Albufeira, acusado pelo Ministério Público de incitamento ao ódio e à violência, conclui que está a ser alvo de uma perseguição por querer igualdade de oportunidades no acesso à habitação.
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Nota para o trânsito em Bragança. O IC5 está cortado nos dois sentidos, entre Vila Flor e Carraseda de Anciães, por causa de um acidente que ocorreu esta manhã. A alternativa é usar a Nacional 214. Quanto ao tempo para amanhã, previsão de sol.

0: mas com aguaceiros e possibilidade de trovoada em Coimbra, Porto Alegre e Beja. Na Madeira e nos Açores, sem chuva, máximas de 30 graus em Lisboa, 33 no Porto e 31 graus em Faro, 28 em Ponta Delgada e 27 graus no Funchal. Edição das 4 da tarde, Ana Cristina Henriques.
1: A Autoridade Nacional de Emergência e Proteção Civil lançou esta tarde um comunicado com um apelo a medidas preventivas, isto tendo em conta o agravamento do risco de incêndio rural na sequência das previsões da meteorologia, em particular nas regiões norte e centro do continente. O Instituto Português do Mar e da Atmosfera tem 8 distritos em aviso amarelo devido ao calor. Pelo menos até amanhã, ao final da tarde, há outros 9 distritos também em alerta, se bem que num patamar mais reduzido. Neste comunicado, a Proteção Civil sublinha que, além das temperaturas muito elevadas, a umidade do ar é reduzida, há também condições favoráveis a trovoadas e recorda que nestes dias de risco muito elevado e máximo de incêndio, é proibido o uso do fogo no espaço rural, seja para fazer queimadas, mas também para cozinhar, sendo que é proibido ainda o uso de máquinas agrícolas. A Proteção Civil aproveita para destacar ainda as recomendações da Direção-Geral da Saúde para estes dias de calor extremo, como beber água, usar protetor solar, usar roupas leves e largas e também pôr um chapéu na cabeça. Sobre os fogos no terreno, os incêndios de boticas em Vila Real e em Marco de Canaveses, no distrito do Porto, já estão dominados, mas mesmo assim os bombeiros mantêm o alerta. As maiores preocupações continuam nos distritos de Bragança e de Viana do Castelo. Já devem estar em Portugal as duas crianças palestinianas de 7 e 16 anos, vão receber tratamento médico, vão colocar próteses nas pernas. Elas estiveram no último mês no Egito, à espera dos vistos emitidos por Portugal. Hoje apanharam o avião, que deve já ter chegado ao aeroporto do Porto. Catarina Milhazes, que faz parte de uma das organizações que é responsável pela ajuda a estas crianças, explicou em declarações da TSF que o apoio médico é só uma parte da ajuda que vai ser dada a estas crianças palestinianas.
2: Serviço de interpretação, para conseguirmos comunicar como deve ser, porque as famílias só falam árabe, não é? Portanto, serviço de árabe-português, mas também ambição cultural, também atividades para os mais pequenos, o caso da Malaki e do seu irmão de 4 anos, que também vem uma escola com atividades de participação livre. As duas crianças também estão inscritas no sistema de ensino da Palestina e, portanto, têm os seus computadores para poderem fazer a escola remotamente. E depois há toda uma série de atividades que ainda não estão necessariamente programadas, mas que vão acontecer, que são oficinas daquilo que elas mais gostarem de fazer, eventualmente também algum desporto, no caso de algumas instituições portuguesas que estejam preparadas para receber atletas com deficiência, não é? E que possam ajudá-las a fazer exercício físico, também atividades mais artísticas que possam distraí-las, portanto, há toda uma série de atividades à volta para tentar normalizar a vida destas famílias durante o tempo que cá estão.
1: Estas crianças ficam em Portugal de pelo menos 6 meses, o prazo pode ser prolongado, mas ainda não há certeza de que possam depois regressar a Gaza.
2: Há uma indecisão relativamente a isso e depende também um pouco da vontade das famílias. Por exemplo, estas duas mães que acompanham a Dima e a Malak deixaram lá outros filhos, deixaram o marido e outros familiares muitas vezes, e é difícil manter-se à distância. É possível que tenham que voltar, mais uma vez depende sempre daquilo que é necessário em termos de tratamento.
3: E está prevista a possibilidade de regressarem a Portugal para ficarem cá, uma vez concluído todo o processo de reabilitação?
2: Não, neste momento, pelo menos o que o Parents of Peace tem deduzido até então, é que o governo português não está disponível para acolher estas crianças e estas famílias. Portanto, essa não é uma hipótese em cima da mesa. Claro que se houver necessidade de outro tratamento e de renovação do visto, isto tem que passar novamente pela reapreciação do Ministério dos Negócios Estrangeiros e, portanto, neste momento o que está previsto é exclusivamente isto que nós sabemos, é a colocação da prótese e a reabilitação física imediatamente a seguir.
1: Catarina Milhaz, ela faz parte da organização Parents for Peace, é uma das duas organizações que está a custear esta vinda a Portugal das duas crianças palestinianas de 7 e 16 anos que vão receber próteses nas pernas no nosso país. Rui Cristina, o presidente da Câmara de Albufeira, diz que está a ser vítima de uma perseguição. Isto após a acusação do Ministério Público de incitamento ao ódio e à violência na sequência das palavras do autarca numa Assembleia Municipal dedicada à habitação. A Assembleia Municipal aconteceu em novembro do ano passado e nessa altura o autarca afirmou que não iria gastar dinheiro em casas com a comunidade cigana quando, diz ele, há muitos naturais de Albufeira que pagam impostos e que também precisam de um teto. O Ministério Público acusa agora Rui Cristina de incitamento ao ódio e à violência, considerando que o autarca eleito pelo Partido Chega falou com o objetivo de incentivar à aversão e ao ódio contra os ciganos e quis, de facto, ofender a honra destas pessoas. Em declarações à agência Lusa, Rui Cristina diz que não muda de convicções, mantém tudo aquilo que disse e mostra-se, portanto, tranquilo perante a acusação do Ministério Público.
4: As minhas declarações foram políticas, não foram contra ninguém e foram num órgão político que é a Assembleia Municipal. Recebi esta acusação com tranquilidade, mas também aqui com a convicção de que estou a ser perseguido por defender uma coisa muito simples, que é a igualdade de tratamento e de oportunidade para todos os que residem no Conselho de Albufeira. E aquilo que eu disse naquela Assembleia eu mantenho. Enquanto eu for Presidente da Câmara, eu não vou construir habitação destinada exclusivamente a uma determinada etnia ou grupo, porque quando construirmos habitação municipal, será para todos os albufeirenses que dela precisem, com critérios justos, transparentes e que seja igual para todos, não é? Eu não quero privilégios para uns e prejuízo para outros. Eu quero a justiça e a igualdade. Porque esta inclusão que toda a gente fala é exclusão. E é isto que eu acho. Porque eu respeito a justiça e enfrentarei este processo de cabeça erguida. Não significa abdicar das minhas convicções nem defender aquilo que eu realmente acredito. A minha equipa jurídica está a analisar. Está a analisar a situação, nós estamos em férias judiciais, vamos tomar uma decisão até terminarem as férias judiciais.
1: Para já, Rui Cristina, mantém-se firme, tranquilo e com a convicção que mostrou em novembro do ano passado, dizendo que está a ser perseguido por defender igualdade de oportunidades em Albufeira no acesso à habitação. A acusação do Ministério Público surge depois de uma queixa feita pela vereadora do PSD, Helena Palhota Simões, em declarações à TSF. Ela diz que não vê aqui, neste caso, uma possibilidade de perda de mandato do autarca Rui Cristina, mas também lembra que há um outro conjunto de situações que estão a ser analisadas.
5: Existe todo um expediente já junto do Tribunal de Contas, junto do Ministério Público, em relação a nomeações de colegas do mesmo partido, em relação a nomeações ou criação de posições que não existem no organograma, que poderão dar aso a, eventualmente, perca de mandato e que estão neste momento sob investigação do Ministério Público e do Tribunal de Contas. A soma de todos poderá, eventualmente, culminar nesse resultado que referiu. Mas não é de todo a minha pretensão. A minha pretensão é que o mandato do Chega corra com toda a serenidade que merece para conseguir desempenhar e desenvolver o seu trabalho. Agora, não pode é fazer atropelos e arrepios da lei, porque a lei é para todos. E há-se aqui um precedente, e é essa a minha preocupação, porque se for este tipo de governação que o Chega está habituado a não respeitar a lei, abre-me uma séria preocupação para o futuro eventual de um Chega chegar a uma governação nacional.
1: São estas convicções de Helena Palhota Simões, a vereadora do PSD na Câmara de Albufeira, que apresentou queixa contra o autarca, o presidente da Câmara, Rui Cristina. Ela já antes tinha dito à TSF, antes das declarações do autarca à agência Lusa, que já escutámos, em declarações à TSF, a vereadora já tinha dito que não acreditava que Rui Cristina fosse capaz de pedir desculpas por aquilo que disse.
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1: Agora para o mundo digital, que está a passar de novo ao longo deste verão. Crónicas sobre tecnologia assinadas por Rui Tocaiana.
2: A Bang & Olufsen apresentou recentemente a nova BioSound Premier, uma soundbar que se destaca tanto pelo som que produz como pelo aspecto que tem. O modelo quebra a monotonia habitual deste tipo de produtos com três acabamentos distintos. Mas, mais do que isso, o que chama a atenção são as opções de revestimento em madeira de carvalho ou em tecido cinzento. O sistema inclui 10 altifalantes numa configuração 7.1.4, cada um com o seu próprio amplificador, totalizando 580 watts de potência. Suporta Dolby Atmos e White Stage da B&O, uma tecnologia que cria um campo sonoro mais amplo. Garantida também está a compatibilidade com o sistema Biolink Surround, que permite ligações sem fios a outras colunas da marca. Mas o detalhe central do equipamento é um altifalante voltado para cima com 195 furinhos. O número não é ao caso, é antes uma homenagem ao ano da fundação da marca. No interior, 90 luzes LED iluminam a barra sempre que são feitos ajustes no volume. Luxos que se pagam, a BioSound Premier chega ao mercado por cerca de 5.500 euros, enquanto que uma edição especial limitada a 25 unidades ultrapassa os 15 mil euros.
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7: 7305 são os dias em torno de Nós Erva e o título do disco que assinala 20 anos da música do projeto de David Santos. Fomos conhecendo o disco, música a música, desde abril. O álbum foi editado em vários formatos no passado mês de outubro. Esta semana, juntamo-nos a esta celebração de 20 anos de Nós Erva no concerto de bolso da TSF.

0: Noiserve ao vivo no concerto de bolsa TSF. Noiserve é David Santos. Tudo o que ouvimos aqui tocado e cantado foi agora aqui em estúdio. Noiserve, que está a celebrar 20 anos de música. Bem-vindo, David. Tudo começou com um EP em 2005, o 56010-92. Não sei se é assim.
1: É assim.
0: Que tu dizes. Sempre jogaste muito com os números e também com as palavras, porque normalmente as tuas canções têm títulos grandes. Eras mais de matemáticas ou de humanidades?
1: Eu era claramente mais de matemáticas. Ou seja, eu tenho um curso de engenharia, diretor de tecnologia e computadores, em que grande parte do curso, claro que há muitas outras cadeiras, né, mas há sempre muito foco na matemática, e mesmo também no liceu, até o 12º, sendo da área das ciências, havia sempre muita matemática. Eu acho que os números têm... não servem só para contar, ou seja, quer dizer, não servem só para contar 1, 2, 3, 4, servem para contar muitas coisas também. E acho que o catalogar as coisas, o numerar as coisas, é uma coisa que eu sempre gostei e que acho que lá está, que diz sempre mais do que apenas 2 coisas, 3 coisas.
0: E enquanto estudavas, a música começou por ser, imagino, um hobby, mas depois passou a ser mesmo uma opção de vida.
1: Sim, ou seja, foi um caminho que fui fazendo. Acho que inevitavelmente para todas as pessoas que têm assim, esta paixão pela música, isso começa sempre cedo, não é? Portanto, lembro-me de ter aulas de guitarra aos 12, 13 anos, lembro-me de se calhar aos 14, estou a dizer assim nomes, não sei se são exatamente estas datas, mas muito por essa altura. Depois comecei a ter umas bandas com os amigos meus, lembro que arranjámos um sótão depois de um outro amigo meu para ensaiarmos ou para tocarmos músicas de outras bandas nesse sótão. Portanto, há esse período grande em que o liceu se vai conjugando com, se calhar, uma aproximação do que são os instrumentos, do que era a guitarra, do que era a bateria, do que era poder ou não cantar. E depois isso foi tudo continuando e Noiserve surge mais à frente, surge já depois quando estava na faculdade. Mas acho que ao longo desse tempo todo, e como estavas a dizer, do estudo mais normal, as coisas foram-se... A música foi, acho que foi entrando assim aos bocadinhos. Eu não tenho família de... ou os meus pais não são músicos, não tinha nenhuma referência na minha família de músicos, portanto não sabia sequer... ou não havia se calhar um elemento para eu seguir nesta ideia de ter uma carreira musical, portanto não fazia ideia do que era isso. Eu só gostava muito de ouvir e comecei a descobrir essa paixão pelos instrumentos na altura.
0: E começaste primeiro pela guitarra ou por algum teclado?
1: Comecei pela guitarra.
0: E queres-nos explicar um bocadinho... aqui temos um pouco do material que tu usas.
1: Sim.
0: Mas tu aqui tens...
1: Um terço para isso.
0: E aqui tens, por exemplo...
1: Sim, aqui estão 4 teclados, está uma guitarra, está um outro instrumento que é um omnicord, que é tipo um género de um sintetizador também. Está uma caixa registradora assim de plástico, pequenina, mas quase um som engraçado numa das músicas que eu ainda vou tocar. E depois está aqui uma coisa que é assim a novidade deste novo disco, que é uma MPC que permite ter samples lá dentro, permite... Isso porquê? Porque o disco, se há os discos iniciais, eu acabei por ter muitos dos instrumentos que eu usei, eram instrumentos reais que eu tinha hoje em dia, e com a evolução das coisas, há muitos simuladores de teclados antigos que são caríssimos e que eu não tenho, e que valem também são muito pesados, e esta máquina permite com que a pessoa possa tocá-los aqui como se fossem, como se os tivéssemos. Portanto, é assim, isto que eu toquei é um bocadinho isto. Depois tem o microfone, que é onde eu estou a falar. E é basicamente isso. E tem no chão
0: esses pedais que permite
1: ir gravando as coisas à medida que eu vou tocando. E depois tem outros que são mais logísticos, de liga, desliga, muda a voz para aqui, muda para ali.
0: E essa é a história dos 20 anos também, de evolução também deste Noiserve, a que tu dás voz e a música, e que agora tem este novo disco, e que curiosamente acabou por começar um pouco na internet, quando falávamos desse primeiro EP.
1: Sim, em 2005, quando saiu esse primeiro EP, que depois agora já tem uma versão física, mas que ainda é da mesma forma como eu fiz o primeiro EP. Portanto, eu ainda gravo, tenho um computador antigo, que era o que eu tinha na altura, e gravo, tenho a sessão do Waveburner, que é o software onde eu gravo o CD, e quando me compram esse, eu ainda vou lá com um CD todo branco e ainda gravo. Portanto, esse primeiro foi inicialmente até teve uma carreira digital numa coisa que eram as net labels, que na altura não havia as plataformas de streaming, né? Portanto, foi o início dos lugares na internet onde se conseguia ouvir de forma gratuita, sem ter o disco, o CD, e esse EP saiu primeiro numa net label feita pelo Tiago Sousa, que é um pianista hoje em dia também, mas que se chamava Merzebau, e o disco saiu aí, depois tinha essa versão física que eu fazia no computador. Pronto, é isso.
0: E depois, então, o primeiro álbum em 2008, 100 Miles from Thoughtless. Saíram os singles, o Bullets on Parade em 2009, Mr. Carousel. Nessa altura, 2011, também a banda sonora do filme do José Pilar, o documentário sobre o Saramago, 2011, por aí. Nessa altura, depois, logo também, a seguir um álbum, o Almost Visible Orchestra, ou o Avó, Avô...
1: Para quem percebeu ao ver a capa, é a avó que está lá escrito, mas, mas são as iniciais de Almost Visible Orchestra. Mas foi um disco, não diria que é um disco em homenagem, porque as letras não falam disso, mas foi um disco que foi feito na sequência da morte da minha avó, na sequência de ela me ter perguntado, se calhar, e acho que não estou a exagerar, se calhar uns 6, 7 dias antes de morrer, se eu iria fazer mais algum disco ou não. E naquele momento achei que de alguma forma ela teria que estar mais presente, estaria sempre, porque se tendo em conta que foi uma pessoa muito presente na minha vida, estará sempre, ainda hoje em dia, tendo morrido já há tantos anos, está sempre presente daquilo que vou fazendo, porque é uma pessoa que foi fundamental no meu crescimento. Mas naquela altura achei que seria, que gostaria que no próprio disco estivesse de uma maneira mais intensa, e portanto o Almost Visible Orchestra, que também se ligava muito com a própria estética de muitos instrumentos e de uma pessoa só a tocar com uma orquestra de instrumentos, as iniciais serem avó, não foi ao acaso, não é? Portanto, foi uma procura de conseguir chegar àquele lugar e àquele disco ter para sempre aquele marco.
0: E nessa altura uma maior visibilidade de Noiserve, coincidindo também com o período do José Pilar e também com esse
1: disco. Acho que foi tudo junto. Acho que esse é o disco onde acho que se é que se pode dizer carreira, não é? mas acho que o meu percurso na música tem sido sempre assim, eu tenho esse sentimento sempre de muito ascendente, não há grandes saltos, mas sinto que há sempre um pequenino salto que vai acontecendo. Mas se calhar destes 20 anos, esse disco marcou um bocadinho uma mudança, as salas ficaram de repente maiores, havia realmente mais pessoas a ouvir a partir daquele momento, quer dizer, as salas não cresceram, não é? As salas onde eu ia começaram a ser outras, mas acho que houve as pessoas começaram a saber ou começaram a ouvir mais Noiserve a partir desse momento. Não sei se porque o disco era melhor que o outro, não sei porque se já tinham passado 8 anos desde o primeiro disco, portanto eu acho que isto é tudo, eu acho que se a pessoa for sempre fazendo, algumas coisas vão sempre acontecendo, não é?
0: Mas também com muito trabalho teu, porque nessa altura também fizeste muitas turnés de carro pela Europa, não é?
1: Sim, eu tenho a dificuldade de dizer que não às coisas, e neste caso acho que são coisas que nem se pode dizer que não. Acho que para quem tem esta paixão pela música, a pessoa poder mostrar a música ao vivo ou à pessoa ouvir um disco, não é? Acho que é uma coisa que não se consegue dizer que não, porque não se explica muito bem. Às vezes as pessoas confundem um bocadinho a pessoa querer fazer tudo com uma ambição desmedida ou com uma vontade desmedida de ser conhecida. Eu acho que não tem muito a ver com isso. Tem a ver com esta ideia de... É muito interior a vontade de querer mostrar a alguém que não conhece aquilo que a gente faz. E, portanto, eu acho que desde 2005, e em 2005 com um desconhecimento maior de toda a rede, como é que isto funcionava, mas a vontade era a mesma, não é? E, portanto, desde essa altura que eu tenho tentado fazer tudo aquilo que consigo fazer, sempre nesta busca de conseguir mostrar às pessoas e que eventualmente as minhas músicas possam ser para os outros o que as músicas que eu gosto são para mim, que é eventualmente a forma mais bonita de nós conseguirmos acompanhar um momento da nossa vida, seja ele feliz, seja ele triste. Na verdade, a minha vida em todos esses momentos está sempre acompanhada de música. E se a minha música puder acompanhar os outros nesses momentos, a música parece que serviu o propósito para o que eu acho que a música existe.
0: Depois, mais discos, em 2016, o 00000000. Em 2020, Uma Palavra Começada por N, cantada em português. Em 2021, depois um livro. Foi uma outra experiência diferente na tua vida.
1: Sim, foi giro. Ou seja, se calhar para quem, como fui sempre escrevendo as letras, foi como se tivesse tido a oportunidade, ou... Quer dizer, a oportunidade, mas foi a oportunidade que eu procurei, não é? Mas é como se tivesse tido a vontade de repente fazer uma letra maior. Às vezes as letras têm muitas... Não, às vezes as minhas têm muitas vezes muitas metáforas, muitos segundos sentidos. Muitas pessoas percebem, outros não percebem. Só eu é que percebo. Mas o livro dá-te uma outra oportunidade. Dá-te uma oportunidade de ter esses segundos sentidos todos, mas também de os explicar e, ao explicá-los, chegar a outros. Portanto, foi assim. E ainda hoje, as pessoas ainda vão falando muito do livro, ainda vou fazendo às vezes algumas apresentações. E eu gosto muito quando... E sabia que com a música isso poderia acontecer, que é quando tu fazes alguma coisa que não fica preso àquele tempo, não é? Que 2, 3 anos depois fazes quase o mesmo sentido. E tenho sentido isso com o livro também, portanto, tem sido uma experiência fixe.
0: Com um título curioso, claro, também, 3 vezes 10 elevado a 8 metros por segundo.
1: Que é a velocidade da luz. E isso já vem um bocadinho também da... Quer dizer, não vem da engenharia, mas a minha ligação, muitas pessoas quando olham para o título não o relacionam com nada. E eu, se olhar para aquele título, que até o vejo em números, porque aquilo está escrito por extenso, mas quando aprendemos é uma fórmula, não é? Mas isso depois liga-se muito também ao... O livro fala muito desta ideia de devermos olhar para as coisas com mais atenção. E o que nos permite ver as coisas é a luz. E, portanto, e é a velocidade a que a luz se mexe que nos permite ver uma coisa que está lá longe, mas nós vemos. E nós estamos a ver essa coisa a uma determinada velocidade. Nós não estamos a ver no momento em que ela está a acontecer. Por isso é que se diz que as estrelas já explodiram e nós só vemos depois, não é? Tem a ver com essa velocidade da luz. Mas é a luz ter uma velocidade que nos permite ver tudo o que está à nossa volta. E o livro fala disso, de olhar para as coisas com cuidado... E se calhar até inventar histórias ou perceber as histórias que estão ali a acontecer.
0: E finalmente, o 7305, a que chegamos em 2025 e que já ouvimos o resumidamente. E agora vamos ouvir um outro tema, Um Dia Como Tantos Outros, que teve uma participação, podemos falar isso depois também, de toda a gente participou neste disco. Neste caso concreto, foi cantado com a Garota Não.
1: Exatamente, sim.

0: Esta semana...
1: Estava a dizer que tinha sido bem.
0: Esta semana na Zerva, ao vivo na TSF, e música do novo álbum 7305, o número de dias dos 20 anos que na Zerva celebra, e com espetáculos já no dia 26 no Porto e em dezembro também em Lisboa. Ouvimos um dos temas deste novo disco, Um Dia Como Tantos Outros, com A Garota Não. E este disco tem 9 canções, com muitos convidados. A Surma, a Milhanas, A Garota Não, Tape Junk, Afonso Cabral, os We Trust, a Bia Maria, Best Youth, First Breath After Coma, e a Selma Oamusa. Acho que não me esqueci de toda a gente que participa neste disco. Como dizias, esta canção que ouvimos teve a participação da Garota Não.
1: Da Garota Não, sim. Sim, eu acho que é um disco que se calhar acaba por ter alguma diferença comparativamente com os outros, porque os outros tinham se calhar esta visão mais solitária. Embora mais solitária, e acho que a questão dos convidados não foi uma questão muito pensada à partida, foi uma coisa que foi acontecendo, e eu gosto sempre que os discos tenham conceitos e tenham... Não gosto de deixar pontas soltas nas ideias dos discos, nos títulos, nas coisas todas, mas gosto que durante o processo seja tudo um bocadinho aberto a eu ir alterando com tudo aquilo que vai acontecendo. E a verdade é que a questão dos convidados neste disco foi um bocadinho assim. Das 9 músicas, são 4 músicas, são 5 músicas que têm os convidados. E a primeira que começou por ter convidados é logo a primeira música do disco, que é uma que tem um coro de muitas vozes. E na altura, este disco tem uma particularidade também em relação aos outros, que eu, com esta ideia de celebrar os 20 anos, quis que, lá está mais uma vez, não estando muito preso a esse conceito, para que isso não moldasse demasiado as músicas, mas quis que pelo menos o processo inicial das músicas, porque acreditava que isso depois acabaria por se transformar um bocadinho também naquilo que a música seria, em que eu fizesse uma ligeira viagem para aquilo que seria o processo criativo em cada um dos anos. As músicas, para quem tem edição física, e mesmo nas plataformas também diz isso, as músicas são de 1 até 9, mas há um número antes do título maior. E esse número, a primeira é 2005, depois 2008, 2010...
0: Tem a ver com edições importantes.
1: Tem a ver com os anos em que lancei discos, sim.
0: Exato, mas depois tem duas...
1: Sim, duas que marcam um bocadinho o futuro. Okay. Mas em relação à questão dos convidados, essa primeira música, que é a que marca 2005, e nessa viagem que eu te estava a dizer da parte de composição, eu gostei de me desafiar a tentar viajar um bocadinho para aquilo que eu fazia na altura. E, portanto, essa primeira música, na verdade a música tem muitos elementos, e neste caso tem muitas vozes, mas a base da música é voz, são vozes e guitarra, que é aquilo que o EP de 2005 tinha. E quando estava a fazer essa música, podia ter feito um coro com muitas vozes minhas, mas algures naquele momento de estar a trabalhar naquela música, achei que seria giro. Embora não exerceja sozinho, eu realmente tenho muitos amigos que vêm da música. Tenho outros amigos que vêm do liceu e que vêm da faculdade, mas tenho um grupo muito grande de pessoas com quem eu falo muitas vezes, não só de música, de outras coisas, que vêm da música. E de repente achei, se a força desta música viesse simbolicamente de algumas dessas pessoas, seria uma força de amizade daquilo que a música já me deu. Então mandei mensagens a uma série de pessoas e todas elas me disseram que sim. E acho que a partir desse momento abriu-se um bocadinho esta janela de o disco ter convidados. E depois os outros convidados que foram surgindo, tanto a Surma como o João Correia, a Tape Junk, a Milhanas ou a Garota, foram acontecendo à medida que as músicas foram acontecendo.
0: Porque a música te sugeria
1: aquela participação. Ou seja, as músicas que não têm ninguém convidado também poderiam ter eventualmente, mas estas foi-me óbvio, por exemplo, na música que representa 2010, foi-me óbvio a voz da Surma dar-me se calhar o colo que eu acho que aquela música me transmitia, ou seja, como se dois amigos estivessem a cantar de uma maneira mais ou menos descontraída uma música que eu sentia como uma música bonita, num lugar bonito, no cimo de um monte não muito grande, mas relevado, se calhar a ver uma paisagem na Islândia e eventualmente. E foi-me óbvio ir para a voz dela. A música com a Milhanas, que é que vou tocar a seguir, é bastante mais pesada. E começava logo com o refrão. Né? As minhas músicas muitas vezes não têm o dito refrão, mas têm partes que se repetem. Há muitas que não têm, mas as que têm, esta começava por esse refrão. E quando estava a tocar, a voz dela veio-me à cabeça naquele momento inicial. E depois surgiu um bocadinho como a primeira música. Eu mandei mensagem, ou mandei um áudio, ou liguei a perguntar se queriam participar, e como todos disseram que sim. Se calhar se me dissessem que se o coro me tivesse dito que não, o disco não tinha convidados. Não quis que fossem convidados só porque sim, mas fiquei muito contente com esta ideia de eu imaginar e depois o resultado final ser o que eu imaginei, que às vezes isso não acontece, mas neste caso aconteceu, e dizerem-me que sim ao convite inicial, quase de olhos, não é de olhos vendados, mas sem saber muito bem o que é que poderia ser ou não, acho que foi assim bonito, e dá tipo um, quase como uma variável de beleza para mim, pelo menos, o disco ter as pessoas que eu imaginei e elas dizerem que sim. Quer dizer que elas gostam da minha música e isso deixa-me contente.
0: Claro. E imagino que seja também muito diferente imaginar uma canção, por exemplo, para a Garota Não ou para a Milhanas. Até pelo registro.
1: Sim, eu não as, ou seja, eu não as imaginei para elas. Claro. Elas surgiram-me na música naquele momento. Claro que o Assurma já tinha participado também no disco dela e depois tenho uma ligação muito, muito forte com muitos projetos de Leiria, não é? E portanto, a Surma, sempre que há um universo colaborativo, ela se calhar surge-me sempre, até porque temos universos ou temos gostos até bastante parecidos. E depois as pessoas foram surgindo nas várias músicas. A da Milhanas surgiu-me, como eu estava a explicar. A da Garota é aqui a música que tem um bocadinho uma diferença, porque na parte da letra, e porque nós achámos que era giro, até porque a música é um bocadinho mais não é bem interventiva, mas tem uma análise, se calhar, um bocadinho da nossa sociedade à volta e desta falta de empatia que há entre todas as pessoas, e fez sentido eu cantar a minha visão sobre isso, ela cantar a visão dela, e depois percebermos que as visões se ligam. Portanto, foram assim, não pensei as músicas para as pessoas, sim, as pessoas apareceram na música e acho que funcionou.
0: Então ainda duas perguntas antes de ouvirmos essa canção que partilhaste com a Milhanas neste teu novo disco, 7305. Tem a ver com essa questão dos números antes do título da canção, porque é que duas estão a pensar no futuro, 2027 e 2082, penso eu.
1: Sim, achei que, ou seja, sou um bocadinho, não gosto muito desta ideia de que os marcos marcam um fim de alguma coisa. Ou seja, eu não acho que 20 anos sejam o fim dos primeiros 20 para começar outros 20, não, acho que, eu espero que seja o meio de um caminho ainda. E então, se o disco se já ficasse fechado, por muito que sejam músicas novas, mas se ele ficasse fechado em 2005, em 2025, parece que eu estaria a fechar um ciclo qualquer. E depois, lá está, nesta brincadeira dos números fez-me sentido. Há muito tempo que eu imagino vir a fazer um disco mais eletrónico, e vejo isso no futuro, porque para trás já não consigo fazer. E portanto, idealmente, e para respeitar o conceito, em 2027 devia lançar um EP mais eletrónico. Não sei, não me gosto de forçar a fazer as músicas, portanto não sei se será em 2027, mas é a primeira ideia de futuro. A outra, de 2082, tem conceptualmente também uma outra razão, que é, eu sou de 1982, portanto em 2082 eu terei 100 anos, o título da música é 100 is much more than 10 times 10, com esta ideia de que as partes todas juntas devem ser maiores do que o todo, se a vida for plena, não é? E portanto depois a letra também fala um bocadinho do que seria uma música que eu eventualmente fazia aos 100 anos. Portanto, é esta ideia de, não gosto muito de fechar os ciclos. Se o ciclo fechar aos 100, acho que já era inacreditável. Portanto, não me importa que o 2082 seja o fecho de ciclo. De resto, esta ideia de que o disco não marca uma viragem, não marca uma mudança, marca uma continuidade, e essas ideias de futuro são essa continuidade.
0: Outra questão tinha a ver com o vídeo, porque este é um disco que também tem uma história que também pode ser vista, por exemplo, no YouTube, porque cada canção tem uma espécie de pequeno filme.
1: Sim, cada canção tem. Já no disco anterior também tinha feito esta ideia de todas as músicas terem um vídeo. No disco anterior, os vídeos aconteciam todos no mesmo sítio, mas eram diferentes histórias no mesmo lugar. Neste disco, e se calhar até por esta ideia de cada música tenta retratar um bocadinho uma diferente perspectiva do Noiserve,
0: mas tem uma ligação.
1: Não, ou seja, neste disco, estes vídeos são todos, a história é sempre a mesma, são apenas diferentes perspectivas de filmar a história. E a história, para quem vir os vídeos, há sempre esta questão, o porquê daquele balão gigante, pelo menos na música com a Milhanas, que é onde se demonstra essa parte quase do nascimento de um balão, metaforicamente é uma ideia que sai dentro de alguma pessoa. E depois, todos os outros vídeos são perspectivas diferentes daquele momento, aquela personagem está a chegar a casa em aflição porque lhe vai eventualmente, entre aspas, sair uma ideia. E depois tudo o resto é a vida que está à volta da pessoa, os lugares onde ela está. E depois, isto é uma coisa muito engraçada, os vídeos ainda não saíram todos, embora o disco tenha saído, saiu hoje também um vídeo para a terceira música, mas é a parte 8. Quando digo parte 8, não são seguidas, mas é a oitava perspectiva, e depois há a última que vai sair, que é agora em dezembro, e que é o fecho dessa história, e que tem uma história muito engraçada, e é ouvido assim, que se calhar visualmente as pessoas vão achar mais simples de fazer, mas foi complicado, porque mete um balão atmosférico, mete um objeto esferovite com uma câmara subir a 40 km de altura e depois cair no meio de uma barragem. Isto é o making of do vídeo, né? A história é só apenas a ideia a sair para fora. Mas pronto, em dezembro é que fecha essa narrativa das diferentes perspectivas.
0: Entretanto, já temos a música, o disco novo de Noiserve, de que já ouvimos dois temas, e agora então vamos a essa Casa das Rodas Quadradas, que foi gravado também com a voz da Milhanas.
1: Exatamente. Mas aqui ela não está aqui, mas pronto. Mas as pessoas, se conseguirem terem capacidade de imaginação, acho que a conseguem encaixar bem aqui.
0: Noiserve, no concerto Bolsa TSF, a Casa das Rodas Quadradas.

0: Nazar, ao vivo na TSF, são 20 anos e agora com o novo disco 7305, os dias de 20 anos, em torno de Nazar e David Santos. Agora com espetáculos, já no próximo dia 26, no CCB, em Lisboa.
1: Exatamente.
0: Depois há também espetáculo no Teatro Aveirense, no dia 29.
1: No dia 29.
0: E a Casa da Música, no dia 6 de dezembro.
1: Dezembro.
0: E que espetáculo é? Que espetáculos vais tu montar? Vai ser à volta deste 7305? Vai ter mais a ver com a perspectiva dos 20 anos?
1: Assim, eu acho que é sempre um concerto que tem um foco neste disco, né? Porque ainda por cima são onde estão as músicas todas que são novas, que as pessoas ainda não ouviram tocadas ao vivo. Mas eu gosto sempre, gosto sempre que os concertos também não sejam só sobre aquele disco, então nunca fiz esta ideia de o concerto é o disco pela ordem, está no disco e depois não se toca mais nenhuma música. Portanto, eu acho que, na continuação disso que tenho feito nos vários concertos, o concerto é... tem foco neste disco, mas também tem algumas músicas dos outros discos, não com a ideia de reforçar a ideia de que são 20 anos e que acabou qualquer coisa aqui, mas com a ideia de que o próprio disco faz essa viagem pelo universo daquilo que Nazar foi, a composição de Nazar ao longo destes anos todos. E, portanto, pegar numa música de 2010, real, de 2010, e a seguir tocar uma de 2025, para mim que estou a tocar, é muito engraçado. E espero que isso também seja para as pessoas. Pois a nível de espetáculo em si, ou de desenho de luz e de cenografia, também há uma coisa nova. O outro disco foi muito marcado por uma ideia de quem viu que eu estava a tocar dentro de um cubo.
0: Um cubo.
1: Agora o cubo desmanchou-se um bocadinho, mas ainda está lá presente de alguma forma. Não o cubo, mas partes do cubo. Mas isso é um concerto que tem o foco neste disco, mas que tenta não esquecer que isto existe há 20 anos.
0: E vai levar alguns dos convidados?
1: Tenho um convidado em Lisboa e um convidado no Porto. Não tenho dito a questão de quem é o convidado, porque acho que mais gira as pessoas não saberem. E para não parecer aquela ideia de não perco o concerto especial porque há o convidado X ou Y. Acho que... Portanto, ainda nunca disse. Posso não dizer?
0: Podes não dizer.
1: Então,
0: quem quiser.
1: Mas é um em Lisboa e um no Porto. Portanto, quando estiverem em Lisboa e virem que vem um, já não vem mais nenhum. Portanto.
0: Acabou aí. Muito bem. E tu depois, turnés pelo mundo, livros e depois...
1: Assim, a nível de discos, agora tenho sempre aqui um período em que fico fechado neste, né? Portanto, não há assim... Quer dizer, por acaso estou a fazer a banda sonora de um espetáculo que se chama Menina Júlia, que vai estrear dia 27, que é o dia a seguir ao concerto em Lisboa, na sala-estúdio do Teatro da Trindade. E, portanto, tenho estado nestas últimas duas semanas a trabalhar nessa música. Tenho a ideia também de um outro livro, que já está mais ou menos escrito, mas que não é na mesma dinâmica de ser um conto inteiro. É um livro feito em parceria com uma amiga minha ilustradora e, portanto, não terá tanto texto, é mais no universo que se costuma dizer dos livros infantis, mas depois acaba por muitas vezes não ser, porque dá para várias idades. E de concertos para o ano, assim com este foco maior em Portugal, tenho assim já várias datas também para o ano. Tenho dia 24 em Braga e depois vou tendo assim vários para a frente. A questão de tocar fora, já tive uma altura em que tive bastante presença de concertos em França e na Alemanha também. O pós-Covid foi meio complicado, e é uma coisa que é sabida, né? Foi meio complicado para a continuidade dessas rotinas, porque muitas coisas caíram. Houve também, pelo menos em França, onde eu tinha uma agência fixa de concertos e tinha uma editora lá, essas coisas nem foi bem, até foi um bocadinho antes, houve uma crise financeira grande, que as editoras, que são muito financiadas lá, sofreram muito com isso, e o contrato que eu tinha acabou por não continuar, mas eu, para mim, como eu disse logo no princípio, acho que o sonho disto tudo é a pessoa fazer uma coisa que gosta muito e conseguir mostrar isso que gosta aos outros. E os outros estão em todo lado, não é? Portanto, é sempre... Tentarei dizer sempre que sim a tudo.
0: David, muito obrigado. Parabéns pelos 20 anos. Esperemos que ganhe mais 20. Cá estaremos.
1: Com mais dois nas costas, mas se tiver cá já não é mal.
0: Exatamente. Lembro os espetáculos de Nazar, agora no CCB em Lisboa, no dia 26, depois no Teatro Aveirense, no dia 29, e no dia 6 de dezembro na Casa da Música, no Porto. Para o final, neste concerto de bolso com a técnica do Abel Paiva, ainda vamos ouvir o tema que teve a participação da Surma, que se chama A Fearless Party Between a Kid and His Own Thoughts.
1: Sim, e fala um bocadinho desta... de nós próprios com nós próprios. Mais ou menos. Não é só isso, as músicas dizem sempre muitas coisas, mas às vezes é fixe quando os pensamentos chegam e a gente tem tempo para os perceber. Normalmente não temos tempo hoje em dia, mas quando os percebemos, ao princípio é mau e depois é bom. Não é sempre assim, mas às vezes é.
0: Muito obrigado.
1: Obrigado.

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1: Boa tarde, são 13h58.
2: A habitação não pode deixar de ser uma prioridade para quem governa. A posição é assumida por Luís Raposo, líder da JSD Açores.
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1: A habitação não pode deixar de ser uma prioridade para quem governa. A posição é assumida por Luís Raposo, líder da JSD Açores, que está a preparar um conjunto de propostas para apresentar no Parlamento. O também deputado lembra que o Plano de Recuperação e Resiliência, o PRR, está no fim e, como tal, têm de existir alternativas.
2: Nós tivemos uma ferramenta muito importante que foi o PRR, que irá concluir no final deste mês, mas nós próprios já estamos a preparar para o pós-PRR. Nós temos que dizer de viva voz ao PSD e aos nossos governantes que a habitação

0: Não termina com o fim do PRR, pelo contrário, tem que passar a ser uma prioridade do Governo Regional também nos orçamentos da região. E a verdade é que nós já podemos ver isso acontecer quando são lançados concursos, como na freguesia dos Fenais, em que nós podemos ver que há um concurso público que cabe ao orçamento da região. E em outras medidas, como o apoio aos projetos, ao licenciamento, aos 5 mil euros para a autoconstrução, ou seja, tudo estes apoios que o Governo tem feito é para dar resposta a esses mesmos jovens.
1: Luís Raposo entende ainda que as autarquias podem ser uma mais-valia na procura de soluções para a criação de habitação.
0: A JSD Açores e o PSD Açores também têm-se preparado para apresentar em breve iniciativas neste âmbito, para dar entrada no Parlamento, porque apesar de nós fazermos parte do Governo, não quer dizer que nós temos que estar em silêncio e que o nosso trabalho acaba aqui. Pelo contrário, temos que continuar a estar atentos, a criar novas respostas, novas ideias para dar resposta àquilo que é o problema mais emergente, digamos assim, nos Açores. Envolver o poder local também poderá ser uma destas soluções que nós temos, principalmente no pós-PRR. As autarquias com o Governo Regional devem e podem criar a identificação de terrenos para a cedência e a construção de lotes infraestruturados, para esses mesmos lotes depois darem respostas às famílias açorianas.
1: Declarações de Luís Raposo, registadas pela agência Lusa na conferência de imprensa de apresentação da 13ª Universidade de Verão da JS de Açores, que se realiza na Praia da Vitória entre 27 e 30 de agosto. Algumas farmácias já começaram a receber de novo o medicamento Tromalite, mas em quantidades muito reduzidas. Este fármaco, usado na prevenção de doenças cardiovasculares e AVCs, está esgotado desde o início de junho, mas o Infarmed tinha anunciado que voltaria ao mercado esta segunda-feira. Ouvida pela TSF, Emma Paulino, Presidente da Associação Nacional de Farmácias, diz que a situação ainda não está resolvida.
2: A informação que temos é que já existem algumas embalagens que foram sendo introduzidas no mercado nos últimos dias, mas ainda não existe um abastecimento à escala daquilo que havia antes de ter ocorrido esta ruptura. Portanto, já se conseguiu encomendar algumas embalagens, mas ainda o mercado não se encontra abastecido na sua globalidade. Até à passada sexta-feira e também durante o dia de sábado, era que as farmácias só podiam encomendar uma a duas embalagens por pedido. Portanto, ainda há escassez a nível do medicamento e, portanto, ainda se aguarda que o mercado seja abastecido a um outro nível de volume.
1: O Infarmed permitiu, no entanto, que os doentes com prescrições válidas do Tromalite usassem outras alternativas.
2: Este é um medicamento para o qual foram introduzidas medidas de mitigação, vá, digamos assim, do impacto, e que, portanto, foi um medicamento que tinha outras alternativas no mercado. E as indicações que foram dadas aos profissionais de saúde, quer aos médicos prescritores, aos farmacêuticos, a nível da dispensa, foi para utilizarem as outras alternativas que existiam no mercado enquanto esta escassez e esta ruptura se verificava. Portanto, agora será necessário novamente, e se assim o médico entender, voltar a utilizar este medicamento para este efeito de controle, digamos, a nível do risco cardiovascular.
1: Emma Paulino garante que a Associação de Farmácias tem estado em contato constante com o Infarmed, que assegurou que o estoque voltaria ao normal no próximo mês. As termas das Caldeiras da Ribeira Grande, em São Miguel, estão a promover um estudo sobre produtos para tratamento de doenças da pele para possibilitar que os doentes prossigam as terapias em casa. O projeto, no valor de 1,3 milhões de euros, é apoiado pelo Plano de Recuperação e Resiliência, o PRR, e está a ser desenvolvido pela empresa concessionária A Verde Similar Termas, em parceria com o Instituto de Inovação Tecnológica dos Açores, o INOVA, e a Faculdade de Farmácia da Universidade do Porto, como adiantou a Alusa, a sócia-gerente Luísa Pereira.
3: Este projeto prevê transformar a água termal das caldeiras da Ribeira Grande em produtos dermatológicos. Nós aproveitámos esta linha PRR Reindustrializar Açores para submetermos um projeto de investimento para o estudo aprofundado desta característica que temos este conhecimento empírico e fazer a sua validação científica no intuito de levarmos para casa uma terapêutica desenvolvida a partir desta água termal. Ou seja, nós temos muitos utilizadores, nomeadamente compressorias, que utilizam o balneário das Termas das Caldeiras na Ribeira Grande, mas a nossa intenção é que a terapêutica não se fique apenas pela utilização em balneário.
1: O projeto está dividido em duas áreas.
3: Vamos fazer uma caracterização da água mais aprofundada. Após a caracterização, faremos um estudo com utilização termal em contexto de balneoterapia simples, mais indicado para crianças e jovens, e numa terceira fase em adultos, no âmbito da psoríase, eczemas, edemas e pele atópica. Sobretudo nas crianças, vamos ter uma maior taxa de incidência na pele atópica. Após a conclusão desta fase, avançamos para o desenvolvimento dos produtos a partir da água termal e dos recursos vulcânicos que as caldeiras dispõem, que é também a lama vulcânica.
1: Para a conclusão do estudo, serão necessários cerca de 50 voluntários. O recrutamento terá lugar em setembro.
3: Nós vamos abrir um recrutamento de voluntários, de pessoas que tenham psoríase, pele atópica, eczemas, edemas na pele e que se queiram submeter a esta terapêutica. E precisamos de uma amostragem de sensivelmente 40 a 50 pessoas dentro de cada condição tópica de saúde para podermos ter um resultado expressivo. É bastante importante que as pessoas possam aderir e, de facto, há muitas pessoas nos dias de hoje com afecções da pele e, portanto, é uma mais-valia para essas pessoas porque a participação é completamente gratuita e, para nós, permite-nos a validação científica destas valências da nossa água e permite-nos desenvolver esta terapêutica.
1: A empresária, que também é presidente da Associação Termas dos Açores, entende, por outro lado, que a realização do projeto, que teve início a 30 de junho, irá desenvolver-se até junho de 2028, pretende a valorização de um recurso endógeno e possibilitar que o termalismo tenha uma expressividade ainda maior na região. A PSP deteve na passada quinta-feira, na freguesia de São Pedro, em Ponta Delgada, um homem de 42 anos pela suspeita da prática do crime de violência doméstica. Após ter sido sujeito a primeiro interrogatório judicial, o detido, adianta o Comando Regional da Polícia de Segurança Pública em comunicado, ficou em prisão preventiva.
4: Já a seguir vamos para o Negócios e Empresas, que passa de novo ao longo deste verão com a Ana Maria Ramos.
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6: A Defined AI está a crescer a mais de 100%, a apostar em mercados desde os Estados Unidos ao Médio Oriente. Especializada na recolha de dados e tratamento por inteligência artificial, começou como startup e já tem um marketplace tecnológico com serviços de otimização de modelos, que promete agora concretizar uma Gigafactory dentro de 6 meses. Mas o projeto mais recente foi a abertura de escritório na capital saudita e dentro do ano espera ter conquistado outros contratos no Golfo Pérsico. Assim adiantou a fundadora, Daniela Braga, em entrevista à Lusa.
7: Porquê em Riad? Porque a Arábia Saudita é só a maior potência económica do Médio Oriente. E claramente, quando começamos a empresa, a nossa série Seed, que já vai há muitos anos, há 10 anos, foi liderada pela Sony e por essa razão abrimos um escritório no Japão. E vejam como é que o mundo mudou. Abrimos um escritório em Tóquio porque o Japão era a terceira maior economia do mundo na altura. De repente, é o Médio Oriente onde se movimentou o terceiro maior, a maior potência, e sobretudo ao nível da inteligência artificial. Temos os Estados Unidos, temos a China e temos o Médio Oriente. Obviamente nós seguindo as tendências, e é claro, estamos a falar de potencial económico, e porque a Arábia Saudita tem uma visão, a visão 2030, de tornar o país completamente moderno e modernizado com o pilar da inteligência artificial em todos os setores da economia, em todos os setores da economia. Portanto, é por essa razão que estamos lá.
6: A tecnológica portuguesa, sediada na cidade norte-americana de Seattle, liderou o projeto Accelerate AI, espera até junho concretizar uma autêntica Gigafactory.
7: A Gigafactory está-nos a concretizar finalmente esta visão. Isso não era certo antes, finalmente agora, eu acho que só temos que dizer, que dar os parabéns aos líderes deste consórcio, que também já conheciam aquela minha ideia antigamente, e finalmente termos uma mobilização nacional como nunca, e até internacional, porque estamos a ver que estamos a atrair outro tipo de investimentos também para a Gigafactory. nós estamos on track. Aliás, o nosso consórcio tem Large Language Models, tem Voice Technologies para 5 línguas, portanto, reconhecimento de voz e text-to-speech. Estamos on track para os 6 meses que faltam. E cumprimos o prazo e dentro do prazo estendido, vamos executar o projeto completamente.
6: Para já vai dizendo que o crescimento do negócio é total.
7: A nossa empresa já está a crescer a mais de 100% ano após ano, e há mais que 2 anos somos cash positive. Eu acho que nós já somos o marketplace e o player de confiança dos clientes, dos grandes clientes empresariais. Espero que daqui para um ano estejamos bem implantados no Médio Oriente e que tenhamos mais confiança de mais governos. Nós somos um operador essencialmente no nível privado. Acho que espero ver mais contratos com governos, né, pelo mundo.
6: A crescer 100%, a portuguesa Defined AI, líder do consórcio que já conquistou 100 milhões para desenvolver um modelo digital de linguagem a partir de 5 idiomas diferentes: alemão, espanhol, francês, inglês, italiano e português.
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Mangão. Ouvimos de novo o programa O Bichinho da Rádio com Dora Pires, o hospital, a maternidade e a creche de animais selvagens.

0: litoral alentejano fica a Reserva Natural das Lagoas de Santo André e da Sancha. Ora, que melhor local para ter um centro de recuperação de animais selvagens. Encontramos a diretora deste centro, o Craça, da Quercus, Andréa Gonçalves, à porta da enfermaria, onde acaba de dar um almoço de larvas a andorinhas que terão aí o tamanho de um dedo mindinho.
1: Crias de andorinhas, duas espécies diferentes. Agora, na altura da primavera, é muito comum estas crias caírem do ninho e, no caso das andorinhas, os pais, os progenitores, não costumam ir tomar conta delas quando elas caem do ninho, por isso há muita gente que nos traz estes animais para depois nós, então, recuperarmos os animais, criarmos estes animais e depois devolvê-los à natureza, que é esse o nosso trabalho.
0: Ali o almoço ou o lanche dela é que, pelo menos à primeira vista, não é muito apetitoso.
1: Sim, então estas espécies são exclusivamente insetívoras, ou seja, só comem insetos, por isso é que é muito importante quando nos vêm trazer estes animais, referir que não convém alimentá-los em casa, porque são animais que têm uma dieta muito específica e é difícil de replicar em casa, por isso o máximo possível não alimentar, mantê-los num sítio calmo e então trazê-los ao centro.
0: Mas o que é que lhe deu exatamente de almoço? Porque eram do tamanho quase da andorinha.
1: Sim, o que nós usamos aqui, eu até posso mostrar, são zoofobas, que é uma larva de um inseto, de um escarabelho.
0: Larva de escarabelho.
1: Larva de escarabelho, uma das espécies que nós usamos. Ui. Para além das zoofobas, usamos também os tenébrios, que é outra espécie, mas também é uma larva de inseto, de escarabelho.
0: Portanto, vocês fazem também de restaurante, fazem de enfermaria, casa e restaurante. São vocês que criam as larvas.
1: Exatamente. O maneio aqui no Craça passa por um maneio alimentar, toda a parte da dieta, que, como são animais selvagens, tentamos sempre não copiar o que eles comem na natureza, mas dar-lhes os mesmos nutrientes que eles têm quando estão na natureza. E, para além disso, também temos de fazer então um maneio veterinário, médico-veterinário, para recuperar estes animais. Muitos deles vêm com traumatismos, com feridas, e então temos que cuidar deles e só depois pensar neste maneio alimentar.
0: Bom, estamos aqui numa pequena divisão, na cozinha, que tem aqui arcas com alimentos. O que é que tem cá dentro desta arca, por exemplo, a número 4, e para que animal?
1: Bem, então, nas arcas temos variadas coisas. Temos desde peixe a carne, também compramos pintos congelados, codornizes.
0: Pintos?
1: Pintos do dia, que são os animais que, pronto, são feitos para este tipo de alimentação, em que eles são congelados e depois então transportamos até aqui e descongelamos e alimentamos, damos a alimentar os nossos animais. Muito importante, a comida que nós temos muitas vezes é-nos doada por outras instituições, neste caso a SONAI é um grande patrocinador aqui do Craça e do outro centro de recuperação, em que, para evitar o desperdício alimentar, toda a alimentação que já não está apropriada para o consumo humano, então pode ser utilizada aqui no centro. Obviamente nós fazemos a seleção antes de alimentarmos os nossos animais, mas conseguimos reaproveitar muitas coisas que já foram
0: está a falar de carne e peixe.
1: Carne e peixe, neste caso, sim. O resto é comprado.
0: E que tipo de animais é que vos chegam aqui? Esta designação de animais selvagens é muito ampla, não é?
1: Ampla, sim, pois. Exatamente.
0: Já vimos as andorinhas, que parece, pronto, qualquer pessoa consegue imaginar que as andorinhas nesta altura caem do ninho e podem vir trazer aqui. E que mais aparece aqui?
1: Pronto, em termos de outros animais, nós temos várias classes de animais, certo? Temos as aves, os mamíferos, os répteis e os anfíbios. Podemos receber toda essa panóplia. Obviamente que há espécies que recebemos mais do que outras. No caso, aqui na primavera, recebemos muitas andorinhas, recebemos muitas gaivotas crias também, raposas crias.
0: Aqui raposas no... também há,
1: sim,
0: aqui muitas?
1: Também recebemos muito, porque aqui na reserva também temos muita desta espécie em grandes quantidades. Recebemos também muitos ouricinhos nesta altura, que, como eu disse, é a altura da primavera, a altura da reprodução, então há muitos animais que acabam ou por cair dos ninhos ou por se perderem dos pais, e então nós fazemos este trabalho de os recuperar, de eles crescerem e depois torná-los a pôr na natureza.
0: Uhum. E assim mais exóticos, répteis e essas coisas aparecem, nem por isso, as pessoas nem sequer se aproximam.
1: Pronto, só para esclarecer, para não haver dúvidas, nós recebemos animais selvagens de espécies autóctones, ou seja, só espécies que existem em Portugal, na natureza. Uhum. Tudo o que sejam espécies...
0: Se aparecerem aqui com um leão, não querem.
1: Sim, não podemos receber legalmente.
0: Claro.
1: Seja um leão, seja um periquito colar, por exemplo, que existe muito agora na natureza, que são espécies
0: aqueles
1: invasoras.
0: Verdes, aqueles
1: exatamente,
0: verdes.
1: Que nesse caso são espécies invasoras e então nós não podemos receber. Por isso, só espécies autóctones.
0: Sim. Crescer a menos a larvas.
1: É, tem de ser. Isto habitua-se depois com o tempo.
0: E portanto, e assim animais selvagens aqui da região, assim mais exóticos, o que é que aparece?
1: Bem, eu não sei o que é que considera
0: para
1: exótico.
0: Para mim um réptil, mas... seja ele qual for, já é exótico.
1: Sim, nós recebemos algumas cobras também, algumas Sim. espécies, seja rateira, seja... agora estava a faltar o termo, mas recebemos algumas espécies de cobras também. Acho que ainda há um estigma das pessoas não quererem resgatar estes animais por repugno, às vezes, mas nós tentamos dizer que sim, que estes animais merecem ser salvos e que nós também os recebemos. Se calhar continuamos para okay. por aqui pela cozinha para vos mostrar o resto das instalações.
0: Está bem, está bem.
1: Pronto, isto daqui para a frente já é tudo as instalações com animais, por isso vamos ter que falar mais baixo e não fazer muitos movimentos bruscos, só para não assustar.
0: Vamos com calma.
1: Não assustar os nossos animais. Vamos começar aqui com o nosso...
0: Um sítio calmo, aqui no meio do campo.
1: Sim, estamos mesmo inseridos na Reserva Natural da Lagoa de Santo André e da Sancha, portanto é o local perfeito para termos as nossas instalações. Este daqui é o nosso biotério, são os animais que nós utilizamos para a alimentação dos animais que ingressam aqui no centro e também para a caça. Isto é muito importante, quando os animais são crias, quando são pequenos e não sabemos se têm o instinto ou não de fazer a caça, então usamos os nossos ratinhos para testar este instinto. Obviamente que eles têm todas as condições de bem-estar animal antes de depois...
0: Mas têm o destino traçado.
1: Um bocadinho.
0: Pode ser a barriga do outro bicho.
1: Pronto, é algo que é comum em todos os centros, ou pelo menos na maioria. E
0: tem que ter a alimentação, não é?
1: Sim, a alimentação viva, no caso dos centros de recuperação, é sempre muito importante. No
0: e
1: caso,
0: são só ratos ou não?
1: Neste caso, só temos ratinhos e temos os insetos também contam, como as afobas e os tenebrios também contam como alimento vivo, mas sim, por... aqui pelo CRAS é só isso.
0: Estão todos ali, cada um no seu apartamento?
1: Sim. Temos as caixas dos reprodutores, as maternidades e depois a caixa dos juvenis, que são os animais que já estão a crescer.
0: E então aqui, estas instalações?
1: Estas instalações já são mais antigas, ou seja, nós já não utilizamos tanto. Utilizamos principalmente para animais que não se estressam tanto com a nossa presença, porque é muito perto do nosso local de trabalho. Então, geralmente, pomos cegonhas, gaivotas, animais que já estão mais habituados, por assim dizer, ao ser humano, e rolas turcas também é um outro exemplo, mas sempre animais que não se estressem tanto com a nossa voz nem com a nossa feição.
0: Aqueles ali parecem porquinhos da Índia.
1: São exatamente porquinhos da Índia. Eles têm uma história um bocadinho longa, mas só para fazer um resumo, eles ajudam-nos um bocadinho a manter as ratazanas longe do nosso espaço.
0: E os animais costumam ficar aqui mais ou menos quanto tempo?
1: Depende muito. Se forem crias, geralmente 2 meses, um mês as mais, os passeriformes, as andorinhas, os pardais, 2 meses animais maiorzinhos, tipo as cegonhas, as gaivotas, e crias de mamíferos, aí sim mais prolongado, e pode chegar até 4, 5 meses. Por isso temos que nos certificar que o contacto com eles é o mínimo e indispensável.
0: Porque tem que se manter selvagens, não é?
1: Claro.
0: Depois têm que libertá-los.
1: Com alguns é mais fácil, com outros se calhar um bocadinho mais complexo, seja com tchugos acabam sempre por ser mais complexos, porque são...
0: Tchugos?
1: É, sim, o tchugo europeu, se não me engano, ásio-europeu. Eles são animais, pronto, territoriais, não são agressivos, ou seja, eles tentam defender-se se nós nos aproximarmos, por isso são animais que temos de ter cuidado ao lidar com eles. Para além de outros, sejam corsos, veados, também são animais que
0: também,
1: temos de
0: também
1: ser.
0: Aparecem aqui?
1: Sim, sim. Não tanto, ou seja, eles não tanto nesta zona, mas vêm-nos muito do Alentejo interior.
0: Sim, mais perto da fronteira com a Espanha, não é?
1: Sim, sim, sim, sim.
0: Tem à partida, é aqui um inimigo à porta, que é esta estrada. Eu imagino também há muitos animais que acabam, sim, por ser atropelados.
1: Sim, sim, sim. Esta estrada, pronto, é complicada porque até tem pouca iluminação e as pessoas acabam por atravessar com velocidade. Já recebemos alguns animais de colisão, sim. O menos mal nesta situação é que o Craças está aqui perto e então podemos dar assistência e então recuperar ainda.
0: É como ser atropelado à porta do hospital.
1: Exato, acabamos por dizer que sim.
0: E tem uma cegonha, uma vizinha cegonha, mesmo aqui.
1: Temos várias, por acaso, não sei se ela está. Nós temos vários ninhos à volta do Craças, elas também costumam criar nestes aqui que estão já cobertos de canas, mas temos vários ninhos à volta do Craças e elas gostam muito de ficar aqui por esta zona, todos os anos repetem o mesmo ninho e são uma companhia, tanto as vocalizações delas como só a imponência delas, é uma companhia.
0: Porque é um trabalho um bocadinho solitário e silencioso, não é?
1: Sim, exato, exato, sim. Só uma curiosidade a referir, as nossas crias de coruja do mato são criadas por uma coruja do mato irrecuperável que nós temos, ou seja, foi um animal que chegou ao centro, que não foi possível recuperar, e então o segundo, agora a segunda atividade, o segundo plano foi então usá-la para criar as nossas crias e tem funcionado muito bem, é uma boa mãe adotiva para os nossos bebés. Tem uma história um pouco triste da sua chegada aqui ao centro, porque foi um animal que foi apanhado por um particular, e o particular ficou com ela durante algum tempo, ela acabou por ficar habituada ao particular e, para além disso, quando foi apanhada tinha uma fratura, uma asa partida, que não foi possível solucionar depois aqui no centro. Por isso é um animal que fica connosco e que nos ajuda a criar os nossos bebés.
0: E para ela também deve ser de alguma forma compensador, não vou. Mas,
1: sim,
0: mas é, tem, sim, corujinhas.
1: Sim, ela faz pequenos voos, mas claro, não faz o voo normal. Mas sim, eu acho que ela fica feliz com os bebés todos os anos, pelo menos tem corrido sempre bem.
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0: Boa tarde, são 5h58, menos uma hora nos Açores.
1: O bastonário de ordem dos médicos quer saber as razões, se foi por decisão da equipa médica ou por falta de outros profissionais, que o Hospital Garcia de Horta suspendeu os procedimentos para a interrupção voluntária da gravidez. O hospital diz que é temporário. Carlos Cortes, em declarações à TSF, espera que o temporário não se transforme em permanente. O PCP acusa o governo de criar uma falsa ideia sobre a REN. Os comunistas destacam que não é porque o Estado volta a entrar na empresa que vai passar a ter um papel fundamental no setor elétrico. A Greenpeace inquieta com o aumento exponencial da área queimada por grandes incêndios florestais, desafia as autoridades a anteciparem-se ao fogo. É preciso mais do que prevenir. Donald Trump ameaça bombardear um aliado americano no Golfo. O presidente dos Estados Unidos diz que ataca Omã se o país interferir no acordo dos americanos com Teherão sobre o Estreito de Hormuz.
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0: Para amanhã, previsão de sol, mas a partir da tarde a possibilidade de aguaceiros e trovoada nas regiões centro e sul, em especial no interior. Máximas de 30 graus em Lisboa, 33 no Porto, 31 graus em Faro, Madeira e Açores sem previsão de chuva. Máximas de 28 graus em Ponta Delgada e 27 no Funchal. Edição das 6 da tarde, Ana Cristina Henriques.
1: O questionário da Ordem dos Médicos está à espera de respostas, mas desde já avisa que não podem ser comprometidos, de maneira alguma, os prazos legais para a interrupção voluntária da gravidez. Em causa está a suspensão no Hospital Garcia de Horta, em Almada, uma situação que foi denunciada pelas comissões de utentes de Almada e Seixal. O hospital confirma que suspendeu a interrupção voluntária da gravidez, diz que é uma situação temporária e que as mulheres estão a ser encaminhadas para uma clínica privada em Lisboa. Carlos Cortes, do bastonário da Ordem dos Médicos, questionado sobre o que pode significar neste cenário o termo temporário, ele diz que pode significar perigoso.
2: O temporário é sempre um termo muito perigoso, porque é indefinido. O temporário pode demorar meses, ou pode demorar anos, ou pode demorar dias. Portanto, é necessário, nós sabemos o que é temporário, mas a questão que colocou é uma questão extremamente pertinente, porque o temporário não pode aqui comprometer os prazos legais para a intervenção na mulher que assim o deseja. Portanto, a alternativa que foi colocada pelo hospital tem

0: ser uma alternativa que possibilite precisamente o respeito por esses prazos. Portanto, não há descontinuidade da resposta, tanto quanto sabemos até o momento. Há uma alternativa, mas mesmo havendo uma alternativa, o que entendemos é que o Serviço Nacional de Saúde possa manter essa resposta e que a OLS também possa manter essa resposta, o Hospital Garcia da Horta a mantenha.
1: O cenário da Ordem dos Médicos nesta entrevista à jornalista TSF Fátima Valente acrescenta que é muito importante saber as causas que obrigam a esta suspensão dos procedimentos para a interrupção voluntária da gravidez, primeiro para que a situação seja corrigida e depois para que este temporário não se transforme em permanente. A Ordem já pediu informações nesse sentido. Para já, Carlos Cortes aguarda pelas informações que pediu e, no entretanto, ele disse que não vê aqui um cancelamento no Serviço Nacional de Saúde da lei que dá às mulheres este direito ao aborto.
0: A lei não está a ser cancelada porque é necessário arranjar uma alternativa. E tanto quanto sabemos, vamos aguardar agora pela resposta concreta e formal da OLS, há uma alternativa que é oferecida às grávidas. Portanto, também é importante sabermos que alternativa é esta, onde é que ela está localizada, obriga obviamente à deslocação dessas grávidas para essa alternativa, mas importante também, e nomeadamente, enfim, nesta área da ginecologia obstetrícia, é nós percebermos as causas, porque é que isso não acontece, se é por decisão, enfim, da equipa, dos médicos que compõem a equipa, se é por falta de recursos humanos, enfim, as causas são importantes estarem identificadas para esta falha, porque é uma falha, poder ser corrigida adequadamente e o temporário não se transformar em permanente.
1: O cenário da Ordem dos Médicos, nestas declarações à TSF, também lembra que, ao contrário das dificuldades do passado, hoje em dia o Hospital Garcia da Horta em Almada tem uma melhor capacidade na área da ginecologia e obstetrícia. O PCP quer mais explicações do Governo sobre a reentrada do Estado no capital de Rennes. Na sexta-feira foi comunicada à Comissão do Mercado de Valores Mobiliários que a par pública comprou uma participação de 13,7% do capital da REN, depois da empresa ter sido privatizada em 2014. Uma privatização contra a qual se posicionou o Partido Comunista Português. Jorge Pires, dirigente do PCP, acusou o Governo de estar a tentar passar a ilusão de que, desta maneira, pode ter um papel importante no setor elétrico.
2: Vem aquela ideia de que o Governo vai comprar, recomprar aqueles 13%, 13,5% e que passa a ter, relativamente ao serviço público de eletricidade, passa a ter um peso fundamental ali. Mas não é. O Governo não fica com um peso fundamental. Não é isso que vai fazer com que o Estado possa intervir no setor elétrico, um setor estratégico para o desenvolvimento do país, seja relativamente à política de preços, seja relativamente ao desenvolvimento, aos investimentos, etc., a fazer, porque isso se faz era com a empresa pública e não com a empresa depois de privatizada pelo PSD e o CDS.
1: São estas as críticas do Partido Comunista, aqui pela voz do dirigente Jorge Pires, que acusa o Estado de estar a passar uma imagem falsa e diz também que há explicações por dar sobre esta operação de reentrada do Estado no capital da REN. A REN é a empresa responsável por garantir o transporte de eletricidade e de gás, é responsável pelos sistemas elétricos portugueses. Esta operação de compra de 13,7% do capital é uma operação que está condicionada à concessão do visto do Tribunal de Contas. O presidente norte-americano ameaça bombardear Oman até à exaustão. É uma ameaça que Donald Trump está a fazer a um aliado americano no Golfo e tem tudo a ver com o Estreito de Hormuz. Oman e o Irão, os dois países junto deste Estreito de Hormuz, estão há já várias semanas a negociar futuros acordos de navegação, ao ponto do Ministério Iraniano dos Negócios Estrangeiros ter já anunciado que estão a preparar uma declaração conjunta sobre o entendimento para uma passagem segura por Hormuz. Hoje Donald Trump ameaçou bombardear Oman caso o país interfira nas negociações que ele diz que estão a decorrer entre os Estados Unidos e o Irão. José Palmeira, que é professor de Relações Internacionais da Universidade do Minho, diz que os Estados Unidos já têm bastante trabalho com o Irão para estarem agora a abrir uma nova linha de combate.
3: Eu diria que não é de maneira nenhuma racional que os Estados Unidos bombardeiem Omã. Isso era abrir uma nova linha de conflito e os Estados Unidos já lhes chega as dificuldades que têm em lidar com o Irão. Por outro lado, nós já nos habituamos a que Donald Trump, em termos verbais, é sempre muito assertivo, mas depois na prática isso não é execuível com os objetivos estratégicos dos Estados Unidos. Por outro lado, se o objetivo dos Estados Unidos é a reabertura do Estreito de Hormuz, se houver um acordo entre Omã e o Irão que garantam essa abertura sem que haja pagamento de portagens ou de qualquer tipo de taxas, isso vai de encontro àquilo que é o objetivo norte-americano. Eu diria que há uma certa irritação de Donald Trump com a postura do Irão, que é uma postura de bastante paciência, e digamos que o Irão sabe lidar com Donald Trump, sabe que ele, entre o que diz e o que faz, vai uma grande diferença, e está a colocar os Estados Unidos numa situação difícil, ao ponto de a tripulação de um dos porta-aviões que está na zona, parte da sua tripulação já está a ser bastante afetada por um prolongamento deste conflito. E, portanto, o Irão joga com o tempo.
1: Parte dessa tripulação tem-se queixado, as famílias fazem saber que estão descontentes com as condições a bordo, algo que Donald Trump já desvalorizou. O presidente norte-americano, na sexta-feira, também deu conta de que tem planos para declarar o Estreito de Hormuz como território dos Estados Unidos. O professor José Palmeira lembra aquilo que aconteceu com o Golfo do México.
3: Uma coisa é os Estados Unidos unilateralmente declararem que o Estreito é seu a partir do momento em que garantem a segurança do mesmo. Mas isso não significa que haja um reconhecimento de facto no plano internacional. Aliás, os Estados Unidos, Donald Trump, quando batizou o Golfo do México de Golfo da América, de certa forma também é uma atitude unilateral que não tem necessariamente o reconhecimento desde logo do México, nem necessariamente de outros países. Portanto, aqui é a mesma situação. Pela força pode-se eventualmente declarar que controlam aquilo e, portanto, mandam naquele espaço, mas dificilmente isso acontecerá. Porquê? Porque mesmo que os Estados Unidos ocupassem esse espaço marítimo, ele seria alvo de ataques do Irão a partir do seu território. E, portanto, na prática, não seria nunca um espaço seguro.
1: Esta análise do professor José Palmeira, professor de Relações Internacionais da Universidade do Minho, há pouco numa conversa com o jornalista da TSF, Gonçalo Cabo, a acrescentar-se a tudo isto, há ainda uma outra informação. Donald Trump disse hoje que tem um canal direto para conversar com a Guarda Revolucionária do Irão. A Guarda Revolucionária do Irão diz que não tem absolutamente nenhum contacto com o Washington e também desvalorizou o prazo de 60 dias que terminou hoje, o prazo que está no Memorando de Entendimento de junho. O porta-voz iraniano do Ministério dos Negócios Estrangeiros diz que este prazo de 60 dias para as negociações é um prazo irrelevante, já que assim que o acordo foi assinado, os Estados Unidos começaram a desrespeitar o entendimento logo desde o início. A Greenpeace defende a necessidade de investir cerca de 1 milhão de euros por ano para prevenir incêndios florestais, mas também alerta que nesta altura, em concreto, prevenir não é suficiente. É preciso que as autoridades possam antecipar o fogo. Esta organização ecologista diz que há menos fogos, mas aqueles que existem são cada vez mais destrutivos, admitindo que é preciso mais do que prevenção. No entanto, será numa primeira fase necessário esse reforço para prevenir os focos, Rui Carvalho Araújo.
4: É um investimento que pode servir para poupar dinheiro mais tarde. A Greenpeace defende que se aplique 1 milhão de euros por ano na prevenção de incêndios. Trata-se de um valor inferior ao custo provocado pelos incêndios, que só este ano terão causado prejuízos que chegam aos quase 4 mil milhões de euros. A organização Associação Ecologista dá conta que a área ardida tem aumentado de forma exponencial, apesar de o número de incêndios ter diminuído. A explicação prende-se com o facto de cada vez existirem mais incêndios florestais de grandes dimensões que têm provocado estragos sem precedentes. Para a Greenpeace, o caminho deve passar pela implementação de medidas como a criação de mosaicos agroflorestais que misturam áreas agrícolas, pastagens e floresta em parcelas alternadas ou a criação de descontinuidades na vegetação. A Greenpeace defende ainda que as populações situadas junto às zonas florestais devem ter planos de prevenção, emergência e autoproteção, assim como devem ser melhorados os sistemas de alerta às pessoas. A Greenpeace exige vontade política e deixa o sublinhado: por cada euro investido na prevenção, é possível evitar até 100 euros em custos de combate aos incêndios.
1: São contas feitas pela Greenpeace, que também deixa várias recomendações nesta época de alterações climáticas e de fenómenos meteorológicos extremos. Há um risco agravado de incêndio por vários motivos, como a alta temperatura e a baixa umidade do ar, mas também quando há trovoada. O Instituto Português do Mar e da Atmosfera decidiu atualizar os critérios para lançar avisos de previsão de trovoada. Cristina Simões, meteorologista do Instituto Português do Mar e da Atmosfera, explica à TSF que este aviso passa a ser mais abrangente para considerar também outros fenómenos que estão associados à trovoada, como a chuva intensa, o vento forte e o granizo.
5: É um aviso que pretende ter em conta os impactos associados ao fenómeno da instabilidade, no fundo, porque os avisos de trovoada apenas tinham em conta as descargas elétricas, a frequência das descargas elétricas. Depois, haveria que emitir aviso também de precipitação forte, quando era o caso de ocorrer, que geralmente está associado sempre a estes fenómenos de instabilidade. Também a queda de granizo, que não há sequer aviso para... não existe esse aviso para queda de granizo. Portanto, o que é que se pretende agora? É que este aviso de trovoada, no fundo, é um aviso de instabilidade, em que inclui todos estes fenómenos associados à trovoada. Portanto, a rajadas convectivas, rajadas de vento fortes localmente, a queda de granizo, precipitação por vezes forte associada às descargas elétricas.
1: Passa a ser um aviso de previsão de trovoada mais abrangente, mas também mais rigoroso, até tendo em conta que a trovoada pode ter um especial de impacto nesta época do ano devido aos fogos florestais.
5: Dá uma informação muito mais completa sobre o que poderá acontecer, não só em descargas elétricas, mas sim associada à convecção, o impacto que pode ter no sítio onde ocorrer. A nível de incêndios, pode ter as duas vertentes, que se for trovoada seca, sem precipitação, pode ser o início de um incêndio. Pode haver o início do incêndio com a descarga elétrica numa floresta ou assim. Ou havendo precipitação por vezes forte, pode ter o efeito contrário, que é ajudar a combater um incêndio que já esteja a ocorrer.
1: E porque as temperaturas estão altas, o Instituto Português do Mar e da Atmosfera tem os distritos de Viana do Castelo, Braga, Porto, Vila Real, Bragança, Aveiro, Viseu, Guarda e Coimbra sob aviso laranja, devido à previsão de temperaturas elevadas. A meteorologista Cristina Simões, nestas declarações da TSF, diz que até ao dia de amanhã as temperaturas podem ultrapassar os 40 graus.
5: Estamos com previsão de tempo quente nível laranja, portanto o segundo mais grave na escala, de Coimbra para Norte. Portanto, as regiões do Norte e parte da região Centro, até Coimbra e Guarda, estão com aviso laranja de tempo quente. É um aviso a prolongar-se para amanhã. Amanhã deverá terminar. Também um aviso amarelo nas restantes regiões, a terminar também amanhã, já que estamos com a previsão de uma descida agora gradual da temperatura a partir de quarta-feira. Quarta, quinta, sexta, devemos ter sempre descidas todos estes dias, a temperatura a descer e a manter-se depois no fim de semana mais baixa e no início da semana que vem. Portanto, Não se vislumbra agora, nestes próximos 10 dias, que volta a subir.
1: São previsões do Instituto Português do Mar e da Atmosfera, aqui pela voz da meteorologista Cristina Simões, e tendo em conta que pelo menos até amanhã, ao final do dia, vai estar muito calor, a Autoridade Nacional de Emergência e Proteção Civil lançou esta tarde em comunicado um apelo a medidas preventivas, tendo em conta o agravamento do risco de incêndio rural. Esse risco vai ser muito agravado.
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2: Parece mentira, a crónica humorística assinada por Zé Pedro Silva, Déjà Vu na Rentré, o título da crónica de hoje.
3: É o fim da tranquilidade possível. Arrancaram este fim de semana as rentrées dos partidos. No fundo, tratamos da rentrée das rentrées. E atenção que não é rientrée. Rientrée não é nada. A forma correta é rentrée, do francês rentrée. Feta atenção, portanto, para não passar vergonhas. Adiante, os partidos estão de volta. Que bom, que saudades que tínhamos. Isto bem comparado é como estarmos numa aldeia pacata e de repente começamos a ouvir os rateres das motas que anunciam a chegada iminente de um perigoso gangue motar, os Cavaleiros de Aço. Só temos de ficar quietos e deixá-los partir tudo. Ai Zé, não pode generalizar. Posso, que foi para isso que se fez a ponte 25 de Abril. Claro que o Chega, ouvindo os rateres das motas, cuida que são tiros. O líder tem então um ataque de refluxo nervoso e é levado de charola para casa, onde percebe que esteve lá alguém a regar-lhe as plantas e a arrumar a cozinha. Pior! Também lhe fizeram uma máquina de roupa e os documentos sobre o negócio de Nuno Melo com as fragatas estavam no bolso de umas calças. Mais uma comissão de inquérito para o Galheiro. André Ventura também tem de começar a digitalizar as coisas. A propósito, Nuno Melo fica muito ofendido com as suspeitas ao ver-se o seu grupo motar a adquirir equipamento militar, mas a preocupação do país é óbvia. Não é com as fragatas que recuperamos Olivença. O primeiro partido a regressar à atividade política foi o PSD, na tradicional festa do Pontal. O Luís está muito satisfeito com o país e ainda quer fazer mais. Portanto, segurem-se. Vieram para transformar tudo. Repare-se, aliás, que Montenegro fez agora a rentrée política e só vai de férias mais tarde, porque agora tem estado a tomar conta do governo. Primeiro a rentrée, depois vai de férias. Até só para alguns. Quando o Luís voltar, haverá nova rentrée. Desta feita, uma festa na Pontinha. Entretanto, os socialistas não podem ver nada. Também pegaram nas suas motorizadas e invadiram Olhão neste domingo. José Luís Carneiro está menos otimista que Montenegro e lembrou os inúmeros problemas que o país atravessa. Pessoas chatas são pessoas chatas. Desde as polémicas com o ministro da Administração Interna ao caos na educação, passando pelos tempos de espera na saúde. Ora bem, polémicas com ministros da Administração Interna? Caos na educação? Tempos de espera na saúde? Não sei se o líder do Partido Socialista está a exigir ao governo reformas ou direitos de autor, porque nada disto é estranho ao Motoclube do Rato. Até me ocorre outro galicismo. Temos um déjà vu na rentrée. Carneiro está full naturalmente porque estão a usar as crises deles. Com que direito? Não sabem arranjar as suas? Os partidos já trocam acusações muitas vezes por inaugurarem obras uns dos outros, como se fossem deles. Agora já nem as crises respeitam. Carneiro deve a sua ascensão política a uma crise com um ministro da administração interna. E o que lhe arranja este governo? Uma polémica com um ministro da administração interna. Isto assim não é digitalizar, é copiar.
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0: Boa tarde, são 6:30, 5:30 nos Açores e os destaques do Jornal do Desporto.
1: Contagem decrescente para o Casa Pia Benfica da segunda jornada da Primeira Liga. Daqui a pouco vamos em direto para Rio Maior. Estamos a meio de agosto e continua a mexer o mercado em Portugal. Enzo Barrenechea tem um interessado em Espanha. O Sporting luta com o Ajax por um defesa marroquino. O Futebol Clube do Porto contrata um avançado para o futuro. E ao Minho está a chegar um reforço para o Braga, um avançado que custa 8 milhões de euros. Ainda nesta edição, o balanço de Domingos Castro dos Europeus de Atletismo.
0: Assuntos para o Jornal de Desporto, edição de António Botelho.
1: Começa daqui a menos de 2 horas o Casa Pia Benfica. Já se faz a festa em Rio Maior para este jogo da segunda jornada do campeonato. É lá que o Benfica procura a primeira vitória na Liga. É lá que também já está a equipa da TSF. Agora em direto, Rita da Silva Vieira. Qual é o ambiente à volta deste jogo, um derby lisboeta a cerca de 80 quilómetros da capital?
2: Um derby lisboeta que continua a ser jogado em casa alheia, um problema que o Casa Pia ainda não resolveu para esta temporada e volta a jogar em Rio Maior. É o primeiro jogo do Casa Pia em casa emprestada nesta época e conta já com este jogo com o Benfica, que traz obviamente muitos mais adeptos aqui em Rio Maior. O trânsito à volta de Rio Maior e dentro do centro já é muito a esta hora, também já se vê muitos benfiquistas a andarem a pé pelas ruas de Rio Maior e a preencherem estas ruas de vermelho em branco em direção ao complexo desportivo de Rio Maior, onde daqui a pouco se joga o Benfica Casa Pia. Está também muito calor, algum vento, estão 30 graus a esta altura, o céu está coberto de umas nuvens, mas um tempo bastante abafado que se vai sentir esta hora, talvez ainda baixe um pouco até à hora do jogo, mas já se vai sentindo ambiente de jogo nas proximidades do complexo desportivo. Daqui a cerca de meia hora começa também a chegar o autocarro do Benfica, com alguma expectativa para perceber quais são as novidades ou não de Marco Silva para este jogo. Marco Silva sabe que não pode contar com Frederik Horsens ainda para este jogo, e se vai ou não fazer alterações, já com essa certeza que Dedic, que já voou para a Inglaterra, não faz parte da comitiva encarnada. Havia alguma expectativa para perceber se Marco Silva vai juntar ou não a Sheldrup e Prestiani e poder fazer essa alteração ao 11 inicial, deixando assim a Sudakov de fora. São questões para respondermos mais tarde, quando tivermos também o 11 e as escolhas de Marco Silva, mais perto das 7:15, quando faltar mesmo uma hora para o jogo. Para já, como dizia António, o ambiente vai-se compondo, muitos adeptos nas imediações. Já ali uma espécie de fanzão mesmo ao lado do centro do complexo desportivo de Rio Maior, onde os adeptos do Benfica se vão juntando com música, com bebida e comida antes do pontapé de saída.
1: Rita da Silva Vieira, em direto de Rio Maior, a repórter da TSF, que vai estar na emissão do Casa Pia Benfica. O jogo tem comentários ainda de Tomás da Cunha e relato de Ricardo Barras. Tem pontapé de saída marcado para as 8:15. A emissão especial começa logo depois do Visão de Jogo, que vai para o ar depois das notícias das 7 da tarde. De Espanha, chega a notícia que o Betis está interessado em Enzo Barrenechea. O Super Deporte, jornal desportivo de referência na comunidade valenciana, escreve que o médio argentino é visto como uma prioridade para substituir Amrabat. O Benfica também está disponível para negociar o jogador. Não é visto como um dos imprescindíveis no plantel. Portanto, Benfica e Betis podem chegar a acordo por Enzo Barrenechea. À luz, ainda não chegou qualquer proposta pelo jogador. O Futebol Clube do Porto já está a pensar no futuro do ataque. Contratou uma jovem promessa do futebol ganês para a equipa de Júniors. É assim que é visto no Ghana. Gyodan Otabil, jovem avançado de 18 anos, chega por empréstimo dos ganeses do Maverick, com opção de compra até no final da época por este jogador. Otabil já disse, em declarações aos canais do clube, que este é um passo perfeito na carreira e sonha com grandes coisas no Futebol Clube do Porto. O Sporting está a negociar a contratação de um defesa esquerdo, o marroquino Moncef Zekri, mas a TSF sabe que o Sporting não está sozinho nesta corrida. Há vários clubes interessados e o Ajax é neste momento o maior concorrente do Sporting. Nas últimas horas, a imprensa belga avança que a SAD do Sporting já fez uma proposta pelo jogador no valor de 3 milhões e meio de euros. Moncef Zekri trata-se de um jovem de apenas 17 anos, mas já é titular na Liga Belga no Mechelen, no lado esquerdo da defesa. O comentador de futebol da TSF, Tomás da Cunha, avalia o jogador aqui na TSF.
3: É uma aposta fora da caixa do Sporting, um jogador ainda muito jovem, com grande margem de progressão, mas que obviamente viverá na sombra de Maxi Araújo. É um jogador tecnicamente muito evoluído, capaz de atacar por fora e por dentro, ainda com alguma margem de melhoria no campo defensivo, mas obviamente neste primeiro ano, ou até quem sabe num segundo ano, será para ser trabalhado por Rui Borges e crescer nesses vários aspectos numa liga competitiva como é a portuguesa. De resto, não é um grande investimento em termos financeiros, portanto parece-me que o Sporting nesse sentido alcança o objetivo de mercado, que era garantir concorrência a Maxi Araújo, mas num jogador que vive claramente atrás do Uruguai na luta pela titularidade.
1: Zekri pode chegar ao valado do Mechelen se o Sporting conseguir ganhar a corrida ao Ajax. O Sporting tem também referenciado o guarda-redes Kaique Pereira, uma notícia já confirmada pela TSF, jovem guarda-redes do Palmeiras. A TSF ouviu esta manhã José Mota, que o treinou no Farense, diz que não tem dúvidas que Kaique é um guarda-redes de futuro.
4: Tenho-lhe a dizer que é realmente um jogador com um grande potencial, ainda muito jovem, que gosta muito, muito, portanto, da sua profissão e tem, portanto, de trabalhar. E é um jogador, portanto, muito ágil, um guarda-redes muito ágil, um guarda-redes que tem desenvolvido e que tem melhorado em todos os aspectos. E antevejo para o Kaique um futuro muito, muito promissor.
1: É assim que o treinador José Mota vê Kaique nesta entrevista à TSF, um guarda-redes com potencial e também com grande carácter. Kaique está no Palmeiras de Abel Ferreira, ele é suplente na equipa brasileira. O Sporting está interessado neste guarda-redes, tem este guarda-redes referenciado. João Virgínia pode sair eventualmente para a Turquia. O Sporting de Braga garantiu mais um avançado para a equipa. Jovan Milosevic, avançado internacional sérvio, alinhava no Stuttgart, vai assinar um contrato de 5 temporadas a troco de 8 milhões de euros. Jovan Milosevic é um avançado com 21 anos, esteve emprestado pelo Stuttgart na época passada ao Werder Bremen, fez 3 golos em 13 jogos, vai ser reforço dos minhotos. Entretanto, o Braga esclarece os detalhes para a devolução dos bilhetes do jogo com o Gil Vicente, jogo que acabou por ser adiado. O reembolso do bilhete pode, para quem não tiver disponibilidade para a nova data, data que está ainda por anunciar, a pessoa ou entrega o bilhete numa loja ou na bilheteira do clube, ou então pode fazê-lo online. Começa já amanhã essa operação de devolução dos bilhetes e decorre até ao final do mês. A esta hora joga-se para a segunda liga, no fecho da jornada, segunda jornada, a esta hora empatam 0-0, Felgueiras e AVS, o jogo leva 33 minutos, começou às 6 da tarde. João Cancelo já está em Barcelona para assinar como jogador livre pelos catalães. O internacional português aterrou ao início desta tarde na Catalunha. Explica que esteve a treinar à parte na última semana e que disse a Deco, o diretor desportivo do Barcelona, que ficava um ano no Al-Hilal sem jogar e a receber um salário, ou então iria para jogar em Barcelona.
5: Bueno, muchas ganas, la verdad es que estuve entrenando a parte hace una semana.
6: Lo que dijo a Deco, y él lo sabe, es que o venía aquí o estaba un año ahí sin jugar y a cobrar salario.
1: João Cancelo diz ainda que está onde quer estar e vai assinar nas próximas horas pelo Barcelona. Quem está a ser associado também ao Barça é Víctor Gyökeres, o avançado do Arsenal, é agora colocado na rota dos catalães pela imprensa espanhola, isto depois do avançado do Sporting Luís Suárez ter sido associado. Agora é associado um antigo avançado do Sporting. A caminho do Barcelona está mesmo Rodri Hernández. O jornal La Marca adianta que depois de duas propostas rejeitadas, o Manchester City já aceitou uma oferta do clube espanhol. O Barça vai pagar 60 milhões de euros fixos, mais 16 milhões e meio em objetivos. É um negócio que pode ultrapassar os 70 milhões por um jogador de 30 anos. Foi eleito o melhor jogador no último campeonato do mundo, o médio Rodri, que tinha apenas mais um ano de contrato com o Manchester City. Em Itália, Ruben Amorim vai contar com mais um jogador que fala português no plantel. Diego Moreira vai ser reforço do AC Milan. De acordo com o jornal italiano Gazzetta dello Sport, os Rossoneri vão pagar cerca de 45 milhões de euros ao Estrasburgo pelo extremo luso-belga de 22 anos. Ele tem formação no Benfica, mas já é internacional pela Bélgica. Diego Moreira deve assinar nas próximas horas pelo AC Milan. O treinador belga Sébastien Pocognoli é o novo selecionador da Escócia. Substitui Steve Clarke, que esteve 7 anos à frente da seleção. Pocognoli, treinador de 39 anos, orientou o San Gilas e o Mónaco na última temporada, é o segundo estrangeiro a assumir a liderança da seleção escocesa. O presidente da Federação Portuguesa de Atletismo faz um balanço positivo dos europeus de atletismo. A comitiva portuguesa está a caminho de Lisboa, a esta hora, de avião, traz 3 medalhas, 2 de bronze e 1 de prata. Domingos Castro enaltece o esforço dos atletas.
7: Um balanço muito positivo. Vamos daqui com 3 medalhas, com 12 lugares de honra, maior seleção de sempre. Por isso, vamos trabalhar, continuar a apoiá-los o máximo possível, criar ainda mais condições para que eles nas próximas competições ainda se sintam melhor e corrigir aquilo que correu menos bem aqui nestes campeonatos.
1: No avião vêm 3 medalhas, uma de prata de Pedro Pablo Pichardo, conquistada no triplo salto, uma de bronze de Fatoumata Diallo, conquistada nos 400 metros barreiras, e outra também de bronze de Patrícia Silva nos 1.500 metros. O voo da equipa nacional aterra às 8h40 da noite, hoje, no aeroporto Humberto Delgado, em Lisboa.
0: O Jornal de Desporto, edição de António Botelho.

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2: Como é que se pode ajudar os mais novos a aceitar a surdez? A resposta começa em casa e com muita paciência. Margarida Silva, campeã surda olímpica, é convidada de hoje. Partilha alguns detalhes que fizeram a diferença pelo caminho.
3: Existem vários tipos de surdez. Existem cinco tipos, portanto, a surdez total, que é a mais pronunciada, portanto, a surdez mais pronunciada, a surdez profunda, a surdez severa, que é o meu tipo de surdez moderada e surdez leve. E isto tem a ver com os intervalos de decibéis que cada pessoa consegue ouvir, ou seja, uma maior perda de decibéis significa uma surdez mais profunda. Eu, se calhar, diria aquilo que os meus pais fizeram comigo. Os meus pais foram pessoas muito pacientes, tiveram muita paciência, eram exigentes, no sentido em que temos que aprender a falar bem, porque isto vai ser importante para ti no futuro, e, portanto, faziam esta questão de aprender a falar bem, eram muito exigentes nesse ponto. A nível dos aparelhos, lembro-me, quando eu era mais miúda, que ia para a escola, e um teste que o meu pai fazia sempre era, eu estava na porta da escola, e ele tocava-me assim no ombro e dizia: Margarida, levanta o cabelo. Eu levantava o cabelo e era para ele avaliar se eu tinha aspectos ou não. Era muito malandra, portanto, eu entrava dentro da escola, a primeira coisa que eu fazia era tirar os aparelhos, e os meus pais tinham sensibilidade para perceber que, se em casa isto acontece, então na escola isto também vai acontecer. E, portanto, os professores estavam todos alerta para esta questão, de que poderia estar sem as próteses e, portanto, poderia não estar a ouvir. E depois tiveram também aqui a responsabilidade de perceber que, tendo em conta a questão da surdez, que não é só a surdez em si, ou seja, a Margarida é surda, sim, tem um problema de otorrino, mas depois, associada a isto, tem um problema, diríamos, mais do foro psiquiátrico, em que não aceita a sua surdez, não está a ter aceitação relativamente a isto, e, portanto, eles também tiveram esta responsabilidade de me fazer acompanhar pela área da psicologia, para aceitar muito a minha surdez, e, portanto, eu, se calhar, diria que isto também foi muito importante para mim, para as pessoas que nos ouvem, e que ouvem bem, que eu acredito que a terapia da fala é fundamental, o acompanhamento psicológico também, no caso de crianças que não aceitem a sua surdez, e tentar perceber muitas vezes o que é que acontece na escola, que é para conseguir defender a criança.
2: O testemunho de Margarida Silva, a aceitação da surdez começa em casa e constrói-se nos pequenos gestos do dia-a-dia.
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1: Boa tarde, são 5:58.

0: A polícia judiciária deteve um homem com 39 anos, fortemente indiciado pela prática de um crime de homicídio qualificado. O caso ocorreu em Ponta Delgada. A vítima é o irmão.
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0: notícias regionais na SUS TSF com a edição de Cristina Pires.
1: A Polícia Judiciária deteve um homem com 39 anos, fortemente indiciado pela prática de um crime de homicídio qualificado, sendo a vítima o irmão de 47 anos. Os dois coabitavam há aproximadamente um ano na residência do progenitor em Ponta Delgada, tendo a relação entre ambos vindo a deteriorar-se na sequência de recorrentes conflitos potenciados por consumos habituais de estupefacientes e de álcool. A última discussão ocorreu na madrugada de 16 de agosto, depois do suspeito ter regressado a casa alegadamente embriagado. Segundo o comunicado da PJ, a altercação verbal evoluiu para confronto físico, durante o qual a vítima, que padecia de problemas de saúde crónicos, foi alvo de múltiplas agressões na região do crânio e tronco, desferidas com os punhos. Uma situação que levou o progenitor a alertar a PSP e os meios de socorro que se deslocaram à residência. A vítima recebeu assistência médica no local, mas foi posteriormente transportada para uma unidade hospitalar, onde o óbito foi declarado poucos minutos depois. O detido será ainda presente à autoridade judiciária competente para primeiro interrogatório judicial, tendo em vista a aplicação de medidas de coação. Por sua vez, a PSP revelou esta segunda-feira que deteve, na passada quinta-feira, na freguesia de São Pedro, em Ponta Delgada, um homem de 42 anos pela suspeita da prática do crime de violência doméstica. Após ter sido sujeito a primeiro interrogatório judicial, o detido, adianta o Comando Regional da PSP em comunicado, ficou em prisão preventiva. A habitação não pode deixar de ser uma prioridade para quem governa. A posição é assumida por Luís Raposo, líder da JSD Açores, que está a preparar um conjunto de propostas para apresentar.

0: votar no Parlamento. O também deputado lembra que o Plano de Recuperação e Resiliência está no fim e, como tal, têm de existir alternativas.
1: Nós tivemos uma ferramenta muito importante que foi o PRR, que irá concluir no final deste mês, mas nós próprios já estamos a preparar para o pós-PRR. Nós temos que dizer de viva voz ao PSD e aos nossos governantes que a habitação não termina com o fim do PRR, pelo contrário, tem que passar a ser uma prioridade do Governo Regional também nos orçamentos da região. E a verdade é que nós já podemos ver isso acontecer quando são lançados concursos, como na freguesia dos Fenais, em que nós podemos ver que há um concurso público que cabe ao orçamento da região. E em outras medidas, como o apoio aos projetos, ao licenciamento, aos 5 mil euros para a autoconstrução, ou seja, tudo estes apoios que o Governo tem feito é para dar resposta a esses mesmos jovens.
0: Luís Raposo entende ainda que as autarquias podem ser uma mais-valia na procura de soluções para a criação de habitação.
1: A JSD Açores e o PSD Açores também têm-se preparado para apresentar em breve iniciativas neste âmbito, para dar a entrada no Parlamento, porque apesar de nós fazermos parte do Governo, não quer dizer que nós temos que estar em silêncio e que o nosso trabalho acaba aqui. Pelo contrário, temos que continuar a estar atentos, a criar novas respostas, novas ideias para dar resposta àquilo que é o problema mais emergente, digamos assim, nos Açores. Envolver o poder local também poderá ser uma destas soluções que nós temos, principalmente no pós-PRR. As autarquias com o Governo Regional devem e podem criar a identificação de terrenos para a cedência e a construção de lotes infraestruturados, para esses mesmos lotes depois darem respostas às famílias açorianas.
0: Declarações de Luís Raposo, registadas pela agência Lusa na conferência de imprensa de apresentação da 13ª edição da Universidade de Verão da JSD Açores, que se realiza na Praia da Vitória entre 27 e 30 de agosto. Algumas farmácias já começaram a receber de novo o medicamento Tromalite, mas em quantidades muito reduzidas. Este fármaco, usado na prevenção de doenças cardiovasculares e AVCs, está esgotado desde o início de junho, mas o Infarmed tinha anunciado que voltaria ao mercado esta segunda-feira. Ouvida pela TSF, Emma Paulino, Presidente da Associação Nacional de Farmácias, diz que a situação ainda não está resolvida.
2: A informação que temos é que já existem algumas embalagens que foram sendo introduzidas no mercado nos últimos dias, mas ainda não existe um abastecimento à escala daquilo que havia antes de ter ocorrido esta ruptura. Portanto, já se conseguiu encomendar algumas embalagens, mas ainda o mercado não se encontra abastecido na sua globalidade. Até à passada sexta-feira e também durante o dia de sábado, era que as farmácias só podiam encomendar uma a duas embalagens por pedido. Portanto, ainda há escassez a nível do medicamento e, portanto, ainda se aguarda que o mercado seja abastecido a um outro nível de volume.
0: O Infarmed permitiu, no entanto, que os doentes com prescrições válidas do Tromalite usassem outras alternativas.
2: Este é um medicamento para o qual foram introduzidas medidas de mitigação, vá, digamos, sim, do impacto, e que, portanto, foi um medicamento que tinha outras alternativas no mercado. E, portanto, as indicações que foram dadas aos profissionais de saúde, quer aos médicos prescritores, aos farmacêuticos, a nível da dispensa, foi para utilizarem as outras alternativas que existiam no mercado enquanto esta escassez e esta ruptura se verificava. Portanto, agora será necessário novamente, e se assim o médico entender, voltar a utilizar este medicamento para este efeito de controle, digamos, a nível do risco cardiovascular.
0: Emma Paulino garante que a Associação Nacional de Farmácias tem estado em contato constante com o Infarmed, que assegurou que o estoque voltaria ao normal no próximo mês. As termas das Caldeiras da Ribeira Grande, em São Miguel, estão a promover um estudo sobre produtos para tratamento de doenças da pele, para possibilitar que os doentes prossigam as terapias em casa. O projeto, no valor de 1,3 milhões de euros, é apoiado pelo Plano de Recuperação e Resiliência e está a ser desenvolvido pela empresa concessionária Verde Similar Termas, em parceria com o Instituto de Inovação Tecnológica dos Açores, o INOVA, e a Faculdade de Farmácia da Universidade do Porto. Como adiantou à luz, a sócia gerente Luísa Pereira.
3: Este projeto prevê transformar a água termal das caldeiras da Ribeira Grande em produtos dermatológicos. Nós aproveitámos esta linha PRR Reindustrializar Açores para submetermos um projeto de investimento para o estudo aprofundado desta característica que temos este conhecimento empírico e fazer a sua validação científica no intuito de levarmos para casa uma terapêutica desenvolvida a partir desta água termal. Ou seja, nós temos muitos utilizadores, nomeadamente compressorias, que utilizam o balneário das Termas das Caldeiras na Ribeira Grande, mas a nossa intenção é que a terapêutica não se fique apenas pela utilização em balneário.
0: O projeto está dividido em duas áreas.
3: Vamos fazer uma caracterização da água mais aprofundada. Após a caracterização, faremos um estudo com utilização termal em contexto de balneoterapia simples, mais indicado para crianças e jovens, e numa terceira fase em adultos, no âmbito da psoríase, eczemas, edemas e pele atópica. Sobretudo nas crianças, vamos ter uma maior taxa de incidência na pele atópica. Após a conclusão desta fase, avançamos para o desenvolvimento dos produtos a partir da água termal e dos recursos vulcânicos que as caldeiras dispõem, que é também a lama vulcânica.
0: Para a conclusão do estudo, serão necessários cerca de 50 voluntários. O recrutamento terá lugar em setembro.
3: Nós vamos abrir um recrutamento de voluntários, de pessoas que tenham psoríase, pele atópica, eczemas, edemas na pele e que se queiram submeter a esta terapêutica. E precisamos de uma amostragem de sensivelmente 40 a 50 pessoas dentro de cada condição tópica de saúde para podermos ter um resultado expressivo. É bastante importante que as pessoas possam aderir e, de facto, há muitas pessoas nos dias de hoje com afecções da pele e, portanto, é uma mais-valia para essas pessoas porque a participação é completamente gratuita e, para nós, permite-nos a validação científica destas valências da nossa água e permite-nos desenvolver esta terapêutica.
0: Empresária que também é presidente da Associação Termas dos Açores, entende, por outro lado, que a realização do projeto, que teve início a 30 de junho e irá desenvolver-se até junho de 2028, pretende a valorização de um recurso endógeno e possibilitar que o termalismo tenha uma expressividade ainda maior na região.
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1: Boa tarde, aqui estamos para mais uma edição de Visão de Jogo, segunda jornada do campeonato, e já podemos falar mais em profundidade, cada vez mais, em relação às equipas, embora naturalmente com o mercado aberto ainda esteja muito para afinar. Sofia Oliveira, Nuno Vieira, eu próprio, Luís Freitas Lobo, para falarmos um pouco daquilo que foi a jornada, que ainda está em aberto, a seguir ainda teremos um Casa Pia Benfica para seguir também aqui na TSF. Mas foi uma jornada que voltou a incidir sobretudo nas certezas que são o Porto a jogar neste momento, a vencer o Rio Ave em Vila do Conde por 2-0, e também o Sporting a vencer o Vitória, mas um jogo demasiado parecido, diria, com aquilo que aconteceu na Amadora, no sentido em que se na Amadora esteve 45 minutos a jogar bem e a dominar, e a vencer por 2-0, de repente a equipa desapareceu do jogo e empatou 2-2 contra o... teve quase 70 minutos na Amadora, diria, 70 minutos ali até o momento do 2-0. Frente ao Vitória, 45 minutos de domínio total, em que chegou a 3-0 e o jogo parecia poder até caminhar para uma goleada, mas a equipa também voltou a desaparecer na segunda parte e ficou 3-2 e o jogo acabou, diria, com um estado de Alvalade, num estado de nervos enorme. Sem tirar mérito à equipa do Estrela e à equipa de Vitória, que fizeram a sua reação naturalmente e também mexeram a partir do banco e bem os dois treinadores, a verdade é que há aqui um ponto comum nas exibições do Sporting. Eu ia lançar o debate para depois vocês pegarem por onde quiserem em relação àquilo que é o momento do Sporting, também analisarem os jogos. Mas eu aqui há uns tempos, quando falava-se naquilo que estava a ser esta remodelação total do Sporting em relação ao seu plantel, em relação àquilo que eram os jogadores mais importantes da época passada, ou das épocas passadas, chamei que o Sporting estava a fazer uma espécie de trapézio sem rede, isto é, a equipa ia começar a montar-se com uma ideia de jogo a mesma, mas com jogadores completamente distintos, e que dificilmente depois se poderia aguentar se os jogos estivessem a fugir. Mas isto é pensar alto, para depois falarmos. A verdade é que isto não serão já problemas velhos, porque se olharmos também para a época passada, e estou a falar no tempo do Rui Borges, o Sporting já teve no passado, com outros jogadores, problemas semelhantes a nível daquilo que era uma deficiente capacidade de gerir o jogo, chamado modo de gestão. Isto é, depois de estar a ganhar, ativar um modo de controlo, a equipa não sabe controlar o jogo sem bola, recua no terreno e dá ao adversário a iniciativa, adversário esse que cresce até níveis de depois conseguir passar a ser esse adversário a controlar o jogo e até mudar o resultado. Por isso aquela questão que o Rui Borges tocava no fim, de que também são dores de crescimento, talvez não sejam, ou então talvez sejam, vocês também me dirão as vossas opiniões, porque eu penso que é uma equipa nova, demasiado nova, demasiadas alterações, mas problemas velhos. Sofia, queres tu começar desta vez a sair a jogar, a tocar na bola?
2: Vamos lá. Vamos lá, olá a todos, antes de mais. Eu concordo com o que dizes, Luís. Parece-me evidente que o Sporting vem, desde a época passada, a mostrar este género de déficit de capacidade em congelar o jogo com a bola, em comandar o jogo a partir da posse. Aconteceram várias vezes na temporada anterior e esta temporada está a acontecer novamente, com a grande diferença, porque ela não é pequena, de ter jogadores muito distintos, não só do ponto de vista do perfil, mas também, claro, da equipa ser nova, estar a assimilar química, estar a tentar criar as suas dinâmicas, e isso leva tempo, como sabemos, e Rui Borges respondeu bem quando questionado sobre a diferença entre a pré-época e a competição a sério, na conferência de imprensa. Quando o Sporting tem esta dificuldade coletiva, muitas das vezes tinha também, do ponto de vista individual, alguns jogadores que por si acabavam por atenuar essas incapacidades coletivas. O Morita, o próprio Hulmand, que é um jogador que guarda mais a bola do que o Altimira, que é um médio que arrisca mais no passe, isso tem coisas boas, tem coisas más, mas o Hulmand não era um médio que arriscava tanto, fazia mais posses prolongadas, o Morita então nada tem que ver com o Dumbiá, mas mesmo o perfil dos próprios jogadores da frente, sendo que Strincão, ok, era um jogador que gostava de ir para a frente, Pedro Gonçalves não, mesmo o próprio Soares, que era um jogador sempre titular e que tem características diferentes das de Ioannidis, que tem vindo agora a ser o titular do Sporting, todas essas pequenas diferenças, até nos centrais, porque o Eduardo Quaresma não é tanto um central de preservar, é um central de arriscar, de ir para a frente, seja a queimar linhas na condução, seja mesmo através do passe, de dar esses sinais para a equipe ir para a frente, o Diomande não, o Diomande era um central que nesse sentido se complementava melhor com o Gonçalo Inácio, porque não arriscava tanto, dando esse protagonismo ao Gonçalo Inácio. Portanto, todos esses perfis individuais foram muito, muito alterados nesta temporada. Nós vimos, sobretudo, o Sporting à procura de jogadores com verticalidade, com um bocadinho mais de explosão, até um bocadinho mais egoístas, se formos, por exemplo, ao caso do Zalazar, que é um jogador que se agarra mais à bola, não é tão combinativo como o Trincão, longe disso. E isso faz moça, não é isso? Isso mexe nas rotinas de um coletivo. O Dumbiá também é um jogador que já se percebeu, se sente muito mais, pelo menos na minha opinião, se sente muito mais confortável quando não tem tantas responsabilidades defensivas, aliás, e lhe permitem, e o permitem, ir para a frente para fazer movimentos de ruptura, para aparecer em zonas de finalização, para sobretudo jogar numa zona mais subida do campo. E é como eu digo, se isto se sentia na temporada passada, porque esses problemas coletivos existiam, mas se o individual conseguia agarrar, hoje em dia o Sporting não tem jogadores para agarrar quando esses problemas coletivos aparecem. Aliás, eu sei que numa perspectiva macro é fácil comparar o jogo do Estrela com o jogo frente ao Vitória, mas numa perspectiva mais específica, eu creio que a primeira parte do Sporting frente ao Estrela, pese embora, eu sei que isto é estranho, mas vou dizê-lo na mesma, porque é a minha opinião, pese embora essa primeira parte não tenha trazido ao Sporting os golos que a primeira parte em Alvalade trouxe, o Sporting fez uma primeira parte mais dominadora, em que se conseguiu instalar mais vezes, em que conseguiu mais oportunidades de golo. O Sporting foi extremamente eficaz frente ao Vitória, praticamente todas as aproximações deram em golo, coisa que não foi frente ao Estrela, mas o Estrela não incomodou tanto o Sporting na primeira parte como o Vitória soube incomodar, com uma pressão muito personalizada em Alvalade e até bastante ambiciosa, linha defensiva subida, a escolherem também os seus homens para pegar e para condicionar bem à frente, depois num bloco médio-alto, um 4-2-4, sempre à procura de condicionar o portador da bola. Foi difícil para o Sporting ter essa qualidade com bola. Rui Borges, curiosamente, focou-se muito nos problemas da equipa em relação aos distanciamentos na pressão, mas eu acho que com bola o Sporting também traz um problema da época passada, é que quando é pressionado não tem muitas soluções, muitas alternativas, muitas portas de saída com qualidade. Vemos até várias vezes o Géni a vir buscar a bola um bocadinho mais atrás, a ficar de costas para o jogo e pronto, e dali não consegue sair, a não ser através de uma bola, depois segunda bola, menos limpa, digamos assim. E este também é outro problema que o Sporting traz na temporada passada. Portanto, no fundo isto é uma equipa técnica a tentar contornar os problemas que já trazia da temporada passada, mas com jogadores completamente diferentes, o plantel mudou quase todo, e com perfis também eles diferentes. Quando tu queres pedir ao Altimira para se calhar não arriscar tanto no passe, para se calhar preservar um bocadinho mais a posse de bola, e atenção, eu adoro o Altimira, isso vai demorar mais tempo do que se tivesse de pedir isso ao Yulmand, porque por ele as coisas já são interpretadas de forma bastante distinta. E também quero referir que tem-se batido muito nesta questão das substituições, mas o Sporting Não tem só que ver com isso. Os problemas existiram inclusive na primeira parte. O Sporting permitiu muitas vezes ao Vitória recuperar em zonas mais adiantadas, obrigou, entre aspas, o Sporting, o Vitória neste caso, o Vitória obrigou o Sporting a bater longo, sem grande consequência depois em relação à posse. E depois, se quiseres falar também, ou se quiserem falar também das características dos homens da frente, Enfim, eu sei que o Zalazar teve logo impacto na Amadora pelo golo e pela assistência, mas é um jogador que falha muita ação, falha muito passe, não é propriamente diferenciado em espaços curtos. É um jogador muito diferente de Trincão, muito diferente mesmo, principalmente do ponto de vista ofensivo. E isto tudo, a meu ver, vai sinceramente, pelo menos a meu ver, vai fazer com que o Sporting tenha de ter alguma paciência. Uma coisa que se esperava e que não se está a notar é que se calhar nesses momentos em que o Sporting se calhar baixava um bocadinho mais as linhas, se encolhia um bocadinho mais, às vezes depois não tinha pernas, não tinha perfis para chegar lá à frente sem ser em jogo apoiado. Agora estes jogadores dão isso, mas nem isso o Sporting foi conseguindo, porque o Sporting simplesmente eclipsa-se mesmo do ponto de vista ofensivo, e isso é preocupante a meu ver. A equipa não ter sequer nem a capacidade de controlar em organização ofensiva, nem de ameaçar como se julgava que seriam capazes de ameaçar estes jogadores, por terem uma maior autossuficiência em transição ofensiva. E portanto eu acho que os sinais são um bocadinho preocupantes, mas também estamos no início da temporada, e da mesma maneira que não se podia embadeirar em arco os jogos de pré-época, porque não se pode de facto, até do ponto de vista anímico, há que dar tempo ao treinador para trabalhar e à equipa técnica para tentarem mostrar soluções, claro.
3: Olá Sofia, tu falaste aqui, parecias o rolo compressor do Manchester City.
2: Peço desculpa.
3: Das últimas épocas, porque realmente...
2: Pois, das últimas épocas, ainda bem que tu fazes essa...
3: Mas a época até correu um bocado mal, começou um bocado mal. Mas pronto, sou tentado a concordar com tudo e acrescento mais duas outras situações que parecem relevantes. Eu acho que à equipa do Sporting faltam as referências que no ano passado havia. E estas referências individuais capazes de resolver os jogos. E no ano passado havia o Trincão, havia Pedro Gonçalves, como disseste, o Yulman, que tinha aquele plus de conseguir impulsionar psicologicamente os colegas, contagiar animicamente toda a equipa, todo o coletivo. Havia o Diomande com um grande poder ofensivo também na área contrária, sobretudo no jogo aéreo. E havia um Soares de cabeça limpa, e no banco, sim, na reta final do campeonato, havia um Daniel Bragança, que também tinha um peso muito significativo na equipa, porque a equipa, o Daniel Bragança oferecia coisas diferentes à equipa, e o Sporting beneficiava muito com isso. Agora, além de não se entender esta revolução, e como dizia o Luís, e concordo, excessiva no que diz respeito à troca de jogadores, tudo bem, o Sporting fez um mercado excelente até agora ao nível das vendas, e teve que comprar também, gastou algum dinheiro também a comprar, mas é preciso colocar no treinador essa obrigação de agora tens aqui os ovos, faz o prato que tu entenderes. E não é fácil de um momento para o outro, e com a pressão de ter de ganhar. Portanto, esta situação foi, sobretudo, muito desconfortável, sobretudo muito desconfortável para Rui Borges, muito desconfortável. E a situação de Luís Soares é muito desconfortável para toda a gente, porque, na realidade, não se entende. E eu pergunto, o Luís Soares, que toda a gente percebe que não está bem, nem fisicamente, nem mentalmente, é assobiado em Alvalade, já se perspectivava que os adeptos não iam ter uma recepção boa ao avançado, apesar de tudo que ele fez no ano passado, mas nunca caiu bem aquela falta de explicação. Não foi o affair com o Fenerbahçe, foi a falta de explicação do próprio a demarcar-se totalmente da ideia de sair. Ou seja, ele nunca disse, e faz publicações nas redes sociais todos os dias, nunca disse que está de corpo e alma no Sporting e que quer muito lutar, ser campeão e marcar muitos golos. Nunca disse isso. Portanto, causa aqui um desconforto grande. Mas o Rui Borges, ao mesmo tempo, é contraditório, porque diz que se o Luís Soares treinar bem, e se treinar bem vai jogar, se treinar melhor que os outros vai jogar, mas ele terá treinado melhor que o Rafael Nel. Ninguém vê os treinos, infelizmente, outros tempos, nos anos 80 e 90, toda a gente via os treinos e dava para responder esta pergunta. Mas um miúdo com a confiança que estava na pré-época, mesmo no início da época, é por treinar melhor, não é por treinar melhor, é para recuperar Luís Suárez, e porque Luís Suárez é claramente melhor, mas isso é melhor que o Rafael Nel, e é muito melhor que o Ioannidis, e é melhor que os outros pontas de lança todos que há no futebol português, atrevo-me a dizer. Portanto, esta situação foi mal gerida, como está a ser mal gerida a situação de Daniel Bragança e do Pedro Gonçalves, e não adianta o treinador dizer que se eles não ficarem, se eles não forem vendidos, está tudo bem, são reintegrados, não está tudo bem. São dois jogadores, um está desde a formação do Sporting e outro é um dos nomes mais marcantes, se não mesmo o mais marcante da história recente do Sporting, pela sua, pelo seu trajeto regular e por tudo aquilo que deu à equipa. Portanto, há aqui um conjunto de situações que o Sporting não geriu bem, como dissemos ao longo do... fomos dizer, e eu sou sempre defensor disso, a pré-época, pouco ou nada, serve de para analisar o que quer que seja, serve para perceber que se os jogadores reforços são bons, não são bons, agora da forma como se vão integrar a equipa é difícil. E vemos, por exemplo, o exemplo do Benfica, o Kaminski entrou e na pré-época era o Kaminski e mais 10, jogava sempre o Kaminski, era tudo à volta do Kaminski, e começou o campeonato e o Kaminski não joga.
1: Sim, eu penso que é difícil, estando de fora, analisar verdadeiramente e perceber mesmo o que está a acontecer dentro do Sporting. E eu, quando digo o que está a acontecer, nem estou a falar só esta época, mas já aquilo que se pressentia ser no final da época passada, ou na, quando se entrou na parte final, e já se pressentia que o Sporting ia querer mudar muito toda a sua estrutura do futebol em relação àquilo que é o balneário, e as referências de balneário, em relação àquilo que é a equipa, o 11, e nesse sentido dar ao treinador a iniciativa para gerir um novo plantel e mudar completamente os jogadores que serviam de referência para uma forma de jogar muito específica que tinha sido vitoriosa nos últimos 3 anos. Independentemente, na época passada, não ter ganho o campeonato, é uma época em que o Sporting foi competitivo a todos os níveis, todas as competições, inclusive na Champions. Pelo que é um pouco difícil de entender que, para além daquilo que são naturalmente as vendas que têm que ser feitas, qualquer clube tem que ser vendedor ao mais alto nível quando aparecem grandes propostas para os seus melhores jogadores. O caso do Willman, por exemplo, sentia-se que é um jogador que tinha que sair pelo mercado que tinha e por já estar, de facto, a forçar ainda mais uma época no Sporting, mas há outros jogadores que depois têm dificuldade em entender porque é que foram colocados no mercado ou dispensados pelo Sporting por causa de um pressuposto fim de ciclo ou feeling de que não poderiam continuar com a mesma capacidade.
2: Mas até podem
1: capacidade.
2: Ter sido os mesmos a pedir, Luís. Eu não sei, estou
1: não
2: a
1: sei,
2: a colocar
1: repara,
2: em cima da mesa
1: por,
2: essa
1: por isso,
2: opinião.
1: Por isso é que eu te digo que não sei.
2: Essa visão, aliás.
1: Não sei, porque é difícil, como te disse, comecei exatamente por dizer que é difícil desde fora
2: dizer
1: aquilo que está a acontecer. Agora, que tudo isto já se pressentia e já se falava que ia acontecer para quem anda dentro do futebol, já. E mesmo antes de acabar a época, e muito longe, ainda no Sporting estava na luta pelo título. E atingiu pontos que eu acho que, pois caso a caso, como o Nuno estava a referir, foram um dos foram melhor geridos, porque houve mercado e saíram mais rapidamente, o caso do Morita, por exemplo, ou até o caso do Kenda já estava vendido. Agora, olhar para neste momento a situação do Pote, olhar para a situação do Luís Suárez, com as particularidades que tem, olhar para a situação do Daniel Bragança, e depois das saídas do Trincão, para ir jogar para a Arábia Saudita, as saídas do Morita, que já se sabia, do Willman, que essa sim entende-se que era a força do mercado, também a do Diomandé, tudo isto de facto nos leva a pensar exatamente o que é que está a acontecer, porque uma coisa é atacar qualquer situação que se pressentia no balneário, de acomodação, seja lá o que for, quando se fala em fim de ciclo, é um pouco isso, ou daquilo que era querer uma nova liderança, até para potenciar o treinador. A verdade é que a ideia de jogo do Rui Borges, essa mantém-se a mesma. E os jogadores são completamente diferentes esta época. Portanto, as referências que existiam para quando as coisas começassem a correr mal no decorrer dos jogos, estavam lá para agarrar a equipa pelo pescoço, o caso do Willman, o próprio caso do Trincão, e até do Pote, este ano não existem. Portanto, a equipa, quando as coisas começam a correr mal, não tem ninguém que as agarre. O Salazar está muito longe de ser esse tipo de jogador, nunca foi, nem no Braga, não será no Sporting, independentemente das boas jogadas que possa fazer e dos golos que possa marcar. A questão está, portanto, que têm um problema mais profundo.
2: No fundo, estavas a dizer, Luís, não, desculpa interromper o teu raciocínio, mas estavas a dizer que o Salazar é um bocadinho jogador de highlights.
1: O Salazar tem umas características muito específicas, acho que é um bom jogador de equipa, mas tem que estar enquadrado numa equipa que já seja um conjunto forte. Não pode ser ele o responsável por fazer crescer a equipa, nem pode ser ele o responsável por fazer segurar a equipa. É um jogador que entra Sim. bem numa equipa que está a jogar bem, dificilmente entra bem numa equipa que não esteja bem. Isso me estou a fazer entender. Mesmo no Braga, isso se notava e teve muitas altos e baixos no Braga. Chegou a estar vendido mesmo.
2: Daí eu também estranhar os próprios 30 milhões que o Sporting gastou por ele.
1: Claramente. O Salazar teve vendido para o Zenit. Só não ficou lá depois por causa do dinheiro russo e o presidente do Braga a esse nível não facilitou. E por isso ele voltou para o Braga e de repente o Carvalhal ficou novamente a meio da época com essas duas opções e potenciou um pouco... potenciou ainda mais o Salazar numa altura em que o Braga já não o queria. Ou pelo menos já o considerava, via ali uma boa hipótese de negócio. Mas isso já são outras questões. O que eu acho é que neste momento do Sporting, e só para terminar rapidamente, porque era um debate que suscita muita análise, forçou uma revolução sem ter a necessidade de a fazer nestes moldes, ou pelo menos de uma forma tão radical de mudança de regime. Isto é, quer os jogadores, os soldados, quer a liderança dentro do balneário, e depois a forma de jogar, que naturalmente se ressente, como referia, quando os jogos começam a correr mal, faltam as referências que podem agarrar a equipa. Tudo isto junto leva, nesta altura, a que, e falando de futebol mais em concreto, naquilo que são os jogos, depois porque isto se reflete naturalmente em campo, é que esta variante do modelo de Rui Borges, que quando a equipa está dominadora consegue ser um Sporting forte, quando a equipa quer ser controladora, a equipa do Sporting esbate-se. Por isso, na primeira análise que eu fiz na introdução do programa, falava nos problemas da época passada com os jogadores diferentes, que se tornam nesta época os mesmos problemas, ainda acentuam-se mais e tornam-se mais visíveis com os jogadores diferentes, porque faltam essas referências todas que referi por cada setor. Que isto é um problema conceptual do modelo de jogo do Rui Borges nesta ideia, e algo que tem que ser alvo de reflexão por parte do treinador, porque a equipa perde completamente o controle do jogo, não consegue segurar a bola ou gerir o jogo com bola, fica atrás, deixa o adversário crescer e de repente sofre um golo, sofre outro logo a seguir, como aconteceu com o Vitória, com o Estrela da Amadora, e a equipa perde-se mentalmente e perde-se taticamente.
3: Com os jogadores diferentes.
1: As duas coisas estão juntas. Sim. Com os jogadores diferentes. Portanto, além da questão da análise política desportiva do Sporting, há depois a análise tática ou técnica em geral, em concreto, em relação àquilo que é o modelo de jogo de Rui Borges, neste aspecto concreto de gestão dos jogos que continua a falhar. Tudo isto junto, por isso eu falei que é trapézio sem rede, a equipa quando cai não tem de facto rede para aguentar. É um problema profundo, que eu acho que não é uma dor de crescimento, é de facto algo que já vem de trás e que se reflete agora sem as referências que se tinha no passado.
2: Eu acho que na primeira parte, contra o Vitória, e só falando aqui rapidamente sobre o Vitória, o Rivas e o Baleiro não deixaram a equipa ser competitiva, do ponto de vista coletivo, ou seja, foram dois centrais que mais complicaram do que ajudaram a equipa, e a equipa não esteve mal do ponto de vista coletivo, mas de facto houve muitos erros, tanto de um como do outro, e é um tema, não é? O Vitória continuar a reforçar-se em alguns setores, mas deixar ou descurar a parte dos defesas centrais, porque não é de agora, e vocês sabem disso, e várias vezes falámos disso aqui neste espaço. Depois, a diferença brutal que existe entre o Maga e o Strata, eu acho que o Strata entra sempre para melhorar a equipa do Vitória, não é por acaso que ele está na reação, e não me refiro somente à assistência, ele está na reação, ele é um dos pioneiros, vá, da reação do Vitória dentro do campo, e o próprio Miguel Nogueira, com todo o respeito, tanto pelo Camará como pelo Gustavo Silva, eu acho que o Tiago Margarido tem de arranjar forma de introduzir o Miguel Nogueira no 11 inicial desta equipa, porque é realmente um jogador completamente diferente dos outros, mas com um requinte técnico, uma qualidade de passe, um entendimento do jogo.
1: Repara, Sofia, se olharmos a equipa do Vitória, o Tiago Margarido penso que teve a estratégia de dar novamente a titularidade ao mesmo 11 que tinha jogado na primeira jornada frente ao Arouca, em que perdeu um jogo que podia perfeitamente ter ganho, cometeu muitos erros, mas a verdade é que a equipa perdeu um jogo em que agora o que encontrou-se com um golo, com um erro de saída de bola do Vitória, mas a equipa melhorou, de facto, quando ele mexeu na equipa, tal como o jogo frente ao Aroca. Tem um problema na questão do ponta-de-lança, de facto, o Ndoye é um jogador de cruzamentos e de jogo aéreo, mais
2: pois
1: do que
2: pois, e quando
1: isso.
2: Tu tens o Ndoye, eu percebo que os treinadores precipitem para a questão dos cruzamentos,
1: mas
2: o Camará e o Gustavo Silva dão mais isto do que o Miguel Nogueira.
1: Sim, mas isso eu tive a oportunidade de estar a comentar...
2: É muito vazio.
1: Tive a oportunidade de estar a comentar o Vitória no primeiro jogo com o Aroca e a equipa fez mais de 3 dezenas de cruzamentos. A equipa tornou-se uma equipa mal educada no sentido tático do termo, de procurar sempre a referência do Ndoye. Quando tens o Ndoye, a ideia que existe é cruzar a bola. Quando a equipa pode jogar melhor em apoios, quer como referiste com o Miguel Nogueira, quer potenciando mais o próprio Gonçalo Nogueira também no meio-campo, o Strato é um lateral que joga bem dentro, por exemplo, portanto a equipa tem, além dos reforços que tem que encontrar e está à procura disso em determinadas posições, mesmo com muitas limitações financeiras, percebe-se que quando mexe o Tiago Margarida, a equipa melhora. É, no entanto, e veremos, estaremos aqui para continuar a analisar também o Sporting ao longo.
2: Luís, desculpa, antes de mudarmos, é muito rápido, eu só quero dar uma nota relativamente ao Rui Silva, porque, repito, ainda estamos numa fase muito embrionária da temporada, mas principalmente neste jogo frente ao Vitória, em que o Sporting tentou meter o guarda-redes para ajudar nas tais dificuldades na saída de pressão, ele não conseguiu dar essa resposta, e não só, eu creio que ainda estava intranquilo com o que aconteceu no jogo frente ao Estrela da Amadora, portanto foi mais um elemento de intranquilidade, e os assobios também não ajudam, etc. Essa parte já sabemos, mas são partes em que os jogadores não conseguem controlar isso. Da parte que conseguem controlar, eu acho que o Rui Silva está a passar alguma intranquilidade também à equipa, também faça o que fez no Estrela da Amadora. E depois, só para rematar relativamente a esta partida, eu gostava de saber o que é que se diria sobre o segundo gol do Vitória, se a perda de bola tivesse sido do Daniel Bragança, ou do Flávio, ou do Rafael Melo,
1: foi Salazar que perdeu aquela bola,
2: ou do Rodrigo Mora, ou de um desses assim, desse perfil, porque sendo o Salazar, o senhor 30 milhões, ninguém lhe vai tocar, mas realmente aquela perda, enfim.
3: Já tocaste tu,
1: e acho que quem fizer uma análise séria tem que tocar, porque é evidente que ele não pode perder a bola, ou melhor, até podia perder a bola, não daquela forma, não é? Ele expôs-se à perda da bola, quase que a entregou. É verdade que esses temas são relevantes quando se toca no aspecto tático e técnico dos jogadores. Por exemplo, nós analisámos muito a questão do Luís Soares. Nós não, eu ouço falar de Luís Soares porque o treinador foi buscá-lo ao balneário, porque ele respondeu mal, porque pôs um post no Instagram. Eu fico zonzo a ouvir aquilo. Porque ninguém fala naquilo que é o mais essencial, que é perceber. Não joga Luís Soares, joga Ioannidis. Qual é as características do Ioannidis e como é que isto vai influenciar na forma do Sporting jogar? Porque o Ioannidis entrou bem no jogo, tem também as características da posição 9, de recuar no terreno, não tanto como o Luís Soares, mas mais em força do que em técnica, tem capacidade de segurar a bola, dá um poder de choque maior, potencia mais os jogadores que estão à sua volta em termos de finalização, em termos de aparecer para o remate e não tanto em apoios e tabelas como o Luís Soares fazia. Isto é, Ioannidis a 9 leva o Sporting a jogar de forma diferente ou a atacar de forma diferente?
2: Claro que sim.
4: Sim, sem dúvida.
1: Acho que é um debate interessante, é que eu ouvi falar no Luís Soares durante a semana toda e não ouvi falar naquilo que era essencial. Vai jogar o Ioannidis. Como é que o Sporting vai jogar?
4: E tem tido influência na equipa.
1: Jogou bem.
4: Marcou mais um golo.
1: Não precisa de beijos.
4: Já tinha
1: antes de entrar
4: feito assistências na Estrela Amadora, na Reboleira, portanto é um jogador claramente diferente do Luís Soares. E um jogador interessante que também precisa da confiança. Mas volto ao tema
1: e se
4: principal.
1: Calhar no momento em que ele sai para entrar o Luís Soares, o Vasco Ribas quer à força ressuscitar o Luís Soares,
4: é isso,
1: o Ioannidis era um jogador importantíssimo para segurar a bola naquele momento.
4: A mensagem que passa é que não há total confiança no Ioannidis.
1: Agora, estou a falar de questões técnicas mesmo. Quando entra o Luís Soares, mais do que o Luís Soares neste momento não ter a cabeça na equipa, é tirar um jogador que era muito útil para as suas características para estar em campo, que era o Ioannidis.
2: Mas eu acho que ele já entrou muito melhor nesta partida do que entrou contra o Estrela Amador. Eu acho que contra
1: também,
2: a Estrela também. Ele entrou completamente
1: difícil,
2: fora,
1: né?
2: Dela. Sim, certo, mas aqui
1: mas o Ioannidis não pode dar ao Sporting coisas?
4: Claro, esta vontade com toda esta vontade do Rui Borges de colocar em campo o Luís Soares, acho que acaba por retirar confiança ao Ioannidis, porque o Ioannidis já percebeu que se o Luís Soares não for vendido, mais uma questão de mais semana, menos semana, sim, vai perder o lugar e
2: mas ele até deixou os dois em campo em algum tempo, porque sim, algum tempo. O Suárez entrou, mas... foi para o lugar do Flávio, sim, que também é... joga bem ou joga mal, e por acaso até foi
1: sim, dos
2: melhores do Sporting,
4: deixou 9 minutos,
2: sempre.
4: Mas eu
1: quando digo,
4: 9 minutos,
1: quando digo tirá-lo, estou a falar do espaço central em que aquilo era importante e alterou o ecossistema da equipa na frente. Vamos continuar a analisar também a jornada. Atenção que temos um Arouca em primeiro lugar no campeonato neste momento, é o que é, a equipa tem duas vitórias, aliás atualmente só Porto, Marítimo, boa entrada do Marítimo no campeonato, atenção àqueles dois avançados, que eu gosto muito deles, o Terron e o Simo, dois criativos para o futebol arte, né? Teve muita sorte a ganhar em Famalicão, com dois gols que lhe queiram...
2: Já meteste a cunha, Luís, já meteste a cunha para a entrevista, não?
1: Ah, vou, não, tenho que fazer rapidamente. Não é a cunha, ligar, até telefonar-lhes. Mas acho que sim, que são dois jogadores de quem eu estou a gostar. Também do Arouca, também tenho que meter essa cunha na Arouca.
2: Joará.
1: Sim, também criou o Fukui, mas o Fukui não fala uma palavra em português. O Joará, e também eu gosto muito do Treza, mas o Joará, sim, a jogar muito. E vai haver aí um Porto Arouca, e dá vontade de ver esse jogo, como eu gosto de dizer. Foi até pela qualidade do Arouca, das equipas do Vasco. Ganhou um jogo em Guimarães, como já referi, em que a equipa não fez por isso, mas agora contra o Moreirense fez uma grande exibição. E portanto, esse Porto Arouca é dos tais jogos que apetece ver e perceber como é que a equipa do Porto vai jogar. Não é debate, vai jogar na mesma. Há pouco, de facto, o Nuno aqui em off tinha falado, mas estávamos na 36ª jornada, não é?
4: Portanto... Sim, 25-26.
2: Para o Porto, sim.
1: Exatamente. Mora está para sair e, portanto, enquanto, de facto, o Farioli continuar a ganhar, não há hipótese de haver debate sobre a forma de jogar, porque o argumento do resultado é demolidor, mas eu gosto de ir um pouco contra a mão. Eu gosto de discutir as coisas quando se está a ganhar. Quando se está a perder é fácil. É fácil.
2: Claro.
1: Estás a perder, podes debater tudo, podes pôr tudo em causa.
2: O homem já está no chão, agora, é mais fácil dar-lhe pontapés, não é?
1: Mas isso é fácil, o que nós vemos mais acontecer por aí. Eu gosto de debater quando se está a ganhar. Porque é só, o Moro agora está para sair. E acho que está a ser pacífico. E a direção do Porto está a perceber que tem que o vender. Vamos supor que o Porto empata com o Arouca, o que eu tenho que dizer. O Moro sai de forma pacífica. Vai-se aceitar de forma pacífica que o Farioli não faça uma coisa que eu acho que é proibida no futebol. Desperdiçar talento.
4: Isso é, essa questão vai-se sempre colocar para todas as equipas que não ganhem. A partir do momento
1: Estou a colocar a questão quando se ganha.
4: Se ocorrer uma...
1: Estou a colocar a questão quando se está a ganhar.
4: Quando se está a ganhar. Agora sim, Pacífico, Mora sai, é um grande negócio.
1: Empata a cor, o que
4: são
1: que
4: 50 milhões de euros.
1: E de repente tens uma crise.
4: Aí sim.
1: Mas
4: aí,
1: porquê? Não faz sentido.
4: Sim.
1: Mas a questão é a mesma, estando a ganhar ou a perder.
4: Isso é cultural. É cultural e temos que chamar aqui especialistas na área da sociologia, porque
1: é cultural. Os adeptos
4: tinha outro
1: objetivo, mas não vou utilizar.
4: Têm muito esse perfil. E é normal, é normal que assim seja.
1: Desperdiçar talento é normal?
4: O Moro é um... Não, não é normal. Mas já discutimos aqui tantas vezes o porquê do Moro ser pouco utilizado. Por nós, os três, o Moro jogava, não é? E depois vinha a questão, quem é que saía e como encaixar o Moro e o Gabriel Veiga?
1: Sim. E há resposta para isso.
4: E há resposta para isso, e se calhar...
1: Discutir nós, excesso de talento, então que é um...
4: Nós treinadores
1: isso é que é absurdo.
4: Colocaríamos os dois, por isso é que se calhar não somos treinadores e o Farioli
1: dois trincos é fácil,
4: campeão.
1: Dois criativos é complicado.
4: É, mas é uma questão que é ultrapassada sempre quando saem os melhores jogadores, aqueles que são mais queridos dos adeptos.
1: Mas
4: é
1: que
4: se elogia
1: esta forma do Porto jogar neste momento, quando a equipa dá a iniciativa ao adversário. É verdade que defensivamente é muito forte.
4: É muito forte.
1: Pelas características dos seus centrais e do guarda-redes.
4: E há outro aspecto que...
1: Atenção que Diogo Costa volta a ser importantíssimo contra o Rio Ave, que não estava a ferir e de repente a equipa do Rio Ave cresceu e podia ter empatado o jogo.
4: Os jogadores têm todos características diferentes, mas todos se sentem confortáveis a jogar. Seja em que posição for.
1: O exemplo é o
4: Neuen Pérez, que na quinta-feira ia jogar a equipa B. E depois, subitamente, o Alberto
2: Bom
4: Costa...
2: Bom furo por parte do Farioli ter dado essa história.
4: Sim, sim. Sim, e acaba por motivar
1: é também parte dele dizer isso.
4: Sim, é honesto e motivou o jogador.
2: E acrescenta, exatamente.
1: Sim, acrescenta.
4: E a verdade é que o Nuno Pérez fez um belíssimo jogo, não só pelo golo que marcou, e é uma excelente execução, é mais forte no jogo aéreo do que os defesas do Rio Ave, mas também foi muito competente sempre lateral direito, não comprometeu. E teve uma capacidade de adaptação boa a uma posição que não é a dele. E um jogador que vem 11 meses sem jogar, isto depois chegará ao ponto de que qualquer jogador se adapta a este sistema do Farioli, um sistema muito vocacionado, muito direcionado para a segurança defensiva e atacar pela certa. E até se viu um bocadinho mais neste jogo, e também não só pelo golo, há um bocadinho mais daquele Borja Sainz agitador que tem faltado nos últimos, que faltou nos últimos jogos da época passada e que também faltou neste início da época, até na pré-época. E a verdade é que o Futebol Porto continua com a eficácia de sempre. Por exemplo, o Denis Gull também tem sido muito discutido, se entra, se sai, se é um ponta de lança da dimensão do Porto. Contra o Rio Ave voltou esteve bem, não esteve
2: gostei da exibição dele, sinceramente.
4: Fez uma boa exibição, não é o ponta de lança como o Samu e como Pablo Lides e como Luís Soares e como o Geócrates.
1: O Porto precisa de um ponta de lança, isso é.
4: Claramente precisa, mas para o consumo interno chegou e o Porto ganhou bem e
1: olhando
4: e o Denis fez um bom jogo
1: para sabes que era o meu coreano preferido, né? Favorito.
4: Sim,
1: né? Logo, muito antes de sonhar que ele vinha para o Porto,
4: é
1: fazia título disso, e aliás meteste na primeira página, quando na altura em que falei no meu coreano favorito, o Wang In-beom, penso que disse bem o nome.
4: In-beom.
1: In-beom, ok.
2: In-beom.
1: Ok. Ele não pode ser o criativo do Porto, no lugar do Gabri. Quando se falava Gabri embora para o mesmo sítio, dizia o Farioli, não pode ser o In-beom a jogar também mais adiantado. Aquele passo que ele faz para o 2-0,
4: Pode, mas não acredito. E passa a bola à Sofia para ela explicar o que eu disse. Que eu sei o que ela vai dizer.
2: O Ang pode jogar em qualquer posição do meio campo, porque ele é super funcional e ele sabe tudo do jogo, tudo. Pode não conseguir executar tudo o que pensa, mas ele sabe tudo. O que é que tem de fazer com a bola, o que é que tem de fazer sem a bola. Ter as capacidades para ser perfeito em tudo é outra coisa. Agora, que ele tem o jogo todo dentro da cabeça dele, isso é certinho. E é um jogador que também percebe muito rapidamente as ideias do seu treinador. Por exemplo, quando estás sobre as ordens do Farioli, tu sabes que ele vai querer que tu lhe dês rupturas quando jogas numa das posições mais avançadas do meio campo, ou seja, quando jogas na posição de médio interior, ele vai lhe dar essas rupturas. Aliás, não é por acaso que ele aparece dentro da grande área para servir o Borja Sainz, não é? No lance do segundo gol do Futebol Clube do Porto.
1: Sim, é um grande passo.
2: E se calhar no Feyenoord, ou até mesmo na seleção coreana, não o víamos tantas vezes a fazer essas rupturas. Podia fazê-las, claro.
1: Fazia quando deixavam fazer, fazia. Fazia bem.
2: E ainda agora no Mundial marcou um grande gol fazendo
1: primeiro
2: uma dessas rupturas.
1: Sim, sim,
2: exatamente.
1: Sim.
2: Agora, aqui ele sabe que vai ter de estar sempre a dar isto, para que o treinador também o valorize. E ele faz. Agora, se tu meteres de frente para o jogo a jogar a 6, também está coisas espetaculares. Ele descobre passes onde parece não caber sequer um nada. Ele tem uma agilidade em espaços curtos brutal, uma leitura de jogo muito acima da média. Eu acho que é um médio completíssimo, até fora da curva do nosso campeonato. Eu acho que a carreira do In-beom é estranhíssima. Também
1: sim, ele já estava a ter uns 30 anos, né? Exatamente, sim, sim.
2: Sim, é isso, não tens ali um momento de nível dele. Ele tem realmente um nível brutal. Portanto, eu acho que ele vai ter muitos minutos nesta temporada do Futebol Clube, muitos mesmo. Sendo que o Gabri está a ganhar aqui, eu diria, um protagonismo, não é diferente, porque ele já o fazia na temporada passada, mas esta liberdade que Farioli lhe vai dando para ver baixar, ver um bocadinho mais o jogo de frente em algumas circunstâncias, ele lateralizava à esquerda para o PP vir para dentro, ele vai à direita para se juntar ao corredor da bola, ele vai, enfim, acho mesmo que o Gabri está aqui a ganhar cada vez mais um papel bem forte no sistema do Farioli, mas para mim o destaque deste jogo vai mesmo para o Kivir. Deu-nos uma aula de qualidade com bola e foi ele o grande impulsionador do jogo do Futebol Clube do Porto, o jogo ofensivo do Futebol Clube do Porto.
1: Ok, disse ops, porque lá conseguiste falar no PP sem meter depois logo aí um parênteses em relação ao jogador.
2: Não disse nada sobre o PP. Aliás, eu acho que o William está pior do que o PP no arranque desta temporada. O William, de repente, parece que perdeu os seus poderes todos.
1: Não, eu acho que o William, o catálogo de jogadas do William, acho que não é muito variado. Tem uma
2: certo,
1: jogada...
2: estamos de acordo. Mas não é normal o William, por exemplo, não conseguir meter um cruzamento que seja.
1: Não, mas o portfólio de jogadas do William não é muito variado, como te disse. É um jogador que puxa dentro e depois tenta com o pé esquerdo metê-lo em curva. Basicamente, é isto. E quando faz isso,
2: mas o
4: já
2: modelo
4: é um bom
2: tão talhado Já é bom. Um modelo tão talhado para dar vantagens aos extremos, e o modelo do Farioli é muito talhado para que os extremos tenham protagonismo e já recebam a bola em situações de ligeira vantagem, ou até de muita vantagem.
1: Quando falas dos extremos, eu penso que é o potenciar dos laterais, que ainda que o Porto, nesta altura da época, não está conseguido por questões de lesões e por questão de lateral esquerdo, não ter um lateral esquerdo num nível que lhe permita, de facto, potenciar essa faixa, não é? Não achas, Nuno?
2: Também não precisas de ser mau para o Zaidu.
1: Mas é verdade, o Zaidu é um jogador que corre muito, os adeptos adoram vê-lo correr, mas a verdade é que fazer um cruzamento é difícil, não é?
4: Não é, sim, falta-lhe muito esse aspecto. E não só, faltam muitos outros aspectos, mas não é um jogador que
1: mas cumpra. É o que falta ao Porto nesta altura, são os laterais atingirem um melhor nível, quer os que estão, quer aqueles que podem vir.
4: Falta, eu acho que acredito que vai chegar um lateral esquerdo e um novo ponta de lança, porque o Porto de dimensão Liga dos Campeões precisa desses dois de jogadores, mas precisa desses dois que venham para serem titulares. Um concorrente, um goleador concorrente forte para Samu, e não é fácil encontrar, já se sabe, anda todo atrás do mesmo.
2: Até pela especificidade, Nuno, porque o Samu, a ideia que passa é que quando ficar bom, recupera o seu lugar no 11, portanto tem de ser um jogador também que compreenda a hierarquia do plantel, porque o Samu é um dos mais, é coqueluche do Futebol Clube do Porto, quer a nível desportivo, quer a nível financeiro, o objetivo é potenciá-lo ao máximo para fazer uma grande venda, não tenho dúvidas disso.
4: Eu acho que o Porto procura um ponta-de-lança do perfil de Luke de Jong, como procurava um ponta-de-lança do perfil do Lewandowski, perfil de ponta-de-lança experiente, que perceba que o investimento vai ser no jovem e não nele, e que tenha experiência suficiente para perceber qual é o seu espaço no plantel.
2: E uma nota também sobre esta partida, foi a forma como o Rio Ave tentou ser ambicioso na pressão que fez ao Futebol Clube do Porto, mas faltou muita mais calma com bola. Também é normal, tendo em conta, lá está, o perfil dos seus jogadores, há aqui muito jogador de aceleração, mas eu acho que o Beleza, mais uma vez, demonstrou que é um jogador de uma qualidade, até de algum perfume em determinadas ações no jogo, mete muita categoria quando bate na bola, liga muito bem, ele depois mudou de posição, acabou a jogar um bocadinho mais à frente quando saiu
1: mesmo.
2: O Tamblé, exatamente, falso 9, vá, porque ele não é propriamente um ponta de lança, mas tem ali um jogador que eu acho que tem tudo para poder marcar, e o Diogo Nascimento, que é o mais pequenino deles todos, a tentar pautar o jogo de trás para a frente, nem sempre perfeito, mas também se percebe que o Diogo passou algum tempo a jogar longe do seu nível, e pode ser que aqui no Rio Ave ele tenha não só minutos, mas também um contexto que o favoreça, porque ele tem muita qualidade individual.
1: Muito
2: jogador
1: mesmo.
2: Da formação do Benfica.
1: Sim, sim, muito mesmo. Ele tem em Portugal, estava antes de ir para a Grécia, estava no Vizela a jogar na segunda liga, mas a jogar muito. Ficamos por aqui esta semana, temos que ir embora. Dentro em pouco a TSF vai seguir o Casa Pia Benfica com o Ricardo Barras, Rita Silva Vieira e os comentários do Tomás da Cunha. Não fiquem por aí. E nós voltamos para a semana, onde já teremos espaço de podcast e analisaremos tudo aquilo que tem sido o campeonato até agora, já depois aí jogadas 3 jornadas. Um abraço, até para a semana.
0: É visão de jogo à segunda-feira, Luís Freitas Lobo, Nuno Vieira e Sofia Oliveira.

0: O especial desporto já a seguir no trânsito em Lisboa, ainda com acidente no IC19 em Alfragide, é no sentido Lisboa-Sintra, há fila desde Pinamanique e no Porto já sem registro de dificuldades e em Valongo, por causa do incêndio florestal, continua cortada a Nacional 209 nos dois sentidos, entre o Sobrado e Penide.
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1: Boa noite, estamos na segunda jornada do Campeonato Português, da Liga Portuguesa, jogo em Rio Maior entre Casa Pia e Benfica para fechar esta jornada, ou pelo menos para acertar para já o calendário, à espera que o Sporting de Braga tenha condições para ir a jogo com o Gil Vicente, com o jogo adiado de ontem por causa do problema de saúde com os jogadores do plantel dos Minhotos. Casa Pia e Benfica defrontam-se no Estádio Municipal de Rio Maior. A equipa TSF para este jogo tem relato de Ricardo Barros, a reportagem da Rita da Silva Vieira e os comentários do Tomás da Cunha. E no Estádio Municipal de Rio Maior, Ricardo Barros. Há muitos adeptos já no interior do estádio à espera do apito inicial para este encontro, que vai ter, no entanto, uma limitação aí na bancada.
2: E com a predominância de cor encarnada nas bancadas do estádio de Rio Maior, estamos no distrito de Santarém para mais um derby da cidade de Lisboa que continua a jogar-se longe do terreno do Casa Pia. Já lá vamos dar esse apontamento sobre as bancadas que estão cada vez mais compostas e com essa cor encarnada a ser a cor mais vista para já no Municipal de Rio Maior. Primeiro, Rita da Silva Vieira, vamos conferir os 11 iniciais, começando pelo 11 da equipa da casa, 11 do Casa Pia.
3: Vai jogar com um antigo Benfica na baliza, André Gomes, defesa A4, com André Geraldo, João Goulart, David Sousa e Abdu Conde. O meio-campo conta com Seba Pérez, Ofori e Gabi Pereira, frente de ataque com Kevin Prieto, Rochinha de um lado e o ponto de lança também acabado de chegar do Benfica, Henrique Araújo.
2: O Casa Pia que não pode contar com uma das suas principais unidades atacantes, falo de Livolan, extremo francês, que inclusive até já marcou o Benfica em temporadas anteriores, está castigado internamente e, portanto, é uma baixa de peso para a formação Casa Piana. No banco, o Casa Pia tem ao dispor de Filipe Coelho, o novo técnico da equipa, os guarda-redes Daniel Azevedo e Ivan Mandic, os defesas Pedro Rosas, Kaique Rocha e também Cali, os médios Abdu, Dafé e Selvi Clua e os atacantes Raul Blanco, Ozundina, Alassane Jata, Cláudio Mendes e também Cassiano. Passamos agora, Rita, para o 11 da equipa do Benfica, o 11 da formação orientada por Marco Silva.
3: Com muitas alterações em relação ao jogo na Escócia frente ao Hearts, Samuel Soares continua na baliza, defesa A4 com Alexander Bá, Tomás Araújo, o capitão de equipa, Langley e Samuel Dal, meio campo com Leandro Barreiro, Enzo Barrenechea e Sudakov, a frente de ataque com Rafa Silva à direita, Prestiani à esquerda e Pavlidis na frente.
2: Benfica que continua sem poder contar com o lesionado Frederic Auch, nas contas com uma sobrecarga muscular, continua a ser uma baixa de peso para Marco Silva, que deixa de fora, novamente por opção, jogadores como Tiago Veia e Bruma. No banco, Marco Silva tem ao seu dispor o guarda-redes, agora suplente, Anatoly Trubin, os defesas Gabriel Índio, José Neto e Daniel Banjaki, os médios Richard Rios, Miguel Figueiredo e Manu Silva e os atacantes Kaminski, Luque Bacchio, Sheldrup, Anísio Cabral e John Duran. Este é o banco da equipa do Benfica para esta deslocação até Rio Maior. Falando do estádio, Rita, e passando a bola para ti, está mesmo com a cor do Benfica a ser a mais visível nas bancadas.
3: É o vermelho e branco, a cor que mais se vê nas bancadas do Complexo Desportivo de Rio Maior. Ainda muitos adeptos a entrar e à procura dos lugares, muitas movimentações. Só não há na bancada 1, assim como se chama aqui no Complexo Desportivo de Rio Maior, é a bancada central, a que está coberta mesmo atrás do banco de suplentes. Não tem qualquer adepto e vai ser assim durante o jogo todo, porque o Casa Pia está a cumprir um jogo de castigo por pirotecnia. Teve também uma multa de mais de 4 mil euros pelo comportamento dos adeptos em casa e por isso mesmo não tem adeptos neste jogo na bancada central. Estão sim concentrados os adeptos do Casa Pia num pequeno setor, num dos cantos deste estádio. De resto, como dizias, Ricardo, só se vê encarnado. Os jogadores já estiveram em exercícios de aquecimento, tanto do lado como do outro. Mais aplausos para os jogadores do Benfica, que entretanto já recolheram aos balneários. Já não falta assim tanto para o pontapé de saída e por isso também os jogadores nos balneários antes de voltarem a subir ao relvado.
2: A duas equipas que não venceram no arranque do campeonato, Casa Pia perdeu na Madeira, diante do Marítimo, por 1-0. Já o Benfica

0: vem de um empate na Luz diante do Académico de Viseu, sendo que já depois desse jogo, dessa igualdade diante dos vizienses, foi até à Escócia, até Edimburgo, empatar contra o Hearts, um empate que ainda assim deu para o Benfica seguir em frente para o play-off da Liga Europa. Play-off esse que para o Benfica vai arrancar na próxima quinta-feira na Luz diante do Aros. Portanto, tem aqui o Benfica dois dias de diferença entre hoje, este jogo para o campeonato em Rio Maior, e o jogo na Luz em Lisboa na próxima quinta-feira diante da formação dinamarquesa. E até por isso, Tomás da Cunha, muito boa tarde. É um jogo com este contexto particular para o Benfica, e até pela questão de não ter vencido na primeira jornada. Marco Silva, na Antevisão, disse que até por isso o Benfica hoje teria de ter mais responsabilidade para vencer o jogo. Crees que poderá ser o Benfica mais pressionado hoje a entrar em Rio Maior?
1: Boa tarde. Pressionado no sentido de voltar às vitórias, porque o Benfica, de facto, nos últimos dois jogos, pese embora o jogo com o Académico, sobretudo, tenha sido marcado bastante pela ineficácia, e o jogo com o Hearts já não ter especial significado para o Benfica, mas é uma equipa que está em construção, com um novo treinador que ainda vai assimilando uma nova ideia, e nesse sentido, além da questão pontual, há uma linha de continuidade e de crescimento que Marco Silva quererá impor neste Benfica, e essa linha de crescimento tem um 11 base definido. Para já, obviamente, o Benfica está em duas frentes e por isso tem de fazer forçosamente algumas alterações. Teve, apesar de tudo, apesar da deslocação à Escócia, a possibilidade de gerir o plantel como quis, mas a grande expectativa para o jogo era perceber se Marco Silva iria juntar desde já Sheldrup e Pressiani. Isso não acontece, portanto a base é o 4-3-3 de sempre, que tem apresentado com Sudakov médio interior esquerdo e Barreiro interior direito, Rafa pela direita mais por dentro e Pressiani em princípio mais aberto no lado esquerdo, mas com alguma liberdade de movimentos em último terço. De resto, o Casa Pia está também em transformação com um novo treinador, uma equipa que não deverá, pelo menos à partida, ser tão contida quanto víamos em anos anteriores, sempre que defrontou os grandes. Inevitavelmente será uma equipa obrigada a defender-se, não há como contornar estando pela frente do Benfica, mas não há aqui apenas um desafio ofensivo para o Benfica, porque já se percebeu que esta equipa consegue criar oportunidades, consegue instalar-se no meio-campo ofensivo com alguma variedade. Muitas combinações exteriores, Pavlidis está em forma como elo de ligação, mas não só, também a marcar golos. Agora, para o Benfica está em causa também o comportamento defensivo, a estabilidade, porque tem sofrido golos na maior parte dos jogos, e há algumas lacunas em termos de agressividade defensiva, quer na transição, quer na defesa de cruzamentos, que não são fáceis de resolver, tendo em conta as características dos jogadores que estão à disposição de Marco Silva. E o tema do mercado é insistentemente falado nas conferências de imprensa do treinador do Benfica, mas para já é o que há.
0: Deixa-me ir já à equipa do Casa Pia a pedir-te uma espécie de raio-x a esta equipa. Que Casa Pia é este, para já, que, enfim, que possa ser analisado, tendo em conta que só temos um jogo ainda oficial com o Filipe Coelho? Que equipa é esta? Olho para o 11, vejo 4 reforços: André Gomes na baliza, Gabi Pereira no meio-campo, Rochinha e Henrique Aruz no ataque. Que Casa Pia é esta? Que Casa Pia é este? E que pontos fortes tem esta equipa que podem condicionar a equipa do Benfica?
1: Nos últimos anos nós temos visto maioritariamente um Casa Pia a jogar com uma linha de 5 defensiva, ou seja, com 3 centrais, priorizando a organização defensiva, encurtar o campo aos adversários e depois desdobrar-se em ataques rápidos e contra-ataques. E aí tu destacaste há pouco o Livolan, que é uma baixa de peso tendo em conta o jogo que se prevê, o Casa Pia mais baixo, a passar mais tempo sem bola, e falta-lhe o principal velocista, que seria exatamente o Livolan. Perdeu também o Larrazabal, outro dos bons valores que o Casa Pia mostrou nos últimos anos, como ala direito sobretudo, mas acima de tudo destaca-se a nova ideia, um treinador que usou o 4-3-3 contra o Marítimo. Veremos se há algum tipo de ajuste, porque enfim, são adversários diferentes, o Marítimo fora não terá muito a ver com esta recepção ao Benfica em termos de dificuldade, por mais que o Casa Pia tenha sido derrotado, mas é um novo desafio. À partida, este Casa Pia quererá ser mais protagonista do que noutras temporadas, em termos de saída apoiada, mesmo nos perfis que procurou, André Gomes na baliza, não correu muito bem a saída para o Alverca, mas agora no Casa Pia, pelo menos na primeira imagem, deu uma boa resposta. Vamos ver se consegue afirmar-se como guarda-redes de primeira liga. A mesma coisa com o Henrique Araújo, que ao contrário de um Cassiano, que é sobretudo um jogador para jogo direto. O Henrique Araújo sabe trabalhar a bola também como avançado de ligação, tem aqui obviamente um confronto especial, ele que nunca teve muitas oportunidades no Benfica, e acima de tudo no meio campo, jogadores para trabalhar a bola, principalmente o Gabi, que acho que é uma boa adição ao meio campo do Casa Pia, vem de boas temporadas ao serviço do Felgueiras e há muito tempo pedia este salto para a primeira divisão, mas é isso, o Casa Pia que nesta transformação para o 4-3-3, para um jogo mais pensado, resta saber como é que vai chegar ao ataque dessa forma, sem tantos argumentos de ataque ao espaço. O Rochinha também não é esse jogador, é sobretudo um extremo de ligação curta e combinações. E depois como é que o Casa Pia vai defender o Benfica, sendo que à partida não haverá grandes adaptações em termos de jogo defensivo, ou seja, uma equipa que renuncie à iniciativa de discutir minimamente o jogo com o Benfica e tentar chegar ao ataque de forma apoiada. Mas dentro deste processo de transformação, seguramente o Filipe Coelho terá de fazer algumas cedências, vamos ver quais.
0: Filipe Coelho, que recorde-se, teve 17 anos ao serviço do Benfica, na formação do Clube Encarnado, trabalhou com jogadores como João Neves, como Diego Moreira, como João Veloso, vários jogadores que passaram pelas mãos deste técnico que agora assume a equipa principal dos Gansos. Rita, volto a ti, até porque estamos à espera das equipas, sendo que já temos jogadores, mas no banco de suplentes.
2: Tanto no banco de suplentes como do Casa Pia, como agora também do Benfica, já vemos John Duran, Isio Cabral também, Daniel Bandjak e alguns dos nomes que se vão sentando no banco suplente dos Encarnados. Estes bancos suplentes que são completamente transparentes e portanto nós conseguimos ver muito bem os jogadores, também os do Casa Pia já se vão sentando, falta só mesmo as equipas, as três, porque também nesta altura João Pinheiro, o árbitro desta partida, ainda não voltou a subir ao relvado. A bola da Liga já foi colocada ali num pequeno palanque ao centro, falta assim o regresso das três equipas, para já ainda não há sinais disso.
0: Tomás, olhando para a equipa do Benfica, não há aqui grandes mudanças, como já realçámos, a Prestiani continua a ter lugar de destaque no 11 inicial. Nesta altura, crees que é o jogador em melhor forma na equipa do Benfica, o principal agitador, até porque Sheldrup chegou mais tarde devido ao Campeonato do Mundo. Prestiani é nesta altura, neste início de temporada, um indiscutível na tua visão?
1: Claramente, aliás, se nós pensássemos no 11 do Benfica, neste momento, a dúvida é como encaixar Sheldrup, não é como encaixar Prestiani, ou seja, Prestiani tem lugar sempre, nem que fosse a jogar mais do lado direito, como também sabe fazer. Agora, parece evidente que, pelo rendimento que tem tido do lado esquerdo, justifica-se que haja uma aposta firme de Marco Silva, e já percebeu isso o treinador do Benfica, portanto, será mais uma vez Prestiani a começar o jogo e a começar pela esquerda. Pede-se mais a Sudakov, e não é desde já que há aqui uma vontade de mudar de Marco Silva, mantém a proximidade entre Sudakov e Prestiani. É um jogador
0: surpreende, Tomás, esta aposta continua em Sudakov neste início de temporada? Face ao rendimento já apresentado pelo jogador.
1: Não surpreende em demasia, porque se nós pensarmos nas características de Sudakov, parece naturalmente um jogador que Marco Silva iria apreciar, e isso está a confirmar-se. É um jogador que tem sido sempre titular, e nos jogos a sério, digamos assim, tem sido sempre titular. É um jogador que encaixa estilisticamente e nos posicionamentos que ocupa na ideia de Marco Silva dentro do 4-3-3, como um interior que pisa à meia esquerda, que tem alguma liberdade de movimentos no corredor central, mas também abrindo para receber. Agora, individualmente é um jogador que está a entregar pouco, não é? Em termos de idealização de um médio ofensivo do Benfica, um jogador que arrisca pouco no último passe, não tem grande capacidade de remate, pelo menos evidenciada nestes jogos de início de época, e portanto essa responsabilidade ofensiva não está a ser agarrada, mas aparentemente para Marco Silva, até ver, não é preocupante. É um jogador que em termos de movimentos está a corresponder, agora de facto individualmente vai ter de dar um salto, não é para já, até porque Sheldrup também chegou tarde no Mundial e está a apanhar esse comboio.
0: Fado Lisboeta, em pano de fundo, Rita, com a entrada das equipas do relvado.
2: Uma tarja gigante também do Casa Pia, com a mensagem juntos até ao fim. Foi assim na temporada passada, em que o Casa Pia teve mesmo de ir ao play-off de descida para garantir a manutenção na Primeira Liga, conseguiu fazê-lo frente ao Torriense e está aqui novamente agora frente ao Benfica. Cumprimentam-se as duas equipas e confirma-se aquilo que fomos antecipando também aqui aqui há uma maioria muito, muito grande de adeptos do Benfica e é mesmo o nome do Clube da Luz que se vai ouvindo nas bancadas numa altura em que os adeptos do Benfica, os jogadores do Benfica se aproximam dos adeptos para fazer a tradicional vénia. Caminho oposto, seguem os jogadores do Casa Pia, aproximam-se da claque da casa para também os aplaudirem, tempo das duas equipas retirarem os casacos de entrada em jogo para depois irem cumprir todas essas burocracias. Ainda falta a fotografia antes dos cumprimentos ao pé de João Pinheiro.
0: Serão um pouco mais de 200, entre 200 a 300 adeptos do Casa Pia, naquele topo norte do estádio de Rua Maior, estádio que tem capacidade para 7 mil adeptos, hoje um pouco menos em termos de lotação, devido ao tal castigo que impede que haja, que existam pessoas nesta bancada central. Vamos recordar os 11 iniciais, 11 do Casa Pia com André Gomes na baliza, guarda-redes que vai defrontar um clube com o qual teve ligação durante várias temporadas, jogador formado no Benfica, defesa com o capitão André Geraldes, Goulart, David Sousa e Abdou Conté, no meio-campo Ofori, Gabi e Seba Pérez, no ataque Kevin Prieto, Rochinha, antigo jogador do Sporting, também ele formado no Benfica, e Henrique Araújo, a ponta de lança madeirense, também ele com formação nos encarnados. Já a equipa do Benfica é composta por Samuel Soares na baliza, continua a ser nesta altura o número 1 para o técnico Marco Silva, linha defensiva com Bá, Tomás Araújo, Longley e Dal, no meio-campo Barreiro, Enzo Barrenechea e Sudakov, e no ataque Prestiani à esquerda, Rafa Silva à direita e Pavlidis, melhor marcador do Benfica nas últimas temporadas e já na atual, com 6 golos marcados neste início de temporada. Já só falta mesmo o apito inicial, que vai ser dado por João Pinheiro, árbitro que esteve recentemente no Campeonato do Mundo, vai dirigir o seu primeiro jogo na nova temporada da Liga Portuguesa.
2: E vão-se refrescando os jogadores porque a esta hora ainda faz muito calor aqui em Rio Maior, muitos dos jogadores a entornarem até garrafas sobre o corpo antes de regressarem ao relvado. O último foi Tomás Araújo, junta-se agora à roda que o Benfica está a fazer no centro do relvado, igual fez segundos anos o Casa Pia. Agora os jogadores do Casa Pia já se vão distribuindo pelas posições no relvado, à espera também que o Benfica imite esse mesmo gesto. João Pinheiro já está no centro do relvado, volta-se a ouvir palmas no Estádio da Luz, no Estádio não se diz, parece o Estádio da Luz, dado o apoio dos adeptos do Benfica no Complexo Desportivo de Rio Maior, quando o Samuel Soares se aproxima da baliza benfiquista. Tudo aposto, vai ser o Casa Pia a sair com a bola.
0: Vai apitar João Pinheiro, vai rolar a bola neste Derby Lisboeta, jogado no distrito de Santarém, em Rio Maior. Apita João Pinheiro, rola a bola, rola o futebol na TSF. Começa o Casa Pia Benfica. A bola já para a equipa do Benfica. A Benfica com o equipamento principal, de camisola encarnada, calção branco e meio encarnado. Casa Pia também de indumentária principal, todo de negro. O conjunto orientado para o Filipe Coelho. A bola já para a equipa do Benfica, com Rafa Silva no lado direito, já está a meio do meio campo contrário, vai travar ali perto do banco do Casa Pia, e Rodopia atrás e entrega para Barreiro, que liberta para o Tomás Araújo. A primeira posse de bola do Benfica, já totalmente instalado no meio campo contrário. A bola para Rafa Silva, lado direito, dá a finta perante David Sousa, e depois há ali uma entrada durinha do central brasileiro dos Gansos, ganha o lançamento do Benfica.
2: Foi sobre Alexander Bá, ainda cai o jogador do Benfica, mas ganha lançamentos já cobra.
0: Comba na bola comprida para a grande área, seria para Sudakov, corta a equipa do Casa Pia, afasta o médio ganês Ofori, antigo jogador do Moreirense. A bola sobra para a equipa do Benfica, na zona defensiva, com Longley a dominar, a deixar para Dal à esquerda, soltou já para Preciani, está em grande forma o argentino, faz o passe na área, Sudakov não chega a tempo de captar a bola, esta perde-se pela linha de fundo.
2: É uma boa ideia de Gianluca Preciani à esquerda a procurar um passe entre linhas, que Sudakov deveria aparecer junto à linha final. Foi lá que estava o ucraniano, mas a bola acaba por sair por essa mesma linha e por isso a dar a bola para o Casa Pia.
0: É o primeiro pontapé de baliza do desafio, portanto, à equipa do Casa Pia, formação orientada por Filipe Coelho, técnico de 41 anos, que estava no Estrasburgo, era adjunto do clube francês e também já foi treinador dos sub-21 do Chelsea. esteve também no futebol inglês, este técnico que é o herdeiro de Álvaro Pacheco. A mão passa agora de André Gomes, a guarda-redes que veste o de azul na baliza do Casa Pia, oferece a bola Benfica ao lançamento para a equipa encarnada à esquerda. É Dal quem faz o arremesso manual, a bola atrás para Longley, entregou a bola de pé esquerdo para Tomás Araújo, a capitão do Benfica, a dominar com o pé direito, o central natural de Vila Nova de Famalicão, está ali no grande círculo, liberta a bola para a zona esquerda, para Samuel Dal, domina bem o sueco, vai fazer o passe vertical à esquerda para Sudakov, tentou amortecer para Dal, ainda ganha a bola para Etziani, faz a finta, faz o remate e a bola entra! É o Benfica! É o Benfica!

0: do Benfica! É autogolo! Autogolo para a equipa do Casapia! O remate é de Prestiani! O desvio pareceu-me ser de um dos centrais da equipa do Casapia! Bola traiçoeira para o guarda-redes e o Benfica em vantagem em Rio Maior.
1: Mas é um belo trabalho de Prestiani do lado esquerdo. Já tinha ameaçado uma vez, agora à segunda consegue tirar os defesas do Casapia à frente da grande área, deixa-os pelo caminho, faz um remate, depois sofre um desvio. Não sei se Pavlidis não chega a tocar na bola, porque é ele que é cumprimentado pela maior parte dos jogadores do Benfica. Festejou também o grego, mas quem festejou mais foi Marco Silva, no banco de suplentes do Benfica. Cerrou o punho o treinador português, olhou para os adjuntos e celebrou o primeiro gol do Benfica.
0: Vantagem madrugadora para a equipa do Benfica, 4 minutos da primeira parte. E Tiago, não sei se nos consegues ajudar, quem é que foi o último a tocar na
2: David
0: bola?
2: Sousa. Antes de entrar da baliza. David Sousa, número 43.
0: É, muito bem, estava ali um grande aglomerado dos jogadores, portanto, a David Sousa foi o central brasileiro quem trai o próprio guarda-redes e dá vantagem à equipa encarnada. Olha a reação do Casapia, já ganhou o pontapé livre, ajudou a grande área do Benfica. É livre à esquerda no ataque, vai ter cruzamento, olha o Rochinha, não é ele, é Conte quem vai levantar, mas só o apito de João Pinheiro que retarda a execução do livre.
1: E vai deixar uma reprimenda a Langlet, porque é um jogador do Casapia que acaba por cair à frente desta barreira do Benfica e agora sim há livre.
0: É livre para Conte, vai bater a bola para uma zona cinzenta, sai dentro dos postes e amarra o guarda-redes Samuel Soares.
1: Sem grandes dificuldades, Samuel Soares a conseguir agarrar tranquilamente a bola.
0: Para já a Liga Portuguesa dá o golo a Prestiani, autor do remate. Veremos se mais daqui a pouco a decisão será mudada também no site da Liga Portuguesa. A bola para Bá, o Benfica vence por 1-0, estamos com 5 minutos do primeiro tempo. A magnífico ambiente no lusco-fusco de Rio Maior, a bola comprida de Bá é no ataque, seria para Pavlidis, corta David Sousa, a bola sobra ainda para a equipa encarnada. Rafa Silva domina no duelo com Conte, há uma diferença grande entre o cabedal, entre Rafa e Conte. A ganha a bola a equipa do Benfica, a Coen o Baganetxea, atrasou para Tomás Araújo, soltou para Samuel Soares, a domina a bola do guarda-redes de 24 anos, roubou a baliza à Turbine neste início de temporada, veste de cinzento o guarda-redes internacional português jovem, pelo sub-21 a dominar, a fora da grande área, a dar ali pezinhos, passinhos de lã, vai bater a bola para a frente, a comprida de pé direito, tem um pontapé forte Samuel Soares, a bola era para Rafa Silva no lado direito, corta a equipa do Casapia. Tenta já sair pelo lado esquerdo, mas Rafa Silva, brilhante recuperação do antigo internacional português. Deixa a bola para Tomás Araújo. Este bate na frente para Enzo Barranetxea, libertou para o lado esquerdo. A Dale, a mais à esquerda para Prestiani. Lá vai ele, em patins, Prestiani. Variou, Barreiro, entrada da área. Vai atirar para as mãos de André Gomes. Belíssima jogada do Benfica.
1: E agora com Leandro Barreiro a aparecer numa zona central, é ele que toma a iniciativa de finalizar a jogada, melhor André Gomes agora a conseguir segurar o remate do camisola 18 do Benfica.
0: Bola para a equipa do Casapia, perdeu Henrique Araújo, mas sofre falta cometida por Longley, o ex-Atlético de Madrid, derruba o antigo ponta de lança do Benfica.
1: E volta a ser avisado por João Pinheiro, que ainda há cerca de 2 minutos tinha avisado o central francês do Benfica.
0: Pontapé livre para a equipa do Casapia, vai ser cobrado pelo antigo médio do Boa Vista, Seba Pérez, internacional colombiano de 33 anos. Liberta a bola para o lado direito da defesa, é para Geraldes, o capitão, antigo jogador do Sporting. Tentou esticar na frente em busca de Henrique Araújo, não conseguiu dominar, recupera a bola Benfica. Bateu para a frente Samuel Soares, a bola vai para o lado esquerdo da defesa, é para Tal no duelo aceso. Com Prieto, jogador uruguaio, vai trazer a bola para a zona do meio campo. Tenta respirar o Casapia nestes primeiros 8 minutos. O Benfica já vence 1-0 para a equipa de Marco Silva. Vai dominar a bola no eixo defensivo o Casapia. A formação casapiana, os gansos, como são conhecidos. A bola atrasada de Goulart para o guarda-redes André Gomes. Toda à esquerda para David Sousa. Aproxima-se da linha divisória. Bate a bola comprida, longa, de pé esquerdo. Lá para o lado direito, mas agarra a meio caminho Samuel Soares.
1: Tranquilamente, novamente, o guarda-redes do Benfica. Marco Silva aproveita a proximidade de Leandro Barreiro do Banco Suplente dos Encarnados para dar indicações ao médio luxemburguês.
0: A Liga mantém o golo a Prestiani, portanto o golo foi do argentino. O remate já deveria ir na direção da baliza e portanto o desvio de David Sousa não terá mudado o autor do golo. A bola para Bá, a dominar do lado direito do ataque ali bem juntinho ao banco dos Casapianos. A bola em Tomás Araújo, soltou para Longley, este na meia esquerda para o da Cova, atrasou para Dal, a Dal a dominar o ex-Roma, a tenta esticar da frente para Avelides, amorteceu, a devolveu a Enzo, barra net cheia, a bem tricotado pelo Benfica, lá vai a equipe encarnada, Barreiro soltou na área direita, a Bá dominou, atrasou, é para Sudakov, não era um remate, atrasou para Enzo, variou de novo para o lado direito, olha o Benfica, Bá cruzamento e o corte de Conte ao lançamento para o conjunto encarnado.
1: Corte do defesa do Casapia a conseguir acalmar um pouco as investidas do Benfica, vão da esquerda à direita a tentar chegar à baliza de André Gomes.
0: A abertura para o lado esquerdo, carrega o Benfica em busca de mais um golo, pressiona na finta, tropeçou na pior altura possível, recuperou a equipa Casapiera a dominar na zona defensiva. Ofori atrasou para David Sousa, levantou para o lado esquerdo, ataque mal, a recupera o Benfica, mas pá, faz um disparate do tamanho do estádio e a bola vai para fora.
1: Não consegue dominar bem a bola, Alexander Bá acaba por enviá-la para fora. Dar nota que este relevado não está nada em boas condições, como temos visto ao longo de todos os jogos quase da Liga Portuguesa. Aqui também não é diferente, porque já há muitos buracos e já há muitos tufos de relva levantados e ainda só vamos em 10 minutos de jogo.
0: E é mais um para a coleção neste início de campeonato atribulado ao nível dos relevados da Liga Portuguesa. Tomás da Cunha, 10 minutos, vantagem para a equipa do Benfica, parece-me a equipa que entrou melhor no desafio.
3: Claramente, entra muito facilmente no meio campo ofensivo, a partir dos dois centrais, sobretudo o Tomás Araújo, mas também usando o Dal, que é um terceiro central em construção, no lado esquerdo, começa mais baixo, está a conseguir dar soluções, sobretudo na ligação com o Pressiani, e quando o jogo do Benfica entra em Pressiani, é uma dor de cabeça para o adversário, está muito confiante a invadir o corredor central, a procurar combinações, a assumir quer o último passe, quer o remate. Agora, olhando para o lance do golo, acho injusto que seja dado a Pressiani, porque o desvio em David Sousa muda por completo a trajetória da bola e dá para perceber na imagem televisiva que o remate, muito provavelmente, não podemos ter a certeza, mas muito provavelmente ia ser defendido pelo André Gomes, ou seja, há claramente um desvio fatal para o Casapia e, portanto, na minha opinião, o autogolo de David Sousa é evidente.
2: Se for para a contabilidade, Pressiani será o terceiro golo da época, ou seja, iguala o melhor registro de sempre, que era do ano passado, só que o ano passado precisou de 41 jogos para chegar aos 3 golos.
0: Marca d'água de Pressiani neste início de temporada, está a ser um dos mais decisivos no ataque do Benfica. A ganha a bola meio campo, Geraldes. Deixa já para Seba Pérez, tenta reagir o Casapia. Rochinha na abertura, bem medida. Para a direita, é para Prieto, tira o cruzamento para a grande área, afasta de cabeça Longley, estava lá Henrique Araújo para o remate. Agora Sudakov é derrubado por Seba Pérez à ponta, pé livre para o Benfica.
1: Não concorda com a decisão de João Pinheiro, médio do Casapia, mas caiu Sudakov ainda no à saída do primeiro terço do campo dos encarnados, livre já batido rapidamente por Enzo Barreneche.
0: Bola para a equipa do Benfica, domina ali na zona defensiva Tomás Araújo, central que vai jogar a bola para a frente para Rafa Silva, amorteceu ali para Sudakov, abertura para Pressiani, bem jogado, está na área, Pressiani faz a finta, procurou o pé direito, atirou para a pista de Tartan. É mais uma jogada rapidíssima do Benfica. Faltou definição a Gianluca Pressiani.
1: Mas já bastou para ter aplausos de Marco Silva a gostar da irreverência do extremo argentino do Benfica, novamente a fazer o quer da defesa do Casapia, com muito espaço à esquerda a fintar os defesas e depois o remate ganhou muito altura e saiu por cima da baliza de André Gomes.
0: A corta já nas alturas de Dalo, o Benfica está a ganhar a bola com muita facilidade, agora a dominar Pressiani, é derrubado claramente por Geraldes. A falta de João Pinheiro.
1: Falta para o Benfica, vai lá tentar levantar o extremo argentino, o defesa do Casapia.
0: Rita, como é que estão os bancos? Sendo que no banco do Casapia, de recordar que o novo técnico Filipe Coelho não tem ainda o nível 4 necessário, portanto é Alexandre Santana, o seu adjunto, quem está ali junto ao relvado.
1: E é ele que está de pé, é Alexandre Santana que vai dando os berros para dentro de campo, muito, com muitas recomendações em relação à linha defensiva.
0: Olha, atenção ao Benfica, Rafa Silva a chutar contra a muralha da formação do Casapia. Insiste o Benfica, à direita Barreiro, vai vai a parar ali já no enfiamento da grande área, depois errou o passe, recupera a equipa do Casa Pia, a bola contra-atacar, bem trabalhado o lance ali por intermédio de Gabi, ainda assim a bola sobra para a equipa do Casa Pia, à esquerda Conte, vai jogar rasteiro para Rochinha, ainda a bola no relvado acaba por sair ao lançamento para a equipa do Casa Pia.
1: O último toque foi de Alexander Bá e acaba por dar lançamento para o Casa Pia, dizia só para finalizar, Marco Silva muito mais feliz, obviamente, com estes primeiros 13 minutos de jogo, vai aplaudindo a maior parte das jogadas do Benfica.
0: A bola para a equipa do Benfica, atenção, Pavlidis está na grande área, tocou, Rafa vai atirar e a bola entra, é golo! Benfica! Benfica! É do Benfica!

0: Benfica! Marca! Rafa Silva! É lance tricotado, um ataque encarnado! E Rafa não desperdiça na cara do guardião adversário. O Benfica faz o 2 a 0 em Rio Maior.
1: Está tudo fácil para o Benfica neste início de jogo em Rio Maior. É um passe a encontrar Pavlidis, mesmo à entrada da grande área. O grego não é egoísta, vê a desmarcação de Rafa Silva, coloca-lhe a bola e Rafa só tem mesmo de acertar na baliza. A bola ainda sofre um desvio em André Gomes, que não consegue evitar o segundo gol do Benfica.
0: Marca Rafa Silva, a não tremer na cara do guardião contrário. É o seu segundo golo na temporada, tinha marcado o primeiro da época do Benfica na Suíça, diante do St. Gallen. Atenção, Casa Pia, Geraldo no cruzamento, a bola vai sobrar no segundo posto, remate para fora! Que ocasião! O remate de Gabi Pereira passa a arrasar a baliza do Benfica.
1: A deslizar de carrinho, o Gabi Pereira ao segundo posto quase traía a concentração de Samuel Soares. A bola saiu ao lado da baliza do Benfica, mas é o primeiro aviso da equipa do Casa Pia.
0: Remate perigosíssimo do médio natural de Guimarães, formado no Vitória, o ex-Felgueiras, Gabi Pereira. A médio de 26 anos, atira muito perto. Agora ali um braço na bola de Conte, ou há fora de jogo, no ataque do Benfica?
1: Fora de jogo, retirado à posição a Pavlidis, estava adiantado rapidamente. O árbitro assistente identifica.
0: Primeiro quarto de hora já voou Tomás da Cunha. O Benfica com toda a facilidade chega ao 2 a 0. Para já muitas facilidades para a equipa de Marco Silva.
2: Sim, este não é um lance trabalhado, é um lance feito entre dois jogadores, porque há um lançamento a favor do Casa Pia e é o próprio Rafa quem rouba a bola ao adversário. Pareceu-me o Rochinha a perder a bola na zona central e depois aqueles dois. Rafa recupera a bola e imediatamente acompanha Pavlidis para ir atacar o espaço. É um timing perfeito do grego na assistência e um golo depois de muita qualidade de Rafa, que também demonstrou essa atitude competitiva para apertar o adversário e para lançar o ataque do Benfica. Portanto, este não é um lance trabalhado, é fruto de uma recuperação dentro do meio-campo ofensivo, mas de facto está a ser muito frágil no plano competitivo o Casa Pia, não só na pressão.
0: O Benfica para esse ano e na grande área, a receber um passe rivela de Rafa, atrasou para Samuel Dalle, está na esquina da área à esquerda, rodou o sueco, entregou para Preciani. O Benfica vai trabalhar de novo o lance, ainda Preciani, no toque foge, combinou, Sudakov fintou, entregou, Rafa ajeitou, variou, a barreira à direita, está na área, acaba por travar a fundo, volta atrás, entrega para baixo. O Benfica acaba por voltar atrás, até Tomás Araújo, vai forçar a condução, ainda Tomás Araújo, sozinho, entrou na área, libertou de novo para Barreiro, atrasou para Bá. O Benfica novamente instalado, acampado, de Arreal montado no meio-campo do Casa Pia, com o Longley à esquerda, a deixar a bola para Enzo. Enzo a trabalhar bem o lance e deixar de novo a bola em Tomás Araújo. O Benfica abre de novo à direita com Bá, a ajeitar o dinamarquês, lá vai ele, acelerou, vai cruzar, não tocou rasteiro, vai dominar Pavlidis na área, soltou Barreiro, levantou Pavlidis a tentar um remate, mas sem grande sucesso. A bola ainda está viva na área, pode cortar a equipa do Casa Pia. Tanto tempo para Pérez aliviar e falo, mas oferece a bola à equipa do Benfica, insiste Enzo Tuilcou, a bola para Rafa, entrada da área, vai rodar e vai atrasar a bola para a equipa do Benfica. Mantém-se o carrossel ligado no ataque encarnado à esquerda com Preciani, está em todas o argentino, atrasou a bola para a equipa do Benfica para o central. Longley no meio campo para Tomás Araújo, este no meio para Enzo, Enzo para Bá, novamente Enzo Barrena de cheia mal, no passo recupera a equipa do Casa Pia, domina Araújo no ataque da equipa dos Gansos. Rodopia meio campo, vai na dança com Enzo Barrena de cheia, cortou a com falta, lei da vantagem bem dada por João Pinheiro, ainda o Casa Pia na frente a com Prieto, que também vai devolver a bola para trás, trava o ritmo a equipa do Filipe Coelho. O Casa Pia com bola no pé, domina David Souza. Estamos com 18 minutos. O Benfica vence para 1-0. A golo de Gianluca Preciani, o terceiro da temporada. A bola à direita para Geraldo, volta atrás e o jogo volta a acalmar. Tomás da Cunha, é a tua deixa.
2: Confirma-se que foi de Rochinha a perda de bola. O Casa Pia até está com uma atitude proativa, mas viu-se a perder logo muito cedo e portanto não deu para medir qual seria realmente a estratégia dos Gansos para o jogo. Agora obviamente tentam crescer dentro do 4-3-3. Há pouco boa incursão do Gabi Pereira, o médio interior esquerdo, sendo que este Casa Pia está a tentar projetar os dois laterais para cruzamento. O Abdu Conte à esquerda cruza bastante bem e também o André Geraldes no corredor direito, mas de facto com estas fragilidades defensivas defensivas, está já com uma montanha muito difícil para escalar, 2-0, e o Benfica continua a insistir na procura de mais golos, não só com o Pressiani em destaque, também já com o Rafa e Pavlidis a deixar marca.
0: E agora, Rita, pontapé de canto para o Casa Pia, terminou sem perigo, agarrou Samuel Soares.
1: Bola batida do lado esquerdo por Rochinha, diretamente para Samuel Soares, voou mais alto que toda a gente e agarrou a bola.
0: A bola dominada por Pressiani, já no ataque do Benfica, está de cadeirinha. A formação de Marco Silva nestes primeiros 20 minutos do encontro, o Benfica vence por 2-0. Marcou Pressiani e Rafa Silva. A bola no meio-campo na zona de Pavlidis. Hoje mais participativo, pelo menos está a sê-lo para já no ataque encarnado. A bola com Tomás Araújo, voltou atrás, entregou-a a Samuel Soares. Domina confortavelmente o guarda-redes de 24 anos. A soltar à esquerda para Longley, mais experiente, mais velho, 31, o ex-central do Barcelona, a soltar a bola para Tomás Araújo, devolveu a Longley, a qualidade de passe picado à esquerda, a para o francês dominar e arrancar já pela meia esquerda afora, entregou no meio Enzo Barrenechea, estica na frente e ataque, é para a zona de Sudakov, o Casa Pia está partido, a dominar não é Sudakov, Edal, cruzou, Rafa na área, vai para o remate, tentou o cruzamento, não viu baliza Rafa Silva e o Benfica perde a posse de bola.
1: E aparece também Abdou Condé, muito bem na contenção, a evitar que Rafa Silva provocasse mais estragos. Desta vez, variação rápida de Samuel Dal, diretamente para Rafa Silva, já dentro da grande área do Casa Pia, e depois Rafa não consegue fazer o remate e por isso a bola acaba por ficar para André Gomes.
0: Ambiente vivo, quente de verão em Rio Maior, com o rito de adeptos do Benfica a fazerem-se ouvir.
1: E agora sim, a criarem um mini estádio da Luz aqui em Rio Maior, canta-se Benfica, Benfica de bancada a bancada, pouco se conseguem fazer ouvir ou sequer ver os adeptos do Casa Pia engolidos por esta maré vermelha que veio até Rio Maior.
0: Tenta sair a jogar a equipa do Casa Pia, que nas últimas duas temporadas conseguiu fazer tropeçar o Benfica, que já não ganha há 3 jogos frente à equipa dos Gansos para o campeonato. Na época passada empataram os 2 para a Liga Portuguesa, quer aqui em Rio Maior, quer no Estádio da Luz. Acorda a equipa do Benfica. É por intermédio de Pressiani, lá vai ele no passo a entrar em Sudakov. O Benfica com muito espaço e Sudakov a fintar a meio campo, a variar à direita para a zona de Bá. Bá domina, mas decide não acelerar. O Benfica vai reposicionar-se no meio campo adversário. A bola com Barreiro, a liberta de novo para Alexander Bá, este novamente a entregar a bola na zona central da defesa com Tomás Araújo, a dominar o capitão que herdou a braçadeira de Nico Otamendi, a deixa a bola no meio campo em Pavlidis, levantou para Barreiro, abriu à direita para Rafa Silva, lá vem o Benfica mais uma vez, cruzamento, não consegue rematar, Vangelis Pavlidis, a bola passou-lhe na órbita,
1: mas é de destacar aquilo que faz Leandro Barreiro, recebe a bola vinda de Pavlidis de peito, roda e entrega a Rafa Silva do lado direito, depois Rafa tenta cruzar para Pavlidis rematar, mas o grego não chegou à bola.
0: Bola dominada no meio campo do Casa Pia, que até vai conseguindo trocar alguns passes, mas não consegue ameaçar a baliza defendida por Samuel Soares. A bola dominada por Geraldes. O Casa Pia tenta também ele instalar-se no meio-campo do Benfica. A bola está ainda nos centrais, que estão ali em cima da linha do meio-campo. Agora à esquerda, com David Sousa. O carioca formado no Botafogo do Brasil deixa a bola para o guarda-redes, que está a meio do meio-campo. André Gomes está mais perto do meio-campo do que da sua baliza. Abertura para o lado direito é para Geraldes. Estica na frente para Prieto. Domina bem o uruguaio. Tenta a finta para Enzo Barrenechea. Atrasou a bola para o fora e dominou o ex-moreirense, soltou à direita para a zona de Geraldes. A Geraldes a dominar e a atrasar de novo a bola do Casa Pia, vai tocando a bola muito para trás, pouco para a frente, pouco vertical, pouco acutilante o conjunto Casa Piano. A bola comprida de David Sousa, é a boa abertura, é para Prieto, dominou, cruzamento para a área e agarra tranquilamente Samuel Soares mais uma vez.
1: Novamente Samuel Soares muito seguro nos postos da baliza do Benfica, agora é um cruzamento que vinha do lado direito, novamente agarrado pelo guarda-redes dos encarnados.
0: Vai dominar Tomás Araújo, bola para a equipa do Benfica, vai tabular bem, com Rafa, tentou depois o cruzamento para Pavlidis, corta a equipa do Casa Pia, domina o meio campo Gabi Pereira, vai com ele Sudakov, à falta não, diz que não, João Pinheiro caiu, médio ucraniano, a bola permanece na posse da equipa do Casa Pia, com o Seba Pérez a pisar a bola e com fair play, a parar o jogo porque poderia atacar aproveitando a queda de Sudakov, mas decidiu parar o jogo médio colombiano.
1: Não gostam os elementos da equipa técnica do Casa Pia porque João Pinheiro estava ao lado do lance, decidiu não parar e depois foi o próprio jogador do Casa Pia a travar a jogada para que o jogador do Benfica pudesse ser assistido. Está deitado no relevado. Agora sim, João Pinheiro já pediu à equipa médica do Benfica para ir assistir Sudakov depois da iniciativa do jogador do Casa Pia. Aproveita Marco Silva para chamar novamente Leandro Barreiro, que tem sido um dos jogadores com quem o treinador do Benfica mais tem conversado durante esta primeira parte. Vai-se juntar a esta conversa também Gianluca Prestiani. O mesmo acontece do lado do Casa Pia, Felipe Coelho, que poucas vezes pode falar ou pode estar em pé neste jogo, agora sim a conseguir falar com os seus jogadores.
0: E aproveitamos a paragem para carimbar a partir do Estádio Municipal de Rio Maior. Confira com a TSF. Casa Pia 0, Benfica 2, golos de Prestiani e Rafa Silva.
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5: Há pouco estava em jogo Rafa Silva, 69 centímetros em jogo, e, portanto o passe para este ano é perfeito na assistência para o segundo golo. Na segunda Liga Felgueiras 1, AVS 1, jogo da tarde, uma segunda Liga que tem neste momento entre os líderes a Académica de Coimbra com 6 pontos.
0: Em Rio Maior, bola para a equipa do Casa Pia, jogo já retomado, ainda com o Sudakov, Rita fora do relvado, já lá vamos. Atenção ao Rochinha, diz o árbitro que foi uma ação não faltosa de Rafa, ao contrário desta, sobre o barreiro, à ponta, pé livre para a equipa encarnada.
1: Porque Rochinha caiu e depois acaba por cair em cima de Leandro Barreiro e fazer falta. Quanto a Sudakov, vai ter de aguardar, está ao lado do quarto árbitro, que vai cronometrando o tempo que Sudakov está de fora, terá de ficar um minuto depois de ter sido assistido e é isso que aguarda o médio ucraniano.
0: Pontapé livre para a equipa do Benfica, momentaneamente reduzido a 10 unidades a equipa de Marco Silva, que vai ali andando de um lado para o outro, pensativo, mão no queixo. É sempre em sofrimento, Marco Silva no banco do Benfica, a bola cumprida Tomás Araújo para Pavlidis. O Benfica vence por 2-0, a golos de Prestiani e Rafa, estamos com quase meia hora em Rio Maior, é derby de Lisboa, no distrito de Santarém. A bola para Tomás Araújo, a dominar Barreiro no meio do meio campo, acelera o luxemburguês para já com lugar de destaque no meio campo do Benfica, a bola atrasada para Bá, encontrou Barreiro mais à frente. O Benfica vai tricotando, desenvolvendo a jogada no lado direito, agora Barreiro atrapalhou-se, deu um nó sem grande capacidade para o soltar e perde a bola. Há lançamento para o Casa Pia.
1: Depois da ajuda de Alexander Bá para garantir que o Casa Pia não iniciava daquela zona recuada do terreno um ataque, consegue conquistar um lançamento.
0: O lançamento para Abdou Conté, jogador formado no Sporting, esteve recentemente na Suíça, no Young Boys. É a segunda época no emblema Casa Piero. A bola atrasada para Samuel Soares, o Benfica volta a ter a bola. Vai tendo maior posse a equipa de Marco Silva. Agora Samuel Soares não consegue encontrar Rafa Silva. A Conté dominou, esticou na frente, sem grande critério. Estava lá Tomás Araújo, belo jogo para já. Do central, a capitão do Benfica. A bola para Enzo Barranetxea. A conduzir a bola pela zona central. Evita a pressão de Henrique Araújo. Vai pisar a bola o argentino. Olha para a esquerda, para a direita. Escolhe a direita. Deixou para Barreiro. Este junto à linha para Bá. Bá pisa a bola e rodopia sobre ela. E entrega na retaguarda para Tomás Araújo. Novamente Benfica. Todo no meio campo contrário. A com Pavlidis, desatento. Parou-lhe o relógio. Perdeu a bola. Deixou escapar por debaixo da bota. Agora com Conté. Abate na frente em busca de Rochinha. Tenta cortar Tomás Araújo. E consegue fazê-lo. A dois tempos, o capitão do Benfica. A bola atrasada para Samuel Soares. vai de novo tocar para Longley. Magnífico ambiente no Estádio Municipal de Rio Maior, nas bancadas 90% são adeptos do Benfica. A bola comprida de Samu era para Pato Vidis a captar na frente de ataque, amorteceu, apareceu Dakov, tentou ligar com Rafa Silva, resolve bem a jogada. David Sousa ali com classe a conseguir cortar, bate a bola para a frente, cortou Dal para fora, ao lançamento para o Casa Pia.
1: Com mais segurança agora David Sousa, depois de um erro no primeiro gol do Benfica, a conseguir impedir que Rafa Silva, que já ia numa corrida desenfreada, chegasse à bola e a garantir que o Casa Pia tem aqui um lançamento.
0: Lançamento no lado direito, bola para trás na zona de David Sousa. Tomás da Cunha, como é que está o desafio?
2: O Casa Pia tentou ser um pouco mais atrevido depois de sofrer os dois golos, mas a verdade é que tem muitas dificuldades para se instalar ou para se aproximar sequer do último terço, das zonas de perigo. Tentou um outro cruzamento, mas de facto não está fácil para a equipa do Casa Pia e sobretudo porque não consegue incomodar a construção do Benfica. E se há aspecto em que de facto há claras melhorias para as épocas anteriores é na construção. O Tomás Araújo está a fazer um jogaço até agora, também defensivamente, mas sobretudo a atacar. Já meteu passos atrás de passos no corredor central e a ligação entre os médios também é cada vez mais natural, com o suporte de Enzo Barreneche e os movimentos de Sudakov e de Leandro Barreiro. Agora o Benfica está um pouco mais calmo no ritmo, não acelera tanto, mas naqueles primeiros 20 minutos, sobretudo a partir de Pressiani, a bola entrou muitas vezes e demasiado facilmente em Pressiani e o Benfica construiu o resultado, que agora está a tentar gerir com alguma calma.
0: Estamos com 30 minutos, maior em Rio Maior, o Benfica vence por 2-0. 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Estão lá os dois golos da formação do Benfica. A bola na posse do Casa Pia, tenta reduzir em Rio Maior, domina a meio do meio campo contrário, Gabi é ali ceifado por Enzo Barranechea, mantém a bola jogável e solta à direita para Geraldo, tira o cruzamento na grande área, falta gente, cortou facilmente, bah, no segundo poste, a bola dominada por Sudakov a meio do meio campo, acaba no relvado, não há falta, recupera o Fori.
1: Caiu a Sudakov, João Pinheiro ficou a olhar para o jogador do Benfica, à espera que ele se levantasse e a bola foi para os pés de Ofori.
0: A dominar o médio ganês, deixou para Seba Pérez, tenta de novo construir uma jogada, o antigo médio do Boa Vista, segunda temporada no clube Casa Piano. A bela abertura à direita para Kevin Prieto, domina o extremo uruguaio, vai para cima de Adal, tenta a finta, mas fecha-lhe bem a porta, Samuel Dal ganha a bola, a equipa do Benfica.
1: Consegue impedir que o jogador do Casa Piano siga com a bola e por isso Samuel Dal ainda a conquistar um pontapé de baliza para a equipa do Benfica.
0: Vai ser cobrado já por Samuel Soares, deixa a bola para Longley, espera ali pela operação de Henrique Araújo. O Casa Pia não desiste de tentar roubar a bola alto, perto da baliza do Benfica, mas está a sair com toda a qualidade e sobretudo tranquilidade. A equipa de Marco Silva a dominar de novo, Tomás Araújo a receber o passe de Alexander Pá, vai pisar a bola o central de 24 anos, quarta época consecutiva na equipa principal do Benfica. Ui, agora atenção à entrada de David Sousa, ali a atingir Rafa Silva, até me pareceu com os pitons. O árbitro diz que a falta é livre para a equipa encarnada.
1: Estava muito perto. João Pinheiro decide apenas marcar falta. É uma entrada dura de David Sousa, que deixa Rafa Silva sentado no ravado. Entretanto, já recuperado o avançado dos encarnados.
0: Bola dominada por parte do Benfica à esquerda, lá vai Pressiani, ninguém o para, Pressiani tocou, dá na área, vai atirar, não tanto tempo, não é ele, é Sudakov a quem vai a tentar visar a baliza, não consegue fazê-lo, libertou não para Pressiani à esquerda, está na área, faz mais um drible, anda Pressiani, tanta cerimónia, depois o remate já contra a muralha do Casa Pia, cortou a equipa dos Ganso
1: Pressiani lutou contra toda a equipa do Casa Pia em duas fases. Primeiro sozinho, depois Sudakov foi tentar ajudar, demorou muito a decidir o ucraniano e depois Pressiani já tinha perdido também o ângulo para a baliza de André Gomes, tentou e exagerou nas fintas e acabou por perder a bola.
0: Bola para a equipa do Casa Pia. Mais um susto para a formação dos Gansos, novamente Pressiani está num nível de confiança tremendo. O jovem internacional argentino domina a bola a equipa do Casa Pia. O Casa Pia que, desde que voltou à Liga Portuguesa, só venceu uma vez o Benfica em 4 anos. Foi o ano passado, ainda na temporada 24-25, uma vitória por 3-1. Era João Pereira, o técnico do Benfica. Uma vitória frente ao Benfica de Bruno Lage. Marcaram Livolan, hoje ausente por castigo interno no Casa Pia. Cassiano está no banco. Nuno Moreira já saiu do emblema dos Gansos. A bola dominada por André Gomes na baliza do Casa Pia. Sai a jogar a equipa de Filipe Coelho. Vai a trazer a bola para André Gomes. Tenta de novo ponta. Piar a bola para a frente de ataque. Desta vez não arrisca um passo curto. O guarda-redes de apenas 21 anos ganhou nas alturas de Longley. Ganha a segunda bola Geraldes. Lá vai a equipa do Casa Pia, mas há falta. Diz que há um braço na bola. João Pinheiro de André Geraldes.
1: Na luta com a Prestiani tinha agarrado a camisola do argentino e depois terá tocado com a bola na mão e por isso livre para o Benfica, já rapidamente cobrado pela equipa de Marco Silva.
0: Bola para a equipa do Benfica, a dominar Tomás Araújo, já dentro do meio relvado contrário. Já vamos carimbar tempo e resultado em Rio Maior. Benfica em vantagem. A bola à esquerda para Longley. A liberta para Dal. Bem no passo para Pavlidis. Rasgou. Sudakov está isolado. Entrou na área. Já perdeu o ângulo. Tira o cruzamento e fechou-lhe a porta que estava escancarada. David Sousa no corte.
1: Novamente, Sudakov a encontrar bem o espaço, mas depois a demorar muito a decidir. Já não consegue tirar o cruzamento nas melhores qualidades.
0: Olha agora o remate de Sudakov. De muito longe. A bola volta a bater no adversário. Sendo que já havia ali, creio eu, uma falta atacante do Benfica.
1: Tinha havido falta antes de Sudakov, aquele remate acabou por bater nas costas de Pavlidis, mas o que conta é este livre para o Casa Pia.
2: Deixem-me só fazer um elogio, até porque não é normalmente os jogadores mais elogiados. O Dal está a fazer um jogo impecável até agora. Agora, na última jogada, meteu um passo de pé direito para a frente, está até aqui a ser muito importante para que o Benfica chegue às zonas de criação. Já o Sudakov aparece muito naqueles espaço em profundidade na meia esquerda, já se isolou 3-4 vezes, mas depois o último passo continua a não ser perfeito.
0: Atenção, Benfica ganhou a bola num aglomerado dos jogadores, acelera para Essiani, faz o passe, será desta, Sudakov tirou, defende! André Gomes é a defesa para já do desafio, brilhou o arremate do ucraniano.
1: E nota-se aquilo que Sudakov precisa, que é mesmo de confiança, porque assim que vê que a bola que lhe sai dos pés é defendida por André Gomes, agacha-se no relvado e é Gianluca Prestiani quem vai lá como consultor o ucraniano por mais uma vez não conseguir chegar ao golo. Ainda assim, há livre para o Benfica e vai ser o próprio Sudakov a bater.
0: Ainda não foi desta que marcou na temporada. Sudakov ali em zona frontal, bela defesa do guarda-redes do Casa Pia. Olha o pontapé de canto, é para o próprio Sudakov a bater. Vai bater à direita, bola levantada, olha o cabeceamento, foi cortado por parte da equipa do Casa Pia. Afasta o conjunto Casa Piano, bola em pá, ele liberta à esquerda em Preciani, vai com ele ao fora e ganha Preciani de cabeça, mas a bola sai ao lançamento para o Casa Pia.
1: Saltou muito o Preciani para tentar ganhar esta bola ao fora, consegue, mas depois não consegue controlá-la e a bola acaba por sair pela linha lateral.
0: E estamos já nos últimos 10 minutos da primeira parte. Magnífico ambiente em Rio Maior com este resultado. Casa Pia 0, Benfica 2.
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5: Deixa-me só dar uma informação, até porque apurámos entretanto que o Futebol Clube do Porto está perto de um acordo com a AS Roma para a transferência de Rodrigo Mora, um negócio que deverá concretizar-se mesmo nas próximas horas. Uma informação que já tinha sido adiantada esta tarde pelo jornal O Jogo, com Rodrigo Mora assim mais perto de se mudar para a Itália. Regressamos a Rio Maior.
0: Em Rio Maior, o Benfica vence por 2-0 e está mais perto do 3-0 do que propriamente o Casa Pia de reduzir. Continua a colecionar ocasiões a equipa de Marco Silva. Lá vai Bresciani, soltou para Dal, bem jogado, atrasou o cruzamento. Era muito bem visto, mas estava Gabi no caminho da bola.
1: conseguiu cortar o jogador do Casa Pia e tentar levar a equipa da casa para o contra-ataque, mas muito bem novamente Samuel Dal a recuperar, a Rafa Silva aliás, a recuperar a bola, a fazer de Samuel Dal e a garantir que o Benfica continua com a bola nos pés.
0: Tomás do Cunhão, Benfica muito comprometido sem bola. Há aqui vários jogadores a fazerem belíssimas exibições, a defender e não tanto a atacar.
2: E não sei o que é que Marco Silva tem dado a Rafa, mas está com um empenho defensivo assinalável. Lembrando que nasce de uma recuperação de Rafa, o 2-0. É Rafa quem rouba a bola à Rochinha e agora mais uma vez. Portanto, este empenho coletivo, a agressividade coletiva na pressão, mas obviamente partindo das individualidades, é também algo que Marco Silva vai tentando acrescentar. O próprio Pressiani trabalha bastante, mas acima de tudo a grande diferença para anos anteriores é de facto o protagonismo, o conforto com a bola, e em pouco tempo esta equipa do Benfica tornou-se reconhecível, sabe o que quer fazer ofensivamente. Agora ainda é muito cedo para definir o que quer que seja, mas de facto para o Benfica, para qualquer equipa que queira ser campeã, ter um processo ofensivo claro é indispensável, e isso está efetivamente a ser alcançado por Marco Silva nestes primeiros meses de trabalho.
0: Estamos a 6 minutos dos 45 em Rio Maior. Continua a festa dos adeptos do Benfica. A bola para Rafa Silva. Agora erra o passe, a que não vai na direção do Baque. Ainda vai a tempo de ganhar a bola. De atrasado, não para Rafa Silva. Protege ali mesmo. Esta sobra para Tomás Araújo. Devolveu a Rafa. Rafa, de novo a tocar a bola para o capitão Tomás Araújo, que coloca na retaguarda. Perto da linha divisória, a Enzo Barrena de Cheia. Avaliou à esquerda para Longley. Devolveu no meio. Agora para Sudakov. Este para Tomás Araújo no lado direito. Vai abrir na asa direita do Benfica para Alexander Pada. Deixou o meio do meio campo. Enzo pode armar remate. Vai encher o pé. Não tocou. Pá, diz péssima recepção. Não conseguiu dominar o passe. O avançado grego tenta seguir o Casa Pia. Não deixa. Novamente o Benfica cortou para Pressiani.
1: Muito rapidamente o Benfica a recuperar a bola. São claramente indicações de Marco Silva, que está sempre a pedir à equipa que não tire os olhos da bola, que não deixe o Casa Pia iniciar um ataque.
0: Está com muitas dificuldades para sair a equipa do Casa Pia. Lançamento agora para a formação de Filipe Coelho, mas mais uma vez o Benfica volta a recuperar a posse com Pressiani a trabalhar muito. Veremos tempo pulmão para 90 minutos Pressiani, porque este ritmo vai estourar na segunda parte. A bola para Enzo Barrenetche, tem corrido quilómetros Pressiani, a bola para Bá, vai dominar tranquilamente à frente de Marco Silva, está em modo homem-estátua o técnico do Benfica, agora dá instruções. A bola na posse de Sudakov, domina ali mal na zona do meio-campo, mas ainda assim com tempo, com espaço para tocar à esquerda para Dal. Devolveu Sudakov, combinou com Pressiani, dominou o argentino, joga trivela, era para Sudakov, bem pensado, mal executado lançamento para o Casa Pia.
1: Levanta a mão a Gianluca Pressiani a pedir desculpa a Sudakov, porque a intenção estava lá, mas a bola acaba por sair mal e sai pela linha lateral.
0: Temos lançamento mais uma vez para a equipa do Casa Pia. Últimos 5 minutos da primeira parte em Rio Maior. O Benfica vence por 2-0. Não vai longe o Casa Pia. Ganha algumas jardas apenas. A formação dos gansos e a posse já mudou. Pertence novamente à equipa encarnada. Lançamento para Dal. À esquerda. Lançamento para o sueco de Vasteras. A terceira época no Benfica. A bola comprida era para Pavlidis pentear. Não conseguiu fazê-lo e recupera. A posse, a equipa Casa Pieira. Atrasou para a zona do guarda-redes, captou André Gomes, soltou à esquerda, para Conte, a Conte, a liberta no meio-campo em Ofori, a pressão já ali de Barreiro, sobre o médio ganês, que é obrigado a tocar de novo para o guarda-redes. André Gomes bateu na frente, Dal, mais um corte do sueco, desta vez no segundo andar, bola para fora, lançamento para a equipa oficialmente da casa.
1: E novamente o Casa Pia não conseguir sair do seu meio-campo, apesar de ter uma série de lançamentos, não consegue sair desta zona do terreno, aí e agora sim a tentar através deste lançamento.
0: Lançamento à direita, os jogadores do Casa Pia percebem-se que estão impacientes, porque parece que estão numa jaula, não conseguem sair, tentam à esquerda, à direita, pelo ar, pelo chão, não estão a conseguir encontrar sequer nesta fase do jogo o meio-campo do Benfica. O lançamento à esquerda é para Samuel Dal. O lateral esquerdo encarnado, o sueco, esticou na frente em Pavlidis. Dominou ali dois toques, entregou com um terceiro para Barreiro, que atrasou para Enzo. Liberta à direita para Alexander Ba, que deixa atrás para Tomás Araújo. A pisar agora a bola do central, a jogar em câmara lenta, como na TV. Liberta à direita para a zona de Ba. Ba junto ao quarto árbitro. Atentou ali um passe. Era para Barreiro, cortou a equipa do Casa Pia. Ainda assim há lançamento para o Benfica.
1: Foi direitinho aos pés do quarto árbitro, lançamento para ser feito quase em cima da linha divisória.
0: Ali bem juntinho ao adjunto Alexandre Santana, adjunto de Filipe Coelho, que não tem o nível máximo para dar instruções. Olha-se o Dakov,

0: fora de jogo para Pavlidis.
1: Agora Dalle a perder a bola ali numa zona comprometedora, mas não foi longe do Casa Pia. O Benfica volta a recuperar. Grande compromisso defensivo para já da equipa encarnada. Olha o passe, é Dalle a isolar Preciani à esquerda. Vai agora no duelo com Geraldes. Ainda Preciani, mais um remate. Mas estava lá Seba Pérez. Quem ganha a segunda bola é Bá à esquerda. No ataque do Benfica, atrasou a bola para Dalle. Bela primeira parte do sueco a tentar combinar com Bá, então dinamarquês. A temporizar, a atrasar a bola para Enzo. Devolveu o Bá, que atrasa finalmente para Longley. O Benfica respira no meio campo, Casa Piano. Estamos a um minuto do tempo de compensação. O Benfica vence por 2-0. Olha a equipa encarnada, Bá, cruzamento, cai na grande área, manda jogar João Pinheiro.
2: Estava muito, muito perto João Pinheiro da queda de Alexander Bá, imediatamente a virar as costas ao lance e a pedir à equipa do Casa Pia para continuar a jogar. Alexander Bá também não se deixou cair muito tempo, levantou-se imediatamente.
1: E agora Pavlidis vai de carrinho aos pés do Seba Pérez. Entendo o árbitro que há falta, é livre para o Casa Pia.
2: E há falta porque Pavlidis entra completamente desgovernado contra Seba Pérez. João Pinheiro vai conversando com Leandro Barreiro, um dos capitães do Benfica. Não é ele hoje quem usa a braçadeira de capitão. Essa está no braço esquerdo de Tomás Araújo.
0: Não há penalti há pouco. Tentou cavar a gravitalidade de Alexander Bá, já tinha perdido o domínio da bola quando toca o jogador do Casa Pia, ele depois cai no chão.
1: E entretanto, tempo de compensação, um minuto?
2: Mais um minuto.
1: Já a contar no cronómetro da TSGF, a bola para a equipa encarnada, atenção, o Sudakov à procura do passe, não entra, ali na zona de Pavlidis e depois há falta no ataque do Benfica.
2: Vai tentando Sudakov de todas as formas, cada vez que tem a bola arranca para a baliza, nota-se que o ucraniano quer tentar fazer alguma coisa, mas nem sempre com a melhor definição.
1: Agora há falta ali na zona do meio-campo, Bá sobre Henrique Araújo, protesta o avançado madeirense do Casa Pia. Henrique Araújo, ex-Benfica, a livre na zona do meio-campo.
2: João Pinheiro pede calma.
1: A livre para Abdou Conté, tem que se apressar, porque já estamos quase a terminar. O tempo de compensação vai mandar a equipa para a frente. Exatamente, ordem para os centrais subirem. Jogo direto, Casa Pia. É a última jogada do primeiro tempo. Vai bater a bola com T. Vai para o barulho, para a confusão. Salta um homem do Casa Pia e vai cortar a equipa do Benfica.
2: É uma grande confusão e a bola já vai na corrida para ver se Prestiani chega.
1: Vai com ele Geraldes, que o duelo entre os dois tem sido rasgadinho. Desta vez ganha o jogador do Casa Pia.
2: A conseguir tirar a bola a Gianluca Prestiani e João Pinheiro não dá tempo para muito mais.
1: Apita para a final da primeira parte em Rio Maior. Com este resultado, Casa Pia 0, Benfica 2, marcaram Preciani aos 3, Rafa Silva aos 14, saída das equipas do relvado.
2: Saída sob a voz dos adeptos do Benfica, satisfeitos pela primeira parte dos encarnados e foram-se fazendo ouvir e de que forma durante os primeiros 45 minutos. Saem os jogadores, Henrique Araújo esteve ali à conversa com Tomás Araújo, saem depois os dois antigos colegas, o último jogador a sair do relvado vai ser mesmo Gianluca Prestiani, ficou agachado quando João Pinheiro apitou e agora já vai em direção ao balneário.
1: Apito final de João Pinheiro, Benfica vence e Tomás da Cunha convence. É uma exibição, se não é de mão cheia, está muito perto disso do Benfica nesta primeira parte.
3: Sim, podendo até estar a vencer por mais golos, mas depois daquele início forte o Benfica abrandou um pouco o ritmo, agora voltou a subi-lo na parte final do primeiro tempo e entrou quase sempre com muita facilidade no meio-campo ofensivo. Grande primeira parte de dois elementos em particular, em geral o Benfica tem uma exibição coletiva muito estável e de grande imposição, mas Tomás Araújo e Dal meteram muito espaço, Dal em ligação com o Preciani, mais por dentro, mas a encontrar o argentino e o Tomás Araújo a conseguir rasgar a pressão do Casa Pia, que nunca funcionou, esteve sempre com grandes dificuldades para perceber quando e como queria pressionar esta equipa de Marco Silva, e assim o Benfica foi entrando com alguma naturalidade no último terço, seja aproveitando Pavlidis, mas sobretudo conseguindo ligações com Preciani, com tudo o que isso significa nesta altura, está de facto em grande forma, até desperdiçou, e coloco o desperdício entre aspas, porque foram lances perigosos, mas o Preciani um bocadinho ainda mais inspirado, talvez pudesse ter já marcado mais um ou dois golos, mas de facto tudo muito simples para o Benfica. Acima de tudo é uma equipa que quer ser protagonista, entra nos jogos para se

0: pôr, e foi isso que aconteceu. O Casa Pia tem apenas uma oportunidade, uma finalização do Gabi Pereira ali depois do golo do Benfica, mas tirando isso, muita dificuldade para se conectar entre os médios e para criar situações para o Henrique Araújo. Há apenas de facto esse lance e muito jogo exterior, ou tentativa de jogo exterior, mas o Benfica controlou sem grandes problemas e realmente podia ter conseguido uma vantagem definitiva. Esta ainda não é, e portanto o Casa Pia tem alguma margem de resposta para a segunda parte.
1: Muito bem, já voltaremos a Rio Maior para a segunda parte do jogo. Para já, 2-0, dois golos do Benfica. Marcaram Preciani e Rafa Silva. Dois golos que já estão no site da TSF, em tsf.pt. Está na notícia do jogo em direto, do relato TSF. Portanto, passem por lá se quiserem ver os golos que para já marcam este Casa Pia 0, Benfica 2.
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3: Já regressamos para a segunda parte deste Casa Pia 0, Benfica 2. Antes, o restante das notícias desta noite, Gabriela Batista.
4: Um bombeiro sofreu queimaduras graves no incêndio em Valongo. Outros 8 bombeiros em 2 incêndios tiveram de receber tratamento hospitalar devido à exaustão. Aconteceu esta tarde em Mirandela e Valongo. Só no incêndio em Sobrado, no concelho de Valongo, foram assistidas 7 pessoas, 2 populares e 5 bombeiros. Bruno Oliveira, o comandante dos bombeiros voluntários de Valongo, explicou há pouco à TSF que um dos bombeiros feridos sofreu queimaduras de terceiro grau, todos os outros e todos foram transportados para o Hospital de São João, no Porto.
5: 7 feridos que nós tivemos, 2 feridos, 2 populares, 2 civis e 5 bombeiros por exaustão, 4 deles por exaustão e um por queimaduras de terceiro grau. Neste momento está tudo estável no Hospital de São João. Os civis, um civil sentiu-se mal, foi uma doença súbita, devido ao esforço. E o outro civil foi que estava no telhado a apagar o incêndio e caiu do telhado. Tudo deste incêndio. Foi tudo transportado para o Hospital de São João. Só um bombeiro em estado grave, mas está estável.
4: O incêndio começou em Sobrado de manhã, mas para já tem uma frente. O comandante dos bombeiros voluntários de Valongo receia o que possa acontecer durante a noite, já que há previsão de vento.
5: Neste momento ainda temos uma frente ativa a ceder aos meios de combate. Está tudo salvaguardado junto às habitações, apesar que a partir da noite vamos ter aqui ventos de leste, o que pode vir a agravar se houver algumas reativações, mais ou menos entre os 15 às vezes a 20 nós de rajada, o que também quer alguma preocupação.
4: Este incêndio no concelho de Valongo está a ser combatido por mais de 180 operacionais e agora sem a ajuda de meios aéreos. Um outro incêndio em Bragança, outros 4 bombeiros das corporações de Mirandela e Vila Flor tiveram também de ser assistidos. Neste caso, explicou o comandante da corporação de Mirandela, Luís Soares, tiveram de ser assistidos devido à exaustão.
6: Houve necessidade de evacuarmos 4 bombeiros, tudo por situações de exaustão. Estamos a falar em que a hora do combate foi a hora de mais calor, temperaturas superiores a 40 graus, um grande esforço físico de todos estes elementos que acabaram por ficar exaustos, com necessidade de ter assistidos tanto no local e depois encaminhados para o Hospital Mirandela. Felizmente são situações de menor gravidade, que esperamos que brevemente possam receber alta hospitalar.
4: Este incêndio está, nesta altura, em fase de resolução. Destruiu uma área de mato entre a zona industrial de Mirandela e a localidade de Val de Madeiro. Por esta hora, há outros incêndios a preocupar no distrito de Bragança. Em torno de Moncorvo, estão mobilizados quase 400 de bombeiros em boticas. No distrito de Vila Real, há mais de 200 de bombeiros no combate a um incêndio que começou ontem de madrugada. Até amanhã, há 9 distritos do Norte e centro do país sob aviso laranja devido à previsão de tempo quente. A Agência Portuguesa do Ambiente vai realizar ainda esta semana descargas controladas da barragem do Caldeirão para reforçar os caudais do rio Mondego. As descargas, explica a APA em comunicado, vão ser programadas e controladas de forma a recuperar as condições ambientais do rio. Segundo a autarquia de Celurico da Beira, as descargas da barragem do Caldeirão estão agendadas para os dias 24, 25 e 26 de agosto, entre as 10 da noite e as 5 da manhã. O preço do barril de petróleo Brent subiu hoje para quase 89 dólares, uma subida que acontece no dia em que terminou o prazo de 2 meses previsto no memorando de entendimento entre o Irão e os Estados Unidos, sem que tenha sido alcançado um acordo sobre o Estreito de Hormuz, um acordo de paz que pusesse fim a um conflito entre Israel, Estados Unidos e o Irã.
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3: Estamos de regresso para a segunda parte do encontro em Rio Maior entre o Casa Pia e o Benfica, com vantagem das Águias, 2-0, mas no final do primeiro tempo para este ano parecia estar ali com algumas queixas na face posterior da coxa, da perna direita. Não sei se há por aí alguns jogadores já a aquecer.
9: Para já não há jogadores em aquecimento na equipa do Benfica, até poderá haver, mas noutra parte do estádio, eventualmente mais resguardado dos adeptos e de nós também, que estamos a acompanhar o desafio. Ainda estamos à espera do regresso das equipas. Pressiani, que com o seu golo conseguiu o golo mais madrugador da temporada do Benfica, é o golo mais rápido da época da equipa de Marco Silva, aos 2 minutos a conseguir então esse golo que deu vantagem à equipa encarnada. Vantagem essa ampliada com mais um golo de Rafa Silva na presente temporada. Tomás da Cunha, o que é que esperas da segunda parte do desafio? O que é que o Casa Pia pode fazer para ameaçar este domínio do Benfica? Se é que há alguma coisa que possa fazer?
0: Espero um registo não muito diferente do que tivemos nos últimos 20 minutos da segunda parte, ou seja, um Benfica com um ritmo mais calmo, mas obviamente tentando procurar a baliza dos gansos para aumentar a vantagem e para depois poder pensar um pouco mais no jogo com o Horus da Dinamarca para o acesso à Liga Europa. O 2-0 ainda não permite isso, ainda mais sabendo Marco Silva que o Benfica tem permitido que os adversários de alguma forma se aproximem da baliza encarnada, nem que seja com situações de cruzamento e de bola parada. De bola parada o Casa Pia não conseguiu fazer nada, mas de cruzamento tem uma ação perigosa e de facto foi isso que o Casa Pia tentou fazer, alargar o campo, principalmente com os laterais, André Geraldes e Abdou Conté, para depois tentar situações de cruzamento, mas sem causar grande moça à baliza encarnada, tirando o tal lance já destacado, a finalização de Gabi. Acima de tudo, o Casa Pia, enquanto não conseguir defender melhor, e mais alto, ou seja, incomodar através da pressão a construção do Benfica, dificilmente vai conseguir chegar perto, isto porque é obrigado a construir desde zonas muito recuadas, não tem condições de o fazer, não só por estar a enfrentar o Benfica, mas porque também é um projeto em início de trabalho, um treinador novo, com uma proposta claramente mais ambiciosa em comparação com os últimos treinadores, mas, e já o dizíamos na antevisão, se esta ambição não vai tornar também o Casa Pia uma presa muito frágil, e isso aconteceu neste jogo em particular, obviamente a época do Casa Pia não se faz contra o Benfica, nem vai ser feita contra o Porto ou contra o Sporting.
9: Nomeadamente mas... mais a pressionar, não é? Porque foi um Casa Pia muito ambicioso, hoje sem bola.
0: Sim,
9: a tentar
0: é que
9: a bola
0: o Casa Pia não está abaixo. Só que não está baixo nem incomoda, portanto a pressão está muito distante, os timings nem sempre são os corretos e nesse sentido abriu muitos espaços para o Benfica avançar, principalmente pela esquerda, o corredor esquerdo está mais ativo do que o lado direito, embora o lado direito também tenha tido alguma fluidez, mas principalmente à esquerda entre Dali e Pressieri, o Sudakov também a aparecer muito, mas aí mais desinspirado do que outros, desde logo o Pressieri, e foi pelo lado esquerdo que o Benfica avançou com bastante facilidade, além do destaque natural para o Tomás Araújo, que fez uma primeira parte de excelência a nível de ligação deste trás.
9: Há pouco, a Rita, falávamos do tal desconforto, o Tiago falava do tal desconforto que Pressieri aparentava ter na ida para o balneário, mas na equipa do Benfica não há propriamente ninguém que esteja preparado para entrar.
10: Não, estão muitos jogadores em exercícios de aquecimento, praticamente todos os suplentes do Benfica, à exceção de Turbino, que está ali sentado, braços cruzados, com cara de poucos amigos no banco de suplentes, e também parece-me ser Miguel Figueiredo, que está também ali sentado. De resto, o substituto natural de Prestiani poderia ser Sheldrup, vai aquecendo no relvado, mas de colete vestido, à semelhança também dos outros 7 ou 8 jogadores que vão mais brincando com a bola do que propriamente fazendo exercícios de aquecimento e, portanto, não se prevê para já alterações ao intervalo na equipa de Marco Silva.
9: Tomás, dá o jogo perfeito para o Benfica gerir na segunda parte. Já disseste que falta o tal 3-0, não é para dar um conforto definitivo à equipa, mas está um jogo também perfeito para Marco Silva continuar com aquela aposta de dar conforto aos jogadores que ainda estão à procura dele no início desta temporada.
0: Sim, essa é uma das diferenças, mais uma das diferenças de Marco Silva, principalmente para Mourinho, que foi o treinador que fez grande parte da última temporada, é que Mourinho em muitos jogos tinha algum pudor a ir ao banco, deixava lá para os 80 e era quando o fazia, muitas vezes não utilizou sequer as substituições na totalidade.
9: Tinha aqueles 13, 14, não é, jogadores?
0: E Marco Silva não usa o plantel dessa forma. Obviamente há uma primeira linha e uma segunda linha, como em todos os plantéis, mas se Marco Silva tiver de usar José Neto, ou tiver de usar Manu Silva, ou tiver de usar, enfim, qualquer outro jogador, vai fazê-lo, e há alguns que seguramente podem entrar na segunda parte, Sheldrup, Duran, para dar descanso aos jogadores que farão falta contra o Harus, na perspectiva que o Benfica tem tentado nos últimos jogos, que é entrar forte, resolver e depois se ingerir mais para a frente, e neste caso para o Benfica o ideal, tal como aconteceu contra o Harus, era fechar já a eliminatória na primeira mão, mas para isso também é preciso resolver neste início de segunda parte o jogo com o Casa Pia.
9: Para já, quem regressa ao relvado é a equipa de arbitragem, seguida da equipa do Casa Pia.
10: E logo depois, Tomás Araújo também corre já para fora do túnel de acesso aos balneários. Regressam os 10 jogadores do Casa Pia, regressam os mesmos 10 jogadores do lado do Benfica. Por isso confirma-se, não há alterações nem da parte de Filipe Coelho, nem da parte de Marco Silva. Fazem exercícios de reativação os jogadores do Casa Pia e também os do Benfica. João Pinheiro já colocou a bola ao centro, no círculo central, e espera o jogador do Benfica, que vai desta vez na segunda parte dar o pontapé de saída.
9: Parece que é a última chegada, estou ali a olhar para ele e para já não aqueceu como os restantes, mas poderá apenas estar, enfim, já mais desgastado. Parece que estar a guardar-se para aquilo que será o segundo tempo deste Casa Pia Benfica. Está quase tudo posto para o reatamento do desafio em Rio Maior. Já caiu a noite, Rita.
10: Já caiu a noite, já faz um pouco mais fresco, finalmente, porque estava muito, muito calor aqui em Rio Maior e também nesta bancada de imprensa, que é mais uma estufa do que qualquer outra coisa. E, portanto, já está mais fresco, já há melhores condições para trabalhar e também já há as condições necessárias para o início da segunda parte, porque João Pinheiro já tem Sudakov ao pé da bola.
9: Vai arrancar a segunda parte da equipa do Benfica. Sudakov, o ucraniano, que falhou alguns lances no primeiro tempo, dá o pontapé inicial. Na segunda parte, rola a bola novamente na TSF. Arranca o segundo tempo entre Casa Pia e Benfica, 2-0. É o resultado a favor do Benfica. A bola para a equipa encarnada, já com Barreiro na meia-direita, a dominar e abrir para o lado esquerdo. Vindal, mais escoado junto aos centrais, a soltar a bola para Preciani no lado a canhoto. Lá vai Preciani, carregado de confiança, faz o passe, era a rasgar para Sudakov, cortou Ofori no meio-campo.
10: E é um grande corte de Ofori, porque a bola ia direitinha para Sudakov, novamente a fazer um movimento até tentar aparecer em zonas mais profundas do terreno, desta vez o 80 do Casa Pia a impedir.
9: A bola dominada por parte do central, Tomás Araújo atrasa a bola para a zona de Longlê, ligeiramente mais atrás com o central encarnado, o central português. A bola no meio campo em Sudakov, o Benfica novamente com bola, no meio campo em Enzo Barganetxea, libertou para Tomás Araújo, tem espaço de manobra, está a fazer um belíssimo jogo, a bola a entrar em Sudakov na meia esquerda, toca de primeira de frente para Enzo Barganetxea, que abre à esquerda para Preciani, junto à linha lateral, à esquerda a bola para Dal, Dal viaja da esquerda para o meio, deixa para Sudakov, dominou, rotou, entregou para Barreiro e a corte de Seba Pérez, tenta ganhar a bola no meio campo, Enzo Barganetxea protegeu com o corpo, tentou arrancar a falta, deixa jogar João Pinheiro, a bola permanece na posse do Benfica, lá vem Sudakov a conduzir a bola, a tocar, rasteiro para Pavlidis, amorteceu, para Rafa devolveu, Pavlidis atirou, marcou! É do Benfica! É do Benfica! É do Benfica!

0: Portimonense em relação ao 2-0. O golo é da autoria do grego, marca o terceiro Benfica.
1: Isso na primeira parte, o Benfica demorou 2 minutos a chegar ao primeiro golo, agora ainda menos, demorou a chegar ao terceiro. Combinação perfeita entre Rafa Silva e Vangelis Pavlidis, agora o grego no cara a cara com André Gomes numa zona central da grande área, a não desperdiçar e a fazer rapidamente o terceiro golo do Benfica, muito, muito festejado por Marco Silva no banco de suplentes.
0: E Pavlidis volta a marcar pelo Benfica, são já 7 golos na temporada do ponta de lança grego, marcou diante do Académico de Viseu na primeira jornada, marca agora na segunda, diante do Casa Pia. Estamos com 3 minutos da segunda parte e Tomás da Cunha, Benfica resolve o jogo depressa neste segundo tempo. Já vamos, olha Bresciani, novamente o Benfica no ataque, Bresciani na área, dançou, atirou para fora. Era mais um golaço de Bresciani neste início de temporada, está em todas o argentino.
1: E há mais um aplauso de Marco Silva para Gianluca Bresciani, novamente do lado esquerdo com um corredor pela frente, vai andando Bresciani, vai bailando à frente dos defesas do Casa Pia e depois, ainda ao início da grande área, tira um remate em arco que por pouco não chega dentro da baliza de André Gomes.
0: Também já aquilo disseste, Tomás, a facilidade com que Bresciani está a fintar os jogadores é uma coisa... parece-me nunca antes vista de Bresciani ao serviço do Benfica. Atenção, Pavlidis, recuperação, a fim do remate e o golo! É do Benfica! É mais uma perda de bola que termina na dança de Pavlidis na área, 4-0 para o Benfica.
1: Mais uma recuperação rápida do Benfica e desta vez Pavlidis não precisou da ajuda de ninguém para fazer o gol. Dançou ele, deixou sentados os defesas do Casa Pia e depois novamente a finalizar com precisão para dentro da baliza de André Gomes. Marco Silva saltou, cerrou os dois punhos e celebrou o gol do Benfica. Aplaudi também pelos jogadores que estão no banco de suplentes. Não vai demorar muito o treinador do Benfica a mexer, porque Richard Rio, Sheldrup e John Durant já estão em exercícios de aquecimento.
0: 2 golos em 2 minutos para Pavlidis. 2 golos para o Benfica em 4 desta segunda parte. Estamos com 5 minutos nesta altura. 5 minutos do segundo tempo e o Benfica goleia o Casa Pia por 4-0. Uma entrada a todo o gás, Tomás, da equipa encarnada.
2: Sem dúvida, era o que Marco Silva desejava para a segunda parte e esta equipa do Benfica fez-lhe a vontade rapidamente. O primeiro golo, ou o 3-0 no caso, é uma grande combinação, um grande entendimento que cada vez é mais natural entre Rafa e Pavlidis. Antes de a bola chegar a Rafa, Pavlidis já estava a atacar o espaço e Rafa percebeu isso, devolveu de primeira, grande golo criado entre os dois. Depois, mais uma perda de bola do Casa Pia, 2 golos foram de forma idêntica, ou seja, com perdas de bola do Casa Pia dentro do meio campo defensivo. Foi Sudakov que recuperou, ainda não consegui identificar o jogador do Casa Pia que perdeu a bola, já lá iremos, mas depois é a magia pura do grego, passa por 2-3 adversários e finaliza com tremenda classe. Marco Silva já pode poupar os jogadores que pretender, porque o Benfica tem o jogo na mão e pode partir para uma goleada pesadíssima neste arranque de liga.
0: E já há 5 unidades, Rita, em aquecimento no Benfica.
1: Falávamos há pouco de Sheldrup, John Durant, Richard Rios, estão também lá, daqui a um pouco mais longe
3: Mano
1: a ver,
3: Silva,
1: Manu
3: não?
1: Silva parece-me, e também Luque Bacchio, assim.
0: Atenção ao Benfica, vai para o ataque novamente, agora no lado direito, pá, no cruzamento para a área, era para a zona de barreiro, cortou a defensiva Casa Piana, aponta pé de canto para o Benfica.
1: Leandro Barreiro a entrar com intensidade na pequena área do Casa Pia, bem a defesa dos gansos agora a cortar a bola e a canto para o Benfica, vai ser Sudakov a passo quem vai em direção ao lado direito do ataque dos encarnados.
0: Grande festa, principalmente no topo sul, onde estão as claques do Benfica. É a zona mais preenchida das bancadas. Ponta, pé de canto à direita. Sudakov faz o sinal com os braços levantados no ar, a bola batida para a marca de penalti, atenção ao cabeceamento de Tomás Araújo, bola por cima da baliza, pertence à equipa do Casa Pia.
1: Saltou mais alto que toda a gente, Tomás Araújo, mas sem a direção necessária, por isso a bola saiu muito por cima da baliza de André Gomes.
0: Tenta sair a jogar a equipa do Casa Pia, novamente Bá na recuperação, também está um trator Bá neste desafio, vai fazer no lado direito como se nada fosse, como se nem tivesse oposição. A bola para a equipa encarnada, a domina Enzo Barrenetxe no meio campo, a bola atrasada para o central Tomás Araújo, liberta a Enzo Barrenetxe, este mais à esquerda para Longley. O Benfica troca a bola com tudo à vontade no meio campo adversário, o Casa Pia está prostrado no relvado, sem reação. A bola para a formação encarnada, a Tomás Araújo a dominar, ali perto da linha divisória, faz o passe para Rafa Silva, que bola de Tomás, abertura para Barreiro, está na área, vai cruzar para o Pavlidis!

0: hat-trick da temporada para o ponta do lance grego, mão cheia do Benfica em Rubem Ara.
1: E para este gol temos que recuar até à linha defensiva, porque o primeiro passo sai dos pés de Tomás Araújo em direção a Rafa Silva, novamente bem desmarcado o avançado português do Benfica, assiste para Pavlidis que com uma enorme classe de calcanhar faz o terceiro da noite, o quinto do Benfica, e o que festejam os adeptos nas bancadas.
0: O cruzamento é de Leandro Barreiro, mais uma jogada tricotada do Benfica. O Casa Pia está destruído. Em Rio Maior estamos ainda nem com 10 minutos da segunda parte e o Benfica já marcou 3 só neste segundo tempo. 5-0 é o resultado aos 9 minutos da segunda parte. Hat-trick de Pavlidis, que já tinha feito 4 golos dentro do Santecala na Luz, marca agora o seu segundo hat-trick em 26-27. Lá vem o Casa Pia, procura qualquer coisa. A equipa de Filipe Coelho, abertura à direita para Geraldes, vai travar em cima da linha final, ainda o lateral direito, traz a bola para a zona de Ofori, faz o passe ali para o coração do ataque, a Imprieto rodou, devolveu a Geraldes, cruzamento muito comprido, a bola vai sair sem perigo para a baliza do Benfica.
1: Completamente controlada por Alexander Bach, fica a ver a bola sair pela linha lateral, pertence ao Benfica, aproxima-se vá da zona onde estão mais concentrados os adeptos do Benfica, que aplaudem e vão cantar, ainda não se calaram desde o início da segunda parte.
0: Tomás, já tinhas elogiado a exibição de Tomás Araújo, esta jogada do 5-0 tem uma grande cota parte do central português, atenção, já lá vamos, o Benfica de lá vem novamente, Pressiani à esquerda, puxou a bola, pé direito, vai atirar, não, novamente a fim do remate, já em cima, de Goulart cortou o central do Casa Pia, e depois a tentativa de Barreiro, todo torcido em pleno ar, rematou ao lado da baliza.
1: Numa primeira fase, Pressiani ficar frustrado porque aqueles baile não deu em nada, acabou caindo no relvado depois de o remate bater na defesa do Casa Pia. Numa segunda ronda foi lá Leandro Barreiro, a bola saiu ao lado da baliza de André Gomes.
0: Agora sim, Tomás da Cunha, a tua leitura ao 5-0 do Benfica.
2: O Casa Pia está completamente KO nesta altura, não há nada de bom que possa vir para os gansos. Em relação ao Benfica, entrou com tudo na segunda parte e esta exigência, esta cultura de vitória, mesmo quando os jogos aparentemente estão resolvidos, é importante, porque o Benfica não a tem tido nos últimos anos. Depois, se na primeira parte funcionou principalmente o lado esquerdo, na segunda parte vai funcionando principalmente o lado direito. O último golo começa em Tomás Araújo, grande bola, mais uma do central encarnado, mas depois participam os elementos do lado direito, Rafa e Barreiro. Rafa está a fazer também uma bela segunda parte por dentro, a conseguir muitas recepções e a demonstrar uma relação cada vez mais especial com Pavlidis, e o grego obviamente tem um lugar especial neste jogo, mais uma vez com muita classe a finalizar e a ser altamente eficaz nas oportunidades que vai tendo.
0: Agora atenção, Barreiro caído, pede-se falta em Rio Maior, tenta sair a jogar o Casa Pia com Pavlidis na pressão, a Seba Pérez, a bola permanece para a equipa dos Gansos, estamos com 12 minutos da segunda parte, a bola para a equipa do Casa Pia com David Sousa à esquerda na defesa, soltou para Conte junto à linha, a Conte penteia a bola com o pé esquerdo e atrasa para a zona de David Sousa, este para o guarda-redes André Gomes, soltou à direita para João Goulart, a esticar a bola na frente, era para Ricardo, está perdido também o avançado do Casa Pia, agora mais um duelo entre Pérez e Barreiro. O árbitro diz que há falta, mas deu ali da vantagem à equipa do Benfica, porque tem a bola em seu poder. A Tomás Araújo, mais um passe espetacular à esquerda para Sudakov. Abriu a bola para Pressiani, soltou para Dal, cruzamento e o golo!

0: Benfica! E sai a meia dúzia para a equipa do Benfica! Desta vez com autogolo carimbado! É o Fori! Quem desvia o cruzamento do Benfica é o 6-0! Meia dúzia para os encarnados!
1: E se há pouco falávamos do lado direito do Benfica, agora foi do lado esquerdo Samuel Dal a cruzar a bola para o centro da área e o Fori, num desvio, a acabar por enviar a bola novamente para dentro da baliza de André Gomes. Há mudanças na equipa do Casa Pia. Vamos primeiro às saídas. Sai Gabi Pereira e saiu também o primeiro.
2: Prieto.
1: Exatamente, Prieto. Para a entrada de Osundina e também de Alassana Jota. Alterações também na equipa do Benfica. Habituais, saída de Tomás Araújo para a entrada de Manu Silva. Sai também Pavlidis para a entrada de John Duran e Rafa Silva para a entrada de André Sheldrup.
0: 5 alterações, 3 para o Benfica, 2 para o Casa Pia, 6-0. 6-0 do Benfica diante do Casa Pia. É uma jogada mais uma vez belíssimamente trabalhada por parte da equipa de Marco Silva. E nesta altura, Tomás, tudo acontece à equipa de Filipe Coelho.
3: É um golo de sorte este para o Benfica, porque é o Ofori que desvia o cruzamento para a própria baliza. Mas antes há uma boa combinação, mais uma, os triângulos de Marco Silva a funcionar. Agora Sudakov, Presciani e Dal, que pontua o bom jogo que estava a fazer, não sendo o principal destaque, mas vai à área contrária tirar aquele cruzamento desviado para o Fori. O Filipe Coelho, é verdade, não está em campo, mas pareceu-me demasiado passivo a tentar fazer qualquer coisa que pudesse ajudar a equipa. Claro que é difícil, o Benfica está num modo de rolo compressor, mas golos, golos e golos a cair, e o treinador do Casa Pia não conseguiu dar algum tipo de apoio à equipa nesta fase. E o Benfica começa a gerir várias trocas, vai parar quando quiser, porque o Casa Pia, como disse há pouco, está aqui.
0: E Presciani tentou ali ganhar um penalti, ficou a pedir penalti às bancadas, ficaram a pedir penalti às bancadas do maior. Recupera a bola a equipa do Benfica, atenção a Sheldrup, é que o Benfica refrescou e Sheldrup entrou, abertura à esquerda para Sudakov, está dentro da área, puxou o pé direito, vai tocar a bola para dominar Duran, devolveu, Sheldrup pintou, atirou contra a defensiva do Casa Pia, insiste o Benfica, ganhou, atirou, golo!

0: Benfica! Não para o Benfica! 7 vezes Benfica! Marcou João Duran! Se não for no primeiro toque, terá sido no segundo ou terceiro, que também ele coloca o nome na lista de marcadores. É um descalabro do Casa Pia em Rio Maior.
1: E há gols de todas as formas e feitios. O Benfica com novas personagens em campo e novamente a provocar estragos na baliza do Casa Pia. Sheldrup e João Duran em combinações dentro da área. A bola numa primeira fase é defendida pela defesa do Casa Pia, acaba por sobrar para a entrada da área, onde apareceu novamente João Duran, encheu o pé, remate rasteiro a entrar dentro da baliza de André Gomes.
0: Remate certeiro de João Duran, avançado colombiano do Benfica, que desta forma marca o primeiro no campeonato. Tinha marcado na pré-eliminatória da Liga Europa, na goleada diante do Hearts. Marca agora o primeiro na Liga Portuguesa, o ponta de lança do Benfica. Vamos ter mais uma alteração no Casa Pia. É para daqui a pouco.
1: Sérgio Clua, o espanhol daqui a nada, é o próximo a entrar na equipa de Filipe Coelho.
0: Médio espanhol que tem formação de Girona, já tinha sido lançado diante do Marítimo. Vai entrar daqui a pouco na equipa do Casa Pia. 7-0, estamos com 17 minutos. É que o Benfica, só na segunda parte, já marcou 5 golos, se não é um recorde, anda muito perto disso. Bola para a equipa do Casa Pia. David Sousa a complicar, soldado à esquerda, a bola para Conte, tenta esticar na frente, na zona do ataque, corta Tomás Araújo, mas com lançamento para a equipa do Casa Pia.
1: Casa Pia agora a tentar respirar um pouco com a bola nos pés, mas antes a substituição na equipa da casa, saída do médio Seba Pérez, número 24 do Casa Pia, para a entrada de outro médio espanhol, Selvi Clua, com o 16 nas costas.
0: Tomás, nesta altura é difícil a Filipe Coelho tapar tanto buraco nesta equipa do Casa Pia.
2: Era de facto o tema-chave para este jogo, e eu diria até para a temporada, é que o Filipe Coelho é um treinador que vem de um contexto, não quero dizer acessível, porque não é, mas em que há matéria-prima, em que há condições para ser ambicioso. E o Casa Pia vem de um contexto em que os treinadores habitualmente protegiam a equipa, mesmo que isso custasse a chegada ao ataque em qualidade e em quantidade. E a verdade é que o Casa Pia não se adaptou propriamente ao que encontrar. Jogou olhos nos olhos com o Benfica, os golos foram caindo, até um ponto em que a equipa se desorientou e se desestabilizou animicamente, porque não é fácil estar a perder por 4, por 5 ou por 6 e agora por 7. Este golo vem da qualidade de Duran virado para a baliza. É de facto um avançado com um remate fácil e destacaria a competitividade interna. É que se Pavlidis faz, o Duran, quando entra, também tem de fazer alguma coisa. E a mesma coisa para o Sheldrup. Se o Presciani está a fazer, quando o Sheldrup entra, tem necessidade de mostrar. E essa competitividade interna está a ser estimulada, claramente.
0: Das maiores vitórias do Benfica recentemente no campeonato, sendo que olhando para o histórico, tem um 7-0 ao Casa Pia em 1936, sendo que em 39 ganhou 10-1 a jogar em casa frente à equipa do Casa Pia. Será para aí que o Benfica aponta. Atenção, Zudakov, Sheldrup na área, caiu, vai ser ou não penalti? João Pinheiro pensa, mas não assinala.
1: Estava muito, muito perto João Pinheiro. Sheldrup ficou de braços abertos, levanta-se imediatamente. É uma tentativa de Sudakov de colocar a bola em Sheldrup, acaba por ser derrubado na área. João Pinheiro considera que não há falta da defesa do Casa Pia.
0: Bola dominada para o Preziani, vai entrar Rios daqui a pouco na equipa encarnada. A bola para a equipa do Benfica, à direita, a dominar Enzo Barrenetje. O Benfica vence por 7-0. Ouviu bem, 7-0 em Rio Maior diante do Casa Pia. Estamos apenas com 20 minutos da segunda parte. O Benfica já marcou 5 neste segundo tempo. Tenta levar com a bola para a frente sem sucesso. Há lançamento para a turma encarnada. Lançamento para Bá. Não sei antes haver a alteração na equipa do Benfica. É agora ou não? Ainda não. Bola nos pés de Bá. Deverá sair Barreiro na equipa encarnada. A bola para a formação do Benfica.
3: Não há penalti há pouco. Há apenas um contacto, parece-me ser, nas costas do Sheldrup. Não é motivo para a penalidade. Pois a bola já não estava lá. Queixa-se ainda assim de um toque no pé do jogador do Casa Pia. Não me parece, no entanto, haver motivo para a grande penalidade.
0: Muito bem, a bola para a equipa do Benfica. Estamos com 21 minutos da segunda parte. A dominar no meio-campo contrário, Enzo Barrenechea a jogar ali de cadeirinha para Preciani. Caiu no relvado à falta de Conte. É livre para a equipa encarnada.
1: Agora sim, João Pinheiro de frente para o lance. Assinala a falta sobre o Preciani. Vai ajudar a levantar-se o extremo argentino. Alteração na equipa do Benfica. Agora sim, ordem para sair. Enzo Barrenechea, médio argentino, para a entrada de Richard Rios.
0: Já lá vamos à leitura de Tomás da Cunha. Esta alteração, saída de Enzo para a entrada de Richard Rios. Vai ao jogo o médio colombiano, ex-Palmeiras. Vamos ao pontapé livre. E será já para ele ou não?
1: É exatamente para ele. Tomás Araújo chama Richard Rios e aponta-lhe para a bola. Vai ser o camisola 20 a cobrar. Não, aproxima-se primeiro Leandro Barreiro e despacha já o assunto.
0: A tocar a bola para trás, para a zona de Tomás Araújo, este à esquerda para Dal, bate na frente para João Duran, corta o antigo jogador do Al Nassr, recupera a equipa, aliás, corta o central do Casa Pia, estava lá Duran, o ex-jogador do Al Nassr, jogador do Benfica, já marcou o golo, a bola para a equipa encarnada, o Benfica vence por 7-0, não me enganei, 7-0 em Rio Maior, a bola para a equipa do Benfica, a dominar Tomás Araújo, o Benfica carrega em busca de mais golos, falta ainda tanto tempo para o Casa Pia. Olha a abertura, à esquerda, Sheldrup, cruzou, cortou a equipa do Casa Pia, foi Goulart, de cabeça a aliviar, bate a bola para a frente, Geraldes, Benfica, exasperado, Geraldes, não consegue dominar, a bola no ataque, a equipa de Filipe Coelho, a bola dominada por Dal à esquerda na zona defensiva, a deixa para Richard Rios no meio campo, abertura de Dal para o lado direito da defesa, é para Tomás Araújo. A captar o central do Benfica, não é Tomás Araújo, é Manu Silva, a bola para o lado direito, atenção, apá, vai conduzindo, tocou a bola para o lado direito, vai em Preciano, envolveu o bate, tira o cruzamento, mas fecha bem agora no corredor, o jogador do Casa Pia, parecia-me canto, mas a bola é do Casa Pia.
1: Toca ainda no jogador do Benfica, essa é a indicação do árbitro assistente e por isso um pontapé de baliza para a equipa do Casa Pia. André Gomes pede à equipa para subir.
0: Tomás, a tua leitura às alterações?
2: Marco Silva está, obviamente, a pensar no jogo da Liga Europa, que é daqui a 3 dias, portanto há pouco tempo de preparação, mas também está a respeitar o plantel, já falámos sobre isso há pouco, é que estamos a falar de jogadores como Sheldrup, como Duran, como Richard Rios, portanto são jogadores que poderiam perfeitamente ser titulares e que já foram titulares na equipa do Benfica, ainda falta juntar Auschwitz também, quando voltar, portanto há que explorar a profundidade do plantel e sobretudo dar confiança às peças que estão a voltar e que alguns deles voltaram mais tarde, portanto nesse sentido acho que há uma valorização do plantel num todo e não apenas dos tais 13-14, depois com um 6-0 ou com um 7-0 obviamente há todo o conforto para Marco Silva poder alterar o meio campo e também as peças de ataque sobretudo.
0: Nesta altura está interrompido o jogo porque Alexander Ba, não é ele e também não é Preciani, está ali um jogador do Benfica caído junto à linha, Manu Silva.
1: Exatamente. Mas já está recuperado, Manu Silva, não foi preciso a entrada da equipa médica do Benfica, há sim lançamento para as águias.
3: Tempo e resultado, Ricardo Barras, em Rio Maior.
0: Em Rio Maior estamos com 25 minutos da segunda parte, ou seja, 70 no tempo total de jogo, e o placar indica Casa Pia 0, Benfica 7.
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3: Estamos a Rio Maior.
0: Em Rio Maior acaba de cair Leandro Barreiro na grande área, a escorregar o médio luxemburguês e há pouco Tomás ia lançar-te com isso. Rios tem jogado naquela tal meia-direita, pensei que foi sair Barreiro, dei ter referido há pouco, mas Rios vai jogar ali para a zona de médio mais recuado, sendo que Marco Silva estreia Preciani, tal fórmula que se fala, Preciani à direita e Sheldrup à esquerda.
2: Sim, há também a hipótese de Preciani poder jogar, por exemplo, como um interior esquerdo, algo que aconteceu a espaços no jogo com o Hearts, mas não é tão natural, tendo em conta que aquele papel é de médio, não é de avançado. Marco Silva joga em 4-3-3 e, portanto, não é tão natural para Ciani, no caso, a ser um interior. De resto, ainda falta Auschwitz para juntar à equação, porque aí talvez o Richard Rios já possa contar mais naturalmente como interior direito. Imagino o Auschwitz a jogar como 6 em vários contextos nesta equipa do Benfica. De resto, é uma gestão natural do meio campo e o Enzo Barreneche precisa de mais gestão, mais cuidado do que propriamente o Barreiro.
0: Agora a falta sobre Henrique Araújo, que Rita também já está a dar as últimas.
1: Está com problemas físicos. Nesta altura, Henrique Araújo é ajudado, inclusivamente, pelo antigo colega da equipa, André Sheldrup. Aproxima-se também dele João Pinheiro, são mesmo queimbras e por isso não vai precisar da assistência médica, mas já em algumas dificuldades, o 9 do Casa Pinto.
0: Estamos já com 26 minutos da segunda parte. O Benfica consegue para já a grande vitória deste início de campeonato, nesta Liga 26-27, vence o Casa Pia por 7-0, uma das maiores vitórias de sempre do Benfica frente ao Casa Pia. Eu estava aqui a olhar para o histórico, há o tal 10-1, também há um 9-0 em 1940, portanto é uma vitória muito, muito expressiva do Benfica, histórica mesmo, frente a este conjunto casapiano. Fora de jogo tirado, o ataque do Casa Pia, a bola para a equipa do Benfica, já batido agora por Samuel Soares, a dominar de um lado direito, a bola nos pés de Bá, atrasa para a zona do central, Mano Silva volta a jogar como central, o antigo médio do Vitória, a bola na zona esquerda da defesa, com tal a dominar, vai progredindo agora o sueco, estica a bola na frente, o passe era para Sudakov, mas vai chegar primeiro André Gomes.
1: É um passe que sai com muita força, também já com menos energia, o 10 do Benfica a chegar primeiro, o guarda-redes do Casa Pia.
0: A bola dominada por Lawrence Ofori. No zona do meio campo, deixa ali para o médio espanhol de Selvi Clua, o tal jogador catalão que esteve recentemente no Almeria, deixa a bola para a zona de Geraldes, lado direito a defesa, liberta no meio campo e Rochinha entrega para o lado direito na zona de Ozundina, tentava dominar o extremo norte-americano natural do estado do Illinois, formado na Academia do Barcelona, nos Estados Unidos. A bola dominada à esquerda na defesa por parte do lateral David Souza, deixa a bola na zona do meio campo em Rochinha, escorregou no momento do passe, tentou esticar da frente, vai cortar para a bola, está na grande área do Benfica, para arriscar na rotação, deixa para trás Iata, o jogador que entrou há pouco, o gambiano, que tentou ali a finta, mas sem sucesso, domina a bola a equipa do Benfica com Longley, a deixar a bola à esquerda para Dal, lá vem o Benfica novamente, agora com Sheldrup a dominar, vai para cima de Ozundina, atenção, ainda norueguês, deixou a bola ao meio do meio campo, era para a zona de Rios, mas estava desatento, não conseguiu dominar Rita no ataque do Benfica.
1: Não esperava que aquela bola chegasse ali, Richard Rios, e por isso a não dominar nas melhores condições, mas depois a recuperar a bola e a entregá-la novamente aos colegas, vai passando o Benfica, a bola calmamente entre os defesas.
0: A dominar o Benfica, a seu belo prazer o desafio. Estamos com quase 30 minutos da segunda parte. O Benfica vence por 7-0. A golos estão a cair também em catadupa no site da TSF, em tsf.pt. Vão aparecendo os 7 golos do Benfica para já em Rio Maior. Pavlidis, 3. Pressiani, 1. Rafa, 1. Duran também 1. E Ofori no autogolo. A bola para a equipa do Benfica. Mantém-se com ela dominada no meio-campo adversário. Domina Richard Rios. Entrega a bola na meia-direita para Pressiani. Deixou no lado direito o Mbá. Atrasou para a zona de Mano Silva. Está preparado para entrar um homem do Casa Pia. 2, aliás.
1: É, Pedro Rosas e também Cali já estão ali a aguardar alguns minutos.
0: Portanto, um defesa esquerdo e um central. Vai mexer na defesa. O técnico Filipe Coelho. Lá vai Sheldrup a dançar no ataque do Benfica. Ainda o norueguês cruzou, mas fecha-lhe a porta. Ozundi cede canto para o Benfica.
1: A bola vai contra o corpo do número 13 do Casa Pia. Tentava bailar Andreas Sheldrup, consegue conquistar o canto e por isso novamente Sudakov para ir bater.
0: Pontapé de canto para a equipa do Benfica. Novamente Sudakov vai à procura de mais um golo. Ainda numa boa Benfica de pontapé de canto, de bola parada. olha o canto à esquerda, bola tensa, segundo poste, era para a jurisdição de Mano Silva, não conseguiu saltar o central encarnado.
1: Tentava arranjar espaço Mano Silva para conseguir saltar, mas estava lá Jota, o 20 do Casa Pia, a dificultar a vida ao médio do Benfica. A bola acaba por sair para fora. Tempo para alterações na equipa do Casa Pia, saída do camisola 10, Rochinha, para a entrada do 3, Calde. Vai entrar também, como tínhamos dito, Pedro Rosas para a saída de Henrique Araújo.
0: Bom, portanto, tira um médio ofensivo e um ponta de lança para colocar mais dois defesas. O técnico Filipe Coelho, se isto é trancar a casa, já é depois dela ter sido roubada. Nesta altura está vazia, está deserta a casa do Casa Pia. Entradas de Pedro Rosas e também de Cali, entram Rita a esbracejar porque... parece-me que vários jogadores ainda não perceberam muito bem como é que a equipa se vai posicionar.
1: É, hoje vai gritando do banco de suplentes o técnico do Casa Pia, Alexandre Santana, em substituição de Filipe Coelho, para tentar arrumar as peças dentro de campo, porque para já há alterações no esquema tático do Casa Pia e quem está em campo ainda não percebeu bem qual é a ideia.
2: Mas é para defender a 5, os gestos dos jogadores indicam isso mesmo. Agora, é como dizia o Ricardo, já vai bastante tarde no jogo.
1: No Benfica vai haver também alterações, Luca Bacchio entra daqui a pouco.
0: Vai entrar o internacional belga, o antigo extremo do Sevilha, Dodi Luca Bacchio, marcou em Edimburgo, diante do Hearts, na passada quinta-feira. A bola para a equipa do Benfica, Pressiani, no duelo com David Sousa, fica a pedir falta o argentino.
1: Ficou a dizer que tinha sido puxado Gianluca Prestiani e João Pinheiro não vai na conversa do argentino, não marca falta, protestam obviamente os adeptos do Benfica. É a altura para então as alterações, já tínhamos dito, vai entrar Luca Bacchio, saída do 10 Sudakov.
0: Alteração na equipa do Benfica, temos a saída então de Sudakov. Tomás da Cunha, a tua leitura à exibição do médio ucraniano?
2: É sempre difícil de medir o impacto de Sudakov. Parece-me que conhece muito bem a equipa, percebe exatamente os movimentos que Marcos Silva pretende naquela posição, mas enquanto não houver um alívio mental através de um grande golo ou de uma grande jogada, vai ser complicado elevar o nível. Portanto, é sempre aquele jogo assim, não está mal, também não está bem, ou pelo menos não está bem para o rótulo de figura do Benfica, e desde logo comparando com as restantes figuras ofensivas.
0: Pressene agora a jogar no apoio a Turano. Luca Bacchio entra para o lado direito, Sheldon para a esquerda, está assim desenhado o ataque do Benfica. A bola para Cali, abre no corredor esquerdo para a zona de David Sousa, o central agora pela esquerda. Há uma linha de três centrais na equipa casapiana. Bá tenta ali adornar a jogada num toque de calcanhar, perde a bola, recupera Pedro Rosas, atenção Casa Pia, vai em busca de um golo de honra, vai tocar a bola para Conte, cruzamento para a grande área, cabeceamento de Rosas e vai sair a jogar Longley desde a grande área do Benfica.
1: Agora ele que tem a braçadeira de capitão do Benfica no braço, Longley a dominar a bola e a colocar o Benfica a jogar.
0: Cai ali na zona do meio-campo um jogador do Benfica, a cartão amarelo para o homem do Casa Pia.
1: Cali, acabadinho de entrar, vê cartão amarelo por derrubar João Duran no meio-campo defensivo dos encarnados.
0: E é o primeiro cartão amarelo do desafio para a equipa do Casa Pia. E é para o central Cali, entrou há pouco. O central muito jovem, internacional angolano. Bola para a equipa do Benfica, livre já batido. Estamos quase a entrar nos últimos 10 minutos. Ataca a equipa do Benfica. A bola nos pés de Luca Bacchio. Acaba por perder a bola para o central, aliás, o lateral. A Conte tentou ali libertar a bola para Pedro Rosas, mas cortou na zona defensiva Alexander Pá. Atrasa a bola para Mano Silva. Estamos a quase 80 minutos no relógio da TSF. O Benfica vence por 7-0. 7-0 no derby em Rio Maior. A bola para Luca Bacchio, que é apanhado em fora de jogo.
1: Passe de Richard Rios numa zona central à procura de Luca Bacchio. Estava claramente adiantado o extremo belga.
0: Temos livre já batido para a equipa do Casa Pia. A dominar a bola, Cali. Deixa no lado direito em Goulart. Goulart no meio campo e Alfori estava pressionado por Duran. Volta atrás e libertou de novo para o central, Soriano. João Goulart, formado no Sporting, o ex-Mafra. Deixa a bola de novo em Cali. Cali para o Alfori. Tem bola o Casa Pia. Estamos a 10 minutos dos 90 em Rio Maior. 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Casa Pia 0, Benfica 7.
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0: Bola para a equipa do Benfica, domina Richard Rios. A ligar o modo de gestão, a equipa de Marco Silva já com muitas alterações. Tomás da Cunha, o Benfica nesta altura vai gerindo o jogo perante um Casa Pia que há pouco até esticou a manta um bocadinho para a frente, mas está com pólvora inexistente no ataque.
2: O Casa Pia tem apenas um lance de perigo em todo o jogo, é um cruzamento e o jogo ainda estava equilibrado, foi na primeira parte, na segunda metade só deu Benfica, agora naturalmente, e também pelas substituições o ritmo acalmou um pouco, mas foi uma entrada fortíssima do Benfica, ao ponto de levar o Casa Pia a desorientar-se por completo e a ter de recorrer a uma linha de 5, mas de facto, um pouco tarde, essa mudança estratégica de Filipe Coelho foi demasiado ambicioso, de forma geral, na forma como quis competir com o Benfica, e esta equipa de Marco Silva, já contra o Académico de Viseu, criou muito em quantidade e em qualidade. Aqui foi mais eficaz e isso está a traduzir-se num resultado estrondoso para os encarnados.
0: Oi, agora a escorregar, Richard Rios no meio campo, ainda conseguiu ali no chão.
1: É porque o relvado, já tínhamos dito, está em péssimas condições e portanto já não é a primeira vez que o jogador escorrega, agora foi Richard Rios, mas conseguiu ficar com a bola.
0: Ainda conseguiu lhe dar um toque para um colega de equipa, a bola para Sheldrup, acelerou à esquerda, deixou para Preciani na área, ali em passo curto, a deixar a bola para Barreiro, de novo Preciani, libertou no corredor esquerdo para Dal, vai aproximar-se da esquina da área, libertou para Sheldrup, vai entrar na área, o norueguês puxou para a direita, atrasou o Barreiro, captou, avaliou à direita para a zona de Bá, entrega para a zona esquerda, em Rios, este para Preciani, tocou para Sheldrup, ainda o norueguês, libertou, é para Dal, Barreiro no remate contra, ali a cara de Cali, o central já amarelado, insiste o Benfica, Preciani, deixou para Dal, vai cruzar e a bola novamente a bater, no homem do Casa Pia, quase traía o guarda-redes.
1: E agora André Gomes com mais atenção a conseguir garantir que esta bola não ia na direção da sua baliza, mas o Benfica a conseguir fazer ali uma série de passos num espaço muito curto entre Samuel Dal, Prestiani e também Sheldrup.
0: Troca a bola à equipa do Benfica. Estamos com 83 minutos a dominar Manu Silva na zona central. Abre para o lado direito em Luque Bacchio. O Benfica à procura do 8-0. A finta do belga vai passar por Conte. Não, ainda ganhou a frente o Lusoguiniense e a bola é do Casa Pia.
1: Acaba por sair pela linha final de a bola. Luque Bacchio derruba mesmo o companheiro e há marcada falta pela ação de Luque Bacchio e por isso é livre para o Casa Pia. Vai ser André Gomes a bater.
0: Antigo guarda-redes do Benfica ainda chegou a estrear-se na equipa principal dos encarnados, fez apenas um jogo. André Gomes não correu bem, o empréstimo ao Alverca na época passada, revoltou ao Benfica, mas já estava em final de contrato e portanto veio ao custo zero para os gansos. Bola para a equipa do Benfica. A dominar Mano Silva na zona defensiva. Liberta para Richard Rios. A deixa no lado esquerdo em Samuel Dal. A tudo calmo, Rita, nos bancos suplentes.
1: Muito mais tranquilo. Marco Silva tentou arranjar a equipa também depois das alterações do lado do Casa Pia. Alexandre Santana vai tentando animar a equipa com este resultado pesado às costas.
0: Agora perde a bola Sheldrup e é obrigado a fazer falta. Agarra ostensivamente André Geraldes ali nas barbas do quarto árbitro. Há lance livre para a equipa do Casa Pia.
1: E mesmo em frente, onde está Marco Silva, Sheldrup quis garantir que Goulart não conseguia arrancar com a bola.
0: Bola na posse da equipa Casa Piana. Já ali alguns adeptos do Casa Pia, poucos a saírem e encaminharem-se para fora do recinto. Não é uma noite nada boa para a equipa do Casa Pia. Bola comprida no ataque em Ozundina, mas é apanhado em fora de jogo.
1: Estava adiantado o jogador do Casa Pia em relação à linha defensiva dos encarnados, mas o Benfica já secou a bola.
0: Sheldrup entrou com vontade, faz o passe. Seria para Duran, que cria ali a bola mais perto de si. Sheldrup tocou a mais para a frente, não acelerou o colombiano.
1: Ficaram a acertar agulhas. Sheldrup e John Duran a conversar sobre o que deveria ter corrido melhor nesta jogada.
0: Traços sonoros da TSF são os últimos 5 minutos do tempo regulamentar deste Casa Pia Benfica. Derby de Lisboa jogado no distrito de Santarém, Rio Maior, com o Benfica a vencer por 7-0. Nesta noite quente de agosto, a bola para a equipa do Casa Pia, para a equipa do Benfica, a dominar Samuel Soares, a deixa para Mano Silva, encontra no meio campo o Preziani, chama a jogo Durana, domina bem o avançado, acaba derrubado por Cali no limiar da falta. Esta ação do central angolano da equipa do Casa Pia, a domina Clua, vai bem na vinda do médio espanhol.

0: que é que se passava. Talvez demasiada relva agarrada às chuteiras de John Durán. Vinha Sheldrup para trás, que não conseguiu segurar na bola.
1: Domina a bola o guarda-redes Samuel Soares, mas já havia falta meio campo, Rita, a favor da equipa dos Gansos.
0: É um toque de Richard Rios num jogador do Casa Pia, João Pinheiro a dar falta para o Casa Pia.
1: Estamos a 4 minutos dos 90, a bola para a equipa do Casa Pia. A perda por 7-0, grande, enorme goleado do Benfica. A bola à esquerda para David Sousa, a deixa junto à linha para Conte. Contém mais à frente para Rosas, duelo com Pá, corta a equipa do Benfica, há lançamento para a equipa encarnada, diz o árbitro.
0: Fica caído um jogador do Casa Pia, mas a bola pertence ao Benfica, que calmamente vai esperando que o jogador do Casa Pia regresse ao relvado para depois sim fazer o lançamento.
1: Lançamento para a equipa do Benfica, vence por 7-0, golos em tsf.pt, o último foi aos 61. O Benfica marcou 7 golos em praticamente uma hora de jogo. A bola para a equipa encarnada, sendo que Pavlidis, atenção, marcou o hat-trick mais rápido da Liga Portuguesa neste século XXI. 3 golos em 7 minutos para o grego do Benfica, que saiu há pouco para a entrada de John Durán.
2: E já é o melhor marcador do campeonato.
1: É verdade, Pavlidis, com estes 3 golos marcados, aumenta para 4 o número de golos neste campeonato português. A bola esticada na frente e ataque era para a altura de Luque Abac, vai chegar primeiro David Sousa. Atrasou para André Gomes, solta bem a bola à esquerda na defesa para Conte. Daqui a pouco tempo de compensação, faltam 2 atrás do Venta. A bola para a equipa do Casa Pia, domina Fori, a deixa à esquerda para Conte, mas até o Casa Pia já não tem grande vontade de ameaçar a baliza do Benfica. A dominar o Ganês, volta atrás, deixa a bola para David Sousa. Este não é campo para Ofori. Ofori atrás, a bola para Cali, a coloca na zona direita da defesa para Goulart. Goulart para Cali, Cali para Goulart, troca a bola o Casa Pia, a bombeia para a frente do central, a dos Gansos era para a zona do avançado Yatá, mas não conseguiu dominar.
0: Direitinha para as mãos de Samuel Soares, vai esperando o guarda-redes do Benfica e agora sim coloca a bola nos pés de Mano Silva.
1: A festa, Rita, é dos adeptos do Benfica em Rio Maior.
0: Festa enorme dos adeptos encarnados, especialmente aqueles que estão atrás da baliza de Samuel Soares, têm estado a cantar a plenos pulmões, especialmente nesta segunda parte. Está um grande, grande ambiente aqui no Complexo Rio Maior.
1: O Casa Pia tem 2 remates no jogo. 2 remates no jogo, nenhum na baliza. O Benfica já rematou 21 vezes. Em 20 remates, marcou 7. A bola para a equipa do Casa Pia. Domina no ataque o gigante Yatá. O campeão veio do futebol inglês. Olha, o cruzamento é de Clua para as mãos do Samuel Soares.
0: Seguro o guarda-redes do Benfica, sem grandes dificuldades. Jogo muito tranquilo para Samuel Soares.
1: Domina a bola Richard Rios do meio campo. Deixa para Luque Abacchio. Desconcentrado, desplicente. Marco Silva não gostou. Não gosta nada.
0: Abana a cabeça,
1: desta
0: Marco
1: Silva. Desta desplicência de Luque Abacchio.
0: É, abana a cabeça, coloca as mãos na cintura depois de Luque Abacchio ter perdido a bola.
1: Bola à esquerda para Conte. A deixou no meio campo em Alfari. O Casa Pia agora com bola, pelo menos vai evitando que o Benfica possa crescer rumo ao
0: 8-0.
1: Bem, claramente pouco. Claramente pouco para tantas alterações e 5 golos nesta segunda parte. Ganha livre o Ozundina, o norte-americano do Casa Pia, é livre a meio do meio campo do defensivo do Benfica.
0: Foi derrubado por Richard Rios, Ozundina, João Pinheiro assinalou falta e agora há livre para o Casa Pia, que vai colocar toda a gente dentro da área ou junto à área do Benfica.
1: É livre para Conte, vai despejar a bola para a grande área. O Benfica parece já não ir a tempo de mais um golo, como se fosse preciso. Vence por 7-0 o Casa Pia. Olha o livre para os Gansos. À procura de um ponto de consolação, de uma estrela no horizonte, numa noite negra para a equipa casapiana. Levantou o livre, corta facilmente o Benfica. A bola para Sheldrup. Falta 1 minuto de compensação. A dominar o nórdico na grande área do Benfica, perto da área encarnada. Atrasou a bola para Soares, para Samuel Soares, abriu à direita para Mano Silva. Tem espaço a equipa do Benfica. Lá vai para, dobra o meio campo, entrega para Luque Abac, deixou de calcanhar a bola. Marco Silva volta a não gostar nada.

0: E volta a abrir os braços com a ação de Luca Bacchio, porque tem errado muito as últimas tentativas. Marco Silva, que colocou o belga já tarde no jogo, não está a gostar da resposta.
1: Bola dominada por David Sousa. Já vamos ter a análise do Tomás da Cunha. Esta vitória esportiva do Benfica. Agora o Luca Bacchio a levar com a bola na cara. É o Karma. A bola dominada para o Bresciani. Vai a fazer a finta. Cali, atenção, atinge no rosto e vai para a rua.
0: Vai ser expulso Cali, porque derruba Bresciani na cara. Atinge o jogador do Benfica na cara. Tinha visto há pouco cartão amarelo, o primeiro da partida, no lance sobre João Duran, ainda no meio campo do Benfica. E agora, imprudente, o central do Casa Pia, que entrou já durante a segunda parte, a ser expulso depois de tocar Bresciani na cara. Está caído o argentino do Benfica, vai ser assistido pela equipa médica dos encarnados. Cali já protestou, mas não há nada a fazer, a direção é mesmo a dos balneários.
1: Dois amarelos em 13 minutos para Cali. Em 15, podemos somar os dois minutos antes.
2: Está a sangrar, Bresciani.
0: É, e vai demorar, porque Bresciani está a sangrar, e foi essa a indicação que João Pinheiro fez para o banco do Benfica quando mandou entrar a equipa médica, e daí se percebe também como Cali atingiu o rosto do argentino. Vai cabisbaixo o central em direção aos balneários, depois de ter estado nem 45 minutos em campo. E que festa se faz nas bancadas do complexo de Rio Maior. Vão saltando os adeptos do Benfica de uma ponta à outra. É festa instalada em casa emprestada.
1: É que com este 7 golos o Benfica, claro, é já o melhor ataque do campeonato. Vai passar a somar 4 pontos, vai igualar Nacional, Santa Clara e Sporting na classificação. Acabou! Em Rio Maior, é uma vitória expressiva, histórica, das maiores de sempre, do Benfica diante do Casa Pia. Casa Pia 0, Benfica 7, é o resultado final em Rio Maior. Tudo calmo, quer no relvado, quer nas bancadas, é uma noite cheia de golos para a equipa do Benfica.
0: Marco Silva vai diretamente ter com o Filipe Coelho para dar um abraço ao treinador do Casa Pia. Muito demorado esse cumprimento, e agora sim entra no campo onde estão os jogadores do Benfica, obviamente a festejar esta vitória conquistada em casa do Casa Pia. Aí os gansos estão mais cabisbaixo, completamente frustrados, especialmente com esta segunda parte. 5 golos em pouco mais de 15 minutos na segunda parte acabaram com as aspirações do Casa Pia, que tinha levado um 2-0 para o intervalo. A festa é feita nas bancadas, os adeptos do Benfica esperam que os jogadores se aproximem para poderem comemorar a primeira vitória no campeonato juntos. Vão cantando, vão abanando os cascóis e as bandeiras os adeptos do Benfica. O mesmo tentam fazer os poucos adeptos do Casa Pia, que estão restritos a um setor. Tentam chamar a atenção da equipa do Casa Pia, que se dirige para lá, vai receber um aplauso apesar do pesado resultado que consegue no primeiro jogo em casa, 7-0. Ainda assim, a equipa do Casa Pia a ser aplaudida pelos não mais de 100 adeptos que estão localizados num setor do complexo de Rio Maior. A festa é feita de vermelho e branco, ainda muitos abraços entre os jogadores do Benfica. Marco Silva vai procurando cada um dos jogadores dos encarnados para o cumprimentar. O Benfica, os jogadores aproximam-se de um dos setores do estádio onde estava para agora a atacar o Benfica. Não é o local onde estão mais localizados adeptos do Benfica, mas recebem para já uma grande ovação. Aguardam do outro lado com as vozes bem afinadas. A maioria dos adeptos do Benfica querem que a equipa se aproxime, e parece-me que é isso que vai acontecer, porque Leandro Barreiro, um dos capitães desta equipa, juntamente com Sudakov, vão liderando a comitiva encarnada, que vai sendo aplaudida por cada um dos benfiquistas por onde passa. Do outro lado, a equipa do Casa Pia está já em direção ao banco de suplentes. Alexandre Santana vai cumprimentando os seus jogadores, tentando consolá-los. Simão Sabrosa está ali também no relvado, nesta altura, a cumprimentar Filipe Coelho, ele que passou pelo Benfica e tem também essa ligação aos encarnados. Continua a festa do Benfica, os jogadores vão aproveitar este momento de comunhão com os adeptos para respirarem também um pouco deste bom ambiente da vitória que conseguiram conquistar, larga vitória. Marco Silva já não está junto aos jogadores, está nesta altura a falar com elementos da equipa técnica do Casa Pia e a dirigir-se para os balneários.
1: E um abraço muito particular a Geraldes, o capitão do Casa Pia, vai assumir a flash interview naquele que será certamente e já desde cedo um dos piores momentos na temporada do Casa Pia. Grande cumprimento de Marco Silva ao capitão dos Gansos.
0: E agora é bastante audível o pedido dos adeptos do Benfica, o pedido é claro, só tem um número, 39, é o número de campeonatos que o Benfica, os adeptos, querem conquistar e celebrar no final desta temporada. É o que os adeptos pedem em plenos pulmões à equipa do Benfica, que agora sim se aproxima dessa zona mais efusiva, mais eufórica, que vai saltando, mostrando os cascóis, mostrando a alegria pelos 7 golos hoje marcados. A equipa do Benfica, toda ela junta aos adeptos. Marco Silva não está nesse momento, deixa que seja um momento completo entre jogadores e adeptos.
1: Magnífico ambiente em Rio Maior, o Benfica vence por 7-0. O Casa Pia, volto a recordar os golos, Preciani, Rafa Silva, 3 de Pavlidis, autogolo de Ofori e João Duran. A completar então esta goleada histórica para a formação dos encarnados. Vai falar Geraldes na equipa do Casa Pia e certamente vai falar um jogador da equipa do Benfica. Já lá vamos à eleição do melhor em campo para a TSF.
2: Escutar as primeiras reações do lado do Casa Pia, André Geraldes, lateral direito da equipa à boleia da Sport TV+.
3: Temos que pedir desculpa aos nossos adeptos, é um resultado muito pesado, embora sabemos que o Benfica é uma equipa muito forte, mas por um lado ainda bem que aconteceu agora, porque temos ainda muito para jogar, aprender também com este jogo, não nos esquecemos deste jogo, vai ser importante no futuro, e agora vamos seguir o nosso caminho, continuamos confiantes no que estamos a fazer. É uma longa caminhada, é um resultado que pesa, mas amanhã já temos de estar a pensar no próximo jogo.
4: A única pergunta que lhe consigo colocar neste momento, André, é justamente para isso, para o futuro. De alguma maneira, um resultado destes coloca aqui algumas dúvidas sobre o processo que está a ser criado, estando ele tão no início?
3: Não, acho que não vai criar essa dúvida, porque, como eu disse, ainda falta muito jogo, é uma caminhada muito longa, é uma ideia nova que estamos a assimilar, que leva tempo, e agora é isso que eu digo. Obviamente é um resultado pesado, mas temos de ser também honestos e são 3 pontos que não conquistamos e vamos seguir o nosso caminho agora e descansar e preparar já o próximo jogo.
2: André Geraldes, um dos mais experientes do lado do Casa Pia, que sai goleado este encontro com o Benfica.
1: Palavras do capitão do Casa Pia a assumir aqui a flash interview, nem poderia ser de outra maneira o capitão a falar neste momento difícil. Tomás, fores rápido na tua explicação, vamos ao melhor em campo antes de ouvirmos Pavlidis.
5: Havia muitas opções, mas é Pavlidis de facto o que fez na segunda parte, mas também aquela assistência para Rafa na primeira parte merece esse rótulo.
1: Rita?
0: Gianluca Preciani.
1: É uma boa menção honrosa, fica bem esta menção honrosa da Rita, porque eu vou dar uma voto a Pavlidis e, portanto, estava na dúvida entre Preciani e Pavlidis e, portanto, ainda bem que a Rita deu o voto a Preciani, que foi dos mais regulares da equipa encarnada.
0: Deixa-me só dar um dado curioso para Preciani, porque ele foi a correr a dar a camisola a uma das bancadas depois dos adeptos já terem saído, dos jogadores já terem saído, e agora vinha numa corrida desenfreada em direção aos balneários e um dos adjuntos de Marco Silva fez-lhe o sinal de calma com as duas mãos para Preciani parar de correr um bocadinho, e então o argentino abrandou e já veio a andar até à zona dos balneários. Também vai a andar Pavlidis para a zona das entrevistas rápidas.
1: A Pavlidis eleito pela TSF, ou neste caso também pela TSF, o melhor em campo deste desafio, é já o melhor marcador do campeonato, 4 golos, 1 ao Académico de Viseu, 3 hoje ao Casa Pia, num hat-trick histórico, mais rápido sempre na Liga Portuguesa no século XXI.
2: Pavlidis, autor do hat-trick à boleia da Sport TV.
6: Inside of the pitch, no, I think from the first moment we scored really first goal, we created so many opportunities in the first half as well. We have to score more goals in the first half. The goals didn't come, we scored just two, and the second half we come with the same energy, good pressing and good finishing, and after 10-15 minutes I think the game was already done.
4: Talked about good finishing, let me show you this finish here. I will ask the guys of our production to put play on the video, because your goal on the 4-0 is a goal where you can take almost everyone out. It looked like every defender that was coming your way. Can you describe it a little bit?
6: Yeah.
7: Há pouco está a ver as imagens do gol que marcou, de um dos golos que marcou neste hat-trick.
4: How did it feel inside of the pitch?
6: No, it was very well. I think we start to understand each other. We understand the ideas from the coach, how he wants us to run, where he has to run. And yeah, it's improving, and we want to continue with the best energy, like everyone, because it's important for all the guys to have the same energy and good moment.
4: In this moment, what does the striker think?
6: Score a goal.
4: with so many defenders coming your way.
6: Yeah, it's good. It's in my technique and quality, but yeah, of course, you have to feel good and confidence to do that.
4: Thank you so much, Ivan Gelis.
7: Sobrevivente Pavlidis, a ver as imagens do melhor gol dele esta noite, em que tirou várias defesas do caminho, e explicar que aquilo é mesmo uma questão de qualidade. Destacava Pavlidis a boa exibição da equipa, em particular logo no arranque do jogo, e a facilidade com que acabaram por engordar o resultado, que terminou aos 7.
8: Bom, Tomás da Cunha, é um jogo praticamente perfeito da equipa do Benfica, se não mesmo perfeito. Vence, consegue gerir os principais jogadores, dá confiança também a outros jogadores, nomeadamente a Duran, que se estreia aqui a marcar nesta Liga Portuguesa. Plano perfeito de jogo por parte da equipa do Benfica.
5: Sim, e mais do que o plano, eu diria que é uma consistência de modelo que o Benfica vai encontrando, ou seja, a própria identidade, e isso tem sido trabalhado desde o início por Marco Silva. Portanto, as coisas começam a sair de forma mais natural, desta vez com uma grande diferença em termos de eficácia para o jogo com o Académico de Viseu, e sem tantos erros defensivos ou sem tantas situações em que o Casa Pia pudesse entrar na grande área do Benfica e expor a equipa de Marco Silva a esses erros, nomeadamente no jogo aéreo, e foi isso que vimos contra o Académico de Viseu. Desta vez o Benfica foi mais eficaz na área ofensiva e também aproveitou os erros do adversário, teve coletivamente, como dizes, o plano perfeito, e individualmente a maior parte das exibições foram muito bem conseguidas. Já destacámos o Pavlidis como a figura maior, poderíamos também destacar Rafa, sobretudo na segunda parte, também com um empenho defensivo. Volto a tocar nessa nota, porque ofensivamente já não é novidade o que Rafa consegue fazer, mas defensivamente este convencimento de Marco Silva está a funcionar num Rafa bastante disciplinado, também sem bola. Depois Pressiani, inevitavelmente, já é uma das figuras deste novo Benfica de Marco Silva. Também gostei muito do jogo de Dal, mais influência ofensiva, não só como lateral baixo, mas também com algumas subidas pelo corredor esquerdo. Depois Tomás Araújo, muitas e muitas bolas entraram a partir da qualidade técnica de Tomás Araújo desde trás, e por isso, além das exibições, além da goleada, foi um jogo em que Marco Silva conseguiu gerir na segunda parte e pensar já no próximo desafio para a Liga Europa. Como nota, eu não vou dizer negativa, porque não acho que tenha feito um jogo negativo, mas uma nota assim, Sudakov, mais uma vez, parece-me que está entrosado na equipa, consegue contribuir nas ligações, no circuito de passes do Benfica, mas enquanto não tiver um grande momento individual, vai ser difícil sair desta bolha sombria em que se encontra, e portanto ainda não foi desta para Sudakov.
8: E também, já agora, não sei se concordas, não sei se ficaste com essa ideia também, a entrada do Luque Bacchio é muito, muito soft, muito, muito calma demais. O Marco Silva ficou muito irritado em vários lances. Assim, acredito que será difícil para o Luque Bacchio agarrar um lugar, até pelo rendimento, quer de Sheldrup, quer de Pressiani.
5: Quanto a mim, a lógica de utilização do Luque Bacchio, por um lado, passa por dar algum tempo de adaptação a Kaminski, que começou como titular quando o Benfica tinha muitas ausências e, entretanto, deixou de entrar até, não só como titular, e razões de mercado. É que parece-me, isto é apenas uma opinião, que Marco Silva não faria grande frente a uma saída de Luque Bacchio, caso o Benfica conseguisse encontrar uma solução de mercado para o belga. não é um jogador que claramente caia no gosto de Marco Silva.
8: Isso... Mas custou 20 milhões, não é, o ano passado?
5: Pois, é isso. Ou seja, Marco Silva não vai encostá-lo, entre aspas, mas também não está propriamente satisfeito com o rendimento a partir do banco. E é um jogador que normalmente tem pouco rendimento a partir do banco. Entra de forma displicente, não consegue acrescentar ou manter os níveis de agressividade e, portanto, a análise que faço é essa. Marco Silva não se importaria nada de perder Luque Bacchio, mas para isso é preciso que alguém queira chegar-se à frente com um valor simpático para as pretensões do Benfica.
8: Olhando a Tomás da Cunha para a equipa do Casa Pia, consegues encontrar alguma nota positiva desta equipa de Filipe Coelho? O Casa Pia que termina o jogo com dois remates apenas, nenhum foi na baliza, portanto dois remates que nem sequer enquadrados foram. Nós temos sempre a tendência, muitas vezes, de criticar as equipas que, enfim, tentam jogar futebol, tentam pressionar alto, não colocam autocarros à frente. Mas esta postura hoje do Casa Pia foi muito para lá dessa abordagem mais corajosa.
5: Sim, o Casa Pia, simplificando, jogou como tinha jogado contra o Marítimo na primeira jornada, mas desta vez com o Benfica pela frente. E a grande chave da temporada, e estou a assumir que o Filipe Coelho terá tempo, o que, com este resultado, obviamente perde-se um bocadinho, não estou a dizer de todo que está condenado, longe disso, mas reduz-se um bocadinho a margem, naturalmente, pela derrota pesadíssima que acaba de sofrer. Há que encontrar o equilíbrio entre a ambição que procura levar para o Casa Pia e a realidade que esta equipa pede, desde logo porque não tem um plantel ao nível de outros plantéis da Primeira Liga e depois porque não está habituada a expor-se desta forma, a jogar com o bloco mais comprido no campo, sem ser tão compacto, sem jogar com uma linha de 5, sem entregar a iniciativa ao adversário. E o Casa Pia quis ser corajoso e depois começou a perder muito cedo, portanto não sabemos ao certo como é que seria a estratégia com o 0-0, mas o que conhecemos de Filipe Coelho é de facto uma proposta mais arrojada comparando com o que víamos do Casa Pia. Mas além dos erros diretos que foram dando golos, autogolos, perdas de bola em zona perigosa, expôs-se muito pelas falhas na pressão, mas ao mesmo tempo também não soube ter o bloco compacto para tapar o corredor central ao Benfica, e a partir daí aqueles triângulos exteriores que o Benfica trabalha foram entrando com muita facilidade. O Presciani teve para aí umas 10, 12, 15, não as contei, mas foram muitas situações de um contra um, o que era fulcral impedir que o melhor jogador em termos de desequilíbrio ofensivo não pudesse encarar André Geraldes, e isso não aconteceu. Portanto, o Casa Pia foi claramente anticompetitivo e mesmo a nível de plantel tem muitas coisas que terão de ser ou corrigidas ou superadas, porque de facto é uma equipa frágil defensivamente e não sei se este será o ano de Henrique Araújo. Além disso, perdeu o lado direito, para já pelo menos, que funcionava muito bem e que era o grande argumento da equipa no plano de ataque, o Larrazabal e o Livolan. Lá está, jogadores muito verticais, muito enérgicos no transporte de bola, num Casa Pia mais vertical do que este que estamos a ver.
8: Daquilo que tu já viste do Casa Pia esta temporada e comparando com aquilo que também já viste das outras equipas, tu colocas o Casa Pia como candidato à descida, achas que tem potencial para fugir a essa zona de aperto mais no final da temporada, ou achas que vai andar nessa luta? Por comparação, que é, claro, puramente teórica, temos apenas...
7: Olha, vamos escutar Marco Silva, entrevista rápida à Sport TV.
4: Queria ver, não só no resultado, que é bastante expressivo, mas em toda a atitude da equipa de início ao fim.
9: Sim, nós, atenção, que nós tivemos um mau resultado para nós na primeira jornada e não teve nada a ver com a atitude, bem pelo contrário. Nós tivemos momentos em que claramente teríamos que fazer melhor e mantermos o foco e a concentração e sermos mais eficazes, porque a exibição foi muito boa. Eu disse também no pós-jogo, naquele jogo e ontem também, que não vivemos de vitórias morais, mas estamos cá para analisar seriamente como é que os resultados acontecem e porque é que acontecem. Não teve absolutamente nada a ver com a atitude. Por vezes a concentração e o foco não tem muito a ver com a atitude, tem a ver com aspectos que são muito importantes num jogo de futebol que temos que manter bem vivos e bem alerta sempre. Começar pelos jogadores, naturalmente, depois de um resultado bem negativo para nós no começo do campeonato, a reação tem que ser assim, chegar e ganhar o próximo. Não estou a falar sequer dos números, mas chegar e ganhar o próximo jogo. E falar dos nossos adeptos também. Acredito que a grande diferença do jogo da primeira mão, da primeira jornada para este, teve realmente aí. É óbvio que jogámos fora de casa, mas praticamente jogámos em casa e há que realçar o apoio desde o primeiro minuto, empurrar a equipa para a frente e fazem a diferença. Ficou bem provado hoje que fazem toda a diferença para nós e retiraram-nos isso na primeira jornada por culpa nossa não ganhámos aquele jogo, mas retiraram-nos algo que é a força deste clube, a grande força deste clube, e hoje conseguimos mostrar isso com o apoio deles. É uma exibição muito boa, entrada em ambas as partes foi de como tem que ser, a querer marcar, a querer pressionar, a querer estar no meio campo adversário com muito boas situações. Acredito que na primeira parte poderíamos e deveríamos ter feito mais golos. Mais uma vez, a eficácia não foi a que devia ter sido para os momentos que tivemos no último terço e na entrada à área. Um relevado muito difícil de jogar, é bom que se diga. Acho que se quisermos sempre ver melhor futebol, é importante que se tenha atenção ao relevado. Eu sei que não é fácil, mas que é o primeiro passo para se ver bom futebol em todos, não é só por termos jogado aqui, mas em todos os relevados possível para que isso aconteça. Acho que é muito importante a protegermos o espetáculo nesse aspecto. E uma vitória muito positiva. Eu sei que os golos, a vitória foi expressiva e fico muito, muito satisfeito por não termos sofrido golos. Isso é claramente algo além da exibição, da forma como marcámos. O não termos sofrido golos para nós é muito importante, para mim é muito importante. Eu disse aos jogadores ao intervalo dois aspectos importantes: esse mesmo, não sofrer e matarmos o jogo e sermos mais, termos aquela mentalidade de matar nos momentos certos, porque nós estávamos a criar bastante na primeira parte e continuámos a criar na segunda, e depois do quinto, do sexto e do sétimo golo, naturalmente abrandámos, começámos a gerir já para o jogo de quinta-feira, a colocar e a dar minutos aos jogadores que ainda estão em pré-temporada também neste momento, mas uma vitória totalmente justa da nossa equipa, da forma como jogámos, realçar, dar os parabéns aos jogadores, mas são apenas 3 pontos para nós e mais uma vez agradecer o grande apoio dos nossos adeptos.
4: Falar consigo, o Marcos já falou dessa intensidade de início ao fim, há ali um momento que, recordo, já estava 7-0, o Luque Bacchio tem um momento em que aparece ligeiramente fora de jogo e o Marco no banco tem uma reação de quem nem parecia que estava a ganhar 7-0. É esse querer que os jogadores estejam constantemente ligados?
9: Sim, sem dúvida, não tem a ver com o Luque Bacchio.
4: Sim, o Luque Bacchio foi uma questão particular, concreto.
9: Que é simples, que a bola está sem pressão nenhuma, ele está a ver todo o jogo, é para não caírem fora de jogo, é momentos daqueles que nós não podemos desperdiçar oportunidades de atacar o adversário por questões de detalhe, de concentração, de foco, como eu falei há pouco. Isso tem a ver, já vos disse que eu no banco vou ser assim, vou tentar jogar o jogo com os meus jogadores, a passar a calma quando é necessário passar a calma, a emoção quando é necessário também passar, e acima de tudo quero que ajudá-los a fazer as coisas bem.
4: Eu vou só particularizar, porque sei que os treinadores não gostam muito, mas tenho que o fazer com Pavlidis. Teme de alguma maneira que haja mais telefonemas durante os últimos dias de mercado, depois destes 3 golos, ainda mais telefonemas?
9: Não temo absolutamente nada. O mercado está aberto, há muitos rumores, como podem haver telefonemas no nosso clube, nós também podemos telefonar para outros clubes, faz parte, este é o momento para isso. O nosso objetivo da estrutura do Benfica, do nosso clube, é que consigamos fortalecer a equipa nas posições em que pretendemos. Será uma época muito longa, esperemos nós, temos que fazer o nosso trabalho na quinta-feira e na próxima quinta, são jogos muito importantes para nós é fundamental estar na fase de grupos da Liga Europa, isso é o mais importante para nós neste momento. E focar-nos naquilo que conseguimos controlar, que são os jogos, a preparação para os jogos, e depois, naturalmente, a estrutura do Benfica está a trabalhar naquilo que é importante para nós.
4: Obrigado.
7: Marco Silva, daqui a pouco vamos escutá-lo também na sala de imprensa, onde já está a repórter Rita da Silva Vieira. Aguardamos também reações do lado do Casa Pia, do treinador ou de um dos adjuntos.
8: E como sempre, um discurso muito calmo de Marco Silva, a deixar ali também as tais questões de os tais apontamentos a Luque Bacchio, o tal foco, a concentração que não esteve no jogo.
7: Mas vamos ouvir Alexandre Santana, junto do técnico Filipe Coelho, do lado do Casa Pia.
4: Correu mal a equipa do Casa Pia?
10: Sim, duas partes distintas. Uma primeira parte onde sentimos que, apesar dos 2 golos sofridos, da forma como os sofremos, e apesar do ascendente do Benfica, estávamos no jogo, estávamos minimamente organizados, controlados, e com as coisas bem estabelecidas. Uma segunda parte onde em 7 minutos acabámos por jogar para o lixo o restante momento do jogo. E aqui sim, digo jogar para o lixo no sentido de que se calhar não chegaríamos à vitória, mas queremos criar uma identidade, queremos criar um caminho, e esse caminho fica muito mais difícil com esta pedra grande no sapato do que poderia custar. No entanto, estamos cientes que nestes momentos muitas pessoas gostam de se esconder, mas dentro deste clube, quer estrutura, quer equipa técnica, quer jogadores, temos homens com H grande, e é com isto também que nos vai fazer crescer e que nos vai fazer caminhar. E estamos muito conscientes que nestes momentos menos positivos, e hoje claramente foi um momento menos positivo, que coincidiu com muito mau jogo nosso na segunda parte e com um jogo extremamente bem conseguido também por parte do Benfica, isso deu-nos o resultado expressivo que deu. São exatamente os mesmos 3 pontos, é um facto, mas também é um facto que nos custa e que nos dói por aquilo que trabalhamos diariamente para chegar aqui e mostrar coisas diferentes. acabar por pedir desculpa aos adeptos que também vêm ao estádio para ver algo diferente. Nós, a única coisa que podemos dizer é que vamos continuar a trabalhar para conseguir fazer diferente e fazer melhor. E esse caminho vai ter que ser feito por quem cá está, agora e quando ganharmos. São as mesmas pessoas, os mesmos homens e o mesmo caminho para trilhar.
4: O Alexandre falou aí dessa pedra grande no sapato. Há, de alguma forma, um temer de que possa ser, pelo menos durante esta semana, um golpe grande e que ainda se acumule para a próxima? Ou até mesmo de ser um reset completo?
10: Não diria um reset completo, tem que nos fazer pensar. Estas derrotas, tal como todas as derrotas, têm coisas boas e coisas más, hoje muito mais coisas más do que boas, e tem que nos ajudar a construir o caminho. Isso é um facto. Outro facto também é pensar que, sobre o erro, temos que olhar para a frente e dar o passo à frente. O passado é passado, temos que refletir sobre ele, temos que tentar fugir um pouco daquilo que é a nossa questão sentimental, a nossa questão emocional da coisa, mas por mais que queiramos, muitas vezes não é possível. Este primeiro dia, estas primeiras horas vão nos doer, depois há que, cabeça fria, olhar para aquilo que fizemos, bom e mau, extrair dali aquilo que é fundamental e continuar a crescer e a fazer o nosso caminho.
4: Obrigado, Alexandre.
7: Alexandre Santana, adjunto de Filipe Coelho, nesta entrevista rápida à Sport TV sobre as tais sete pedras no sapato do Casapia.
8: E já voltaremos a Marco Silva e às declarações do técnico do Benfica, até porque o vamos escutar em conferência de imprensa, mas Tomás, retomo aquela pergunta que te fiz há pouco, tu achas que o Casapia é candidato à descida, olhando apenas superficialmente para o plantel do Casapia em comparação com outros, tendo em conta que só temos duas jornadas?
5: Claramente um candidato à descida, não só pelo plantel, e eu acho que há muitas dúvidas neste plantel, em relação a André Gomes, que não vem de uma época positiva no Alverca, por mais potencial que tenha, em relação a Henrique Araújo, não sabemos se consegue ser a referência ofensiva de uma equipa, porque de facto... defensivamente há muitas coisas que nos últimos anos não têm corrido de forma perfeita. O Casapia salvou-se, mas salvou-se com dificuldade na última temporada, e depois pela mudança de estilo, e parece ter sido isso que o Casapia contratou com o Filipe Coelho, e não há aqui diretamente uma responsabilização do treinador. Os clubes, quando contratam um determinado treinador, normalmente, e num caso bem trabalhado, estão a comprar também uma ideia associada, uma proposta, e nesse caso o Filipe Coelho, obviamente também pelos contextos em que trabalhou, não entrou no Casapia para ser um 5-4-1, bloco baixo, entregar a iniciativa, vem para tentar estimular de alguma forma este plantel para um 4-3-3, mais apoiado, com mais iniciativa. Agora, se é possível com este plantel e em tempo útil levar o Casapia até aí, e o Filipe Coelho, também ele é um treinador algo inexperiente no mais alto nível, não sei, portanto, juntando todos estes fatores, claramente colocou o Casapia entre as 3, 4, 5 equipas candidatas a descer de divisão.
7: Vamos até à sala de imprensa, Rita da Silva Vieira, à espera de Marco Silva, treinador do Benfica, depois do 7-0 ao Casapia. Estamos a repórter da TSF na sala de imprensa, enquanto aguardamos pelo treinador do Sport Lisboa e Benfica, depois desta goleada por 7-0. Já o escutámos há pouco na entrevista rápida, penso que para já ainda não é possível escutar Marco Silva na sala de imprensa.
11: Agora sim.
7: Agora sim.
11: Tiago, Rita, não sei se já me estás a ouvir, mas já temos sim. Marco Silva na sala de imprensa. Vamos ouvir a primeira pergunta da Benfica TV.
12: A forma como o Benfica foi eficaz no ataque, fez 20 remates, marcou 7 golos, e a forma como também foi eficaz na defesa, porque não permitiu que o Casapia empatasse o remate.
13: Sim, uma vitória totalmente justa e saborosa, a forma como jogámos. Há que dizer, dois lados, um relevado muito difícil de jogar futebol. Esse é o primeiro ponto. Se queremos proteger todas as equipas, não estou a falar da nossa só, mas de todas as equipas e os jogadores, é bom que consigamos dar aos jogadores bons relevados para se poderem jogar futebol, e um futebol rápido e um futebol que quem está de fora possa ver. Acho que esse é o primeiro ponto. Em relação à vitória, muito importante para nós, boa, uma reação àquilo que foi um muito mau resultado para a nossa equipa. Primeira jornada, com muito bons momentos, com bons golos, e a reação que queríamos e que teríamos que ter. Por isso, parabéns aos jogadores, e começar por realçar também os nossos adeptos. Um grande apoio, jogando fora praticamente em casa, como é a maioria das vezes habitual para nós, e realçar o apoio deles. Sinceramente, a grande diferença, podemos falar de eficácia e muitas coisas, uma grande diferença do primeiro jogo para este, e tem a ver com os adeptos de futebol, tem a ver com o estádio cheio, tem a ver com aquele apoio que é único para nós e que faz com que nós andemos para a frente, que é a nossa massa de... Isso foi muito importante. Em relação à eficácia que falou, eu acredito que ainda ficaram alguns golos por marcar devido ao que às oportunidades que criámos, mas bons golos, bons momentos de finalização, um jogo totalmente controlado desde o primeiro momento. Eu sei que a vitória é expressiva, mas ainda o que me deixa mais satisfeito foi não termos concedido golos e oportunidades praticamente ao adversário. Lembro-me de um remate na primeira parte sobre o nosso lado direito, esquerda do Casa Pia, de resto sempre controlado o jogo e não permitirmos, isso para mim é muito importante, deixarmos a baliza a zero tem um sabor completamente diferente, independentemente de eu perceber que um resultado tão expressivo salta à vista, mas para nós é muito importante, não sofremos.
11: Boa noite, Marco Silva, Rita de Silva Vieira, em direto para a TSF. Uma das características que parece distinguir este Benfica dos últimos anos é a vontade de marcar sempre mais. Isso é uma mensagem que o Marco Silva tem passado à equipa de não parar no 2, no 3, sempre à procura do próximo gol?
13: Não há mais para parar, mas é hoje, e vocês perceberam, vai haver momentos que nós vamos ganhar por 1-0 e vamos ficar tão felizes como este 7-0, acredite. O futebol não é sempre assim, não vamos marcar sempre. Eu disse aos jogadores, ainda antes de jogarmos com o Académico Viseu em casa, após os dois resultados expressivos que tivemos no Estádio da Luz para a Liga Europa, que não ia ser sempre daquela forma, e muito mais importante marcar estes gols todos é não sofrermos gols, é sermos competentes naquilo que é o nosso processo defensivo, porque isso a longo no tempo vai-nos fazer ganhar muito mais jogos. Depois, se marcamos, queremos mais oportunidades e somos objetivos e somos eficazes, é outra coisa. Mas naturalmente, se estamos a ganhar, não gostamos de abrandar, é a nossa ideia, é assim que nós queremos ver a nossa equipa jogar, e se preparamos a equipa de uma forma, não faz sentido só porque estamos a ganhar por um golo ou por dois ou por três, depois alteramos o que é que seja. Naturalmente, os jogadores têm maturidade suficiente para dentro do campo, muitas vezes gerindo, percebeu-se os últimos 20 minutos, independentemente de colocarmos jogadores frescos, havia já aqui uma gestão, o campo estava muito pesado, uma gestão porque estamos a jogar 3 em 3 dias, vamos jogar outra vez na quinta-feira e rodámos 5, a ideia era ainda se possível rodar mais para prepararmos também o próximo jogo, o jogo permitiu isso, mas sim, naturalmente não quisemos abdicar de nada daquilo que o jogo nos estava a dar, estávamos em cima do adversário, se tivemos essa capacidade, porque queríamos alterar o que quer que seja.
11: Marco Silva, percebeu-se que mesmo com o resultado fechado continuou a pedir mais à equipa, estava 7-0 e até em alguns momentos mostrou-se irritado com alguns lances que estavam a ser mal feitos, não é? Portanto, a minha pergunta é se tem consciência de que é este tipo de jogos e este tipo de vitórias que os adeptos do Benfica tinham saudades, e um aviso ao Clube do Porto e ao Sporting também.
13: Não aviso nenhum, nós não andamos aqui para avisar ninguém ou fazer o que quer que seja, nós temos que ser competentes nos nossos jogos, que é aquilo que nós controlamos, e matar os jogos quando há necessidade de os matarmos e mantermos o foco sempre, não, é por aí, nós não estamos aqui para... Os nossos adversários são muito fortes, todos, e respeitamos todos, temos que ser humildade suficiente para perceber que ganhámos, somámos 3 pontos e ganhámos um jogo de futebol, nada mais que isso. Eu percebo que no futebol e... A nossa dimensão vai-se da desilusão, a euforia muito rápida, é quase uma montanha russa, mas eu não vou entrar por aí. Ganhámos um jogo de futebol fora de casa, com posição, 3 pontos, respondemos da forma como queríamos, um mau resultado, torno a dizer, na primeira jornada, tão simples como isso, não sofremos golos, é importante. E as minhas reações, já vos disse semana passada, se calhar vou ter que ter um bocado mais de calma, senão vocês vão arranjar a casa daí. Eu gosto de jogar o jogo com os meus jogadores, se puder, sempre para ajudá-los, né? Acho que o momento que estão a falar é um momento que o Kebaki acabou por cair em fora de jogo quando não há necessidade nenhuma, está a ver o jogo todo do lado contrário, a bola vem do lado esquerdo, uma diagonal, não há necessidade nenhuma de estarem fora de jogo. São estes momentos que eu quero que os nossos jogadores mantenham em consideração do princípio ao fim, tem a ver muito mais com a minha emoção ali, nada mais estar chateado, deixar de estar chateado, era impossível estar chateado naquele momento quando estávamos a ganhar de uma forma tão expressiva, muito mais querer que eles façam as coisas bem e melhorem em todos os momentos do jogo.
14: Olá, Marco. Olá. Marco, no lançamento do encontro acabou por falar da urgência dos reforços. Sentiu que os jogadores, o Marco já disse que fala connosco e não passa mensagens para o grupo, mas sentiu-os espicaçados por essas palavras e hoje há esta demonstração daquilo que jogo. E queria também lhe perguntar relativamente a essa questão do mercado. Se a ida ao mercado está, de facto, dependente um bocadinho da entrada na fase de grupos da Liga?
13: Não. Nem nada que se pareça com isso. Sinceramente, ainda à última fase da questão, a última parte da questão, não tem nada a ver. Absolutamente nada a ver uma coisa com a outra. Nós quando falamos em nós e todas as equipas, mas falando de nós, que é importante neste momento, quando tentamos reforçar a equipa é para uma época, não tem nada a ver com entrarmos ou deixarmos de entrar, ninguém está aqui à espera de nada, porque se esperarmos o segundo jogo é na próxima de quinta a 8, estamos a falar quase do final do mercado, não faz sentido nenhum, não é por aí, isso é de certeza absolutamente, não tem nada a ver uma coisa com a outra, em relação aos jogadores ficarem espicaçados, e disso eu não mando recados, muito menos vou mandar recados para os jogadores, um outro momento posso falar com vocês de forma honesta e aberta, tendo que ter algum cuidado, que eu já percebi, começar a jogar o jogo que se joga aqui também, mas sim, não mandei recados e sinceramente aqui entre nós vocês sabem como é que está a sociedade hoje em dia, como é que estão os jogadores de futebol, e eu acredito que 20% dos jogadores do Benfica tomam atenção às minhas conferências de imprensa, sinceramente, não se esqueçam isso, os jogadores de futebol não vão estar a olhar para a minha conferência de imprensa, esqueçam. Isto é só a minha opinião, é uma sensibilidade que eu tenho e acho que vocês também estão de acordo comigo, não vão estar a ver. A primeira parte da questão era essa? Eu não acredito, mas pronto, eu gostava que eles ouvissem as conferências de imprensa, que era bom também, mas não acredito que eles ouçam ou vejam.
15: Façam só uma questão, senão que vai ficar muita gente sem pergunta.
13: Boa noite.
16: A semana passada empataram, não eram os piores do mundo, mas houve críticas. Hoje, 7-0, já há aqui muita, os adeptos a pedirem o 39. Futebol é isto, passa-se de maus para bons em pouco tempo. Este resultado pode ser enganador, vai pôr um travão aos jogadores para que eles também não...
7: Alguns problemas com
16: a onda dos adeptos.
13: Os nossos adeptos acreditarem em nós, acho que é fundamental. Não fizermos com que quem apoia o clube diariamente, quem ama o clube, se nós não os fizermos acreditar, não andamos aqui a fazer nada, ponto final. E nós só podemos fazê-los acreditar com algo que nós controlamos, que são resultados, exibições, atitude, muito mais. Eu sei que os resultados são sempre o que fala mais alto no futebol, mas com atitude, com o desejo e de querer ganhar jogos e demonstrar isso dentro do campo, porque eles... O resultado é o mais importante para eles, mas há muitas coisas que é obrigação para nós enquanto profissionais de futebol, para mim e para os meus jogadores, que é o clube que representamos e a atitude que temos que colocar no campo. Em relação à euforia, disse-vos há pouco, eu não vou entrar por aí, eu comecei por dizer, e os jogadores sabem disso, e se não sabem vão ouvir já amanhã, nós simplesmente somámos 3 pontos, nós ganhámos um jogo, que me deixa muito satisfeito, não sofremos golos, muito, muito satisfeito, e que fizemos golos, bons golos, que os jogadores desfrutaram da nossa forma de jogar, mesmo num campo difícil, nada mais que isso. Nós vamos pensar que fizemos algo extraordinário e estamos completamente enganados. Daqui a 2 dias, 3 dias temos mais um jogo em que temos que provar outra vez, e isto é que faz a vida de um clube grande, é provar 3 em 3 dias, 5 em 5 dias, seja quando for, que este já está terminado. Vamos analisar como analisámos o Académico Viseu e preparar o próximo, que será mais um jogo difícil, em que nós temos a obrigação de sermos iguais a nós próprios e tentar finalmente e novamente gostar da luz cheia num jogo de futebol.
17: Olá, Mister, boa noite.
13: Boa noite.
17: Reparei mais aos colegas que Trubin não tem colocado, digamos,
13: mais um caso, reação, mais um caso.
17: Não é nenhum caso. não teve qualquer reação a nenhum gol.
13: Sim.
17: Do Benfica e foram 7. O que me pergunto é se o facto de ter deixado de ser titular se afetou os jogadores e se o Mister falou com ele sobre isso.
13: Vamos por partes, vocês estão muito melhor posição que eu, que têm acesso às câmaras, a tudo. Normalmente estou de costas para os meus jogadores, naquele momento não vejo celebrações ou não. Também não tenho o historial, e conhecendo já muito melhor o Turbine, neste momento conheci há um mês e meio atrás, não tenho o historial do Turbine a fechar golos na baliza, se ele fechava muito também quando estava a jogar, se não fechava, se era muito eufórico ou não. Vocês, se calhar, puxarem o filme atrás para perceber como é que ele fechava, isso eu não sei, não vou estar a comparar. Agora, eu ficava espantado, era se o Turbine não estivesse chateado e não estivesse triste. Eu ficava muito espantado, sinceramente. Para mim é uma situação completamente normal. O Turbine, neste momento, estar triste ou estar chateado, completamente normal. O que me importa a mim é que ele vai chegar lá amanhã e vai trabalhar e bem. Não tenho a menor dúvida, como tem trabalhado nos últimos 10 ou 15 dias, não sei qual foi o primeiro jogo que ele não jogou, chateado, triste. Foi guarda-redes titular do Benfica nas últimas 3 temporadas. Se neste momento não está a jogar, eu quero o Turbine chateado, e só uma forma de demonstrar, dia após dia no treino, e demonstrar, e sinceramente é o que ele tem feito. Tem trabalhado muito bem, trabalhado forte, ele sabe que tem que ser assim. Agora, se não está com boa cara, eu também, se estivesse no lugar dele, se calhar não estava, sinceramente.
17: Falou com ele sobre isso?
13: Não, falei sobre a má cara dele? Não,
17: não
13: de todo, não vou falar.
17: Deixar de ser titular?
13: Não, naturalmente, vocês, eu não vos vou dizer as conversas que tenho com os nossos jogadores, se eu falo com eles ou não. O Turbino já me conhece bastante bem e sabe como é que as coisas funcionam, e eu não, a relação é completamente honesta e aberta.
18: Viva Amado Silva, Rafael Domingos, Jornal Record. Tem cumprido com aquilo que disse na sua apresentação, quando disse que o Sudáculo viria a ser aposta esta temporada. Foi novamente titular, não matou e não deixámos parar com o Valdo uma até ansiedade, paciência do Marco, quando, por exemplo, na primeira parte o André Gomes faz uma defesa ao remate do Sudáculo. Pergunto-lhe o que é que oferece neste momento o Sudáculo e qual é a sua opinião em relação às últimas exibições.
13: O Surakov tem tentado bastante. Atenção, quando eu disse na apresentação, porque me foi perguntado também essa questão, e falámos de perfis de alguns jogadores e da forma como eu quero e o Benfica irá jogar, é muito importante para nós que o terceiro médio, como nós jogamos com os dois médios metidos no espaço entre linhas, que o nosso terceiro médio, mesmo o segundo, mas o nosso terceiro médio tem características muito específicas para aquela posição. Não vou esconder, porque eu disse naquela altura que no nosso plantel é um jogador que tem características muito específicas àquilo que eu quero naquela posição. Eu percebo que ainda não fez aquela exibição de encher o olho, está a precisar de um gol, está a precisar de assistências, está a precisar de, com o caudal ofensivo que nós temos tido, de ser mais impactante ainda no jogo. Eu percebo a questão, temos vindo a falar com isso, tentar lhe dar confiança, mas é assim, eu acredito e tenho-lhe dito, e ele tem que acreditar ainda mais do que eu. Não posso ser eu acreditar mais nele do que ele mesmo. Isso é muito importante e ele tem que perceber isso. Ele percebe isso, está a tentar dar o máximo. Em alguns momentos as coisas não estão assim tão bem. Percebe-se que é um jogador que está a jogar com tensão a mais, não deve fazê-lo. Tem que desfrutar um bocadinho do jogo, porque é um jogador que trabalha bastante, quer com, quer sem bola. Os posicionamentos que nós temos lhe dado, temos permitido que ele receba um número de bolas muito grande nas costas da linha média. Pois há momentos que tem que pôr a criatividade e a tomada de decisão ao serviço da equipa, porque nós precisamos naquela posição disso mesmo. Voltando à questão e à parte específica do Sudáculo, nós temos o Rafa, que pode jogar lá, mas não é um jogador com o mesmo perfil, é bastante diferente, é um jogador mais de aceleração, é um jogador não tão posicional, também temos que lhe dar esse posicionamento, ou o Prestiano em alguns casos, como nós já acabámos alguns jogos também, sendo um jogador também muito mais de acelerar o jogo do que propriamente ter a calma e a paciência que nós queremos naquele posicionamento. Uma análise um pouco do Sudáculo, tem tentado, nós temos de lhe dar as ferramentas e os caminhos para tentar que ele melhore, e é esse o meu objetivo e a minha função enquanto treinador.
18: Boa noite, Marcos 00. Eu queria pegar exatamente o que eu estava a dizer sobre o Prestiani. Ele tem sido o destaque agora do Benfica no início da temporada. Nesse sentido, eu queria lhe perguntar se tem, como é que tem visto este início da temporada dele. Se gosta mais de ver jogar à esquerda, à direita. Ele antes jogava mais à direita, agora neste início da temporada tem jogado mais pela esquerda. Na época passada, o José Mourinho já tinha dito que ele efetivamente jogava melhor à esquerda, mas em consoante daquilo que a equipa precisava, jogar mais à direita. Mas nesse sentido, eu queria lhe perguntar se podemos jogar à esquerda, se ele vai jogar sempre ali, se acha que é onde ele tira o melhor proveito das suas qualidades. E se o Benfica também tira o melhor proveito das suas qualidades, ou para assim jogar naquela posição?
13: Até agora temos tirado, eu disse, fez uma excelente pré-temporada, humildade, caladinho, tinha dois jogos de suspensão, percebeu o momento, muitos momentos a jogar segundas partes dos jogos pré-temporada, a trabalhar sempre forte, fazer bastante trabalho extra, porque ele percebia que não ia estar tão envolvido nos primeiros jogos oficiais. E depois, mal esteve apto, jogou, porque senti que foram 4, 5 semanas de muito boas da parte dele, à esquerda, à direita, não foi tanto por aí. A decisão dele começar à esquerda foi o que nós achávamos. Nós, se lembrar, o primeiro jogo que ele joga é com o Arts em casa, salvo erro, e queríamos jogar com o jogador do corredor esquerdo totalmente aberto, e não quisemos que fosse o Rafa esse jogador, quisemos que fosse o Prestiani. Por questões óbvias, o Rafa neste momento não é um jogador de corredor, e daí termos colocado a equipa a jogar dessa forma. E vocês sabem a exibição que ele fez nesse jogo, e depois com o Académico Viseu também. É um jogador muito forte à esquerda, também pode jogar à direita. Se jogar da forma como nós temos vindo a jogar à direita, com o ala mais por dentro, ele pode fazê-lo perfeitamente. O ano passado jogou muitas vezes à direita e fez-lo bem também. Portanto, é um jogador, possivelmente dos nossos alas, é o jogador mais versátil em termos de corredores, porque pode jogar nos dois e pode jogar por dentro. Independentemente, vai precisar de muito mais trabalho para jogar por dentro, para manter alguns posicionamentos no momento de que não temos bola também, para perceber os momentos de pressão. Não me parece fácil, mas não é tão fácil ter qualquer jogador naquele posicionamento da forma como nós queremos pressionar, mas estou muito satisfeito com ele. onde ele vai jogar ou onde vai jogar mais vezes, é impossível dizer-lhe neste momento. A concorrência é forte, do lado esquerdo temos lá mais dois jogadores, um deles que fez um 6 meses fantásticos na época passada, vocês sabem do que eu estou a falar, portanto concorrência é importante para o Benfica, para os jogadores não se sentirem confortáveis e continuarem a melhorar.
15: Última, Paulo na rede.
13: Boa noite.
18: Neste início da cabeça, o Benfica muito forte ofensivamente, gostava de jogar para ele e perguntar-lhe, no geral, como é que explica esta melhoria com bola e este jogo ofensivo mais carregado?
13: Não, eu não vou estar a esta melhoria, nós temos vindo a melhorar desde o princípio da época, é isso que eu vos vou falar, não vou estar a falar de nada antes de eu ter chegado ao Benfica, posso falar de algumas questões pontuais, ganhámos hoje um dos últimos 3 resultados contra o Casa Pia, não foram os melhores para nós, isso podemos falar, é uma forma que também tenho de motivar os jogadores e vocês perguntaram ontem, alguns de vocês perguntaram ontem, isso posso ir por aí, fazer, entrar aqui em termos comparativos com aquilo que foi é o jogo ofensivo, ou o jogo defensivo, ou marcar mais gols, ou sofrer menos, não vou entrar, posso dizer que nós temos vindo a melhorar, eu tinha dito aos jogadores já no jogo, o Arts fora de casa, mesmo tendo tido uma vitória bem expressiva em casa, que ia ser o nosso segundo jogo fora de casa e que o primeiro não tinha sido ao nível que teria que ter sido, o jogo na Suíça com o St. Gallen, e esse foi claramente um dos objetivos para aquele jogo, dar uma imagem diferente. Nós não podemos ser só Benfica com 60 mil pessoas no Estádio da Luz, temos que ser Benfica fora de casa também, e esse tinha sido a minha conversa com os jogadores no jogo na Escócia. A primeira parte tivemos a um bom nível, a segunda parte caímos um pouco, porque alguns jogadores claramente ainda não estão nas melhores condições físicas e muitos deles nós usámos, e esse é o nosso objetivo, é o que nós temos tido. Os jogos em casa também nos deram, aquelas vitórias possíveis deram-nos esta confiança, mesmo sinceramente um sabor muito amargo no empate em casa com o Académico Viseu, mas nós temos um caudal ofensivo muito grande, nós tivemos muitas oportunidades, tivemos um jogo ofensivo fluido e como nós queremos ter. Naturalmente os adversários vão começar a buclear-nos de outras formas também, e nós temos de ter a capacidade depois de ir descobrindo outros caminhos, dando outros caminhos aos jogadores, mas se me perguntar, naturalmente estou satisfeito com a forma como nós estamos a chegar, com a cadência que estamos a chegar e as oportunidades que estamos a criar, mas o jogo é muito mais do que só isso, há todos os momentos do jogo nós temos de ser uma equipa competente, e esse é um objetivo enquanto treinador do Benfica, dar estes caminhos aos jogadores, mas depois ao outro lado, lá temos de trabalhar sem bola, é o lado dos alas andarem para a frente e para trás, é a nossa reação à perda que tem vindo a melhorar claramente de um jogo para o outro, isso é que é muito importante, porque só para a frente é fácil, se calhar alguns de nós também íamos lá e jogámos só para a frente.
15: Obrigado,
13: tá? Boa noite, obrigado.
11: Fim de conferência de imprensa de Marco Silva, treinador do Benfica, naturalmente satisfeito com o resultado que consegue aqui em casa do Casa Pia, referir até que é um resultado diferente das últimas 2 vezes que o Benfica tinha visitado Rio Maior. De qualquer forma, sublinha várias vezes que não vai entrar em euforias e não vai deixar que os jogadores entrem em euforias depois da goleada desta noite.
8: Muito bem, Tomás, já temos menos de 5 minutos e, portanto, apenas uma frase tua para fechar. Eu até tinha esta pergunta aqui para ti, se o Benfica até poderia, no fundo, embandeirar em arco depois desta vitória tão expressiva para os próximos jogos, mas percebe-se pelas palavras de Marco Silva, muito honestas, muito sinceras, também me pareceu aqui uma conferência bastante mais solta do técnico do Benfica, que o treinador dos encarnados não vai deixar que isso aconteça, discurso sempre muito lúcido, muito explicativo, e percebe-se claramente o caminho que Marco Silva quer seguir nesta equipa.
5: Sim, têm sido conferências bastante consistentes de Marco Silva, não aborda todos os temas ao pormenor e obviamente não há nenhum treinador que o faça, mas de forma geral responde a bastantes questões sobre o crescimento, sobre o encaixe de certas peças. Por exemplo, ficámos a perceber exatamente porque é que Sudakov tem aquela titularidade, não digo garantida, mas tem sido a aposta para aquela posição, e Marco Silva falou do que Pressiani teria de crescer em termos de posicionamento, com bola, sem bola, na pressão, portanto aquele papel pede um médio, maioritariamente, e é essa a visão do Marco Silva. Não quer dizer que pontualmente não passem por lá Pressiani, Rafa também foi destacado, mas exigem coisas que provavelmente esses jogadores ainda não dão no modelo de Marco Silva, e esta é uma fase de apreensão ainda. A equipa do Benfica está a aprender, a assimilar conceitos com o novo treinador. Obviamente, em pouco tempo, há uma ideia reconhecível e o Benfica está cada vez mais confortável, mas não é um jogo com o Casa Pia, à segunda jornada do campeonato.
8: Eu estava aqui a olhar para o 11 do Benfica e até ao 6-0 o Benfica tem apenas um reforço, que é Longley na defesa. Tudo o resto já estava no plantel do Benfica.
5: E é um reforço, pelo menos ofensivamente, bem escolhido. Faltava ao Benfica também um central de pé esquerdo e, nesse sentido, é mais um capítulo da melhoria ofensiva. Agora, acima de tudo, este Benfica não é dependente de A ou de B. Cria contexto para que Pavlidis, para que Prestiani vão brilhando. E esse é o desafio de Marco Silva ou de outro treinador que pudesse entrar no Benfica depois de Lage e depois de Mourinho. E parece-me que quer na ideia, quer no discurso, o Benfica agora vai responder como um grande. Nos últimos anos, o Benfica teve um discurso quase sempre marcado por desculpas em conferências de imprensa, seja por razão A ou por razão B, e por um futebol, eu diria, indigno de uma equipa grande. Muitas vezes, e não temos tempo para isso, mas já o explicámos variedíssimas vezes, há muitos fatores que o explicam, mas com o Marco Silva, o Benfica tem uma proposta de grande. Isso não vale resultados. Há muita coisa que o Benfica tem de fazer, até em termos de mercado, mas aproxima do sucesso. Isso é inquestionável.
8: Obrigado, Tomás da Cunha, pela tua leitura. Esta goleada do Benfica por 7-0 diante do Casa Pia. Casa Pia que vai defrontar o Gil Vicente na próxima jornada. Já o Benfica não joga no próximo fim de semana porque pediu o adiamento do jogo diante do Moreirense para mais tarde, para se focar a 100% no play-off da Liga Europa. Vai ter, portanto, agora os dois jogos seguidos contra o Aros da Dinamarca para alcançar a fase Liga dessa competição. O primeiro é já na quinta-feira no Estádio da Luz, com relato aqui na TSF, a partir de Rio Maior. Casa Pia 0, Benfica 7, uma das maiores vitórias de sempre do Benfica no derby diante dos Gansos.
7: Escutámos este relato do Ricardo Barras, com a reportagem da Rita da Silva Vieira, os comentários do Tomás da Cunha. No fecho desta jornada número 2 do campeonato, o Benfica sobe ao quarto lugar, o Casa Pia está na última posição, também por causa dos golos que sofreu esta noite. Casa Pia 0, Benfica 7. Boa noite.
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0: Boa noite, são 10h58, menos uma hora nos Açores.
1: A goleada da jornada, o Benfica esta noite derrotou o Casa Pia por 7-0, Pavlidis marcou 3 dos 7 golos, Marco Silva, o treinador, diz que ainda ficaram golos por marcar. Um bombeiro ferido com gravidade no incêndio em Valongo, mas a exaustão também levou bombeiros ao hospital. Por esta hora há mais de 800 operacionais a combater incêndios. Donald Trump mantém a dúvida e não esclarece se vai ou não apoiar a candidatura de Benjamin Netanyahu nas próximas legislativas em Israel.
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0: Do estado do tempo, só para o continente, para esta terça-feira, céu pouco nublado ao limpo, mais nuvens na faixa costeira, que irão aumentar temporariamente durante a tarde nas regiões do interior. Há a possibilidade de aguaceiros dispersos e trovoadas em zona de serra, norte e sul.

0: restantes 5 golos. Na primeira parte marcaram Prestiani e Rafa, depois na segunda parte e em poucos minutos Pavlidis marcou 3 golos, John Duran marcou outro e houve ainda um autogolo. Marco Silva, o treinador do Benfica, realça principalmente o resultado expressivo, mas também o facto desta noite o Benfica não ter sofrido golos.
1: Uma grande diferença do primeiro jogo para este tem a ver com os adeptos de futebol, tem a ver com o estádio cheio, tem a ver com aquele apoio que é único para nós e que faz com que nós andemos para a frente, que é a nossa massa adepta. Isso foi muito importante. Em relação à eficácia que falou, eu acredito que ainda ficaram alguns golos por marcar devido ao que às oportunidades que criámos, mas bons golos, bons momentos de finalização, um jogo totalmente controlado desde o primeiro momento. Eu sei que a vitória é expressiva, mas ainda o que me deixa mais satisfeito foi não termos concedido golos e oportunidades praticamente ao adversário e não permitirmos, isso para mim é muito importante, deixarmos a baliza a zero tem um sabor completamente diferente, independentemente de eu perceber que um resultado tão expressivo salta à vista, mas para nós é muito importante não sofrermos.
0: O treinador do Benfica deixou nesta conferência de imprensa uma crítica ao estado do relvado no campo em Rio Maior, casa emprestada do Casa Pia.
1: Relvado muito difícil de jogar futebol, esse é o primeiro ponto. Se queremos proteger todas as equipas, não estou a falar da nossa só, mas de todas as equipas e os jogadores, é bom que consigamos dar aos jogadores bons relvados para se poderem jogar futebol, e um futebol rápido e um futebol que quem está de fora possa ver.
0: E perante uma derrota tão expressiva, Alexandre Santana, o adjunto do treinador do Casa Pia, pede desde já desculpas aos adeptos do clube, admitindo que, principalmente na segunda parte, a equipa não esteve bem.
2: E estamos muito conscientes que nestes momentos menos positivos, e hoje claramente foi um momento menos positivo que coincidiu com muito mau jogo nosso na segunda parte e com um jogo extremamente bem conseguido também por parte do Benfica, isso deu-nos o resultado expressivo que deu. São exatamente os mesmos 3 pontos, é um facto, mas também é um facto que nos custa e que nos dói por aquilo que trabalhamos diariamente para chegar aqui e mostrar coisas diferentes. Acabar por pedir desculpa aos adeptos que também vêm ao estádio para ver algo diferente. Nós, a única coisa que podemos dizer é que vamos continuar a trabalhar para conseguir fazer diferente e fazer melhor. E esse caminho vai ter que ser feito por quem cá está, agora e quando ganharmos. São as mesmas pessoas, os mesmos homens e o mesmo caminho para trilhar.
0: Nestas declarações registadas pela Sport TV, Alexandre Santana sublinha que agora é preciso refletir sobre o que aconteceu e seguir em frente. Contas feitas, o Benfica conquista a primeira vitória do campeonato, derrotando o Casa Pia por 7-0 em Rio Maior. O Benfica soma agora 4 pontos, o Casa Pia segue em último lugar no campeonato, ainda sem qualquer ponto. Na frente do campeonato está o Futebol Clube do Porto, o Arouca e o Marítimo, todos com 6 pontos. O incêndio em Sobrado, no concelho de Valongo, fez esta tarde 7 feridos, bombeiros e civis que combatiam o fogo. Há 2 feridos em estado grave, isso mesmo adiantou à TSF o comandante dos bombeiros voluntários de Valongo, Bruno Oliveira.
3: 7 feridos que nós tivemos, 2 feridos, 2 populares, 2 civis e 5 bombeiros por exaustão, 4 deles por exaustão e um por queimaduras de 30 grau. Neste momento está tudo estável. Tudo estável no Hospital de São João. Os civis, um civil sentiu-se mal, foi uma doença súbita, devido ao esforço, e o outro civil foi que estava no telhado a apagar o incêndio e caiu do telhado. Tudo deste incêndio. Foi tudo transportado para o Hospital de São João. Só um bombeiro em estado grave, mas está estável.
0: Para já o incêndio está com uma frente, mas o comandante Bruno Oliveira receia que durante a noite os ventos que são esperados possam trazer complicações.
3: Neste momento ainda temos uma frente ativa a ceder aos meios de combate. Está tudo salvaguardado junto às habitações. Apesar que a partir da noite vamos ter aqui ventos de leste, o que pode vir a agravar se houver algumas reativações, mais ou menos entre os 15, às vezes a 20 nós de rajada, o que também quer alguma preocupação.
0: Quase 2 centenas de operacionais estão a combater este incêndio, um outro fogo em Bragança, outros 4 bombeiros das corporações de Mirandela e Vila Foror tiveram também de ser assistidos. Neste caso, explicou o comandante da corporação de Mirandela, Luís Soares, os bombeiros tiveram de ser assistidos devido à exaustão.
4: Houve necessidade de evacuarmos 4 bombeiros, tudo por situações de exaustão. Estamos a falar em que a hora

0: hora do combate foi a hora de mais calor, temperaturas superiores a 40 graus, um grande esforço físico de todos estes elementos que acabaram por ficar exaustos, com necessidade de ser assistidos tanto no local e depois encaminhados para o Hospital Mironela. Felizmente são situações de menor gravidade, que esperamos que brevemente possam receber alta hospitalar.
1: Este incêndio destruiu uma área de mato entre a zona industrial de Mirandela e a localidade de Vale de Madeiro.
0: Incêndio rural, uma zona de mato entre a zona industrial e a localidade de Vale Madeiro. Estamos a falar de um local em que já tinha sido fustigado por um incêndio nos anos anteriores, sobretudo o ano passado. Neste momento estamos a consolidar todos os trabalhos, estamos a fazer o perímetro com as duas máquinas para que possamos fechar este incêndio e dá-lo como extinto.
1: Esta noite, a Autoridade Nacional de Proteção Civil assinala outros 4 incêndios a preocupar. No distrito de Bragança, em Torre de Moncorvo, estão mobilizados cerca de 400 bombeiros. Em Boticas, no distrito de Vila Real, há mais de 200 de bombeiros no combate a um incêndio que começou ontem de madrugada. Em Ponte Lima, no distrito de Viana do Castelo, mais de 170 bombeiros estão no terreno no combate a um incêndio que começou ontem ao princípio da tarde. Até amanhã há 9 distritos do norte e centro do país sob aviso laranja devido à previsão de tempo quente. Esta tarde o Instituto Português do Mar e da Atmosfera atualizou os critérios para a emissão de avisos, passou a incluir outros fenómenos associados à trovoada, explicou a meteorologista Cristina Simões.
2: É um aviso que pretende ter em conta os impactos associados ao fenómeno da instabilidade, no fundo, porque os avisos de trovoada apenas tinham em conta as descargas elétricas, a frequência das descargas elétricas. Depois, haveria que emitir aviso também de precipitação forte, quando era o caso de ocorrer, que geralmente está associado sempre a estes fenómenos de instabilidade. Também a queda de granizo, que não há sequer aviso para... não existe esse aviso para queda de granizo. Portanto, o que é que se pretende agora? É que este aviso de trovoada, no fundo, é um aviso de instabilidade, em que inclui todos estes fenómenos associados à trovoada. Portanto, a rajadas convectivas, a rajadas de vento fortes localmente, a queda de granizo, precipitação por vezes forte associada às descargas elétricas.
1: A meteorologista do IPMA, Cristina Simões, adiantou que os alertas passam a ser mais rigorosos.
2: Então, uma informação muito mais completa sobre o que poderá acontecer, não só em descargas elétricas, mas sim associada à convecção, o impacto que pode ter no sítio onde ocorrer. A nível de incêndios, pode ter as duas vertentes, que se for trovoada seca, sem precipitação, pode ser o início de um incêndio. Pode haver o início do incêndio com a descarga elétrica numa floresta ou assim. Ou havendo precipitação por vezes forte, pode ter o efeito contrário, que é ajudar a combater um incêndio que já esteja a ocorrer.
1: Esta terça-feira as temperaturas podem ultrapassar os 40 graus. O IPMA colocou os distritos de Viana do Castelo, Braga, Porto, Vila Real, Bragança, Aveiro, Viseu, Guarda e Coimbra sob aviso laranja devido à previsão de tempo quente. A Embaixada da Palestina em Lisboa expressou hoje profundo apreço e gratidão a Portugal pelo acolhimento de 2 meninas da faixa de Gaza que vão receber em Portugal tratamento médico. Num comunicado, a Embaixada da Palestina escreve que o gesto humanitário tem um significado profundo para o povo palestiniano. As 2 meninas representam uma geração de crianças palestinianas que sofreram quase 2 anos de bombardeamentos implacáveis, assassínios, deslocações e destruição das suas casas e das suas famílias. As 2 crianças, uma de 7 anos, a outra de 16, sofreram uma amputação de uma perna, vão receber próteses e tratamentos de reabilitação em Alcoitão e no Hospital da Prelada. São as primeiras crianças palestinianas a beneficiar de tratamento médico em Portugal. O presidente norte-americano voltou a não ser claro no apoio a Benjamin Netanyahu nas legislativas israelitas que estão previstas para outubro. Em declarações à televisão Fox News, Donald Trump afirmou que considera ser mais apropriado manter-se afastado das eleições israelitas. As declarações de Donald Trump são feitas no dia em que o Likud, o partido de Netanyahu, está a escolher os candidatos para o Parlamento, numa altura em que o primeiro-ministro israelita enfrenta alguma contestação dentro do próprio partido. A maioria das sondagens em Israel não dá para já uma vitória clara a nenhuma das principais forças políticas, embora o partido centrista Yashar, fundado em 2025, surja em melhores condições para formar um futuro governo em Israel.
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12: Daqui a pouco em antena, a grande entrevista TSF, para já a previsão do estado do tempo para amanhã. Terça-feira, no arquipélago da Madeira, período de céu muito nublado, possibilidade de ocorrência de aguaceiros fracos, mais prováveis na vertente norte e terras altas da ilha, pequena subida da temperatura. Nos Açores, a previsão aponta para uma terça-feira de céu muito nublado, alternar com abertas. Estão previstos períodos de chuva no grupo central e no grupo oriental. No continente, é esperada uma terça-feira de céu pouco nublado ou limpo, por vezes com mais nuvens na faixa costeira, e durante a tarde no interior há a possibilidade de ocorrência de aguaceiros no interior norte e centro. Temperaturas de agora. Estamos com 26 graus em Lisboa, 25 no Porto, 24 no Funchal e em Ponta Delgada, 23 em Faro.

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1: Israel atacou nas últimas horas o Irão, o ataque com mísseis confirmado pelo ministro israelita da Defesa.
2: O ataque ocorreu pelas 6 da manhã, hora de Lisboa. Entretanto, há pouco, Donald Trump anunciou que começou...
3: The United States military began major combat operations in Iran.
4: A decisão estava tomada, era necessário destruir o Irão e era necessário, como aliás foi sendo apelado e agora praticado e também outra vez anunciado, derrubar o regime.
5: Vamos ver o impacto que isto tem, vamos ver de que forma o Irão reage e se isto vai comprometer ou não, é provável que sim, as negociações entre o Irão e os Estados Unidos na próxima semana em Viena d'Austria.
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1: Luís Miguel Ribeiro nasceu em Amarante, é licenciado em Gestão Financeira e Fiscal, com mestrado em Gestão e Negócios e presidente do Conselho de Administração da Associação Empresarial de Portugal, também da Fundação AEP e ainda vice-presidente da Comissão Executiva da CIP. É o nosso convidado de hoje da entrevista TSF-JN. Bem-vindo, Dr. Luís Miguel Ribeiro. Eu começaria por lhe colocar uma questão, além de lhe agradecer a sua disponibilidade para cá estar connosco, começava por lhe colocar uma questão que se enquadra também no tempo. Foi reeleito há poucas semanas presidente da Fundação AEP. O que espera neste novo mandato? Quais são os objetivos? O que pretende concretizar no próximo triênio?
2: Muito bem, muito obrigado pelo convite, é um gosto de estar convosco e, de facto, faltou só aí um pequeno detalhe, é que também sou presidente do Conselho de Administração da Exponor e isto para enquadrar que a Fundação AEP e a Exponor fazem parte de um grupo e que tem uma ambição conjunta, naturalmente cada uma com as suas responsabilidades, cada uma com a sua área de intervenção, mas a Exponor também no próximo ano faz 40 anos. A Fundação AEP é mais recente, tem 17 anos e tem como âmbito e foco da sua atividade fazer reflexões sobre aquilo que são os desafios que o país enfrenta, aquilo que são as preocupações que os empresários têm. E, naturalmente, além de fazer estas reflexões, de fazer estas análises, através com um conjunto de convidados e de eventos que desenvolve, também tem, naturalmente, como preocupação apresentar propostas para o país, para aqueles que têm a responsabilidade de tomar decisões, porque há uma coisa que nós temos cada vez mais de ter presente. É preciso resolver os problemas do presente, mas é preciso ter também sempre foco naquilo que queremos num prazo de 20 a 30 anos. E é preciso partilhar essa responsabilidade com os vários atores que estão no terreno. E por isso, quando nós fazemos os eventos que fazemos, convidamos, personalidades que convidamos, é não só para nos ajudar a encontrar respostas para aqueles seus desafios do presente, mas também caminhos para o futuro e partilhar esses desafios, essa visão prospectiva, porque também é fundamental, quer para os empresários, quer para os decisores políticos, quer para nós enquanto instituições, antecipar aquilo que são, que costuma chamar as falhas de mercado, ou seja, tentar antever os desafios que vamos ter no futuro mais próximo e encontrar respostas para isso. E Portugal tem alguns desafios que estão devidamente identificados. O primeiro, desde logo, é a questão do crescimento, e o crescimento não é por si só um desafio económico, é também um desafio social. Nós não teremos Estado social tal qual estamos habituados a ter e queremos ter cada vez melhor. Não teremos coesão territorial, não teremos desenvolvimento se não tivermos crescimento. E, para isso, temos que refletir sobre os problemas da produtividade, sobre os problemas de investimento, sobre os problemas das exportações, que é absolutamente fundamental que estejam presentes naquilo que é a nossa análise, a nossa reflexão, mas, sobretudo, aquilo que são as perspectivas e as propostas de atuação. Depois, Portugal tem um outro problema. Nós temos o Portugal litoral, temos o Portugal interior e nós temos um projeto na Fundação AEP que chama Portugal por inteiro. A coesão territorial tem de ser um desígnio que nós temos de ter, porque senão temos às vezes um Portugal contra outro Portugal, o Portugal do litoral contra o Portugal do interior, e em vez de ser complementares, em vez de criarmos condições para em conjunto termos melhores indicadores, termos melhor desenvolvimento económico, termos melhores condições de vida para as pessoas, temos naturalmente aqui depois este desconforto. Isto faz-nos refletir muitas vezes aquele tema da descentralização, o tema da regionalização, como outros problemas que nós temos, há questões também como a demografia. Mas o tema da descentralização é absolutamente crucial. Nós temos muitas vezes decisões muito tarde, temos decisões sem qualidade, temos decisões que impactam naquilo que é a vida das empresas, que é a vida das pessoas, e temos que leva, que muitas vezes contribui para também a questão da burocracia, que ainda há pouco tempo agora foi identificada pelo Nobel da Economia, que esteve cá no nosso país, mas que nós sabemos que temos este problema da burocracia, que é muitas vezes condicionado por a distância dos decisores e do objeto da decisão. E depois temos, eu diria, que aquele que é o grande desafio estrutural que o país hoje enfrenta, que a Europa enfrenta, que é: nós temos menos população ativa, temos mais envelhecimento, temos mais falta de mão de obra, temos mais baixa natalidade e temos a saída de jovens qualificados. Ora, temos aqui um conjunto enorme de desafios. Além disto, temos um desemprego jovem que é absolutamente inadmissível e que resulta de políticas ao nível das opções, das qualificações, dos recursos humanos, que não foram as mais corretas. E aqui está um bom exemplo daquilo que é quando as decisões são tomadas à distância e não são tomadas na proximidade dos territórios, das regiões, daqueles que de facto são os empregadores, têm-se opções erradas que depois têm consequências graves. O desemprego jovem em Portugal continua a ter indicadores cerca de 18%, que é absolutamente inaceitável quando nós temos falta de recursos humanos nas empresas. Isto leva-nos naturalmente a outro tema, que é a questão da imigração, a forma como nós vamos integrar estes imigrantes. Há uma coisa que nós não devemos ter dúvidas, é que precisamos desta imigração e que temos um desafio grande, que é saber lidar, saber integrar, saber ter estas pessoas no sítio certo, a serem de facto uma mais-valia para o país e ajudarem-nos a resolver aquilo que é o problema demográfico. E por isso, para isso também temos que ter condições para sermos mais amigos do investimento, termos políticas mais previsíveis, sermos mais rápidos nas decisões, sermos mais competitivos na atração de investimento. É absolutamente fundamental que nós tenhamos atenção a este conjunto de desafios que eu elenquei agora assim de uma forma aqui resumida, mas que penso que dá resposta à pergunta que me fazia. Sim. Que é: quais é que são os desafios que a Fundação tem pela frente? Naturalmente que parte destes desafios são depois partilhados e são trabalhados em conjunto com a AEP, Câmara de Comércio e Indústria, e com a Exponor, naturalmente cada um na sua função, e até porque nós na AEP temos um gabinete de estudos que tem de facto muito trabalho de reflexão, de propostas com quem articulamos, com o Presidente da República, com o Governo, com vários atores, com as universidades, etc. E por isso, diria que a Fundação AEP quer ajudar a transformar o conhecimento em propostas concretas para o nosso país, percebendo que o grande objetivo do crescimento económico é uma condição para termos melhores salários, para termos mais coesão social, e que precisamos de facto ter um Portugal por inteiro, um Portugal a crescer, e não podemos estar preocupados se neste ano crescemos mais ou crescemos menos. Naturalmente temos que ter sempre o foco de querer crescer mais. O que temos de estar preocupados é que durante décadas não temos crescido, e que se não fizermos nada que altere o status quo, que altere a situação atual, vamos continuar com um crescimento muito baixo, apesar de agora neste momento estamos a crescer até mais que a média europeia, mas já andamos durante 20 e muitos anos a crescer a metade ou um pouco acima disso da média da União Europeia. Por isso temos um problema de divergência com aquilo que são os desafios do crescimento e de podermos estar ao nível daquilo que é o nível de desenvolvimento dos tantos países da União Europeia. Naturalmente que isto implicará um conjunto de reformas, mas certamente depois à frente, se assim o entender, poderemos também falar nisso.
1: Fiquei atento, falou há pouco na questão da descentralização, não obstante os esforços do país, e têm sido feitos pelos últimos governos no sentido de termos, de facto, a decisão mais descentralizada, a verdade é que nesta altura volta a começar também a ser abordado, ou novamente abordado, um tema que durante alguns anos foi tabu, o tema da regionalização. Parece-lhe que, de facto, num país que não tem emenda, continua a ser centralista, a regionalização continua a ser oportuna, ou pelo menos uma discussão oportuna?
2: Não, discussão oportuna é, sem dúvida. Se é o modelo de regionalização, se é o modelo de descentralização a partir das estruturas que hoje já existem. Porque nós, se quisermos ser sérios nesta discussão, é fácil, as regiões já existem no nosso país, as estruturas já existem, a CCDR já existem, as regiões já existem. Assim nós lhe queiramos dar competências, assim nós queiramos que elas tenham recursos humanos e recursos financeiros para desenvolverem a sua atividade, e tudo o resto vai acontecer, e este processo de descentralização vai acontecer. Agora, nós não podemos é descentralizar a burocracia. Não, isso já chega. Nós temos é descentralizar competências ao nível da capacidade de decisão e da qualidade da decisão. E para isso, eu diria que nós já temos estruturas no país que existem, já temos regiões que existem, e por isso é preciso é querer dar o passo, que é isso que eu não sei se quem tem poder de decisão quer ou não quer dar esse passo. Não queria estar a fazer juízo de valor sobre essa vontade ou falta dela, mas há uma coisa que todos nós sabemos, é que se não resolvermos este problema, aquilo que é indicado nos nossos inquéritos, agora o último inquérito que a EAP fez aos seus associados, o primeiro problema e o grande desafio que os nossos empresários nos apontam para aquilo que é preciso dar indicação aos decisores políticos é a burocracia. É esta burocracia só se resolve com a descentralização, mas com a descentralização com competência de decisão. E isto o país tem que fazer este caminho, porque se não fizermos isto, nós hoje, se falarmos com qualquer setor da administração pública, dizem-nos que tem pouca gente, tem poucos recursos, se for na saúde, se for nas finanças, se for na justiça, se for não sei qual. Mas o que nós sabemos é que a qualidade da resposta e o timing da resposta, que é fundamental, é cada vez pior. E por isso, é preciso fazer este trabalho, é preciso criarmos estas condições. E isto não significa criar mais estruturas, não significa criar mais uma camada da decisão do setor público, não significa nada disso. As estruturas já existem, os organismos já existem, as regiões já existem. Tem é que se crer que as coisas aconteçam.
0: Há pouco falou na questão das reformas que não são feitas a nível político. Quais são as reformas que, na sua opinião, são mais urgentes e necessárias?
2: Eu diria que há três grandes reformas. E na sequência até do que acabei de dizer, a primeira é do Estado e da Administração Pública. Sem dúvida, é preciso tornarmos a Administração Pública mais simples, mais rápida e mais orientada para os resultados. Nós não podemos, quando as empresas têm que fazer adaptações relativamente rápidas às mudanças no mercado. Veja-se agora até o último relatório Draghi e aquilo que hoje é comum e todos nós percebemos que é a mudança em vários setores da indústria, por exemplo, para a indústria da defesa, do armamento, porque armamento agora entende-se defesa que tem outras componentes que não propriamente aquele tal tradicional que nós conhecíamos. Ora, isto implica um conjunto de adaptações, um conjunto de licenciamentos, um conjunto de processos que tem de ser célere, senão perdemos essa capacidade de sermos competitivos se demorarmos demasiado tempo. Ora, tudo isto está a demorar demasiado tempo, tudo isto demora, estes licenciamentos, estas autorizações, estes procedimentos. O setor público tem que dar resposta às empresas, faça aquilo que as empresas também têm que dar resposta ao mercado, tal como têm que dar resposta aos cidadãos. É inadmissível processos que as empresas têm, por exemplo, nas finanças, demorarem 10 anos a ser tratados, ou que um cidadão demora anos a tratar processos. Isto não pode continuar a acontecer. E já se percebeu que não adianta só diminuir o número de recursos humanos para tornar o setor público menos pesado no país. É preciso melhorar a sua eficácia, a sua eficiência, a sua capacidade de resposta. E por isso, esse processo de reforma do Estado é absolutamente necessário e, como eu digo, é aquele, em primeiro lugar, não há nada mais consensual nos nossos inquéritos, nos nossos associados, que é a questão da burocracia. Isto só se resolve com esta reforma do Estado. A segunda é uma reforma económica. Nós precisamos, de uma vez por todas, de resolver o problema da produtividade. Anda toda a gente a dizer isto, andamos todos a falar isto há anos. Isto só se resolve, de facto, com políticas públicas que promovam esta capacidade das empresas serem mais produtivas, do tal licenciamento demorar menos tempo, da fiscalidade ser menos agressiva sobre as empresas, da justiça demorar menos tempo a tomar as suas decisões, para que as empresas possam investir mais naquilo que é o seu negócio, para que as empresas possam investir mais em inovação, para que as empresas possam investir mais a ir para outros mercados e nas exportações. E todo este trabalho é feito em conjunto com as associações empresariais. E por isso também é preciso aqui perceber-se que o papel das associações empresariais, das câmaras de comércio e indústria, é absolutamente fundamental. O nosso tecido empresarial é micro e pequeno e médio, que estamos mais de 99% à volta disso, é um tecido empresarial micro e pequeno. Ora, estas empresas não têm estruturas próprias, precisam de entidades como associações empresariais para lhes ajudar a criar todo um conjunto de instrumentos, por exemplo, para dar resposta, olha agora, à transição digital, aos desafios da inteligência artificial, às questões da sustentabilidade, aos relatórios ESG, etc. Tudo isto são questões que depois impactam na competitividade das empresas. Ora, precisamos de estruturas, como neste caso, e permitam-me que eu refira à EEP, que já há 177 anos que faz este trabalho, possa ter estes instrumentos para apoiar os empresários, para que eles se foquem naquilo que é o que eles sabem fazer melhor e que fazem bem, que é o seu negócio, que é a sua atividade. Ora, é preciso fazer esta reforma para que o país também faça uma outra coisa, também perceba uma outra coisa do caminho errado que está a fazer. O PIB nacional é um PIB que tem uma estrutura completamente errada para aquilo que nós queremos de crescimento. É um PIB, sobretudo, baseado no crescimento.
0: Não pode ser. Baseado
2: no investimento e baseado nas exportações. Ou seja, muito mais peso no investimento e muito mais peso nas exportações. Que é isso que seria um crescimento do PIB saudável. Ora, naturalmente que tem que haver consumo, quer seja privado, quer seja público, naturalmente que há muitos setores que é importante o consumo, porque vivem e a sua atividade é o consumo, mas nós não podemos descurar a questão do investimento. E quando falamos de investimento, falamos em equipamentos, falamos em recursos humanos, falamos em inovação, falamos em variedíssimos setores. E a questão das exportações, nós temos um mercado pequeno, nós temos que virar para todo mundo. E hoje nós temos um know-how, hoje já temos uma experiência de exportar. Agora, para isso, precisamos de ter políticas que não sejam constrangedoras daquilo que é a nossa capacidade de criar produtos competitivos à escala global, quando levam cargas fiscais elevadíssimas, quando têm uma burocracia elevadíssima, quando têm um conjunto de constrangimentos que nos dificultam essa capacidade que os nossos empresários têm. E a terceira grande reforma que eu diria é a reforma territorial, que também já aqui falámos nela, que é termos uma verdadeira política de coesão e valorização dos territórios. Os nossos territórios têm imensos recursos, os chamados recursos endógenos dos territórios, têm hoje uma capacidade de poder contribuir no seu conjunto para o desenvolvimento económico e social do país, que está a ser penalizada porque nós, de facto, continuamos a ter um país a duas velocidades, o país do litoral e o país do interior, e isto a agravar-se cada vez mais.
1: Ora, como é que se faz essa valorização do território?
2: Só há uma forma de fixar as pessoas no território, é as pessoas terem emprego. E para terem emprego tem que haver investimento, temos que ter empresas a funcionar, e nós hoje, se repararmos, o nosso interior só é interior e desfavorecido porque nós não temos tido a capacidade de ter, de facto, estes estímulos. A zona interior toda do país está mais próxima, por exemplo, de Espanha e da Europa, para onde nós exportamos mais 70% daquilo das nossas exportações. Ora, se esses territórios estão mais próximos dos países onde nós exportamos, e nós exportamos cerca de 70% para a Europa, são territórios que deviam ter maior atratividade para a instalação de empresas. E hoje temos, por exemplo, ao nível das vias de comunicação, temos boas comunicação terrestre, temos boas de comunicação terrestre, mas depois falta-nos, por exemplo, bom acesso à net em muitos desses territórios, falta-nos alguns equipamentos sociais e algumas formas de atrairmos os mais jovens para ir para esses territórios.
1: Se calhar também nos falta mão de obra.
2: Falta, mas esta é tal consequência: se não há emprego, as pessoas não ficam, pois falta mão de obra. Ora, se nós formos criarmos condições, beneficiarmos quem investe no interior, naturalmente que a fixação e o emprego será uma consequência natural. É tanto mais que, repare, um dos grandes problemas que o país tem hoje, que os mais jovens têm, é o problema da habitação. No interior, a habitação é mais barata e podia ser ainda mais barata, podiam estimular a que esses jovens se fixassem no interior, dando aqui estímulos a que vivam no interior cujo grande desafio que as pessoas hoje têm de trabalhar no litoral, e os mais jovens têm de estar até no país, é a questão da habitação. Há aqui várias formas de criarmos condições e de mostrarmos que o interior é um local que pode ser um bom local para os mais jovens estarem, que pode ser um bom local para os empresários investirem, que pode, de facto, contribuir para que temos um país pensado de uma outra forma e que tem recursos endógenos, tem recursos próprios que podem ser muito valorizados, criando para o país uma grande vantagem em termos daquilo que é o desenvolvimento económico e social. Isto é a mesma coisa que nós estamos a dizer entre o Porto e Lisboa. Isto aqui não deve ser uns contra os outros. Nós devemos perceber que o Norte tem o seu papel a desenvolver, o Norte tem o seu contributo ao PIB nacional, o Norte tem o seu contributo no emprego, o Norte tem o seu contributo nas exportações, o Norte tem uma balança comercial, de facto, muito, muito positiva, ao contrário do resto do país, mas não tem que ser o Norte contra Lisboa, tal como tem que ser o litoral contra o interior. Tem que ser em complementariedade e em conjunto é que o país se pode desenvolver e pode criar melhores condições para que as pessoas que cá vivem e para aqueles que nós temos que atrair, porque o país não vive sem imigração, atrair imigração de mais qualidade, mais qualificada, imigração que de facto possa vir para o nosso país acrescentar valor e que nós também com isto possamos trazer muitos portugueses que estão espalhados pelo mundo, que imigraram, que hoje têm muito mais experiência, que ganharam know-how, que têm rede e que nós podemos atrair para regressar ao nosso país. Ora, se nós fizermos este trabalho, isso vai ser uma consequência natural, porque aquele ADN português, aquele sentimento que quando nós vamos lá fora e falamos com os portugueses lá fora, todos eles, ou diria que grande parte deles, têm vontade de voltar. Agora temos é que criar condições para que eles voltem e, de facto, o país pode, de facto, criar essas condições, temos condições para isso, temos é que tomar as opções certas e partilhar esta tal visão que eu dizia no início da entrevista, a 20, 30 anos, que país é que queremos ter? Nós temos que resolver os problemas do presente, é verdade, mas que país é que queremos ter? E partilhar esta visão, para que todos, em conjunto, tenhamos esta visão alinhada e trabalhamos todos nesse sentido, naturalmente.
0: Vê no governo algum espírito reformista que vá no sentido de ir ao encontro das reformas que a EEP defende?
2: Sim, eu penso que vamos assistindo a algumas propostas que vão nesse sentido. Agora, nós gostaríamos de ter a percepção de uma visão mais clara e ter uma percepção de uma visão de mais ambição, uma percepção de uma visão de mais celeridade para a implementação de um conjunto de reformas. Nós sabemos que esta que é a nossa ambição, esta que são as nossas ideias, as nossas propostas, e que são partilhadas por muita gente e pelos empresários, porque quando nós falamos à EEP, nós falamos em nome de cerca de 2 mil empresários associados que temos atualmente e que, por isso, nós somos a voz deles. E que, de facto, é preciso fazer estas reformas que eu aqui enunciei, é preciso avançar com celeridade, porque hoje o mundo anda muito rápido, hoje os desafios das empresas, das pessoas, são rápidos, nós temos que ter capacidade de resposta. Agora, nós percebemos que, por vezes, não vai só da vontade ou não vai só do anúncio de se querer fazer uma reforma. Depois há toda uma máquina que é preciso estar alinhada e fazer acontecer, porque entre o propósito e o resultado há aqui, pelo meio, a vontade de fazer acontecer. E o que nós sentimos muitas vezes é que muitas dessas reformas, dessas políticas que todos estamos alinhados e concordamos que têm de ser feitas, esbarram numa administração pública que não tem capacidade de execução, que tem muitas vezes medo de agir pelas consequências eventualmente daquilo que é a sua ação, e enquanto nós tivermos estes constrangimentos, nós vamos ter muita dificuldade em fazer reformas com alguma celeridade, em fazer reformas cujos resultados aconteçam no tempo oportuno. E é isso que eu disse muitas vezes, porque falámos com vários membros do governo, naturalmente, e deste e de outros governos, porque eu não quero personalizar nem neste governo, nem noutros, falámos com membros dos diferentes governos, e muitas vezes nós percebemos e sentimos que até há um alinhamento e que há uma vontade de fazer, mas depois há aqui uma incapacidade de executar. E é isso que o país tem de mudar, porque se isso não acontecer, nós vamos pôr em risco o nosso Estado Social tal qual o conhecemos, nós não vamos conseguir melhorar o nível salarial tal qual ambicionamos, nós não vamos ter empresas mais competitivas e de maior dimensão em ganhos de escala das nossas empresas, porque nós estamos sempre aqui a viver neste devagarinho, nesta situação de queremos fazer, mas não conseguimos fazer, de é preciso fazer, mas ainda não aconteceu, de demorar demasiado tempo, e por isso eu acho que, de facto, há esta necessidade, ela está identificada, penso que há da parte dos membros dos governos, muitas vezes esse alinhamento e essa percepção. Há depois aqui uma incapacidade de executar, e por isso é que eu, a primeira reforma que eu diria que é necessário fazer é a do Estado da Administração Pública, tal como já referi.
0: Uma das reformas que o Governo se propôs foi a da Lei Laboral, que acabou depois rejeitada no Parlamento. A EP acompanhou o processo ao longo dos 9 meses de negociações. Que conclusões é que retira desses longos meses de trabalho e porquê é que acha que o projeto acabou por ser depois chumbado na Assembleia da República?
2: Eu diria que há aqui várias razões. Umas mais objetivas e outras, eventualmente, mais ao nível da forma como as coisas foram feitas. Provavelmente, houve desde logo e desde o início uma comunicação que foi pouco clara. E eu diria que começou da forma errada. E a partir daí o processo foi ficando inquinado. Depois, nestas reformas e nestas propostas, há outros fatores que vão aqui influenciando aquilo que é a ação e que é a disponibilidade para a negociação, quer de uma parte, quer da outra. É porque há coisas que eu diria que são demasiado óbvias e outras que podiam ser apresentadas e podiam ser pensadas de forma diferente e iria mais faseada. Porque há uma coisa que nós sabemos, o mundo está a mudar, a forma como nós, as relações de trabalho e a interação entre as empresas e os seus colaboradores também é completamente diferente. Aliás, veja-se, nós hoje, qual é o desafio do empresário? É ter recursos humanos disponíveis e adequados à sua atividade. É um dos maiores desafios que hoje tem. O maior desafio hoje já não é, às vezes, ter contratos e ter negócio. Esse felizmente vai acontecendo, só que depois falta capacidade de resposta e muito essa capacidade tem a ver com recursos humanos. E por isso, numa fase destas, os recursos humanos são cada vez mais valorizados, são o recurso, o ativo mais importante das empresas. É preciso depois criar aqui alguma flexibilidade e uma relação de confiança entre uns e outros. Quando há um bocado dizia que mais de 99% das empresas são micro e PMEs, nós sabemos que a relação laboral entre o empresário e o colaborador da empresa é uma relação de muita proximidade. Muitas vezes são relações que as coisas tratam-se de forma muito direta. E os sindicatos, a certa altura, acho que começaram a ter algum receio do seu papel ficar posto em causa porque a negociação era feita de forma direta, nomeadamente em relação até ao trabalho extraordinário, etc. Porque, repare, olha, o trabalho extraordinário, e este eu penso que é um bom exemplo, nós sabemos que hoje as empresas, há momentos em que surgem picos de encomendas. E precisam dar resposta a esses picos de encomenda. Ora, se as pessoas estiverem disponíveis para trabalhar e puderem ganhar mais um valor extra e depois ser compensadas à frente com redução do seu horário de trabalho, isto por acordo entre o empresário e o trabalhador, qual é o problema nisto? Mais, devia-se estimular isto. Nós, muitas vezes as pessoas não fazem horas extras, não trabalham mais umas horas nas empresas, nas fábricas, etc., porque depois fiscalmente são altamente penalizados e fazem as contas e dizem, mas espera aí, eu vou estar a trabalhar mais, vamos estar a esforçar mais, e depois no fim o que é que fica em termos líquidos, o que é que eu levo para casa a mais? Ora, este é um dos grandes desafios que nós temos. Temos aqui outros, a questão da incorporação, de facto, hoje, de serviços especializados e da contratação de serviços especializados em determinados setores nas empresas, do outsourcing, etc. Eu acho que se isto tivesse havido capacidade de explicar bem isto às pessoas, o que é que está em causa, de criar aqui uma relação e um ambiente favorável nesta discussão, que podia ter sido, o resultado final podia ter sido outro. Se há coisas ali ou outras que se pode deixar cair e que, se não sendo agora, poderão ser no futuro ou poderão ser revistas e tratadas da forma, também acho que sim. Agora, acho que nestas coisas, numa negociação, já todos tivemos em negociações, certamente de uma forma ou de outra, é preciso haver aqui, tal como nas empresas, nos negócios, é preciso haver uma relação de confiança, é preciso criar esta relação de confiança, é preciso fazer perceber o que é que se pretende, qual é o objetivo final com isto. É melhorar as condições de vida e a remuneração daqueles que trabalham e, naturalmente, o rendimento dos empresários. Também é uma coisa que todos nós temos que ter consciência. O empresário investe, arrisca, cria o seu negócio com o objetivo de ganhar dinheiro. Naturalmente que, se ganhar mais dinheiro, e estamos a falar na generalidade, naturalmente estas coisas, está bem, é verdade, há exceções em tudo na vida, mas se ganhar mais dinheiro vai poder remunerar melhor, vai poder criar melhores condições, vai poder investir mais, vai poder ter uma atividade e ter produtos e ter serviços mais competitivos e, naturalmente, ter melhores condições para quem lá trabalha. E, por isso, eu diria que aqui foi claramente uma falha, inicialmente uma falha de comunicação, eventualmente o processo negocial poderia ter decorrido de outra forma e podia, eventualmente, não ter acontecido aqui algum extremar de algumas posições. Eu devo dizer que nós, na concertação social, somos representados pela CIP, e por isso eu fui acompanhando via CIP estes processos, mas eu diria que está aí um bom exemplo de algo que nós sabemos que é preciso fazer, mas que não foi feito da forma que deveria ter sido feito, eventualmente por razões diversas, e eu não queria aqui entrar muito em questões de políticas ou daquilo que são os interesses quer de uns lados, quer do outro, mas penso que o processo podia ter sido tratado de outra forma.
1: É, de qualquer forma, fica bem claro que anota alguma inabilidade comunicacional, no mínimo, por parte do Governo. Pelo menos é isso que podemos depreender das suas palavras.
2: Sim. Eu diria que o processo devia ter iniciado de uma outra forma. Iniciou mal e costuma-se dizer que o que começa mal, normalmente o que nasce torto, tarda ou nunca se endireita.
1: Tarda ou nunca endireita.
2: Que é uma expressão pública que se costuma utilizar.
1: A Fundação EPIA vai também lançar, em breve, o PME First, o programa PME First, que se foca, sobretudo, na forma como deve ser encarada pelas pequenas e médias empresas a questão da sustentabilidade. Eu gostava que me explicasse melhor em que consiste o programa, quantas empresas espera abranger e até de que forma.
2: Bem, o PME First é um dos vários programas que a Fundação EPIA desenvolve. É um dos tais programas que é, antes de mais, para a sensibilização dos empresários para as questões que têm a ver com a sustentabilidade, com a transição que as empresas têm que fazer, cada uma delas, naturalmente em função da sua área de atividade, têm de desenvolver, e que muitas delas não têm esse know-how e que nós aqui queremos apoiar, dar-lhes competências, dar-lhes ferramentas para que elas estejam preparadas para isso. Mas nós fazemos isto não só ao nível da Fundação, e na Fundação fazemos-lo com um propósito mais de sensibilização, de informação, de capacitação, mas também fazemos na EEP, com um programa que já temos há muitos anos, que é o Novo Rumo Norte, também rumo à sustentabilidade, onde preparamos as empresas e ajudamos a fazer o seu diagnóstico e a perceberem qual é o grau de maturidade que elas têm, por exemplo, para a implementação daquilo que é chamadas políticas de ESG, para a parte ambiental, social e da chamada governance ou da gestão das empresas, simplificando aqui digamos, a terminologia do ESG. Até porque sabe-se que nos próximos tempos as empresas que não cumpram alguns desses critérios, quer em termos ambientais, quer em termos da relação que têm com os seus colaboradores, quer em termos da sua governação, da sua gestão, podem ficar ter restrições até, por exemplo, em acesso a financiamento bancário. Algumas delas, se não o fizerem, porque são fornecedores multinacionais, ficam com condicionamento para serem fornecedores, na sua classificação, para serem fornecedoras dessas multinacionais. E, por isso, aqui o nosso papel é de sensibilizar no primeiro momento, de capacitar no momento seguinte, para que as empresas depois possam fazer a sua preparação para cumprirem estes requisitos, nomeadamente, como eu disse, da questão do ESG, do nível da governance, a nível da social e também ambiental. É preciso também dizermos que, inicialmente, se achou que isto ia ser uma coisa com nível de exigência, com o cumprimento de muitos requisitos, mas que não é assim tão complicado. E devo dizer mais, há muitas empresas até que já têm parte destes requisitos que cumprem, só precisam é que lhes digam, olha, isto cumpre este requisito,
3: claro.
2: Isto cumpre este. Por isso, a tal sensibilização, a tal formação, capacitação, para que as empresas possam cumprir aquilo que são as suas obrigações, e que hoje cada vez são mais, e a nível digital, e a nível ambiental, e social, etc, etc.
1: No fundo é um bocadinho dar suporte e orientação. A conversa está interessante, mas o nosso tempo caminha rapidamente para o fim e eu não queria terminar a entrevista sem colocar duas últimas questões. Uma que diz mais respeito, é evidente que diz respeito às empresas, mas mais na perspectiva do trabalhador, e outra em relação à Exponor em Lessa da Palmeira. Em primeiro lugar, perguntava-lhe ainda no campo do trabalho, há margem ou não para aumentar o salário mínimo e para aproximar os salários em Portugal da média europeia, em particular dos países com economias mais fortes? E depois vamos então à Exponor. E pedir-lhe uma resposta aqui um bocadinho rápida.
2: Certo. Há margem para se pagar melhores salários. É preciso que este trabalho envolva a questão daquilo que é hoje a carga fiscal que as empresas têm e aquilo que é a fiscalidade sobre o trabalho. Preciso não esquecer que parte significativa da remuneração do trabalho é paga, vai para o Estado em impostos. Ora, e muitas vezes, quando eu dizia há bocado até das horas extras e do aumento que se faz, é preciso que grande parte desse aumento não seja absorvido pelo Estado via a fiscalidade sobre o trabalho e que as empresas também não tenham tão sujeitos a uma carga fiscal tão pesada que possam libertar recursos para remunerar melhor. Não tenho dúvidas nenhumas, qualquer empresários como nós temos no nosso país, empresários sérios, empresários empenhados, empresários que com vontade e com ambição querem ter seus colaboradores melhor remunerados. Porque um colaborador, um trabalhador melhor remunerado, é um trabalhador mais satisfeito, é um trabalhador mais feliz, é um trabalhador que produz mais e aquela parte que nós falamos muitas vezes da produtividade, etc., também se resolve por aqui. E depois, nós, ao pagarmos melhor, podemos ir buscar pessoas melhores, com mais capacidade, com mais competência, por isso só temos a ganhar. Agora, não podem pedir o esforço todo aos empresários quando, da parte do Estado, o esforço não é nenhum, porque cada vez que alguém ganha mais, paga mais impostos. Ora, isto assim, penso que não é correto, não é uma forma séria nós dizermos, temos de ter a ambição que as pessoas ganhem mais. O que as pessoas contam é o que levam para o final do mês para casa, não é aquilo que está lá no recibo como salário base. E por isso temos que enfrentar isto com seriedade, com ambição, mas cada um assumindo a sua parte. E enquanto a parte fiscal for aquilo que é, além de ser pesada, ainda ser progressiva, quando as pessoas têm a ambição de ganhar mais, de querem trabalhar mais, estão dispostos a trabalhar mais, têm mais competências, fazem mais formação para ganhar mais, a seguir esse valor, como temos o IRS, além de ser as taxas serem elevadas, é progressivo, ou seja, penaliza aqueles que têm a ambição de ganhar mais. Ora, nós estamos a dar um sinal exatamente contrário e errado para as pessoas e para a economia.
1: Para terminar, e apelando à sua capacidade de síntese, que a tem seguramente, a Exponor em Lessa da Palmeira foi durante muitos anos a grande casa, a grande montra da Épia, e está nesta altura a ser alvo de um projeto de revitalização e modernização que pode chegar aos 300 milhões de euros. Em meia dúzia de linhas, o que vai ser o futuro da Exponor?
2: A Exponor foi, é e continuará a ser o maior parque de exposições do Noroeste Peninsular e que irá ser renovado e que irá ter uma nova ambição e que faz no próximo ano 40 anos, que nós pretendemos marcar esta data de 40 anos ao serviço das empresas, da promoção internacional daquilo que é a nossa capacidade de produzir, a nossa capacidade de criar produtos competitivos, de atrair investimento, de atrair empresas. No próximo ano a Exponor faz 40 anos e vamos mostrar, de facto, uma nova ambição para a Esponor. O projeto e o processo da Esponor foi um processo que teve desde 2013 um revés em termos daquilo que era o modelo, não um revés daquilo que era a sua ambição e naquilo que foi, aquilo que foi sempre fazendo, porque o trabalho, a capacidade de organização de eventos, de promoção, aconteceu sempre. Foi num modelo diferente. E agora será num modelo também diferente, mas com uma capacidade que está já contratualizada de investimento na modernização do parque, na melhoria das condições do parque de exposições, e além disso terá uma componente de investimento imobiliário. Mas enquanto parque de exposições, devo-lhe dizer que a Esponor foi, é e será claramente o grande parque de exposições do Noroeste Peninsular, será um dos principais parques de exposições do nosso país e terá, no seu futuro próximo, melhores condições que aquelas ainda que tem hoje para continuar a ser o grande espaço de promoção, de divulgação, de atração de investidores, de empresários, daquilo que são eventos que nós temos e cada vez alguns com marca fortíssima, alguns dos maiores, nós temos um, por exemplo, o maior evento da Península Ibérica na área da indústria, da inovação, da maquinaria, dos equipamentos, e queremos continuar a crescer. Aliás, nós temos agora parceiros internacionais que já nos estão a contactar, a querer fazer parceria connosco, para trazer outras feiras, outros eventos que se fazem noutros países, e por isso eu diria que a dinâmica, o papel, a missão da Esponor está garantida e será reforçada para os, como faz o próximo ano, 40 anos, eu diria para os outros 40 que vêm a seguir, e com aquilo que é muito transmitido, muito aquilo que é o ADN dos empresários, não só do Norte, mas empresários nacionais, e que nós temos essa responsabilidade de dar corpo a isso, naquilo que é o papel e a forma como definimos uma nova ambição. Apesar de todas estas situações que a Esponor teve que passar para resolver também um problema que vinha do passado e que foi resolvido com dignidade, com responsabilidade, cumprindo aquilo tudo que tinha que cumprir, que é assim que nós sabemos estar e fazer as coisas, e que, feito esse caminho, estamos agora a partir para uma nova fase, para uma nova etapa, e por isso ainda bem que faz a pergunta e que me permite que eu também possa partilhar com as pessoas que nos ouvem, de facto, esta nova ambição para a Esponor e esta preparação da Esponor para os próximos 30 ou 40 anos.
1: Doutor Luís Miguel Ribeiro, muito obrigado por ter estado presente na entrevista TSF-JN, que também poderá ser consultada nas nossas plataformas digitais em jn.pt e também em www.tsf.pt. Tenha uma boa tarde. A entrevista TSF-JN, conduzida por Vítor Santos, da TSF, e Pedro Emanuel Santos, do JN. E agora vamos a caminho da edição à meia-noite.

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0: Para reforçar os caudais no Rio Mondego, a barragem do Caldeirão vai efetuar descargas nos próximos 3 dias, descargas que vão acontecer durante a noite. Noite de combate aos focos para quase 1 milhar de operacionais no terreno. Hoje, durante o combate às chamas, no Conselho de Valongo, 2 populares e 5 bombeiros ficaram feridos. Um dos bombeiros ficou com queimaduras de 3º grau. O treinador do Benfica diz que ainda ficaram golos por marcar. Esta noite o Benfica conseguiu a primeira vitória no campeonato, uma goleada ao Casa Pia por 7-0. O treinador adjunto do Casa Pia, Alexandre Santana, pede desculpas aos adeptos.
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2: Temperaturas atualizadas, estamos agora com 24 graus em Ponta Delgada, em Lisboa, 24 também no Funchal, 23 no Porto e 22 em Faro. Agora a edição à meia-noite com Gabriela Batista.
0: Mais de 1000 operacionais estão esta noite envolvidos no combate a incêndios, sendo que há 5 incêndios no norte do país que mobilizam mais meios. O incêndio em Torre de Moncorvo mobiliza mais de 400 bombeiros. O tempo seco e quente não está a ajudar no combate às chamas. A prioridade nesta altura é a proteção de pessoas e de bens, diz a agência Lusa, o segundo comandante do norte. As condições meteorológicas não têm criado janelas de oportunidade para os trabalhos no terreno. O segundo comandante, Luís Araújo, explica que estão a tentar proteger todas as pessoas, animais e outros bens durante a noite. O objetivo é aguardar a chegada da manhã para ativarem os meios aéreos. Também em declaração

0: mais de 180 bombeiros a combater um incêndio que começou a meio da tarde de ontem. Há ainda incêndios no Conselho de Lamego e no Distrito do Porto, em Rebordões, Conselho de Santo Tirso, e no Conselho de Valongo. Aqui, 7 pessoas ficaram feridas esta tarde no combate às chamas. Isso mesmo deu conta à TSF o comandante da Corporação de Bombeiros Voluntários de Valongo, Bruno Oliveira.
1: 7 feridos que nós tivemos, 2 feridos, 2 populares, 2 civis e 5 bombeiros por exaustão, 4 deles por exaustão e um por queimaduras de 3 grau. Neste momento está tudo estável. Tudo estável no Hospital de São João. Os civis, um civil sentiu-se mal, foi uma doença súbita, devido ao esforço, e o outro civil foi que estava no telhado a apagar o incêndio e caiu do telhado. Tudo deste incêndio. Foi tudo transportado para o Hospital de São João. Só um bombeiro em estado grave, mas está estável.
0: Quase 2 centenas de operacionais estão no combate a este incêndio. O comandante Bruno Oliveira receia que o vento previsto para a noite possa complicar o combate às chamas. A Agência Portuguesa do Ambiente vai realizar esta semana descargas controladas da barragem do Caldeirão para reforçar os caudais do rio Mondego. As descargas, explica a APA em comunicado, vão ser programadas e controladas de forma a recuperar as condições ambientais do rio. As descargas vão acontecer, segundo o Presidente da Câmara da Guarda, nas próximas noites, porque são necessárias para garantir o abastecimento de água às populações se não chover, diz o autarca Sérgio Costa. Vão ser necessárias novas descargas da barragem do Caldeirão.
2: São as próximas 3 noites, começa hoje à noite, já dia 17, será 17, 18 e 19, que vão ser feitas as descargas no período noturno, preferencialmente, e naturalmente vamos acompanhando a situação, porque isto dará para algumas semanas, para um mês, sensivelmente, de abastecimento de água, porque se não vier a chover no entretanto, outras descargas terão que ser feitas. Este é o nosso dilema, que quem abre a torneira nas suas casas e está sentado no sofá não sente, mas nós autarcas sentimos bem esta necessidade, porque este luxo que nós temos na nossa sociedade, no nosso cotidiano atual, de abrirmos a torneira e sair sempre água, é um verdadeiro luxo. Mas para que isso continue a acontecer, vamos ter que trabalhar muito nos próximos anos, particularmente na nossa região.
0: O autarca defende que é necessário construir mais estruturas e, por isso, saúda a retoma do projeto da barragem de Girabolhos na bacia do Mondego, com conclusão prevista para 2038. Sérgio Costa alerta que, se a tutela não continuar a investir neste tipo de infraestruturas, a população da região da Guarda pode mesmo ficar sem água num futuro próximo.
2: Não podemos ser utópicos. Há as utopias, porque as questões ambientais têm que ser e devem ser todas salvaguardadas. Mas podemos resolver todos os problemas ambientais. Se não resolvermos o problema da sobrevivência humana nos nossos territórios, ora, vai acontecer cada vez mais o abandono destas nossas terras. E por isso, para nós contrariarmos o abandono das terras, é aqui uma questão mesmo de sobrevivência humana nos próximos anos nos nossos territórios. Esta barragem é fundamental para que não continue a acontecer aquilo que vai acontecer agora às descargas. Nós tivemos 2 anos de muita pluviosidade, de muita chuva, graças a Deus. Mas podemos ter agora 2 anos de pouca chuva, de seca extrema. Isso pode acontecer, as alterações climáticas ditam isso mesmo. Então, e onde é que nós vamos buscar água para beber? As pessoas, no seu todo, a sociedade só se vai perceber deste problema, deste drama, quando abrirem as torneiras lá de casa e não sair gota de água.
0: O autarca da Guarda mostra-se satisfeito com as descargas que estão planeadas, ainda que admita que estas ações possam prejudicar outras localizações na região, como as praias fluviais.
2: Naturalmente que estas descargas têm que ser feitas e com prejuízos para as populações, porque as praias fluviais, a montante desses açudes, vão sofrer graves danos, porque todo o trabalho que foi feito para recuperar os danos provocados pelas últimas tempestades nas praias fluviais, bom, o rio vai subir agora o seu caudal, provocado por essa descarga da barragem, bom, a areia e, enfim, outras coisas estão sujeitas a que

0: a água leve tudo, provocados, mas o dano maior seria faltar água às populações, isso não pode acontecer, e aqui o espírito de solidariedade total ao nível regional com as populações.
1: Sérgio Costa, o Presidente da Câmara da Guarda, em declarações esta noite à TSF, os concelhos que estão a ser afetados são Fornos de Algodres, Celurico da Beira, no Distrito da Guarda, e Nelas, no Distrito de Viseu. A Autarquia de Celurico da Beira, num comunicado, recomenda à população e aos utilizadores do rio que adotem comportamentos de precaução e evitem a aproximação ou permanência nas zonas junto ao leito e margens do rio durante o período de descarga, ou seja, entre as 10 da noite e as 5 da manhã. A noite de futebol sorriu ao Benfica, que esta noite festejou a marcação de 7 golos. 7 golos que não tiveram resposta do Casa Pia, e isso foi para Marco Silva, o treinador do Benfica, o mais importante. Marco Silva não deixou, no entanto, de sublinhar que a vitória ainda podia ter sido mais expressiva.
2: Uma grande diferença do primeiro jogo para este tem a ver com os adeptos de futebol, tem a ver com o estádio cheio, tem a ver com aquele apoio que é único para nós e que faz com que nós andemos para a frente, que é a nossa massa adepta. Isso foi muito importante. Em relação à eficácia que falou, eu acredito que ainda ficaram alguns golos por marcar devido ao que às oportunidades que criámos, mas bons golos, bons momentos de finalização, um jogo totalmente controlado desde o primeiro momento. Eu sei que a vitória é expressiva, mas ainda o que me deixa mais satisfeito foi não termos concedido golos e oportunidades praticamente ao adversário e não permitirmos, isso para mim é muito importante. Deixarmos a baliza a zero tem um sabor completamente diferente, independentemente de eu perceber que um resultado tão expressivo salta à vista, mas para nós é muito importante, não sofremos.
1: O treinador do Benfica deixou nesta conferência de imprensa uma crítica ao estado do relvado no campo em Rio Maior, casa emprestada do Casa Pia.
2: Um relvado muito difícil de jogar futebol, esse é o primeiro ponto. Se queremos proteger todas as equipas, não estou a falar da nossa só, mas de todas as equipas e os jogadores, é bom que consigamos dar aos jogadores bons relvados para se poderem jogar futebol, e um futebol rápido e um futebol que quem está de fora possa ver.
1: Ao intervalo, o Benfica vencia por 2-0. Na segunda parte foram marcados os restantes 5 golos. Na primeira parte marcaram Prestiani e Rafa. Depois, na segunda parte, e em poucos minutos, Pavlidis marcou 3 golos. John Duran marcou outro. Houve ainda um autogolo. Alexandre Santana, adjunto do treinador do Casa Pia, pede desde já desculpas aos adeptos do Casa Pia, admitindo que, principalmente na segunda parte, a equipa não esteve bem.
3: E estamos muito conscientes que nestes momentos menos positivos, e hoje claramente foi um momento menos positivo que coincidiu com muito mau jogo nosso na segunda parte e com um jogo extremamente bem conseguido também por parte do Benfica, isso deu-nos o resultado expressivo que deu. São exatamente os mesmos 3 pontos, é um facto, mas também é um facto que nos custa e que nos dói por aquilo que trabalhamos diariamente para chegar aqui e mostrar coisas diferentes. Acabar por pedir desculpa aos adeptos que também vêm ao estádio para ver algo diferente. Nós, a única coisa que podemos dizer é que vamos continuar a trabalhar para conseguir fazer diferente e fazer melhor. E esse caminho vai ter que ser feito por quem cá está, agora e quando ganharmos. São as mesmas pessoas, os mesmos homens e o mesmo caminho para trilhar.
1: Nestas declarações registadas pela Sport TV, Alexandre Santana sublinha que agora é preciso refletir sobre o que aconteceu e seguir em frente.
3: Estas derrotas, tal como todas as derrotas, têm coisas boas e coisas más, hoje muito mais coisas más do que boas, e têm que nos ajudar a construir o caminho. Isso é um facto. Outro facto também é pensar que sobre o erro temos que olhar para a frente e dar o passo à frente. O passado é passado, temos que refletir sobre ele, temos que tentar de fugir um pouco daquilo que é a nossa questão sentimental, a nossa questão emocional da coisa, mas por mais que queiramos, muitas vezes não é possível. Estes primeiras horas vão nos doer, depois há que cabeça fria, olhar para aquilo que fizemos, bom e mau, extrair dali aquilo que é fundamental e continuar a crescer e a fazer o nosso caminho.
1: Contas feitas, o Benfica conquista a primeira vitória do campeonato, derrotando o Casa Pia por 7-0 em Rio Maior. O Benfica soma agora 4 pontos, o Casa Pia segue em último lugar no campeonato, ainda sem qualquer ponto. Na frente do campeonato está o Futebol Clube do Porto, o Arouca e o Marítimo, todos com 6 pontos. O governo italiano considera como muito preocupante a crise migratória em Ceuta e ainda está a avaliar a reabertura do espaço Schengen com Espanha desde o final do mês de julho, depois da entrada de milhares de migrantes na cidade de Ceuta, que Itália impôs o controle de fronteiras em portos e aeroportos aos viajantes provenientes de Espanha. Nesta altura, diz o ministro italiano dos Negócios Estrangeiros, o governo está a avaliar com muita atenção a reabertura do espaço Schengen com Espanha. Desde ontem que mais de uma centena de migrantes que chegou a Ceuta no final de julho está em greve de fome, um protesto para exigir asilo em Espanha. Um dos migrantes contou à agência EFE que são marroquinos e não querem regressar ao país. Eles permanecem na praia de Trampolin. Os migrantes montaram algumas barracas, estão em greve de fome. As autoridades espanholas anunciaram, entretanto, que vão ser criadas novas unidades para acolher os migrantes. Estão já a ser instaladas as tendas para que possam aí ser acolhidos. Um dos centros está a ser montado num parque de estacionamento, outro num centro equestre.
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5: Meia-noite com mais 13 minutos, já a seguirem em reposição a playlist do músico e compositor Gabriel Gomes. A produção é de Nelson Santos.

António Variações, O Corpo é que Paga. Este artista, escudo de fazer apresentações sobre ele, mas é sem dúvida para mim o artista mais fraturante da música portuguesa da sua geração. Este António Variações, além de ter sido uma pedrada no charco e um romper com os mitos que existiam, ele é ainda hoje uma grande referência para nós, músicos.

Chuck Perfect Gay Dance. Bom, esta é uma banda que é uma banda que eu fiz em 2003 com dois amigos e que parte do pressuposto de amostras sonoras que o Vítor Bandeira, um dos elementos do grupo, fazia quando procurava peças para o Museu de Etnologia. Essas amostras de sons que vinham desde celebrações, ambientes, deram um disco, e nesta faixa, que eu acho que é a faixa mais bonita do disco, relembra-me muito a imagem desse grande amigo e, por outro lado, a viagem que podes concretizar com uma música.

Love Will Tear Us Apart, Joy Division. Esta banda marca a Sétima Legião desde o seu início. É uma canção que foi lançada em junho de 80 e não pertence, engraçadamente, a nenhum álbum do Joy Division, é só um single. Foi escrito pelo Ian Curtis e só foi editado um mês depois do seu suicídio. Eu refiro aqui também um filme que gostei imenso, um filme biográfico da vida dele, que é o Control, mas acredito que esta banda tenha deixado uma marca indelével em muitas outras bandas de rock português.

Os Poetas, Café dos Poetas. Dos álbuns que me deram mais prazer fazer, foi feito com o meu amigo Rodrigo, depois de conversas com um grande amigo que eu tenho saudades, que é o Hermínio Monteiro da Acer Elvim, que ele nos apresentou poemas ditos pelos seus próprios poetas, o Herbert Welder, o Cesarini, a Adília. E este disco, além de ser dos mais belos que eu já fiz, é sem dúvida um dos que tem melhor som. E falo do som porque ele foi feito por um mestre chamado António Pinheiro da Silva, que também fazia os discos, o som dos discos do Madre Deus.

Sétima Legião com o Vento. Eu sou um bocado suspeito de falar de Sétima Legião, mas nesta música posso falar à vontade porque eu não participei. E com o Vento, para mim, é o meu tema preferido deles. O baixo, o som simples da guitarra, a bateria também bastante simples, e depois a gaita faz com que esta música seja uma das minhas primeiras músicas que o Sétima Legião me deu a conhecer, uma outra área perfeitamente diferente.

Billie Holiday, On the Sunny Side of the Street. Esta senhora tem uma voz inconfundível. Eu podia dizer aqui era Alfred Sheldon, mas eu acho que a Billie Holiday tem qualquer coisa um bocadinho mais rude na voz, que eu sempre gostei mais. E este On the Sunny Side of the Street é uma música que sempre me acompanhou, e basicamente é uma metáfora que tem aquela perspectiva que tu podes ver o copo cheio ou o copo vazio. E para mim, este The Sunny Side of the Street empurra-te para tu veres o copo mais cheio, isto é, mais positivo.

Sade, No Ordinary Love. Bom, esta artista influenciou imenso o meu beat eletrónico, digamos assim. Eu, quando ouvia isto, era uma fase particular da minha vida. Eu andava na Suíça a trabalhar, nas Montanhas Brancas. E, na minha opinião, tanto a voz, a banda e os arranjos são um marco na sua época. Eles têm uma unidade sonora que ainda hoje acho que ninguém conseguiu chegar a eles.

Clash, Should I Stay or Should I Go? Bom, isto é um clássico da minha adolescência. Eu acho que toda a gente foi influenciada pelos Clash, por este clássico, desculpa, do punk rock de 1982. Ela é uma marca enorme na minha adolescência e creio que ainda hoje é uma marca para muita malta que queira romper com a normalidade.

Javan Flor de Lis. Este é um autor que eu gosto muito. Talvez não seja o mais conhecido das pessoas, mas esta música tem um refrão que para mim é um dos melhores refrões da música brasileira. Também, paradoxalmente, embora o refrão seja alegre, que me ponha alegre, a letra fala de uma separação, mas creio que é uma boa música para ouvir em tristes dias, digamos.

Ouvimos em reposição a playlist do músico e compositor Gabriel Gomes. Foi para o ar em fevereiro deste ano. A produção é de Nelson Santos. Estamos a caminho das notícias à uma.

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1: Meia-noite e 58, menos uma hora nos Açores.
2: Mais de 1000 operacionais combatem incêndios esta noite. Só em torno de Moncorvo estão 400 de bombeiros. Para reforçar os caudais no rio Mondego, a barragem do Caldeirão, no concelho da Guarda, vai efetuar descargas nos próximos dias, descargas que vão acontecer durante a noite. Na Venezuela, novo balanço das vítimas dos sismos de 24 de junho, 6.438 mortos, mais de 86 mil feridos.
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1: Temperaturas atualizadas, estamos agora com 25 graus em Lisboa e no Funchal, 24 em Ponta Delgada, 23 no Porto e 22 em Faro. Passamos agora para a edição da Uma com Gabriela Batista.
2: O incêndio em Torre de Moncorvo mobiliza mais de 400 de operacionais e é um dos incêndios que levanta mais preocupações. O tempo seco e quente não está a ajudar no combate às chamas. A prioridade é a proteção das pessoas e dos bens, diz a Agência Lusa, o segundo comandante do Norte. As condições meteorológicas não têm criado janelas de oportunidade para os trabalhos no terreno. O segundo comandante, Luís Araújo, explica que estão a tentar proteger todas as pessoas, animais e outros bens durante a noite. O objetivo é aguardar a chegada da manhã para que possam ser ativados os meios aéreos. Também em declarações à Agência Lusa, o oficial de Relações Públicas da GNR diz que os operacionais no terreno estão a construir vários corredores de circulação e de emergência. Este incêndio deflagrou no sábado, pelas 7 da tarde, na freguesia de Cabeça Boa, em Torre de Moncorvo. Chegou a entrar em fase de resolução na manhã de domingo. Ao final da tarde houve um reacendimento. No concelho de Vila Flor, em Seixo de Manhoses, a cerca de 30 quilómetros de Cabeça Boa, onde o incêndio começou, e segundo a RTP, há pessoas a serem retiradas de casa, estão a ser abrigadas na igreja como medida de precaução. No norte e centro há 8 distritos sob aviso laranja da meteorologia por causa do calor. Esta terça-feira as temperaturas podem chegar aos 40 graus. A Autoridade Nacional de Emergência e Proteção Civil deixou esta tarde de segunda-feira um apelo para que sejam adotadas medidas preventivas, tendo em conta